preciso dizer. É cansativo, mas é assim que funciona. E olha que às vezes são mais de três. Hoje, para acordar essa mocinha, foi assim. Três vezes indo lá, sendo recebida por grunhidos, por cotoveladas de mau humor. O esposo compreendeu. A filha estava por perto. Olhava os dois com olhos de curiosidade e admiração. É, filha, a gente continua aprendendo juntos. A mamãe e o papai estão se esforçando. Você também precisa entender que estamos aqui para ajudar. Por vezes, as coisas são difíceis para todos nós. Mas se colaborarmos, se formos amorosos uns com os outros, resolvemos tudo. A garota sorriu. A limitação intelectual de que é portadora talvez não lhe permitisse captar toda a profundidade daquele momento. Mas o sentimento foi tocado pelo perfume do amor que exalava daqueles corações. Uma mãe atípica, particularmente, precisa ser três vezes mãe. Três vezes paciência. Três vezes determinação. Três vezes coragem. Três vezes resistência. Algumas fases da criança irão durar três vezes mais. Alguns momentos de aflição serão três vezes mais difíceis. Três vezes mãe. Ela não pode descuidar de si mesma, pois ali está um valioso instrumento que Deus encontrou para cuidar de um espírito que veio ao mundo em condições peculiares. Ela precisa olhar para si mesma três vezes mais. Não de forma egoísta e individualista, mas no sentido de nutrir-se, de manter-se forte. Mãe, lembre sempre de orar, três vezes mais. Recorde que precisa de descanso, que nem sempre poderá dar conta de tudo e que precisa pedir ajuda. Dividir o fardo quando possível. Não tenha vergonha de pedir auxílio. Espiritualize-se, traga Jesus para o seu coração e para o seu lar. A espiritualidade superior acompanha esses lares com particular cuidado. São projetos especiais. São investimentos cuidadosos do amor divino, muito bem planejados. As mães e pais que aceitaram antes da existência o desafio de um ser especial nunca estão sós. Por isso, mãe dedicada, tenha certeza, tudo vai dar certo. Tudo vai dar certo. Tudo vai dar certo.

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Hoje, quinta-feira, 7 de maio de 2026. 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
9: A Caerte apresenta Educação no Ar. Exemplo de disciplina, foco e superação vem de Santa Catarina. Um estudante da Grande Florianópolis conquistou medalha de ouro no Campeonato Sul-Americano de Taekwondo e mostra que é possível conciliar esporte de alto rendimento com os estudos. A rotina não é fácil. São 2 treinos por dia, de segunda a sábado, além de acompanhamento com profissionais como preparador físico, psicólogo e nutricionista. Mas, segundo o treinador Gustavo Struppel, o diferencial do atleta está além do talento.
10: O Nicolas, ele tem um diferencial, que é a capacidade de pagar o preço, né? Dessa disciplina constante, de fazer o que tem que ser feito desde a hora que acorda até a hora que vai dormir, não só nos tatames, mas alimentação, o descanso, o sono, busca dos profissionais, psicólogos, nutricionistas, enfim. Então, tudo que precisa ser feito, o Nicolas faz com excelência e com vontade, né?
9: Aos 16 anos, Nicolas Borges Kalkman, estudante da Escola SESI de São José, já colhe os resultados desse esforço. Ele venceu na categoria até 48 quilos nos Jogos Sul-Americanos da Juventude, disputados no Panamá, uma competição considerada porta de entrada para o ciclo olímpico. Mas conciliar estudos e esporte nem sempre foi simples.
11: Querendo ou não, atleta fica muito tempo fora em campeonato. Exemplo, agora no Sul-Americano, fiquei 10 dias fora. Então, é muito conteúdo, muita prova perdida. Mas o SESI me dá muita oportunidade de conseguir conciliar esses dois, tanto o esporte com a escola, para não sair em prejuízo nenhum dos dois.
9: O treinador reforça que esse apoio faz toda a diferença. Em vez de prejudicar o desempenho, a escola se torna aliada.
10: Quando ele perde alguma prova, ele perde algum conteúdo por causa das viagens ou até mesmo por causa dos treinos, eu sinto que a escola dá um suporte para ele, dá uma facilidade para ele correr atrás e poder recuperar esse prejuízo da matéria perdida, né? Então, aumentou o rendimento dele nos tatames pelo fato da escola apoiar e facilitar esse processo para ele, né?
9: Além do suporte pedagógico, Nicolas conta com bolsa integral pelo programa Bolsa Atleta, que garante condições para seguir competindo sem abrir mão da formação educacional. Com o ouro sul-americano, o jovem atleta já mira voos mais altos.
11: Eu vejo que eu tenho um futuro e com essa competição, claro, agora fico cada vez mais perto do meu sonho, né, que é as Olimpíadas.
9: Uma trajetória que reforça o papel da educação como base para transformar talentos em grandes conquistas, dentro e fora das quadras. Parabéns, Nicolas, tamo junto nesse sonho. De Florianópolis, da Rede de Notícias Acaerte, Amarílis Pequeno. 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
3: 9:06.

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0: Matheus e Cauã.
1: Coisa boa.
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0: como é que tá o coração? Rapaz, tá batendo muito forte, mas eu tô preparado. Será que tá tudo pronto?
1: Tá tudo pronto, tá tudo lindo. Pra galera ver o nosso sonho se realizando.
0: Chegamos, hein?
1: Isso é o Game Show.

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0: delícia!
1: Quem gostou, faz barulho aí!
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0: Às vezes é melhor ter um pouquinho do que não ter nada.
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2: 11:35.
3: Você sabe que a gente já sempre acaba virando assunto delicado nas rodinhas, né, comandante?
4: Com certeza.

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4: Essa música fala daquele velho ditado que o amor de verdade nunca se esquece, pode arrumar outro amor que ainda assim pensa naquele antigo.
5: Arrocha.

0: 11:50.
1: Esse coração é teimoso demais, rapaz.

0: 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Hoje vamos ficando por aqui. Amanhã tem mais um programa Dona da Noite pra você. Bons sonhos e boa noite.
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0: Meia-noite 10.

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3: Meia-noite e 42.

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3: 1:03.

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0: 1:33. Olá, meu nome é Vina. Prazer em te conhecer.

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1: Duas e quatro.

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3: 2:32.

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4: 13 e 1.

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3: 3:25.

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4: 3:58.

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Salve, salve, turma da estrada! Por aqui o Fernando Riquetti. Domingo, gente, é dia das mães. Mesmo com a distância das rodovias, elas estão sempre, sempre presentes no coração de quem vive na boleia, sendo porto seguro.

0: ouro em cada viagem. É dia de celebrar, agradecer, reconhecer toda a importância dessas guerreiras que fazem a diferença todos os dias. E se você não tem mais a sua mãe, ela já se eternizou? É? Eu tenho certeza que ela está presente, sempre, sempre em seu coração. Então, viva as mamães do Brasil! E vamos começar mais um Brasil Caminhoneiro!
1: E vamos para a estrada! E nesse caso, ó, vamos mesmo! Porque a CNT, Confederação Nacional dos Transportes, fez um grande levantamento e conseguiu criar o verdadeiro raio-x das estradas brasileiras. Quantos quilômetros estão bons, quantos estão ruins, quantos estão péssimos, quais regiões estão melhores, e eu já posso adiantar, viu, parceiro, que o quadro, ó, não é dos melhores. O que não é novidade para você, né, rapaz, que já teve pneu estourado, vários outros problemas rodando por esse nosso Brasilzão. Então, sem mais delongas, vamos chamar logo o nosso repórter especial Francisco Garonce para trazer todos esses detalhes para a gente.
2: Hoje, o nosso ponto de parada é aqui, ó, BR-116, quilômetro 472, no estado da Bahia. E nós viemos aqui para falar sobre o raio-x das estradas brasileiras. Um projeto que foi desenvolvido pela Confederação Nacional dos Transportes, a CNT.
3: O Brasil tem hoje mais de 1.700.000 quilômetros de rodovias espalhadas por todo o território nacional, mas somente 213.500, ou seja, menos de 13% do total são de rodovias pavimentadas. O estudo da CNT avaliou 111.000 quilômetros de rodovias.
0: Quem falou a respeito das estradas foi o caminhoneiro Cleoni. Vamos ouvir.
4: Precisa melhorar bastante, né? As estradas estão muito ruins, muito esburacadas. Então estão arrumando já, né? Mas ainda tem muito trecho ruim e principalmente acostamento que precisa melhorar, né? Pontos de parada pra gente, entendeu? Que nem tem essa questão, essas leis aí que precisa a gente fazer o horário, mas não tem um ponto de apoio, né? Então acho que é uma das coisas que precisava ser feito primeiro para poder ser cobrado da gente, nós motoristas.
2: Comparando a frota de veículos que nós temos hoje no Brasil com a que tínhamos no passado, foi um crescimento de mais de 50% em 10 anos. E quanto mais veículos circulando, maior é o desgaste das rodovias. As condições do pavimento nas estradas brasileiras fazem com que o custo do transporte se eleve em quase 33%. E isso reflete naturalmente no preço dos produtos. Assim como os sinistros deram um prejuízo no Brasil de 13,4 bilhões de reais. Um aspecto muito importante identificado pela pesquisa foi que as rodovias que estão administradas por concessionárias, apesar de cobrarem o pedágio, oferecem um serviço muito melhor e uma melhor qualidade das rodovias quando comparadas àquelas que estão sob administração pública. E o aspecto mais importante é que as rodovias pedagiadas, elas são mais seguras. E essa conversa não termina aqui, a gente continua junto nas redes sociais. Porque segurança é aqui com Garonce. Agora é com você, Riquete, porque eu sigo na estrada.
0: Valeu, Garonce, aquele abraço, meu irmão.
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0: E a nossa conversa estradeira hoje é com o Marcos Oliveira, QRA Marcão no Estradão. Ele tem 5 anos de estrada e vive em Portugal. Ó, Marcão, seja bem-vindo aqui à Bolé do Brasil Caminhoneiro, meu irmão.
9: Que isso, eu que agradeço aí a oportunidade aí de estar aqui pra esse bate-papo aqui descontraído aqui.
10: Ô Marcão, conta pra gente, rapaz, como é que você foi parar aí em Portugal?
9: Olha, eu cheguei em Portugal em 2001 e nem sonhava em trabalhar com caminhão. Mas já gostava muito de caminhão, gostava de ver, né, aqueles bitelão, como a gente diz lá em Minas Gerais, aqueles bitelo passando na estrada. E ficava admirado aqui, né? Um dia eu vou dirigir um bitelão daqui. Mas vim para Portugal, na convite de um primo meu, e vim trabalhar na construção civil. Aí fiquei aqui 10 anos trabalhando na construção civil, depois fui embora para o Brasil de novo. Aí no Brasil comecei a tirei a carteira, categoria D, e comecei a trabalhar com motorista no Brasil. Trabalhava até numa mineradora, com caminhão traçado. Recebi um convite para vir para Portugal através de um amigo meu e estou aqui. Estou aqui, falou que o patrão dele estava precisando de caminhonista, de caminhoneiro carreteiro e tal. Falei assim, rapaz, mas eu não tenho categoria E. Não, você tira sua categoria E no Brasil e você já tem a documentação toda portuguesa, tudo no jeito. Você volta para cá e só troca a sua carta portuguesa, brasileira pela portuguesa e começa a trabalhar. E assim foi feito. Estou aqui ainda nessa transição aí, quando eu retornei do Brasil para Portugal, demorou um ano e qualquer coisa. Aí sim, aí eu fui trabalhar nos caminhões, sem experiência nenhuma, nem carreta, mas fiquei ali 30 dias fazendo treinamento, até que o colega lá, o primeiro motorista, me liberou e estou aí até hoje. E o entrou na veia não quer sair mais não, viu? É uma profissão apaixonante.
10: Marcão, a gente tem visto nos noticiários que está faltando caminhoneiro na Europa, principalmente na Inglaterra. Conta pra gente, Marcão, tá faltando mesmo?
9: Aqui na Europa, em todo, tá precisando de caminhoneiro. Tá faltando mão de obra. E na Inglaterra ainda pior. Porque o pessoal que trabalhava lá, muitos são pessoal não inglês, né? Vamos dizer, não inglês, é polaco, é muito motorista da Polônia, português, brasileiro, que tem o BPI, que é o bilhete de identidade português, que trabalhava lá de motorista. Então, o que acontece? Com a saída da União Europeia, teve um prazo máximo desses trabalhadores deixarem o país, né? Eles já não poderiam mais trabalhar na Inglaterra mais. Só o pessoal que tivesse documento inglês, documento europeu já não valia na Inglaterra mais. Então, o que aconteceu? Esse pessoal teve que sair todo de uma vez. Não puderam trabalhar mais. O que aconteceu? Então, eles ficaram doidos, né? Se é um tiro no pé que eles deram, foi então oferecer um salário lá realmente muito bom. Muito bom.
10: Esse foi o Marcos de Oliveira, que é R.A. Marcão no Estradão. Caminhoneiro brasileiro que roda pela Europa. Marcão, muito obrigado pelo papo, meu irmão.
9: Eu agradeço a oportunidade aí e tamo junto.
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10: Ó, veio o modão.

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3: Olha, a bateria não escolhe dia, hora ou lugar para dar problemas. Olha, no dia que eu fui fazer essa matéria, aconteceu justamente isso. Eu cheguei na oficina pela manhã e o gerente, o Álvaro José Moreira, e o mecânico Luiz Gustavo de Souza foram surpreendidos por ela, a bateria. Ouve a história aí.
4: Esse caminhão aqui, ó, encostou ontem à noite pra poder fazer a manutenção nos freios. Só que o Álvaro foi dar partida agora. E aí, Álvaro? Nada?
5: Não dá nada, bicho. Ó, só o barulhinho, ó. Tem alguma coisa roubando corrente. Pode ser bateria encantando. Tem alguma fuga de corrente, alguma coisa que não esteja funcionando. Fuga da lanterna, tem alguma coisa. Então tem que avaliar pra poder ver. É uma coisa que acontece, coitado do caminhoneiro. Imagine à noite, você para viajar e tem que depender de alguém para poder te ajudar e não tem. Qual profissional que vai ter à noite para poder te ajudar? Não vai ter. Agora fica nessa situação.
3: É, bateria é campeã em dar rasteira no motorista, fala a verdade. Por isso, é bom ficar atento. Começou encoste no auto elétrico e faça a revisão.
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7: Chega pra cá, Hugo e Guilherme, teu segredo.
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5: E domingo é Dia das Mães. E você, parceiro, vai conseguir estar com ela? É? Boa! Ó, mas se não der, faz o seguinte, manda uma mensagem, faça uma ligação de vídeo. O importante é sempre se lembrar dela. Eu estive no trecho e encontrei com a Débora e a Helena, mãe e filha. A mãe é caminhoneira. Escutem essa reportagem que é inspiradora. Paulinho, aperta o play aí, garoto.
6: Eu trabalho desde meus 6 anos de idade. O meu pai era um abusador, a minha mãe ajudava, nisso eu fugi de casa. Desde então estou pelo mundão, sem família, sem ninguém. Minha família, meus filhos. Morei na rua, passei fome, fui abusada na rua, apanhei muito. Eu trabalhava no circo do Beto Carreiro. Sim. Quando eu engravidei dela, aí eu fui trabalhar num parque de diversão. Eu tive ela dentro de um baú. Ela com 3 dias de vida, eu tava trabalhando. Aí fui batalhando, consegui alugar uma casa em Peruíbe. Lá era faxina, eu fazia faxina, roçava quintal, eu pintava casa, vendia sorvete, catava reciclagem, vendia bala no farol.
5: É, gente, a história dessa mãe aí, ó, é de emocionar. Podia faltar tudo. Mas o principal em casa nunca faltou, viu? Amor e carinho.
6: Eu tirei minha primeira habilitação com o salário das férias. Só que eu pagava aluguel, babá, mais um monte de coisa. Então era muito difícil eu conseguir mudar minha carta. Toda moedinha que sobrava eu guardava e falava, eu vou ser motorista, eu vou ter uma profissão para dar uma vida boa para os meus filhos. Muitas vezes só tinha arroz em casa para comer, muitas vezes não tinha nada, tinha que pôr leite, água no leite para dar para os 3. É igual eu falo para ela, falo para ele, falo para outra. Se vocês querem alguma coisa, luta, não dependa de ninguém. Porque o que eu mais ouvi, você tá abandonando seus filhos, você não presta, você não vale nada. Eu catei uma malinha, fiz cera e xadrez, fiz pretinho. Fui passar pretinho, puli tanque, trabalhei muito tempo fazendo isso e falar para todo mundo, meu sonho é ser motorista porque eu quero dar uma vida boa pros meus filhos. 6 anos atrás eu fui despejada. Aí eu construí um barraquinho, eu e ela aqui, construímos um barraquinho, nós duas, né? Martelamos dedo, martelamos tudo, mas nós construímos o nosso barraquinho. Aí eu parei de pagar aluguel e nós ia catar papelão. Ela falava que ela era a rainha do papelão, né? Com 12 anos de idade, tava lá catando papelão, junto comigo, batalhando. E ela disse que vai trabalhar 2 anos de empregada, vai comprar o caminhão dela. Fala a sua meta de vida.
7: Primeiro, eu vou ter que tirar minha carta, né? Ah. Aí vou mudar e tal. Aí a minha mãe vai estar trabalhando, onde ela estiver trabalhando, ela vai me indicar lá. E aí eu vou entrar lá, e aí eu vou trabalhar, e nisso eu vou juntar dinheiro. Aí eu vou trabalhar um pouquinho, né? E aí, como meu nome vai ser limpo, eu vou trabalhar muito, muito, muito, muito. Isso. E vou comprar meu caminhão. Nisso que eu vou comprar meu caminhão, aí eu vou comprar vários caminhões. Nós vamos trabalhar junto e vai crescer junto.
5: O amor é o combustível para dar uma vida melhor a eles. Muitas mamães viajam com a saudade e orgulho, dividindo espaço no peito. No fundo, elas sabem que nenhuma distância é maior do que o amor que elas sentem por seus filhos. Um feliz Dia das Mães para todas vocês que estão longe de casa para cuidar da gente.
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5: Música na boleia, Jorge Mateus.

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3: Sou caminhoneiro há 25 anos. Foi logo no começo, trabalhando de ajudante de caminhão, aproveitei a oportunidade e tirei a habilitação e fiquei como motorista. Fiz o teste, passei e até hoje na estrada aí, já faz 25 anos. Eu transporto produtos químicos, trabalho mais com óleo, lubrificante, né? Mas trabalhamos com diversos produtos perigosos aí. A experiência a gente vai adquirindo no dia a dia, o trabalho mesmo, sozinho ou com uma equipe também. E lógico que a empresa dá uma preparação todinha pra gente, entendeu? Sou casado e tenho 2 filhos. A gente sente saudade da família, mas Deus acompanha a gente e a gente vai tranquilo, sossegado. Com segurança, a gente vai sempre pensando, volta pensando, que sempre tem alguém sorrindo em casa e, logicamente, com saudade. Que a gente sai de casa, deixa a saudade e volta com fé e esperando um abraço deles, né? Então, a gente... é esse clima que a gente vive na estrada.
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4: E por aqui ficamos. Fim de mais um Brasil Caminhoneiro, que é uma realização da Cobran, Companhia Brasileira de Marketing. Hoje, com uma homenagem especial ao Dia das Mães. Lembrando que essas mulheres são força, carinho e inspiração em cada quilômetro da nossa jornada. Para você, caminhoneiro, que muitas vezes está longe de casa, fica o nosso abraço. E o desejo de que esse amor siga sempre, sempre presente, mesmo à distância. Feliz Dia das Mães!

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2: Bom dia, bom dia, bom dia, dia, bom dia, sexta. Sextou na Catarinense, sextou no mundão de meu Deus. Sexta-feira, 8 de maio, um ótimo dia pra gente. Aquele forte, longo e caloroso abraço para os amigos, para as amigas, curtindo a programação na madrugada da Catarinense. A partir de agora entramos no modo UAU, vivo, para deixar essa galera no ar e bem alto, né? Estamos aqui, eu e a produção, encharcadito no mais, molhadito no mais, né, produção? Já perdemos o nosso lanche que a gente trouxe pra rádio. Não é o cidadão, é brincadeira, né? 5 minutos faltam para as 5 da madrugada. Bom dia, bom dia, bom dia, bom dia, bom dia. Seu bom dia, trabalhador, senhoras, senhores, para toda a grande imensa região. Para você que tá ligado na Rádio Catarinense, é um prazer imenso estar chegando até sua casa. Tá no trabalho ainda, meu queridão? Ah, louco para ir embora? Ah, mas não vê a hora. Igual tartaruga com relógio nas costas. Não vê a hora de ir embora. Nosso forte longo, mas caloroso abraço. Bom dia, galera. Bom dia, bom dia, bom dia. Que o dia seja lindo, que a sexta-feira seja gostosa, mágica na sua vida. Que você possa estar no ar e bem alto com essa galera toda da audiência da Rádio Catarinense. Papai do céu possa nos proteger, que a gente possa, né, senhoras e senhores, encontrar aquela paz necessária, escutar uma boa e velha marca sertaneja, gaúcha, de fundamento pela Rádio Catarinense. Você pode interagir conosco, aliás, deve interagir com a gente, no 984-37-7982. É sempre muito bom receber o seu alô, seu bom dia para os amigos que estão na estrada depois daquela ventania de ontem, né? Fala pra gente se tem galho, sujeira sobre a rodovia, né? A pista bloqueada. Conta pra gente aí através do WhatsApp da Catarinense. E também um alô especial pra galera do interior. Ventou bastante na madrugada de hoje. Fala pra gente aí como é que você está aí no interior da nossa grande imensa região, ouvindo a Rádio Catarinense. Se foi tudo bem, se foi tudo tranquilo, né? Conta pra gente aí como é que foi o temporal aí, rapaz. No Rio Grande do Sul deu problema, né? Além do Rio Grande do Sul, cidade de Santa Catarina também apresentaram problemas devido aí às pancadas fortes de chuva. Mas a informação de momento, meu queridão, minha queridona, pra você, é que as pessoas mandando o WhatsApp no Bom Dia Trabalhador estão concorrendo hoje a 1 quilo de erva barbacoá. O pessoal se compadeceu com a nossa choradeira ontem. Liberou mais. Ai, produção, você me rebenta no meu aí. Sim, e liberou mais um pacote de erva pra gente. E também um super kit da JB Mix, que tem suplemento caçador, xarope, gabiru e suplemento alimentar, tá bom? Dado o recado, meu querido. Dado o recado, minha queridona. Estamos no ar, no alto. Chama, bebê. Chama. Chama. Chama na buzina! Já vai dar ruim esse foguete aí. Ah, rapaz, não pode mais, meu Deus do céu. Um bagunção veio danado. Será, meu Deus? Acorda aí, cidadão, acorda aí, cidadã. Tá na hora. Tá na hora do bom dia! Começar na viola. Ah, ô, modão!
3: Eu gosto de escutar muito capinha.
2: Eu também, Tiburcio.

0: 5 e 1, bom dia, bom dia, bom dia, dia!
1: É, o meu amigo bicho aí, eu tô falando aqui no celular aqui, eu tô falando com o amigo bicho da rádio.
0: Oh, meu Deus do céu! Ô, trembão! Você tá bom aí, filho? Como é que você tava aí sendo esse dia? Conta pro tio aí. Conta aí, conta aí. Manda ver, manda ver. Libera o WhatsApp da Catarinense, pode liberar. 984377982. Libera também aí o 3554. Melhor, 3551-2411. 3551-2410. Tá bem? Libera aí, bebê, libera. Manda ver, manda ver. Estamos sempre no ar bem alto. Essa manhã gostosa que liga a gente, a inúmera região, a inúmeros ouvintes na Catarinense, através do Bom Dia Trabalhador, Bom Dia Trabalhadora. É um prazer, viu, estar despertando você. É um prazer estar acordando cedo junto contigo. Galera aí nos postos de combustíveis, esparramados pela grande imensa região, ouvindo as emoções desse dia, dessa manhã. Você pode ficar à vontade, viu, galera? Vocês podem ficar à vontade. Manda ver, manda ver, manda ver. É, meu queridão. Sacinho! 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Ê, maravilha! Vai cair na comunidade, hein? O Ivonei diz assim, Misha, deu vento pra caramba, né? Caiu alguns galhos aqui no sítio, mas graças ao bom Deus, nada de destelhar a casa. Não sofremos nenhum tipo de problema. Valeu, Ivonei, um abraço! O Andrei também tá desejando um bom dia pra galera que tá curtindo a Rádio Catarinense. Saindo do serviço agora, indo rumo a casa. Valeu, Andrei. Um abraço, meu irmão. Bom dia, bom dia, bom dia. É isso aí, galera. Vai mandando seu beijo. Vai mandando seu abraço, seu sorriso e o seu amasso. Vamos, a moça do cabelo preto. Mais lindas do Brasil.

0: Credo!
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0: A moça do cabelo preto e a solteira, mas é minha. Na manhã da Catarinense, no Bom Dia de hoje. Ô, coisa linda! Cinco e sete, hoje o Bendão tá de aniversário, né, Bendão? Você já tá dormindo, rapaz, e babando no travesseiro, nem tá acordado ainda, né, Bendão? Ah, mas pelo amor de Deus. Na Avenida da Emoção, aqui quem fala é o Bendão. Grande Bender, palmas aí pro Bendão. Ah, tinha que acordar o Bendão, né? Pelo amor de Deus, abraço, Bendão, felicidade, meu irmão. Muita saúde pra ti, tá? Papai do céu possa te abençoar, te proteger, te encher de realizações, tá bom, meu irmão? Valeu, Bender! Grande ouvir, Bender. Parabéns, parabéns. Tem gente no WhatsApp aguardando o alô aí, produção? Meu Deus do céu. Fala aí, bebê.
2: Mais um pacote. Bom dia, bicho. Tudo bom certo? Dia. Manda uma pra nós aí. E põe a nós no sorteio aí do Dia das Mães.
0: Tá feito, positivo, né, meu irmão? Tá bom, filho. Tá bom. Tá comigo, bebê.
2: Manda retrato de mãe pra nós aí.
0: Boa, boa, boa.
2: Beleza, bicho.
0: Valeu, meu querido.
2: Bora que sextou, né?
0: Sextou bonito, meu irmão. Fica à vontade, viu? Estamos com o Zap Zap liberado. Nossa, Zap Zap entrega a idade do cidadão, né? Estamos com o WhatsApp da Catarinense liberado para mandar beijo, abraço, sorriso e também os seus amassos, tá bom? Como o nosso ouvinte Alex Fernando Casimiro falou, tá rolando o sorteio do Dia das Mães na Rádio Catarinense e a mamãe pode ganhar uma gostosa poltrona reclinável. Oh, meu Deus do céu e da terra. Tô falando pra ti, meu maninho. O sorteio será amanhã às 10h30 da manhã no programa do Amarildo, no programa da Alegria, aqui pela Rádio Catarinense, tá? E a mamãe vai receber na porta da sua casa essa gostosa e confortável cadeira. Sabe como você participa? O nome seu, o nome da mamãe, mas tem que caprichar no eu te amo, tá bom? Não é só, eu te amo. Não, não, capricha aí na mensagem. Chama aí no 98437-7982. Ei, maravilha! Estamos juntos! Tá de bobeira por aí? Dá volume na cachola, meu irmão! 5 e 10.

Os Monarcas. Um bom dia, uma boa manhã, um ótimo dia. Ô produção, cadê aquele sinal da hora lá? Você tem ele ainda aí, por favor? Aí, meu irmão. 5:13. Bom dia, bom dia. Uma boa manhã na Catarinense, um bom dia, senhoras, um bom dia, senhores, um bom dia, dia! 20 graus, possibilidade de pancadas de chuva ao decorrer do dia, ao decorrer de hoje. Fica atento aí, né, meu irmão? Fica atento aí, minha mana! Manda ver no 984377982. Alô, Marco Velho! Tudo bem, Marco Velho? Obrigadaço, meu maninho! Bom saber que o amigo tá ligado na Rádio Catarinense. Oh, maravilha! Valeu, valeu, valeu! Bom dia de serviço pro senhor. Bom dia de serviço aí pra toda a família. Um forte, longo, mais caloroso. Abraço caloroso mesmo. Tudo que é de melhor. 5:15, tá na hora, tá na hora, tá na hora, tá na hora do retrato de mãe, filho de dançarina do Mato Grosso e Matias, uma moda carregada de sentimento, 1984, só pra você tirar uma base, né? Uma produção de Chico Valente.

0: Mato Grosso e Matias, essa é a moda maravilhosa, linda, linda, linda, linda de viver, de ouvir, né, produção? Triste também ao mesmo tempo, não é? 5:18, estamos liberando aí o 984377982. Galera toda ligada na Rádio Catarinense, meu povão, ô, maravilha! Fica atento, meu maninho, fica atenta, minha maninha. A programação da Catarinense sempre tem uma novidade para os amigos para essa sexta-feira, né? Ah, rapaz. Tá trabalhando aí ao som da Rádio Catarinense? Manda ver, manda ver. Tô junto contigo. Dá mais uma girada no WhatsApp, o Marco Velho, já mandei aquele alô. A minha amiga Eliane, tudo bem, Eliane? Aí do bairro São Francisco, tá participando dos sorteios também do Bom Dia Trabalhador, né? Quem mais, quem mais, quem mais? Tão mandando o zap zap pra nós aí, deixa eu ouvir.
1: Bom dia, Micha.
0: Bom dia.
1: Bora lavar a cara, tirar a remela dos olhos.
0: Tá na hora.
1: Caramba.
0: Isso.
1: Sexta-feira é que nem olho verde, a gente é feia, né? O pobre não serve pra nada.
0: Não tem trabalho agora.
1: Estamos indo aqui. Solo gaúcho, muito caio e foi arado na beira da pista aí. Mas até o presente momento nada destruído aí. Beleza?
0: Oh, valeu, meu irmão! Bom. Vai na paz, vai na boa, vai na Catarinense! Alô, Rodrigo Oliveira, tudo bem, meu maninho? Como é que tá, Vossa Excelência aí? Um abraço para o senhor, um abraço pro meu querido amigo, para toda a família em Erval do Oeste. Tudo de bom, né? Tudo de bem, bem bom. Trembone, chove aí também, meu irmão. Engraçado, aqui também tá chovendo, né? É, não tem o que fazer nessa sexta-feira, vai ser assim, né? Espero que venha só chuva, viu? É o que a gente quer. Só chuva, sem dor de cabeça, sem intempérie nenhuma, meu povão do céu. Arrepio modão, 5:20.
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0: Brasil, Caboclo, Tonico e Tinoco. Atenção, tá na hora, viu? Tá na hora. Tá na hora de acordar. Tá na hora de levantar. Tá valendo um quilo de erva barbacoá. 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Eu sei que o clima tá gostoso de ficar na cama, debaixo da coberta. Ficar aí, né? No quentinho. Mas a realidade é outra. A realidade é outra. Pelo amor de Deus, produção, chama na buzina, galera. Pode chamar, pode chamar. 5:24. César Oliveira, Rogério Melo. Mais uma poesia para transformada em canção. No Bom Dia Trabalhador, para todos os trabalhadores, trabalhadoras que estão com sono na Rádio Catarinense. Uma gostosa sexta-feira. Que a saúde esteja contigo, a prosperidade, e seja um dia feliz.
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0: Aí sim, rapaz do céu, vou te contar, hein? Aí emociona, tem que bater palma, tem que aplaudir. De pé, de pé. 5:28, tá na hora. Turma, tem que acordar, produção. O que que a gente vai fazer pra... Ah, peraí, já vou acordar vocês, peraí.
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Tá curtindo aí, queridão? Tá de ouvido na Rádio Catarinense? Agora eles vão acordar. Bota a briga de gato aí, produção. Aumenta mais um pouquinho. Agora eles vão acordar agora, não pode. É, gataiá. Sai daí, gato. Daí eles

0: Ficou 2 horas aí, né, produção? Pelo amor de Deus, rapaz, eu gravei em casa essa semana, você acredita nisso? Acordei com isso aí, pensei, meu Deus, é uma criança chorando, o que que tá acontecendo? Daqui a pouco o vaneirão veio, pegou, rapaz. Aí, ficava se proporcionando, né? Parecia piazado no tempo de escola, né? Me segura senão, pô, me segura. Daí ficaram. Eu acho que eles foram só pra me acordar lá em casa. Aí eu tive que gravar pra vocês aí. Ei, meu Deus do céu. Na gataiada. Não. Pode abandonar, né, produção? Você já foi acordado aí com a briguinha de gato? Só pra dar aquela animada? O 984-37-7982, o meu amigo Delosmar. Como é que foi o tempo aí, Delosmar, em Água Doce? Choveu muito, ventou bastante. No estado do Rio Grande Amado, o bicho pegou, né? Meu chapéu. Rapaz, o bicho pegou no estadão do Rio Grande do Sul. Chapecó tem um problema também no aeroporto, né? Não é que deu problema, é que o avião acabou atravessando na cabeceira da pista a hora que ele foi pousar devido aos ventos que ultrapassavam 70 quilômetros por hora. Você acredita nisso? Na capital de Santa Catarina, em Florianópolis, a prefeitura demite 150 servidores da educação por ausência injustificada. Você acredita nisso, produção? A exoneração foram de trabalhadores que eram contratados de maneira temporária. Isso aconteceu na capital de Santa Catarina. Em Santana do Livramento, meu amigo. Tá com... decretando emergência, né? Devido às intempéries. Uma turbina eólica caiu durante o vendaval da fronteira do Brasil com Uruguai. Temporal e os ventos fortes em Santana do Livramento foram muito fortes. Precisaram cancelar aulas, bloqueio de ruas, arrancou telhado, foi um estrago bastante equivalente lá, né? Em Santana do Livramento. 5h33, um pouquinho de informação também para você amanhecer essa sexta-feira, amanhece o dia, tá tudo certo, não, rapaz. Temporal pegou nessa grande região e não aliviou, né? Segundo o nosso amigo Delosmar, choveu bem em Água Doce, mas sem muito estrago, né? Ou sem nada de estrago aí, Delosmar. Somente as pancadas de chuva, né? Ei, rapaz, a chuva é muito bem-vindo, sempre bem. Agora temporal, vento, granizo, aí complica, né? Aí complica essa galera, né, produção?
1: Bom dia, Michael. Eu sou Maria da Silva.
0: Tudo bem?
1: Ouvi a música Primeiro e Último Mate.
0: Boa pedida.
1: E queria participar do sorteio.
0: Tá bem, tá participando, viu? Como é que é teu nome aqui? Vender. Tá ouvindo a Rádio Catarinense no caminhão, acordando agora. Bicha, tava zapeando aqui pelo rádio e acabei encontrando a Rádio Catarinense. É só música sertaneja, toca música gaúcha, toca um pouquinho de tudo, meu irmão, gaúcho, sertanejo, é pra galera acordar de bem com a vida. Por exemplo, o Delosmar tá pedindo O Resto de Baile, a gente vai mandar pra ele agora. Valeu, Delosmar, abraço, meu querido. Que bom, né? Que bom, sem estragos aí. Aí é maravilhoso, né? Aí já 100%. Aí já tá falando com a gente de novo, né, meu mano velho? 5h34. O Resto de Baile com o

0: O resto de baile com os Serranos às 6h36 da madruga.
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Chama a galera da buzina! Chama! Galo velho tá encharcado, produção. Mas dá uma cutucada no Garnizé aí, por favor. Ô, Mimosa! Vamos, Mimosa, vamos! Tá na hora, Mimosa! Vamos! Vamos pro lado de serviço, Mimosa! Eu sei, filha. Não, não dá pra reclamar. É isso mesmo, Mimosa. Mas nem a Mimosa que é hoje, produção. Ô, me chamando a Marcelo Bag e Cristiano pra gente. Pode ser qualquer moda deles aí, meu irmão. Vamos tocar os meninos da nossa terra, gente da nossa gente, os meninos aqui da nossa região. E tem moda boa, né? Tem moda boa, tem pra escola de a pé. Fala do tempo que a gente ia pra escola a pé, né, rapaz? Aliás, ontem eu tava no supermercado falando com a Kelly. E a Kelly é a colaboradora do super onde eu estava fazendo as compras. E ela quer saber por que ali no bairro Santa Teresa não tem mais as aulas de educação física, né, Kelly? Que tinham aí todas as sextas-feiras no ginásio. Faziam bem danado para aquela população. Faz aí alguns meses que não está tendo mais, sem nenhum tipo de explicação para a população. Então, se as pessoas responsáveis estiverem nos ouvindo, quiser nos dar uma explicação, fique à vontade, né? Ela gostava muito de fazer educação física depois do serviço, aí na sexta-feira no ginásio aí do bairro Santa Teresa. E aí entre conversa vai e conversa vem, a gente falava com as pessoas que estavam também fazendo as suas compras. Como a gente caminhava mais antigamente, né? Rapaz, ia pra escola a pé, ia pros bailões, pras festas a pé, ia atrás aí de bagunça a pé também. Não, era tudo a pé, produção. Feliz da vida. O cara chegava suado, mas chegava feliz também, não é? Hoje em dia, se o cara puder ir de moto pro banheiro... Ah, eu vejo a Lívia. Lívia, às vezes a gente convida pra dar uma volta lá no interior, lá no... Caminhar na estrada de chão, né? Ver as coisas, ver umas frutas, comer umas frutas diferentes. Ah, não quer. Não quer caminhar, produção. Aí eu tenho que concordar com elas. Não, pior, não vamos, né, filha? Vamos ficar eu e tu em casa aqui, deixa que a mãe vai sozinha. Ai, Jesus amado. Marcelo Magno e Cristiano, os meninos da nossa terra. Gente da nossa gente cantando pra nós. Pra escola de a pé. Mais ou menos assim, né? Bom dia.

0: Marcelo Maga e Cristiano na programação catarinense. Bom dia, meninos. Bom dia, meninas. Primeiro e último mate. Quem pediu essa lindeza de moda? Marizete, né, Marizete?
1: Os brinquedos.
0: Bom dia pra você.
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De fundamento, né? De fundamento. Não tem nem o que falar, produção. Simplesmente ouvir e sentir no fundo do coração. Bom dia, 10 para as 6. Uma boa madrugada pra gente.

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6: Bom dia, bom dia, bom dia a dia. Tá na hora, né? Dá uma chacoalhada na galera aí, produção. Bom dia, bom dia, bom dia. Chapéu. 8 faltam para as 6. Tá dando carona pra Rádio Catarinense. Bom dia, bom dia. Amassando o tapetão aí, meu irmão. Tá levando o som da Rádio Catarinense. Manda seu alô, seu abraço, seu sorriso e o seu amasso. Será um prazer te atender nessa madruga. Dante Ramon. A vitória do trigo.

0: Ô, Dante Ramon, baita moda, produção. Que nem bocha, bem colocada, né? E faz ponto. Onde parar faz ponto. Que é o bom. Deixa eu girar o WhatsApp da Catarinense. Fala comigo aí, bebê, bom dia.
1: Bom dia, Micho, aqui é o Tair de Campos Novos.
0: E aí,
1: manda uma pra nós curtir aí, tordilho dentro. Micho do céu, deu vento aí que foi dos bugios, velho, mudar de invernada. Mas
0: rapaz.
1: Então diga, me daí ela chora.
0: Valeu, meu irmão, um abraço. Um vento de rabiar a galinha no terreiro, né?
2: Michel, aqui o negócio é que temos uma peleja de novo.
0: Ô, meu irmão.
2: Vamos lá pra ir. Tomar um café e pra ir pra serra. Pra serra, vamos lá pra...
0: É.
2: Vamos lá pra Água Doce.
0: Valeu.
2: Paga tirar e coisa. Lembra só. Mas não paremos, né?
0: Não tem como, né, mano, velho?
2: Subir a serra, manda uma música pra nós aí.
0: Valeu, mano, sim.
2: Velho casarão aí.
0: Boa.
2: Vem com azeite.
0: Valeu.
2: Tamo curtindo a rádio.
0: Um abraço, meu irmão. Tudo de bom aí, tudo de bem. O Jaime também tá ligado com a gente. Alô, Jaime Moreira. Bom dia, Jaime. Vila Kennedy na audiência. Um forte, longo e caloroso.
3: Aqui é Maria Bela.
0: Oi, Maria.
3: Roda pra nós a música do meu rancho. Tenha um bom dia, Deus te abençoe.
0: Valeu, guria. Já eu te mando. Segura a mão aí.
4: Bom dia, filha. Bom dia, Michel.
0: Bom dia.
4: Tudo bom pro senhor aí?
0: Amém.
4: Você viu? Eu queria pedir uma música. Mãe Amorosa, não me lembro que se é o Tonico Tinoco que canta essa música. E mandar um abraço pra minha família em Joaçaba. Mandar essa música pro Dia das Mães. Minha mãe fez aniversário segunda-feira, daí domingo eu vou pra lá.
0: Aí,
4: pra Joaçaba, pá. Comer um bolo com ela aí.
0: Aí, meu
4: bolo. Beleza?
0: Beleza.
4: Quero mandar essa música também pra minha esposa. Dia das Mães, domingo. Beleza?
0: Valeu, queridão.
4: Eu escuto teu programa todo dia.
0: Ô, meu irmão, coisa boa.
4: Se
0: obrigado.
4: Se pudesse ser atendido, fico muito agradecido.
0: Beleza, mano, velho.
4: Aqui de Campos Novos, Josemar.
0: Valeu, José.
4: Tudo é bom.
0: Um abraço, meu irmão. Fica na boa. Fica na paz. Você fica na Rádio Catarinense, viu, mano, velho? Já a gente atende com toda absoluta certeza. O Felipe também tá ligado com a Rádio Catarinense, acordando agora. Aos pouquinhos aí, a galera vai despertando, né, produção, né? 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Dado o recado, galera, participa aí no WhatsApp da Rádio Catarinense. E a gente manda aquele forte, longo e caloroso abraço. Tordilho negro. Teixeirinha. Bom dia.

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0: 6:05, bom dia. A Rede Feminina, em comemoração ao Dia das Mães, vai realizar terça-feira, das 8 às 11, das 13:30 às 18 horas, um dia especial de atendimento com consultas, exames clínicos de mamas, coletas do cito patológico. É uma oportunidade para você aproveitar. Eu repito, nessa terça, das 8 às 11, das 13:30 às 18 horas. Para informações, agendamentos, 3521-2522, 98400-6360. Rede Feminina de Combate ao Câncer, anexo ao AMU, na Ilha, em Joaçaba. 6:07. Sexta-feira, mais do que especial pra gente. Um dia maravilhoso pra você. Que você possa melhorar o seu espírito, o seu estado, seu estágio mental, seu astral, através da programação da Rádio Catarinense, com muito otimismo, com muita esperança. Vamos todos os dias renovando as nossas energias, a nossa fé, do que a gente acredita, do que faz a gente acordar todo santo dia na madrugada, por vezes dormir muito tarde, né? Às vezes nem se alimentar direito, para enfrentar o dia a dia. Porque a gente tem certeza que logo ali na frente estará a nossa vitória, estará o nosso triunfo. Respira fundo, meu amigo, minha amiga, nesse dia. Respira fundo. Nessa sexta, dia 8 do mês de maio. Todas as crianças, inevitavelmente, chegam naquela fase. Sabe aquela fase das perguntas? Inúmeras perguntas. Querem saber sobre tudo. Bom, num afã natural desse belo ser de ver, na busca pelo conhecimento, por descobrir o mundo. Do que são formadas nuvens? Por que o homem está na rua? Como o Papai do Céu pode vigiar todo mundo ao mesmo tempo? Como que nasceu a primeira mãe de todas? Por quê? Por quê? Que acabam deixando a gente de cabelo em pé, né? Uma dessas perguntas em especial chamou a atenção quando, em contato em uma reportagem em certa revista especializada em educação infantil: mamãe, por que que eu te amo tanto? Há perguntas que nasceram para serem perguntadas. Há respostas que não são palavras, afirmou o autor da matéria. Diz ele ainda que nesses casos, a melhor resposta pode ser um beijo, um abraço forte, um toque silencioso. Realmente poderíamos pensar, como explicar o amor? Como encontrar razão na terra onde reinam os sentimentos? Sem a pretensão de explicá-lo, mas com a vontade de torná-lo mais admirável ainda, quem sabe poderíamos dizer a essa criança: você ama sua mãe? Pois antes de lhe dar o abrigo dessa casa feita de paredes, ela guardou você em um lar de beleza sem igual. Um lar cheio de paz, cheio de amor. E o melhor, cheio de esperança. Você ama sua mãe, pois possivelmente essa não é a primeira vez que você a vê. Seus corações amigos podem ter se encontrado muito e muito e muito tempo antes. Você ama sua mãe certamente porque, junto do alimento do corpo, ela lhe concedeu sempre a nutrição da alma. Seu sorriso, seja bem-vindo ao mundo, meu filho, minha filha. Seu amor por sua mãe vem de cuidados que ela tem pelas coisas mais simples da vida, como arrumar o quarto, os brinquedos, os bichinhos de pelúcia, dar um bom dia, dar aquele abraço gostoso, colocar aquele macaquinho do seu lado, né? Para você abraçar durante a noite, para não se sentir sozinha, sozinho. Conversar com você durante o banho, ensinando o nome de cada pedacinho do seu corpo, enchendo de beijos amorosos. dançar com você pela sala, rodando para ouvir as gargalhadas deliciosas, ficar com você no colo assistindo os desenhos preferidos até você pegar no sono tranquilo, levar você para a cama, e muitas vezes é a cama do papai e da mamãe que você dorme. Quando você se sente sozinho no seu quarto, ela vai lá aconchegar você no seu peito, lembrando dos tempos que você estava ali, crescendo forte nos braços dela. Finalmente poderíamos dizer que você ama sua mãe, porque ela ama você sem pedir nada em troca. O que um dia você entenderá como sendo o amor incondicional, e ela será o seu maior exemplo dele. Um filho bem amado nunca esquecerá sua mãe, mesmo que ele enverede a caminhos tortuosos, que faça as escolhas perigosas da vida. Aquela candeia de carinho materno sempre estará lá. Será aquela luzinha distante no meio da escuridão, dominada pela ignorância, mas com um convite eterno sempre para trazê-lo para a senda iluminada da vida novamente. O amor materno está sempre com o seu laço seguro e certo, assim como o amor de Deus, como o amor desse Criador Supremo do Universo. E aliás, é para ele que a gente pede para abençoar todas as mães desse mundão de meu Deus, da nossa região. Mães que trabalham, mães que lutam, mães que sofrem com seus filhos por doenças, mães que cuidam dos seus filhos que estão acamados, mães que se desdobram em 3, 4, 5, 6 serviços às vezes para levar o sustento. Mães que não têm vergonha de dizer: ah, mas eu troco meu serviço por um prato de comida, eu troco meu serviço por farinha, por arroz, feijão, carne, por remédio para o meu filho. Mães que muitas vezes vai ao extremo para ver a gente um pouco mais confortável do que ela se encontrava na sua infância. Mães, às vezes, sem estudo algum, sem saber ler, sem saber escrever, mas ensinam a gente muito mais do que as mais renomadas universidades desse mundão de meu Deus. São essas mães que muitas vezes, ao ficar grávida, os homens saem de roda, abandonam, e ela simplesmente não quer mais nem ver o sem vergonha na frente, não quer mais nem tocar no assunto. Ela cria seu rebento com muito amor, com muito carinho. Não está nem aí para o julgamento da sociedade. Ela só quer que o seu filho e a sua filha tenham um futuro diferente, tenham uma vida adulta diferente do que foi a dela. Mães que muitas vezes passam noites, horas sem dormir, para que a gente tenha um sono tranquilo. E mães que no meio da madrugada vêm do ladinho da nossa cama colocar a mãozinha na cabeça da gente, em nosso peito, só para fazer uma oração, para pedir a proteção divina. Mães que ficam bravas quando mexem com as suas crias: que é isso? Vai mexer com meu filho, não? São essas mães que merecem o nosso carinho, o nosso abraço, o nosso reconhecimento. São essas mães que merecem uma vida inteirinha de conforto, de tranquilidade, de saúde, de felicidade, de amor. São essas mães que merecem todos os nossos aplausos, beijos, abraços. E se sua mãezinha partiu desse mundo, não se encontra mais em presença física, lembre-se dela com amor, com carinho. Faça suas orações, agradeça por todo o empenho que ela desempenhou para poder te colocar ao mundo e te criar. Não foi fácil, né, mãe? Chegar até esse momento não foi nada fácil. A luta é diária. A luta é constante. Que você, mamãe, sempre tenha força, sempre tenha saúde. Que você possa, a partir de hoje, ser feliz, ver os seus filhos felizes, E mais uma vez eu peço para que Papai do Céu, na sua infinita bondade, derrama sobre todas as mães, nesse exato momento, as mais incontáveis, intermináveis bênçãos. Que a nossa mãe amorosa, mãe de Aparecida também, com seu manto azul celeste, possa proteger todas essas mães, que assim como você, Maria, sofreu bastante. Tenha um lindo dia, que você possa, filhão, filhona, daquele forte, longo e caloroso abraço na sua mãe nesse final de semana. Mãe amorosa do Abel e Caim. Um abraço para Campos Novos, para toda a imensa região.
1: É a
0: bom dia, 6:16.
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0: Amélica em mãe amorosa na Catarinense, galera. Não, tem que aplaudir as mães, né? Eita, nós temos um 4 aqui no estúdio. Não, mas tá bom. Aos pouquinhos a nossa plateia vai aumentando, né? Vai aumentando. Diminuta, mas aumenta. 6:20.
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0: Chama! Chama! Chama na buzina, bebê! Tá na hora, né? Tá girando no WhatsApp, tem muita galera pra mandar alô aqui. Ei, meu Deus do céu!
1: Bom dia, Michel, bom dia.
0: Bom dia!
1: Tô aqui no hospital, mas quero escutar Teixeirinha. Ofereço pra todo mundo que estiver ouvindo, bom dia.
0: Tá bem, Nelson?
1: Trabalhador, bom dia, trabalhador. E pra vocês aí, tá?
0: Obrigado, obrigado. Dá um abraço na galera no hospital aí pela gente, tá bom, Nelson? Abraço, guria. A Rose da cantina do Colégio Marista Frei Rogério. Tá vindo a Rádio Catarinense, né? Tá pedindo a música Oração da Família. Desejando um bom final de semana. Uma boa sexta-feira. Valeu, valeu. Tá participando do sorteio. Fica tranquila, guria.
2: Bom dia, Michael.
0: Bom dia.
2: Meu nome é Daiane da Fonseca, aqui do bairro Vila Rica.
0: Tudo bem,
2: Daiane? Gostaria de participar do sorteio de hoje.
0: Tá participando,
2: viu? Desejo a você uma sexta-feira muito iluminada.
0: Amém.
2: E muito abençoado.
0: Valeu.
2: Que Deus, a senhora, abençoe.
0: Amém.
2: E obrigado. Coloca no sorteio de hoje. Tem que ter uma bela programação.
0: Ah, obrigado, guria. Alô, Valdomiro! Bom dia, Valdomiro! Tudo bem, seu Miro? Ô, Misha, se possível, Mir Sáter, peão, oferecendo pra galera que tá rodando, ouvindo a Rádio Catarinense, pra turma da ração, Misha, os raçãozeiros, acompanhando a programação catarinense. Bom dia, bom dia, bom dia, o Emerson, Marcos, Fernando, tão ouvindo a Rádio Catarinense, né? Essa piazada tá dormindo e eu tô trabalhando, viu, Misha? Valeu, Rodrigo, obrigado pela companhia. Oi, Misha, eu quero concorrer aí o quilo de erva barbacoa. Eu sou o Gilberto Ribeiro, tô ouvindo a Rádio Catarinense no meu trabalho em Catanduvas, na empresa Medal. Ali é de Catanduvas e tá na empresa Medal, em Luzerna, piazada medonha. Mas, ah, bicho, velho. Não adianta, né, Gilberto? Tem que trabalhar, né, meu irmão? Não adianta. Nós só nascemos bonitos, não nascemos ricos. No meu caso, eu não nasci nenhum e nem outro.

0: Alvorada. Mais um áudio antes da moda e produção, por favor.
1: Bom dia, Mexá. Valmir por aqui.
0: Ô, Valmir.
1: Gostaria de ouvir, já que a prosa é vento, né? Toca a música O Vento aí.
0: Ah, sim, dos Monarcas.
1: Peço pra toda essa galera que já tá na labuta aí, curtindo a programação, pra minha Cristal que também já tá botando a casa em dia. Né?
0: Ah,
1: eu só bagunça, ela boa em dia, tá bom?
0: Pelo amor de Deus.
1: Né? Arcule, hoje amanhecemos ainda sem água lá em casa, né?
0: É,
1: aí vou ver lá o...
0: O registro fechado.
1: O resultado da coisa. O ventinho que passou por ali fechou o registro da caixa d'água. Arcule, vai vendo. Um abraço, bom dia.
0: Não, eu paro pra te ouvir ainda, né? Eu não sei se o pior é tu falar ou eu parar pra te ouvir. Ah, mas vai te deitar, Valmir. Mas vai te deitar, rapaz. 6h27. A luz do meu rancho. Alô, bairro Frei Bruno. Vai estar meus conterrâneos aí, meus vizinhos do bairro Frei Bruno. Tô acordado aí já, turma?

0: O Borca Véia e a Luz do Meu Rancho, 6:30. Manhã Catarinense no Bom Dia Trabalhador, já já tem sorteio, 1 quilo de erva barbacoa e também aí 1 kit de suplemento caçador, xarope gabiru e suplemento alimentar Monjauro. Já, já, já, já.
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7: Para essa galera, o Bom Dia Trabalhador no ar e bem alto, produção, no sinal, condução. Seis e 32. 18 graus. Previsão de pancadas de chuva para essa sexta-feira. Já eu trago a previsão completa pra gente, tá bom? Tá bem? Vou dar mais uma girada no WhatsApp e aí a gente encerra as participações. Combinado, galera? Pra fazer o sorteio numa boa, numa legal. Tá bom? Tá bom? Tá bom? Tá bom? Quem chega agora? Oi, bom dia.
8: Bom dia, bom dia, Misha. Já que você me acordou, né? Então vou mandar na música aí pra toda a galera aí do GTP, Jazz, Rádio Amadores, Mamonascar, Paquela, Gessé, Cachorrão, Asmarzinha, meu pai, o pessoal do acessório Joaçaba, uhum. Todos os nossos clientes do acessório aí, pra todo mundo, e vamos, Misha, Misha, vamos, que hoje é sextou, né?
7: Sextou, né, meu mano velho?
8: Chama na buzina.
7: Ô, bebê! Bom dia, meu irmão.
9: Bom dia, tudo
7: bom?
9: Eu sou Claudete Barbieri.
7: Oi, Claudete.
9: Estou curtindo a Rádio Catarinense.
7: Ah, coisa boa, obrigado.
9: E gostaria de participar do sorteio.
7: Sim.
9: Tenha um bom dia, abraço, tchau.
7: Valeu, tá participando, Claudete.
10: Bom dia, Michel. Buda de Michel.
7: Oi, tio Buda.
10: Aquela música, Minha Mãe de Leite, com Milionários é Rico.
7: Boa, meu irmão.
10: Eu ofereci para todas as mães do Brasil, hein?
7: Aí, meu filho.
10: E para vocês da rádio, hein? E participar do sorteio da do quilo de erva mate barbacoal e do outro kit, hein?
7: Tá bom, meu maninho.
10: Ah, beleza, um abraço. Valeu. Aí, tamanho do Santa Catarina, tchau, obrigado.
7: Valeu, mano.
10: Só
7: velho.
10: Pra Kika. E um abração aí pro povão de todo Santa Catarina, Brasil aí, que não deixa ninguém de fora. Beleza, um abraço, tchau e obrigado.
7: Valeu, meu irmão.
11: Bom dia.
7: Bom dia.
11: Marco, ex-prefeito de Campos Novos, no
7: aí,
11: trecho,
7: Chuma?
11: Logo cedo.
7: Eita!
11: Focando para Ponte Serrada, passando por essa querida região aqui de Noveste, Joaçaba, região.
7: Com Deus, mano, velho.
11: Então, passando para desejar um bom final de semana a todos.
7: Valeu, querido.
11: Especial, antecipadamente para as mães, para todas as mães, para mim, para a sua e para todos nós. Que elas possam celebrar também mais uma vez o Dia das Mães. E nós é agradecer por tanto que fizeram por nós, né? Então,
7: amém.
11: Mais uma vez, Deus possa render graça a cada uma delas.
7: Amém.
11: Abraço fraterno, bom final de semana.
7: Valeu, queridão. Vai na boa, vai na paz, vai sempre com a catarinense, mano velho. Ô, Misha, verdadeira essa mensagem. Bom final de semana pra ti. A Maristela e a Lúcia ligadas na Rádio Catarinense. E aí, Misha, manda um abraço pro Jaspion. Da comunidade de Três Barras, Erval do Oeste. Também pro Satangos. Isso? Da Sede Belém. Bom dia, tio Rocha. Não, mas é cada uma também que a galera inventa. Que
12: bom dia, Misha.
7: Oi.
12: Tudo bem?
7: Bom dia.
12: Sextou, né?
7: Sextou bonito, né, guria?
12: Misha, me coloca no sorteio.
7: Ah, tá bom.
12: É Ivanice Zastrov aqui da Vila Simone.
7: Valeu, Ivanice.
12: Eu quero mandar um abraço a todas as mães, mas mães mesmo, mães guerreiras, mães trabalhadeiras.
7: Amém.
12: Não aquelas mães que dizem ser mães e não fazem nada pelos filhos.
7: Aham.
12: Eu sou uma mãe maravilhosa.
7: Parabéns,
12: eu me considero.
7: Guria.
12: Amo meus filhos e faço tudo por eles. Um abraço a todas as mães guerreiras pelo Dia das Mães e bom final de semana a todos.
7: Valeu, menina! Um abraço pra você! Bom dia, bom dia, bom dia! Último áudio aí, produção.
13: Fala, Misha, bom dia, bom dia!
7: Bom dia! Eu
13: por cá.
7: E aí?
13: Estou com essa cerveja e com chuva, né?
7: Surra.
13: Tá bom?
7: Tá bem, meu irmão.
13: Mandar um salve aí pra galerinha do GTP aí.
7: Salve.
13: Pro MacGyver aí. Pro Gessé, pro Pacuela.
7: Salve.
13: Pro Alemão, pro Rafinha. Pro Marpo. Ademir aí da Concreto Cruzeiro aí. Pra toda a galera que tá escutando aí. Pra galera aí do curso das danças aí. Todo domingo à noite aí. Mandar um salve aí pra galerinha da Base Mix aí. Pra turma do Barba, cabelo e bigode aí. E todos que estão escutando a poderosa catarinense aí. Tá bom, bicho?
7: Valeu, meu irmãozão.
13: Pode ser a próxima pra nós. Me coloca no sorteio se der tempo aí.
7: Tá feito o brinco, já tá participando, meu querido. Aumenta o volume que é hora do Almir Sater na manhã catarinense. E o peão. Bom dia.

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10: 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Vamos para as últimas participações aí, galera. E aí, encerradas participações, viu? Valeu, valeu, valeu. Tá participando, viu, Nelson? Tá participando. Zumbar na Vila Pedrini, ouvindo a Rádio Catarinense. Alô, Gabinão, tudo bem, meu amigo? Um abraço, desejando também um feliz Dia das Mães. Um abraço, o Luiz Alberto Conce, tá ligado na Rádio Catarinense, tá pedindo modão, né, meu irmão? Pessoal de Santa Lúcia, Jaborá, alô, Miriam, bom dia. Seu Ademar, bom dia também, essa galera toda sintonizada na Catarinense nesse bom dia. Pra turma que tá ouvindo a gente, nas padarias, panificadoras, panificações, né, docerias. Cozinha Nobre, bom dia, Cozinha Nobre. Amado Batista.

0: Amado Batista, cantando em especial pra minha mãezinha lá em Piratuba, dona Ana. Curtindo a programação da Rádio Catarinense. Beijão, mãezinha. Feliz teu dia. Te amo, te amo. Gratidão, dona Ana, senhora Marrainha. 14 para as 7. A Franciele Aparecida Moreira tá participando do sorteio. Até o Zampiva tá participando do sorteio, né? Valeu, Zampiva. E Marcelino Ramos, bom dia. Ô, Misha, tô aqui no Recife, ouvindo a Catarinense. A minha família tá aí no Ervaldo Oeste. Manda um abraço pra essa galera toda ligada na Catarinense. Do Recife pra Ervaldo Oeste. Valeu, Evandro. Obrigado. Vamos pra última participação aí, produção.
1: Bom dia, Michael.
0: Bom dia.
1: Tudo bem?
0: Tudo?
1: Aqui é Terezinha Feline.
0: Tudo bem, Terezinha?
1: Eu, Michael, queria participar de... do sorteio.
0: Tá bem.
1: Queria ganhar esse pacote de erva aí.
0: Mas Terezinha.
1: Tá bom? Valeu, um abração, tudo de bom. Bom final de semana.
0: Um abraço, Terezinha. Boa sorte pra você. Depois a gente faz o sorteio. Encerradas as participações. Vamos trazendo a previsão do tempo enquanto a produção finaliza o sorteio. São duas sortudas ou dois sortudos, tá, produção? É um quilo de erva barbacoá e mais aí o kit JB Mix. Hoje é para ser a sexta-feira mais chuvosa, né? É para chover 21 milímetros ao decorrer do dia e noite de hoje. O sábado, senhoras e senhores, é para a temperatura cair, a chuva é para diminuir no sábado. Sábado é para chover na madrugada, amanhã dá uma pausa e volta a chuva na tarde e na noite. As mínimas no sábado serão de 6, as máximas de 16. No domingo, dia das mães, será um domingo gelado para a gente passar bem quentinho do lado da mãezinha da gente, não é? Com mínimas de 5 graus no domingo e máximas de 12 graus. Já segunda-feira, tem previsão de nevoeiro no amanhecer, com mínimas de 2 graus. Isso mesmo, 2 graus na segunda e a máxima de 15 graus. A terça-feira será mais quente, mínima de 3 graus e a máxima de 20 graus, galera. Oh, meu Deus do céu! É o friozinho batendo em nossa porta, galera. Bom dia, bom dia, bom dia! Hoje, no Jornal Primeira Hora, os destaques são os seguintes. Medida provisória do novo Desenrola Brasil já está no Congresso Nacional. Câmara aprova projeto que cria política nacional de produção e beneficiamento de minerais considerados estratégicos. Projeto de lei garante pulseiras e identificação para crianças em espaços públicos no estado. Celesc amplia investimentos na rede elétrica da região. UNOESC e Universidade Mexicana firmam convênio de dupla titulação em odontologia. Vereadores solicitam informações sobre exigência de filtro em túmulos em cemitério municipal. Essas e outras inúmeras informações compõem o Jornal Primeira Hora, que vai ao ar em instantes pela Rádio Catarinense. Finalizado aí ao sorteio, produção, hã? Beleza, galera. Já fez o sorteio aí? Ganhadora, ganhadora, em instantes a gente descobre na Catarinense.
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0: 9, faltou para as 7. É hora de conhecer o sortudo, a sortuda, que vai desfrutar de uma erva gostosa. 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Vamos sortear a erva primeiro aí, mana. Quem foi? Hã? Participou de áudio, produção? E é mesmo? Então coloca o áudio aí da ganhadora.
1: Bom dia, Michael.
0: Bom dia.
1: Tudo bem? Ah. Aqui é a Terezinha Fellini.
0: Ei! Valeu, Terezinha Fellini! Acaba de ser sorteada aqui, querida. Quem mais? Valendo agora, suplemento caçador. Xarope Gamiru. Suplemento alimentar Monjauro. Quem, produção? Ah, ligou. Foi na ligação. Alô, Janete Fracaro. Acaba de ganhar esse super kit, Janete. Parabéns, guria. Ó, fechando a conta e passando a régua, né? Já são 6h52 da madrugada. Na sequência, programação segue com 5 minutos com Jesus nessa sexta-feira. E a gente se reencontra em instantes com as principais notícias no Jornal Primeira Hora. Mais uma linda canção para minha mãezinha lá em Piratuba, que ela ama de paixão essa moda. Rui Biriva, Santa Helena da Serra. Gostoso dia, uma abençoada sexta-feira para ti, para tu e para você.

0: mundo.
1: Valeu, gente, foi um prazer estar junto com você nessa semana, nessa manhã especial do Dia das Mães. A gente se reencontra após 5 minutos com Jesus nas principais notícias do Jornal Primeira Hora. Bom dia.
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4: Bom dia, prezados ouvintes. Este é o programa 5 minutos com Jesus, oferecido pela Igreja Evangélica Luterana do Brasil, Congregação Santíssima Trindade de Joaçaba, em parceria com as paróquias de Catanduvas e Luzerna. 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Na narração deste programa, o pastor capelão Christian Pribe. O Senhor é o meu pastor, nada me faltará. Salmo 23, versículo 1. Vamos meditar no tema, quando tudo falta. Tantas coisas nos fazem falta. Com o coração ansioso por vida, sucesso, dinheiro, achamos estranha e inalcançável uma fé que diga, nada me faltará. Com a mente em constante busca por satisfazer desejos, como ter com quem compartilhar a vida, construir família e gerar filhos, dizer nada me faltará parece contraditório e até mesmo desumano. Enquanto caminhamos neste tempo e lugar tão afetados pelo pecado, por nossa insistência em nos afastarmos do Deus pastor, queremos que nada nos falte, mas insistimos em nos afastar dos pastos verdejantes, das águas de descanso, do caminho certo. Mas o Senhor é o meu pastor. Nada me faltará. Nada nos faltará, não porque não teremos mais ansiedades e desejos, ou porque a vida simplesmente não trará mais aflições ou não exigirá novos sacrifícios. Continuamos sofrendo, mas nada nos faltará, porque sabemos que habitaremos na casa do Senhor. Na tua casa, ó Senhor, todos os dias da nossa vida. Mesmo em um vale escuro como a morte, Deus está conosco, nos protegendo e nos dirigindo. Nada nos faltará, porque o bom pastor continua nos buscando, nos chamando, procurando as ovelhas cansadas, feridas e que se perderam em seus próprios caminhos e vontades. Nada nos faltará, porque o bom pastor Jesus veio para garantir que temos uma casa, um pasto verde e águas tranquilas. Para nos dar perdão, Jesus enfrentou a morte por nós, suas ovelhas, para que não sintamos falta de cuidado e de amor, de vida e futuro. Ele nos trouxe a paz com Deus. Assim, mesmo nos dias mais difíceis, em que parece faltar tudo, desde a saúde até o dinheiro, nada nos faltará, porque o Senhor é o nosso bom pastor. Vamos falar com Deus em oração. Senhor, meu pastor, a tua bondade e o teu amor ficarão comigo enquanto eu viver. Por isso, nada me faltará. Em nome de Jesus.

0: Avisos para as comunidades. Luzerna. Hoje, sexta-feira, 19 horas, culto na Congregação São Lucas, em Água Doce. Amanhã, sábado, 14 horas, culto na Congregação São Pedro, em Linha Olinda. E também, amanhã, sábado, às 19 horas, culto na Congregação São Mateus, em Luzerna. Catanduvas, domingo, 10 horas, culto festivo seguido de almoço na Congregação Cristo Redentor de Catanduvas. 13 Tílias, domingo, 9 horas da manhã, culto na Congregação São Paulo em 13 Tílias. Joaçaba, amanhã, sábado, 19 horas, culto na Congregação Cristo para Todos no bairro Flor da Serra. E nesse mesmo horário, culto na Congregação Santíssima Trindade. Domingo, 9 horas da manhã, culto na Congregação Bom Jesus, no bairro Anzolim. A graça e a paz de Deus estejam sobre você e a sua família. Amém.
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3: Olá, bom dia. Hoje, sexta-feira, 8 de maio. A temperatura está marcando 16 graus na Avenida 15 de Novembro, no centro, em Joaçaba. A partir desse momento, você acompanha as principais notícias de hoje.
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3: Medida provisória no novo Desenrola Brasil já está no Congresso Nacional. Câmara aprova projeto que cria política nacional de produção e beneficiamento de minerais considerados estratégicos. Projeto de lei garante pulseiras de identificação para crianças em espaços públicos no estado. Celesc amplia investimentos à rede elétrica da região. Unoesc, Universidade Mexicana, firma um convênio de dupla titulação em odontologia. Vereadores solicitam informações sobre exigência de filtro em túmulos no cemitério municipal. E ainda nessa edição, o giro de notícias pelo Brasil, o comentário do jornalista Carlos Henrique Roncalho, o giro da loteria, do esporte e também os últimos destaques na área de segurança pública. Às 7:02, acionamos Daniel Panobianco, meteorologista da agência PD Radar de Meteorologia, trazendo todos os detalhes sobre a condição climática.
4: Sexta-feira com grandes mudanças de tempo em todo o estado devido à chegada de uma frente fria. O sistema provoca chuva ao longo do dia, rajadas de vento intensas do quadrante sul e forte declínio das temperaturas. Temos expectativa de melhora das condições meteorológicas no decorrer deste sábado, mas o frio é que vai chamar a atenção nos próximos dias e há a possibilidade de geada nas madrugadas de segunda e terça-feira em vários municípios do estado. A máxima hoje não passa de 21 graus e a mínima neste sábado despenca para 5 graus em Luzerna, Ouro, Monte Carlo, Peritiba, Pinheiro Preto e Joaçaba. Daniel Palobianco, da agência PD Radar, com exclusividade para Catarinense.
3: Já está no Congresso Nacional a medida provisória que institui o novo Desenrola Brasil, programa do governo federal para facilitar a renegociação de dívidas de pessoas com renda mensal de até 5 salários mínimos e pequenas empresas. Pelo texto, as dívidas de cartão de crédito, cheque especial, empréstimo sem consignação em folha, contratadas até 31 de dezembro deste ano, poderão ser renegociadas ou quitadas, inclusive com uso da parte do saldo da conta vinculada ao FGTS. Entenda os detalhes na reportagem de Alexandre Campos.
5: Já está no Congresso Nacional a medida provisória que instituiu o novo Desenrola Brasil, programa do governo para facilitar a renegociação de dívidas de pessoas com renda mensal de até 5 salários mínimos e de pequenas empresas. Pelo texto, dívidas de cartão de crédito, cheque especial e de empréstimos sem consignação em folha, contratadas até 31 de dezembro deste ano, poderão ser renegociadas ou quitadas, inclusive com o uso de parte do saldo da conta vinculada do FGTS do devedor. No caso de renegociação, a ideia é substituir uma dívida por outra, em nova operação de crédito de até R$15 mil, com instituições financeiras participantes do programa, com juros máximos de 1,99% ao mês, prazo de 4 anos e parcela mínima de R$50. Os bancos usarão recursos próprios para firmar os novos contratos e poderão contar com o Fundo Garantidor de Operações para cobrir eventuais riscos de inadimplência. De acordo com a medida provisória, os devedores que participarem do novo Desenrola Brasil, no prazo de 12 meses após a assinatura do contrato de renegociação, terão CPF bloqueado em plataformas de apostas de cota fixa. Para o senador Paulo Paim, do PT do Rio Grande do Sul, essa exigência é acertada.
6: Essa decisão aponta para a necessidade de responsabilidade. Quem já está endividado não pode ser empurrado para um ciclo ainda mais grave de perdas, especialmente em um ambiente como o das apostas online.
5: Ao classificar de eleitoreira a medida provisória, o senador Eduardo Girão, do Novo do Ceará, afirmou que a decisão do governo de impedir os beneficiários do programa de apostarem por um ano é tímida.
7: Eu vou votar a favor. E essa trava que se colocou de não usar para bet, o governo deveria ir além. O governo deveria chegar e acabar com as bets. Toma essa decisão corajosa, Lula. Faz isso com a tua bancada, reconhece o erro que você fez, que está deixando aí o Brasil em frangalho, sob todos os aspectos, o brasileiro sofrendo, e para com essa estanca, essa sangria. Então é isso que eu espero que esse governo faça, e não ficar com medidas paliativas.
5: Já na opinião do senador Stevenson Valentim, do Podemos do Rio Grande do Norte, as apostas não são a principal causa do endividamento da população, o que mostra que o governo não atua verdadeiramente para enfrentar esse problema.
8: Se o real problema é inflação, se o real problema é aumento de juros, se o real problema é o que está consumindo o bolso brasileiro, a gente está discutindo outra coisa. A gente está discutindo só o paliativo. A gente está colocando só um remendo para fazer uma boa propaganda e dizer que o governo, que aqui essa casa está interessado que você, brasileiro, limpe o seu nome. Vai limpar temporariamente.
5: Ainda de acordo com a medida provisória, as instituições financeiras participantes do programa deverão destinar recursos para ações de educação financeira. Antes de ser votada pelos plenários da Câmara dos Deputados e do Senado, a MP vai ser analisada por uma comissão mista de deputados federais e senadores. Da Rádio Senado, Alexandre Campos.
3: A Câmara aprova um projeto que cria a Política Nacional de Produção e Beneficiamento de Minerais considerados estratégicos. O repórter Antônio Vital acompanhou a votação e relata pra gente.
9: A Câmara dos Deputados aprovou o projeto que cria uma política nacional para exploração e beneficiamento de minerais críticos e estratégicos, fundamentais para a fabricação de equipamentos de informática, para fornecimento de energia e defesa nacional. São exemplos de minerais estratégicos o lítio, cobalto, nióbio e terras raras, usados na fabricação de baterias, painéis solares e equipamentos eletrônicos. O projeto original foi apresentado pelo deputado Zé Silva, do União de Minas Gerais, e o texto final, elaborado pelo relator, deputado Arnaldo Jardim, do Cidadania de São Paulo, contempla também sugestões previstas em outras 14 propostas sobre o assunto. O projeto prevê incentivos para empresas do setor e a ideia é estimular produtos industrializados no Brasil, com possibilidade, inclusive, de tributação sobre a exportação de minério bruto. A proposta também prevê a criação de um fundo garantidor de natureza privada, com recursos totais de R$5 bilhões, dos quais 2 bilhões serão aportados pelo governo federal para ajudar no financiamento das empresas. Outra fonte de recursos serão títulos emitidos no mercado. As empresas beneficiadas com incentivos fiscais terão que aplicar pelo prazo de 6 anos no mínimo 0,3% de sua receita operacional bruta em projetos de pesquisa, desenvolvimento e inovação e outros 0,2% no fundo garantidor. Para isso, os projetos terão que ser aprovados por um conselho, batizado de Conselho Nacional para Industrialização de Minerais Críticos e Estratégicos. O conselho terá representantes do governo, das empresas, de universidades, de estados e municípios. O conselho foi criticado pelo deputado Gilson Marques, do Novo de Santa Catarina, que defendeu mais liberdade para as empresas, inclusive estrangeiras, investirem no Brasil.
10: Não tem que ter crédito fiscal direcionado ou regime especial complexo. Tem que ter redução geral da carga e não o contrário. Tem que evitar escolher os vencedores. Tem que ser livre a entrada de investimento externo e sem restrições de controle societário. A liberdade de exportação tem que ter uma ausência de obrigação de beneficiamento no Brasil.
9: A proposta original do governo previa a criação de uma estatal chamada Terrabras, com monopólio sobre a exploração de minerais críticos em regime de partilha, em que apenas o excedente da produção fica a cargo de empresas privadas. A criação de um conselho com poder de aprovar os projetos, com maioria de representantes do governo, acabou sendo aceita para permitir a aprovação. Para o deputado Bongás, do PT do Rio Grande do Sul, ter uma política definida em lei é melhor que nada.
11: Então, o avanço de hoje é nós termos uma legislação que permita esse regulamento, que cria o fundo, que tem um conselho, que tem um comitê. Essa nós vamos votar sabendo que o debate sobre a soberania vai mais longe. E para isso, inclusive, nós temos que ter outra correlação nesse Congresso para a gente poder ter um dia uma Terrabras para administrar os bens.
9: Já deputados da bancada governista criticaram o projeto por não impor limites a empresas estrangeiras em um setor considerado estratégico. Foi o que disse a deputada Jandira Fegali, do PCdoB do Rio de Janeiro.
12: Mesmo que o texto tenha todas as expressões de defesa da soberania, que cria um conselho com vários poderes para, inclusive, determinar quem deve ou não deve estar dentro do Brasil. Mas se a lei não regula, não dá limites, não estabelece percentuais, qual é o limite do capital estrangeiro, se é que ele deve existir nessa intervenção em área tão estratégica, nós não estamos, de fato, fazendo a defesa da soberania nacional.
9: O projeto também prevê incentivos para a chamada mineração urbana, que é a obtenção de minerais críticos a partir do desmonte de produtos industrializados, como televisores, computadores e baterias. O relator, Arnaldo Jardim, disse que a proposta garante soberania nacional e estimula o beneficiamento no país.
13: O Brasil não pode ser mero exportador de commodities minerais. Deve ter estratégia, política, determinação de agregar valor, fazer o seu beneficiamento, fazer a transformação e usar isso, que é um atributo nosso geológico, como um instrumento claro de desenvolvimento.
9: O projeto que cria uma política nacional para exploração e beneficiamento de minerais críticos e estratégicos seguiu para análise do Senado. Da Rádio Câmara de Brasília, Antônio Vital.
3: 7 horas 12 minutos, momento dos nossos patrocinadores.

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9: Projeto de lei garante pulseiras de identificação para crianças em espaços públicos no estado de Santa Catarina. A medida vale para praias, eventos com mais de 150 pessoas para evitar desaparecimento de menores com distribuição gratuita. Os detalhes é com a Carol Denardi.
10: O desespero de perder um filho de vista na praia ou no evento é um trauma que muitos pais já viveram. Para tentar acabar com esse problema, o plenário da Assembleia Legislativa aprovou um projeto de lei que garante pulseiras de identificação para menores de 12 anos em praias, praças, parques e eventos públicos aqui do estado. O autor da proposta, deputado Maurício Peixer, explica o objetivo central desta medida.
11: E por que foi feita essa lei? Porque salva vidas mesmo que pediram para mim, para que houvesse essa identificação, porque você sabe, e já deve ter visto ou passado por isso. Num piscar de olhos, a gente perde o filho na praia e fica todo mundo correndo atrás, desesperado, pessoas batem palma para ver onde que está e quando acham a criança, não acham um pai. E aí leva a situação de desespero.
10: Conforme o texto aprovado pela LESC, a pulseira deverá conter o nome da criança e os contatos dos pais ou responsáveis.
11: Portanto, com a pulseira, levando o nome da criança e o número do telefone. É muito fácil do próprio salva-vida fazer a ligação ou alguém na praia que tenha um telefone. Como também a distribuição não é obrigatória, os salva-vidas podem fazê-las, né? Ou pegar no posto da salva-vida, como também em eventos públicos, que é muito fácil de perder uma criança ou adolescente. Com essa lei, torna-se mais seguro, podendo ter a garantia aí de um bom verão ou um bom show, um bom espetáculo.
10: A medida determina ainda que a pulseira deverá ser resistente à água, não tóxica e hipoalergênica. Nos eventos públicos, a distribuição será obrigatória em aglomerações com mais de 150 pessoas, sendo de responsabilidade dos órgãos estaduais em conjunto com os promotores e administradores de parques. Após a aprovação na Assembleia Legislativa, a proposta seguiu para a sanção do governador. De Florianópolis, da Rede de Notícias ACAERT, Carol Denardi.
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9: 7h20, esse é seu horário, Carlos. Bom dia, bem-vindo, meu amigo.
15: Bom dia, Michel Oliveira, para você e para os nossos ouvintes, uma ótima sexta-feira. 8 de maio é o Dia Mundial da Cruz Vermelha, Dia Nacional do Turismo, é o Dia do Artista Plástico e o Dia do Profissional de Marketing. O comentário de hoje quer fazer alguns alertas, um para os consumidores e outro aos donos e gerentes de supermercados. O que vou denunciar tem sido uma constante, recorrente mesmo. Os supermercados estão cometendo uma falta grave em relação às promoções que anunciam e o preço que o cliente acaba pagando. Há uma dissonância entre o preço da prateleira e o registro do caixa. Consumidores atentos estão flagrando essa prática e começam a botar a boca no trombone, pois é isso mesmo que deve acontecer, denunciar. Não se pode, em hipótese alguma, encontrar nas gôndolas um preço promocional e chegar no caixa a máquina deixar de registrar a promoção. O consumidor que leva a sério seu orçamento tem o costume de conferir. Não pede a nota por acaso, chega em casa e confere item por item. Ele está certo, absolutamente certo, só que agora esse mesmo consumidor se vê obrigado a acompanhar o preço da prateleira, do produto da prateleira até o caixa. E tem sido comum encontrar preços diferentes, o caixa, nesse caso, sempre cobrando mais. Não leva em conta a promoção anunciada. E aí ocorre um erro absurdo e sem justificativas. O pessoal do supermercado não sincroniza o preço da promoção e o que vai se cobrar do cliente. Nesse caso específico, começam a surgir muitas reclamações e vamos que o cliente deixe de acompanhar o que o caixa registra? Logo, estará sendo prejudicado, pagando acima do que imaginava. E é bom lembrar que muita gente vai a determinado supermercado pelas ofertas. Mas se essas ofertas não batem com o registro da máquina do caixa, Temos aí um problema muito grave e eu faço três alertas que acho são importantes. Primeiro, ao consumidor, acompanhe, veja se a sua compra ao passar no caixa tem mesmo o preço da gôndola. Segundo, ao gerente e funcionários dos supermercados, isso não pode acontecer e nenhuma justificativa é válida. Há um erro grotesco e um prejuízo flagrante ao consumidor. Terceiro, ao PROCON, peça uma planilha das promoções dos supermercados e confrontem com a lista de compra, que seja aleatória, só para ver se está tudo nos conformes. Se não estiver, autuem o estabelecimento e chamem a responsabilidade. O que não pode é o cliente ter qualquer tipo de dúvida sobre o preço real da promoção e o preço a ser pago no caixa. Fiquemos atentos, então. Juntos nós vamos moralizar isso e impedir que nós próprios sejamos prejudicados. Tenham todos um bom dia e até amanhã ao meio-dia em No Campo das Ideias.
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9: Começamos com dia de sorte, concurso 1210, números sorteados: 9, 11, 12, 17, 20, 23 e 24. O mês da sorte é o mês de novembro. Uma aposta de Guararema, São Paulo, fez os 7 acertos e está levando R$395.700. Com 6 acertos, 37 apostadores estão ganhando a quantia de R$2.499. Há prêmios menores nos 5-4 acertos. A estimativa de prêmio para o próximo sorteio de amanhã é de R$200.000. Time Mania, concurso 2.388 e os números sorteados: 5, 23, 27, 36, 39, 46 e 71. O time do coração, Juazeirense da Bahia. Com 7 acertos, não houve ganhador. 5 apostas fizeram 6 acertos e estão recebendo a quantia de R$ 47.909 cada apostador. Há prêmios menores para 5, 4 e 3 acertos. A estimativa de prêmio para o próximo concurso amanhã é de R$ 24.500.000. Quina, concurso 7.019. Números sorteados: 6, 12, 42. 62 e 78. Com 5 acertos, não houve ganhador. 41 apostas fizeram 4 acertos e estão levando R$14.137. Há prêmios menores para 3 e 2 acertos. A estimativa de prêmio para o próximo concurso hoje é de R$13.000.000. Loto Fácil, concurso 3.679. Com 15 acertos, 3 apostas ganhadoras. Uma de Porto Seguro, Fortaleza, e outra de Lagoa Dourada, Minas Gerais. Cada aposta recebe a quantia de R$ 487.135. 14 acertos foram para 368 apostas ganhadoras e recebem a quantia de R$ 1.189. Há prêmios menores para 13, 12 e 11 acertos. A estimativa de prêmio para o próximo sorteio de

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8: A Celesc anunciou que desde 2023, os investimentos em manutenção, renovação e expansão da rede elétrica na região Meio-Oeste passaram de 143 milhões de reais. De acordo com a empresa, novos aportes, cerca de 50 milhões de reais, estão previstos para este ano, contemplando obras já iniciadas, ampliação da rede trifásica e melhorias na infraestrutura elétrica. O gerente regional da Companhia de Joaçaba, Diogo Spadotto, informa.
9: A Celesc nos últimos anos vem investindo fortemente em suas redes de distribuição, né, com o objetivo de atender sempre a demanda crescente aí no estado. São investimentos em novas tecnologias, religadores, né, redes cobertas. E isso tudo permite uma qualidade no nosso atendimento e um tempo de resposta na falta no tempo que o consumidor fica sem energia mais rápido. Né. Além disso, também temos ampliado as subestações, né, redes trifásicas aí nos interiores. Para ter uma ideia, em 2023, o investimento de cerca de 31 milhões, né, na nossa regional. No ano 2024, 47 milhões, e no ano 2025 foi um dos maiores investimentos, com em torno de 64 milhões. Para 2026, né, tem uma estimativa aí de ampliações de redes trifásicas também nos interiores, né, junto com melhorias do nosso sistema, em torno de 48 milhões.

0: Isso, né? Outro destaque importante é a conclusão da subestação de 13 Tilhas, né? Essa obra estratégica aí para o desenvolvimento econômico aí da região, né? E com qualidade e garantia dessa entrega da energia, né? Nessa subestação, o investimento foi em torno de R$94 milhões, né? Todo esse esforço aí faz com que a Celesc, em parceria com o governo do estado, e continue sempre promovendo essas melhorias significativas no sistema, né? E isso leva ela como entre as melhores distribuidoras do Brasil.
1: 7:30, esse é o Jornal Primeira Hora com as principais notícias desta sexta, 8 de maio. A Unesc reforçou seu compromisso com a internacionalização ao celebrar um convênio de dupla titulação com a Universidade Autônoma de Chihuahua, do México. A assinatura ocorreu no início dessa semana no Auditório da Saúde em Joaçaba, com a presença de dirigentes, professores, também estudantes. Conforme a coordenadora do curso de odontologia da Unesc Joaçaba, professora Bárbara Cristina Arian, a proposta amplia as oportunidades de formação, fortalece a vivência internacional e contribui para a qualificação profissional.
2: Essa dupla titulação é um processo que iniciou em 2024, embora as tratativas, né, com a universidade, o histórico de parceria da UNOESC com a UAT já é uma história de muitos anos. Mas em 2024 nós iniciamos esse processo, essa conversa, essa compatibilidade de matrizes, tentando tornar os dois cursos o mais semelhante possíveis, a fim de que os alunos que ingressarem no programa de dupla titulação possam cursar uma parte da sua graduação aqui na UNOESC e uma parte do curso na Universidade Autônoma de Chihuahua, no México. E ao concluir o curso, eles recebem a dupla titulação, a certificação de cirurgião dentista, tanto mexicana quanto brasileira pela UNOESC e mexicana pela UAT.
3: E qual que é a importância, né, dessa dupla titulação para esses estudantes?
2: Então, nós estamos sempre buscando, né, como instituição, fortalecer os laços de internacionalização. Então, se a gente for pensar o fato do aluno poder participar de uma mobilidade acadêmica, né, um período de intercâmbio, seja presencial ou virtual, já é de extrema importância, muito enriquecedor para o currículo, para a visibilidade do curso, para fortalecer parcerias internacionais, possibilidades de pesquisas, de projetos, né, de laços mesmo com instituições estrangeiras. E a dupla titulação é digamos assim, colocando num ranking, né, ela é o ápice assim, do que nós podemos ter de convênio, de parceria, né, entre cursos pioneiro na UNOESC. É o primeiro curso que está firmando esse convênio. Então, essa celebração, esse acordo, essa assinatura formal hoje representa essa abertura de portas, né, e uma estimativa de um relacionamento muito duradouro com a universidade.
3: E como é que funciona, no caso? A partir de que fase esses estudantes começam a ser contemplados?
2: A nossa programação, né, de matrizes é para que tanto os nossos estudantes que forem cursar um período, né, no México, quanto os do México que vierem para cá, que isso aconteça mais ou menos na metade do curso, para que eles possam já viajar tendo uma experiência com a área da odontologia e que depois regressem para a conclusão do curso também aqui no Brasil, e o contrário também, né, quando são os alunos mexicanos. A nossa intenção, né, e o melhor para o acadêmico é que ele já registre esse interesse o mais breve possível, então a partir da primeira, segunda, terceira fase, até para que já comece uma preparação com a língua espanhola, para que a gente já consiga ir organizando esse currículo, a matriz que o aluno vai cursando aqui na UNOESC, a fim de que ele possa realmente cursar os componentes que ele precisa aqui no Brasil e já saber exatamente quais são os componentes curriculares que ele vai cursar no México.
1: Essa iniciativva permite que estudantes da odontologia realizem parte da graduação nas duas universidades e, ao final do curso, tenham diplomas reconhecidos por ambas. O reitor da UNOESC, o professor Ricardo Antônio de Marco, falou sobre as oportunidades que se abrem a partir dessa assinatura desse importante convênio internacional.
4: É uma alegria muito grande nesse ano comemorativo dos 30 anos de credenciamento como universidade para a nossa instituição, termos assinado o nosso primeiro convênio de dupla titulação para o curso de odontologia, um curso que completou 25 anos, que tem um legado muito dedicado à formação de profissionais de altíssima qualidade para a nossa região e para a nossa sociedade. E hoje culmina com essa parceria muito estreita com a Universidade de Chihuahua, que já é estabelecida desde 2013. Eu mesmo tive a oportunidade de estar lá, uma instituição com uma estrutura belíssima, com uma estrutura curricular de altíssimo nível e vai, sem dúvida, oferecer oportunidades muito sólidas de formação para os nossos estudantes. Assim também como nós seremos receptores dos estudantes dessa universidade para oferecer-lhes a dupla titulação. Então é um momento muito especial para a nossa instituição, o qual eu quero que eu aproveitar um momento para agradecer a todos que se envolveram, desde a professora Nicole Stivaleta, que hoje está prestando seu serviço na Universidade de Illinois, que fez esse primeiro contato com a Universidade de Chihuahua, buscando essa dupla titulação. Também lembrar a todos que isso é um momento diferente para a nossa instituição, visto que faz parte do nosso plano de desenvolvimento institucional abrir fronteiras para as duplas titulações, para outras profissões e outras formações. A própria Universidade de Chihuahua já sinalizou interesse em estreitarmos a dupla titulação para enfermagem e também educação física. Então temos muitos projetos andando, e esses projetos certamente vão oferecer uma formação cidadã para o mundo, para os nossos estudantes. E esse é o objetivo. Eu creio que com isso nós consolidamos a nossa missão institucional de formar pessoas para uma sociedade, mas para uma sociedade que hoje necessita de uma visão mais ampliada, uma visão mais dedicada aos problemas que o mundo vem vivendo e dando essa possibilidade para que esses nossos estudantes tenham a capacidade de também operar e trabalhar em outros países.
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1: A Câmara de Vereadores de Erval do Oeste aprovou nessa semana um pedido de informação solicitando à Prefeitura esclarecimentos detalhados sobre a vigência de instalação de filtro de carvão ativo em túmulos do cemitério municipal. Presidente do Legislativo, Jean Patrick Juste, nos relata.
6: Fiz esse pedido de informação, juntamente, né, com o colega Everton, da nossa bancada do Partido PL, e para perguntar para o Executivo esta lei, da onde que vem, qual a obrigatoriedade dessa instalação desse filtro, por parte de qual órgão, né, do meio ambiente. Se esse filtro a Prefeitura não tem, e as funerárias, por que somente alguns profissionais têm esse filtro e não temos a liberdade de escolhas, principalmente nessa hora de dor das famílias? Ressalto que esta lei e essa obrigatoriedade, inclusive, é uma lei que foi aplicada em 2022, não é uma situação da gestão atual. Precisamos pontuar que não é uma cobrança da gestão atual. Isso já é uma lei que foi aplicada em 2022.
7: Hoje, a principal reclamação, vereador, é que tem chegado, né, por parte das famílias a vocês, é o quê?
6: Que a intenção é de dar mais clareza para essa situação. Nós, vereadores, né, que eu quero entender de onde vem essa exigência, né, como ela está sendo aplicada, porque a gente precisa fiscalizar essa situação, que o ponto levantado é isso, né, as pessoas enfrentam dificuldade para conseguir esse item, esse filtro de carvão, né, pagando valores altos e sendo direcionados a fornecedores profissionais específicos, o que aí isso acaba limitando a escolha. Na minha visão, a prefeitura pode distribuir esses filtros para as famílias na hora do sepultamento e as funerárias terem um livre comércio, entende? Porque a família, na hora que ela vai enterrar o ente querido, na preocupação maior ali naquela hora de dor, ela gostaria que a funerária resolvesse tudo. Então, você precisa precisa entrar na funerária e na hora do sepultamento você não consegue pegar um profissional da sua escolha porque ele não tem esse filtro exigente, apenas alguns outros profissionais. Então a gente quer mais clareza sobre isso, né? Então precisamos ver sobre a situação da liberdade de escolha, né? Nesse momento que a gente está tratando de dor, e é fundamental que as famílias tenham autonomia para escolher fornecedores e não sejam obrigados a seguir apenas um único caminho.
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1: Às 7h40 informamos que na noite de ontem, nosso querido Noesc Basquete Joaçaba entrou em quadra para a disputa do jogo das três das semifinais da Liga Ouro. Infelizmente, o time de Joaçaba foi superado pela forte equipe de Tatuí por 72 a 59. Encerrou a sua participação na competição que dá acesso à NBB. Agora o Noesc Basquete Joaçaba dá continuidade na preparação para as demais competições deste ano. Outro finalista será decidido hoje, duelo entre o Brusque e Fluminense. O Joaçaba Futsal entra na quadra neste domingo para mais um desafio pela Liga Nacional Silver. A equipe enfrenta o América Futsal de Rio Grande do Norte. Às 18 horas, no centro de eventos da Unoesc, em confronto válido pela quinta rodada. O elenco comandado pelo técnico José Henrique Pereira aposta no fator casa para conquistar mais um resultado positivo e manter a invencibilidade na competição nacional. Na última rodada, o time venceu o Concórdia por 4-1 em um clássico regional, mesmo atuando fora de casa. O Joaçaba soma 8 pontos, ocupa a quarta posição na classificação. Com 7 pontos, adversário é o sexto colocado. Diante da torcida, a equipe busca manter a boa fase, seguindo na parte de cima da tabela da liga. Os ingressos antecipados você pode adquirir pelo site Simpla, dos pontos de venda físicos, nas lojas Mega Capas e Voga Magazine. Os valores R$ 30,00 a inteira, R$ 15,00 a meia entrada, R$ 15,00 infantil de 6 a 12 anos. No dia da partida, terá também ingresso disponível para você no ginásio. Os valores R$ 40,00 a inteira, R$ 20,00 a meia entrada, infantil R$ 20,00. Lembrando que crianças até 5 anos não pagam. Sócio torcedor Leão do Vale tem acesso liberado mediante a apresentação de carteirinha 2026. Também no domingo, São Lourenço recebe o Dracena às 17 horas. A rodada se completa durante a próxima semana com jogos entre terça e quinta-feira. A divisão principal da Liga Nacional está na quinta rodada. Depois da vitória do Jaraguá sobre o Corinthians na última quarta-feira, a rodada tem continuidade nessa sexta, quando às 19 horas a CBF recebe o Pato. 19h30, São José enfrenta o Campo Mourão. Às 20 horas, o Santo André recebe o Tubarão. E às 20h30, duelo entre Magnus e Joinville. Amanhã, 17h30, tem Atlântico contra o Moarama. 18h30, o Clássico Mineiro entre Praia Clube e Minas. E na segunda-feira, às 20h30, o Cascavel recebendo o Marreco. Daniela Esperon chega no Giro Esportivo falando sobre os jogos de ontem da Libertadores e Sul-Americana. Jogo do Flamengo é cancelado por falta de segurança no estádio.
8: A partida entre Independiente Medellín e Flamengo na Colômbia pela quarta rodada da Copa Libertadores da América acabou cancelada. E a decisão da Conmebol foi por conta de uma invasão de torcedores colombianos ao gramado, com menos de 2 minutos de jogo. O Independiente Medellín vive uma fase muito conturbada e por isso foi alvo de grandes protestos da torcida local. Antes mesmo da bola rolar, o time colombiano já recebia vaias. O clima era hostil. Membros das organizadas foram à partida vestidos de preto e com o rosto todo coberto. No momento em que a bola ia começar a rolar, eles começaram a atirar bombas, sinalizadores em direção ao gramado. Também houve um princípio de incêndio nas arquibancadas. O clima muito hostil e a atmosfera tensa não era uma surpresa para a organização local. Inclusive, foi feita uma reunião no início da semana e a opção de portões fechados não foi aceita pela diretoria do Independente Medellín e, por isso, toda essa situação em relação à torcida. Independente Medellín e Flamengo se retiraram do gramado por determinação da arbitragem com pouco mais de 5 minutos de jogo. O tempo ficou mais ou menos de 1h30 sem definição até que a Conmebol decidisse pelo cancelamento. Inclusive, na página oficial do X, o antigo Twitter da Conmebol, já foi oficialmente determinado o cancelamento. Agora, o que vai acontecer? O Código Disciplinar da Conmebol prevê que quando uma equipe for considerada responsável pela suspensão definitiva ou um cancelamento, como é o caso, a sanção é a determinação do placar final da partida como um W.O. No caso do futebol de campo, o adversário é declarado vencedor por 3-0, é o que diz o regulamento. É bem possível que a Conmebol decrete o W.O. do Medellín, o que acarretaria na vitória rubro-negra e, consequentemente, a classificação do time brasileiro para as oitavas de final da Copa Libertadores. Outra partida que envolve brasileiro na competição nesta quinta-feira foi Mirassol e LDU, e vitória para a equipe de São Paulo. Mirassol venceu dentro do Maião pelo placar de 2-0, lidera o grupo G, também encaminhando a classificação para a próxima fase. Mirassol tem 9 pontos e engatou a segunda vitória consecutiva na competição. O São Paulo segurou 0-0 com o Higgins no Chile e voltou para casa na liderança do grupo C da Copa Sul-Americana. O tricolor paulista utilizou um time de reservas, poupando os principais jogadores para o Campeonato Brasileiro. O técnico Roger Machado comentou o resultado conquistado fora de casa.
9: Acho que a gente poderia ter coletivamente, né, do ponto de vista do que a gente trabalhou a partida, ter jogado melhor. Né? Mas os momentos que o nosso adversário teve oportunidades, foi nós que devolvemos a bola no momento inadequado, né? Erramos numa cobertura, não estivemos perto do adversário num cruzamento para a área. Né? Claro que o adversário tem essa qualidade, mas penso que um primeiro tempo muito equilibrado e segundo tempo o adversário, né, sim, eu acho que teve essa oportunidade por... É um ponto importante. Não penso futebol se não entra em campo, né?
8: Já o Red Bull Bragantino goleou o Blooming da Bolívia pelo placar de 6-0. Mas, mesmo assim, está longe da zona de classificação para as oitavas de final. Agência Rádio Web com informações da Copa Sul-Americana, Daniela Esperon.
1: A Série B está na oitava rodada, inicia amanhã com destaque para o clássico goiano entre Goiás e Vila Nova, às 16 horas. O jogo entre Juventude e Criciúma, às 21h15. O Avaí entra em campo no domingo, às 18h30, recebendo na Ressacada o líder Fortaleza. Humberto Ferretti fala da rodada do final de semana do Brasileirão da Série A.
10: 3 jogos abrem neste sábado a 15ª rodada do Brasileirão. A bola começa a rolar às 16h no horário de Brasília, quando o Coritiba, que faz boa campanha, mas tomou 4 do Vitória no último fim de semana, recebe o Inter, que se afastou da zona de rebaixamento ao bater o Fluminense no domingo. Aliás, coincidentemente, Fluminense e Vitória medem forças às 18h. Às 21h, o Bahia, que briga por uma vaga na Libertadores, recebe o Cruzeiro, que já foi lanterna, saiu do Z4, mas ainda luta lá embaixo. No domingo serão mais 7 jogos. O líder Palmeiras abre os trabalhos às 16h, fora de casa contra o Remo. No mesmo horário, medem forças Atlético Mineiro e Botafogo. Às 18h30 serão 2 duelos paulistas, entre eles um clássico. Em Itaquera, o Corinthians, que está no Z4, recebe o São Paulo, que está no G4. E na Vila se enfrentam Santos e Red Bull Bragantino. Também às 18h30, Mirassol e Chapecoense fazem um confronto direto contra a Degola. A rodada do Brasileirão segue às 19h30 da noite de domingo com Grêmio e Flamengo. E termina às 20h30 com Vasco e Atlético Paranaense.
1: E que vem o Cebolinha pro Grêmio, né? 7h49. Assim a gente encerra o Giro Esportivo na Catarinense. Mais esportes logo após o Grande Jornal, na apresentação de Eliseu Peruso Júnior.

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8: Brigada Militar recupera moto furtada na antiga rodoviária em Joaçaba.
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8: Por volta das 10h10 de ontem, a Polícia Militar foi acionada para se deslocar até o estabelecimento comercial no bairro São Cristóvão, em Campos Novos. Tudo para atender uma ocorrência de furto. No local, segurança do estabelecimento relatou que viu um masculino saindo do supermercado com 9 barras de chocolate sortidas e escondidas sobre as vestes, sem efetuar o devido pagamento dos produtos. De posse dessas informações e também repassadas características para a polícia, os policiais abordaram o suspeito nas proximidades, sendo encontrado com ele os produtos do furto, o qual confessou o crime. Diante dos fatos, o autor, um homem de 39 anos, foi preso, conduzido à delegacia de polícia civil, junto com os produtos recuperados para os procedimentos legais. A polícia militar prendeu quase 200 gramas de maconha durante a abordagem realizada na noite de quinta em Lindóia do Sul. A ocorrência foi registrada às 19 horas, próximo ao hospital Isoldo Dalmora. Conforme a Polícia Militar, a guarnição realizava o patrulhamento quando avistou quatro homens. Esses homens já eram conhecidos no meio policial por envolvimento com entorpecentes. Durante a aproximação, os policiais sentiram forte cheiro de maconha e decidiram realizar a abordagem. E uma mochila que estava com um dos suspeitos, foram encontrados 196,27 gramas de maconha, divididos em duas porções, além de uma balança de precisão. Os envolvidos foram encaminhados inicialmente ao hospital e depois, posteriormente, para a delegacia para os procedimentos. Um acidente de trânsito mobilizou a Corporação de Bombeiros na manhã de quinta no Centro de Ouro, a equipe foi acionada às 8h26. De acordo com informações, uma vítima, um idoso de 75 anos, morador de Joaçaba, foi atingido por um Gol com placas de ouro que teria desandado sozinho. O homem estava atrás de uma caminhonete Chevrolet S10 estacionada e, por estar de costas, não percebeu a movimentação do carro. Com o impacto, ele teve a perna prensada contra a caminhonete. A vítima sofreu fratura na perna direita, foi socorrida pelas equipes e hoje deve passar por um processo cirúrgico. A Polícia Militar, e não a Brigada Militar, como anunciei na manchete, recuperou na noite uma moto com registro de furto em Joaçaba. Trata-se de uma Yamaha Neo. Foi localizada por volta das 20h20 no bairro Nossa Senhora de Lourdes. De acordo com a Polícia Militar, a guarnição foi acionada pela central de emergência após o próprio proprietário não encontrar a motocicleta. Em conversa, ele foi até a rua Pedro Lara Ribas e encontrou a moto. O furto havia ocorrido na rodoviária do município, onde a moto estava estacionada. O dono percebeu o desaparecimento ainda na manhã. No local, os policiais constataram que a moto apresentava diversas avarias e estava sem condições de funcionar devido à remoção das peças. Após o registro fotográfico da situação, o veículo foi recolhido por um guincho encaminhado à Delegacia de Polícia Civil de Joaçaba, onde serão realizados procedimentos cabíveis e também a continuidade desta investigação. Com essa informação, a gente conclui mais uma edição do Jornal Primeira Hora. Com produção da Central de Jornalismo Catarinense FM, sonoplastia geral de Eliseu Peruso Júnior, reportagem de Paulo César, Orly Ricardo, Alexandre Campos, Antônio Vital e Carol Denardi, apresentação Michael Oliveira, a redação é de Orly Ricardo e Eliseu Peruso Júnior, a coordenação de jornalismo é Marcelo Santos, supervisão geral Nelson Paulo dos Santos. Em seguida você fica com o programa da Alegria nesta sexta-feira, 8 de maio. Para você um bom dia e a gostosa companhia de Amarildo Monteiro, o homem que é sorriso no rádio e na vida. Bom dia.
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0: Olá, meus amigos e amigas, bom dia, sejam bem-vindos à sexta-feira, novo amanhecer, novo dia com esperanças. Vivemos em um mundo ao contrário, onde a pessoa boa tem que ir ao psicólogo para se tratar e suportar o que as pessoas ruins fazem. A vista é como uma grosseria, é mentira, é facilmente aceita para agradar, onde quem ajuda é usado, quem ama é desprezado e quem se importa é ignorado. Onde o certo é criticado e o errado é aplaudido. Onde ser honesto é ser tolo e ser esperto é passar por cima dos outros. Onde a empatia é confundida com fraqueza e maldade é disfarçada de esperteza. Sim, onde as aparências importam mais que o caráter e a verdade incomoda mais que a falsidade. Mas apesar de tudo, jamais perca a sua essência, eu te digo nesta manhã de sexta-feira. Continue sendo luz em meio à escuridão que aí está, fazendo bem sem esperar retorno, porque a vida se encarrega de devolver tudo aquilo que oferecemos ao mundo sem nada cobrar de volta. Tenha certeza disso. E de resto, vamos fazer uma manhã diferente, sendo bons, fazendo bem, dando esperança, alegrando, sorrindo, abraçando, sendo bons, verdadeiramente com um coração bom. Que assim seja. Uma ótima sexta-feira para você.
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Tudo simplesinho. Sexta-feira chegou, meus amados, e com ela, alegria no ar na Catarinense FM. Hoje é dia de espalhar sorrisos, emoção e aquela boa com a nossa super promoção.

Se prepare, quer aquela cadeira confortável, um sofá reclinável para sua mãe? É um mimo muito carinhoso da Catarinense para as nossas amadas na promoção do Programa da Alegria hoje durante toda a manhã. O sorteio será amanhã às 10:30 da manhã para quem participar da nossa programação. Combinado? Daqui a pouco, mais detalhes. Prepare o coração porque amanhã vai ser especial, cheia de carinho, música boa e muitas surpresas. E como sempre, vamos abalar com tudo que não for bom e trazer alto astral a cada casa, a cada local de trabalho, a cada coração ligado no rádio mais alegre, mais feliz do Brasil.

0: Sorrindo Fácil, trabalhando comigo, Eliseu Peruso Júnior. Aquele abraço, querido. Dalsa Martins já vai assumir a central de áudio da Catarinense. Programa da Alegria, especialíssimo do Dia das Mães, mas eu quero algo diferente hoje, viu? Se prepare, nós estamos no ar e sejam bem-vindos à sua melhor manhã.
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0: E Pido Mais Jeca, nem que a morte, ou aliás, nem que bote o cheque, né? Então tá bom, vamos ver aí, ó.

0: Isso aí, só não vai dar cavalo de pau lá em Erval do Oeste, aquela comunidade que a galera tá dando cavalo de pau, que a polícia tá de olho, hein? Vai pegar todo mundo lá, então tá dado o recado, tá, Fiduma e Jeque? Vamos devagar, com muito carinho, tá aí Fiduma e Jeca, começando o programa da alegria.
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0: Olha, minha gente, quando a gente fala de mães, a coisa fica muito ampla. Você sabia que o Dia das Mães começou há muitos anos com uma homenagem ao amor, ao cuidado e à dedicação delas? A comemoração moderna nasceu nos Estados Unidos e começou no século XX, graças a uma mulher chamada Anna Jarvis. Ela queria criar um dia especial para lembrar o carinho e o esforço das mães, especialmente da sua própria mamãe, que ajudava famílias e pessoas necessitadas. E olha que interessante, aqui no Brasil, o Dia das Mães começou a ser comemorado oficialmente em 1932. Desde então, virou uma das datas mais emocionantes do ano. Mas muito além dos presentes, o mais importante é reconhecer o valor das mães na nossa vida. Mãe é abraço nos dias mais difíceis. É força quando tudo parece complicado. É conselho, oração, carinho, é amor que não mede distância nem tempo. E hoje, no programa da Alegria, o nosso carinho vai para todas as mães. Teremos uma promoção especial aqui dedicada a elas, as biológicas, as adotivas, as avós, que são mães em dobro, madrinhas, cuidadoras, todas aquelas mulheres que cuidam com o coração. Porque mãe, meus amados, é aquele pedacinho do amor de Deus em forma de abraço. Daqui a pouco a gente volta.

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0: É isso aí, minha gente, do bem. Como é que acordou hoje? Tudo bem, tudo tranquilo, todo mundo feliz da vida. Começando a sexta-feira, hoje 8 de maio, com aquela alegria. Vamos falar de coisas maravilhosas. 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E tudo bem pra você.
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1: E aí, bom dia pra você, meus amigos, minhas amigas queridas e maravilhosas, essa é a Catarinense, esse é o seu programa da alegria e a Rádio Catarinense vai dar um presentão para uma mãe neste sábado, confortável cadeira, sofá reclinável. Quer que sua mamãe ganhe? Mande mensagens dizendo o seu nomezinho completo, o nome dela e um te amo diferente, que toque o coração, né? De preferência para você que está aqui, bem carinhoso. O sorteio vai ser no sábado, amanhã às 10:30 da manhã. A brincadeira começa às 9 horas da manhã, então áudios a partir das 9 horas da manhã, áudios de no máximo 35 segundos. Esse é o desafio, falar de amor da mãe em 35 segundos, viu? Aumenta o som, Dalceu Martins.
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1: Todo dia nós estamos aqui falando com você vó, nono, nona, com muito carinho, com muito amor, com aquela alegria que vem da alma. Mas hoje eu quero agradecer o grupo de idosos Estrela d'Alva do bairro Santa Teresa. 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Combinado? Logo após esse almoço delicioso, haverá um grandioso bingo. Então, hoje eu vou sortear 2 ingressos, mas é pros vós e pras vós. Tem que botar a idade que tem ali, porque senão, ó, meu nome é fulana de tal e a minha idade é tanto, beleza? E aí eu vou sortear daqui a pouquinho já no programa da alegria. Essa é uma homenagem para esse quadro, pro mimo, pros vovôs e vovós. Quero ver como é que vocês estão. Mandem o seu nomezinho, se quiser mandar áudio e a idade de vocês, tá? 2 pessoas vão ir para esse almoço amanhã com um presente do Estrela d'Alva e do seu programa da alegria. E agora, os aniversariantes de hoje, dia 8.
3: Parabéns! Parabéns!
1: Abraçando com todo carinho o seu Leocrides da Lola em Vargem Bonita, Ângela Corona, Salvador, Iraci Batista, pessoal do grupo Frei Silvano de Água Doce, Tereza da Silva Pereira e Sueli Signore, grupo Frei Edgardo Centro, para, deixa eu ver aqui, o grupo Os Pioneiros do Centro em Bicaré, para Ida Gavazin Daroz, o grupo Viver e Sempre Cantar de Lacerdópolis, para Demétrio José Ubiali, o grupo Sempre Alegre de Catanduvas, para Banda Batistim Bastian, o grupo Unidos da Melhor Idade lá de Catanduvas, para Leonilda Soster Mascarello, o grupo Menino Deus e Célia Belém, para Maria Nelci Reinsweiler, o grupo Flor do Campo do bairro São Vicente lá em Erval, para Dona Laide Noel, grupo Alvorada da Vila Kennedy, para Luísa Felder Kischer, o Lírios do Campo do bairro Santo Antônio em Erval, para Henri Bioque, grupo Estrela d'Alva do bairro Santa Teresa, olha aí, Maria Teresa Guarani, são os aniversariantes de hoje, que Deus abençoe e saúde para vocês. O resto, a gente corre atrás.
4: Viva aniversariante!
1: Aí, tenho 2 almoços para amanhã. Mande seu áudio aí, sua idade e bom almoço amanhã no Santa Teresa. E hoje escolhemos essa música aí, ó. Tiburcio da Estância, Galinha com Polenta. Barbaridade.
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0: Tá aí a galinha com polenta. Valeu, Tiburcio da Estância. E vamos às ganhadoras, né? Aqui no nosso sorteio do programa da Alegria, da nossa terceira idade, que mandaram o seu recadinho agora aqui no programa. Vamos lá, Dalceu Martins, apertando play. Boa sorte para todos os vovôs e vovós que mandaram o seu recadinho aqui. Isso é muito legal aqui no programa da Alegria. Boa sorte e vamos ver quem será o primeiro ou a primeira ganhadora.
1: Bom dia, Marildo. Pelo Verde Martendal. Gostaria de participar do almoço amanhã. Tenho 69 anos. Joia. Grato.
0: Euvésio Martendal, você é o primeiro ganhador do programa de hoje. Vamos ao segundo ganhador ou ganhadora. Atenção, atenção. Oi, bom dia. Opa.
2: Oi, bom dia, Rádio Catarinense. Eu sou Maria Grigio. Eu tenho 78 anos e moro aqui em Luzerna. Eu queria participar do sorteio do almoço para amanhã. Muito obrigada, eu moro aqui no Zena.
0: Dona Maria Grigio, a senhora também ganhou. Vocês têm que passar e retirar na portaria da Rádio Catarinense. Tá falado, galera. Valeu demais, obrigado pelo carinho.

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3: Bem, de boa na Lagoa, estamos aí, 8h33, um show de prêmios, de música e de alegria na sua manhã. E agora, meus amados, vamos começar a saber como é que vai ser o astral para esta sexta-feira.
4: E agora, vamos conferir as previsões astrológicas para hoje. Áries, de 21 de março a 20 de abril.
3: Siga nas manhãs, ariano. Sexta-feira, o dia favorece encontros e trocas que ampliam sua visão de futuro. Conversa com amigos ou pessoas diferentes podem despertar ideias novas e criativas, o que é bem legal, né? Olá, touro. O momento é propício para avanços profissionais, especialmente se você mostrar abertura para novas abordagens. Ideias inovadoras podem trazer soluções interessantes para questões bem antigas. Olá, gêmeos. O dia estimula os aprendizados, as conexões enriquecedoras e a ampliação de horizontes. Trocas com pessoas de outras realidades podem te trazer insights importantes, né? Uma boa conversa. Tudo bem, caranguejinha, caranguejo, na boa. O momento favorece os processos de cura emocional e compreensão profunda de sentimentos. Conversas sensíveis podem ajudar a libertar pesos antigos e um dia potente para se reconectar com sua força interior e promover transformações sutis, porém duradouras e que vão te fazer muito bem. Daqui a pouquinho a gente volta para falar com a turma de Leão na rádio mais ouvida do seu coração.

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4: Funerária São João Batista e a família Benneman comunicam com pesar o falecimento do senhor Délcio Antônio Benneman, aos 69 anos de idade, ocorrido ontem, dia 7. Seu corpo será velado na capela mortuária de Luzerna e seu sepultamento acontecerá hoje, dia 8, com celebração de despedida, daqui a pouco, às 9:30 da manhã, na própria capela, seguindo logo após para o cemitério local.
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4: Seu amigo na Catarinense, a rádio mais amada, a melhor vibe do rádio do sul do Brasil. Obrigado pelo carinho. Vamos acordar com alegria, com um sorriso nessa cara linda, porque de cara feia o mundo tá cheio, pode acreditar, viu? E hoje, com essa promoção do Dia das Mães, não tem tempo ruim, né, galera? Vamos em frente, Dalsa. Aperta o play e vamos rodar por esse Brasil de meu Deus. Bom dia, cambada. Vocês estão acordando muito cedo aí pra trabalhar, hein? Pelo amor de Deus. Vejo aí o Michel de manhã, a galera já saindo de casa pra viajar, mas é assim mesmo. Caminhoneiro sai de madrugadita e às vezes já está na estrada durante a madrugada. Meus amigos queridos, um baita abraço às motoristas e motoristas, pessoal da saúde também. Quando eu venho para a rádio de manhã, eles já estão tomando café, já trouxeram as pessoas para o atendimento, sempre com aquele carinho, né? Aos motoristas da saúde e ao pessoal que nos dá carona, muito obrigado por essa audiência tão maravilhosa. Veja bem, recebi agora. Amarildo, estamos indo rumo a Gaspar. Por gentileza, roda Ramon Quadros, Varanda da Vó. Não sei se a gente tem no playlist aí. Estamos na van, curtindo a Catarinense. Estamos passando por Campos Novos agora. Um grande abraço. Ronei, que Deus abençoe a viagem de vocês. Sabedoria na estrada, com calma e tranquilidade sempre, né, meu irmão? Também quero aproveitar e mandar um abração aí para todos os motoras que acompanham a gente cedinho, ao pessoal do agronegócio, os operadores de máquina, Juliano Zampiva, Alexandre e a galera da geral. Bom dia, Leandro Mauli, bom dia, Cachorrinho, meu Deus, bom dia, Osmarzinho, tem tanta gente, né? Então, para vocês, vamos aumentar o som e cantar no programa da alegria. Gerson Rufino, essa aí é baita demais, vamos lá.

0: Nada, rapaz, pode deixar. Meu amigo Volney, a gente vai baixar a música aí e vamos tocar no playlist da rádio aí pros vovôs. Pode ficar bem tranquilo, tá, querido? E olha, recebi essa semana um convite. Ó, Amarildo, quando você parar de trabalhar na rádio, se você quiser trabalhar com carreta, nós temos uma vaga para você. Já pensou eu aprender a dirigir carreta nessa idade? E viajar com carretão nessa idade dá mais, né, gente? Não tem jeito. Agora eu quero mais é ficar com a minha netinha, brincar com ela, ver ela crescer. Meu tempo tá indo, galera. É isso aí. Mas obrigado pelo convite, viu, Célio? Aquele abraço pra você, meu irmão. Fiquei bem feliz, tá? 8h50, daqui a pouquinho a gente volta na número 1 do seu coração.
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0: 8:56 da manhã no programa da Alegria. Vamos conferir então aqui no programa, a partir de agora, mais uma rodada de horóscopo do dia.
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0: Segura aí, Leão, manhã maravilhosa de sexta-feira, porque sextou, as relações podem ganhar leveza, profundidade e até mesmo espaço para ajustes positivos. Alguns encontros devem trazer percepções novas sobre parcerias e afetos. Abertura para o diálogo sincero tende a fortalecer vínculos e criar cumplicidade para aquilo que você deseja. Tudo bem com você, Virgem? Olha, amanhã é simples. O dia favorece melhorias na rotina, no bem-estar, na organização da vida prática. Pequenas e simples mudanças podem gerar impactos positivos a longo prazo. Não esqueça disso. Falo com você de Libra. A criatividade, o prazer e a leveza emocional marcam o dia. É um bom momento para investir em atividades que tragam alegria, inspiração e desenvolvam sua expressão pessoal. Escorpião, dia favorece transformações internas e a maior compreensão emocional. Alguns momentos de introspecção podem trazer clareza sobre padrões antigos. E daqui a pouquinho eu volto para falar com Sagitário no programa da Alegria.
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0: Hora de agora, gente, 9:03 da manhã no programa da Alegria. Sempre um prazer enorme estar com você. Vamos para os últimos signos do horóscopo do dia para toda a galera que se liga na nossa manhã, fechando o astral desta sexta-feira por aqui.
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0: Papo reto para você. Hoje, trocas, conversas e encontros podem ser especialmente inspiradores. Ideias novas surgem com facilidade, abrindo caminhos para projetos futuros. É um bom momento para compartilhar os seus pensamentos e aprender a se conectar de forma mais autêntica. Aquilo que eu sempre digo aqui, conversa tem que ser olho no olho, negão. É aqui, ó. Não tem esse papinho de recadinho, é assim, olho no olho e aí tudo se resolve. O dia favorece a tomada de decisões práticas e alinhadas a seus valores, o que deve trazer segurança emocional. Pode ser mais fácil entender prioridades e investir energia no que realmente importa. Pequenos ajustes trarão uma sensação de estabilidade. Capricórnio. Olá, Aquário. Tudo bem? Você tende a sentir mais confiança, inspiração e conexão consigo. É um ótimo dia para iniciar mudanças pessoais, assumir escolhas mais autênticas e fortalecer a sua individualidade com consciência. Isso é bem possível, tá? Peixes, como é que tá você hoje? O momento favorece a introspecção, o que pode trazer insights profundos e maior conexão consigo. A sensibilidade e a intuição ficam ampliadas, ajudando você a compreender melhor os seus próprios processos. É um dia excelente para práticas de autocuidado emocional. Queridos, aproveitem a sexta-feira e a partir de agora, um belo fundo musical, eu vou abrir as brincadeiras e depois a gente segue valorizando os nossos anunciantes. Hoje, a Catarinense está trazendo mais um dia especial dessa semana que é maravilhosa. O que que a gente vai falar da mãe, né? Falar da mãe que está aqui junto a gente e que você não pega o telefone para ligar para ela às vezes. Falar da mãe que você vê ela uma semana ou a cada 15 dias. Será que é isso mesmo que a mãe espera por ela ter te colocado no mundo? Ou será você que sente uma saudade tão grande, aquele aperto tão grande da sua mãe que já está lá morando com Deus? Não, porque todas as mães vão morar com Deus, pode ter certeza. Então, veja bem, ou você que gostaria de ter uma mãe e não tem uma mãe, pensa bem, é esse sentimento que o programa da Alegria tem e vai dar para você a partir de agora. Por isso aqui a gente comunica, aqui a gente está ao seu lado, falando de coisas boas, com carinho, com amor, com sinceridade, olho no olho, como se eu estivesse olhando para você todos os dias, aí no rádio, aí no seu telefone celular, aí no seu computador, aonde você escuta a Catarinense. Então, nós buscamos essa semana a direção da emissora, o que que a gente vai dar para nossas mamães? Poxa, a mãe não tem nenhum dia na vida para ela, vocês notaram isso? Não tem um dia para ela descansar, porque não tem um dia para ela parar. Mãe não para. Mãe tá sempre funcionando, cuidando de uma coisa, de outra, tá sempre correndo. E a mãe precisa de um tempo para ela. Bota isso na sua cabeça. Então a gente pensou numa cadeira, sofá reclinável, linda, para ela ter o dia dela. A gente queria dar uma dessas para cada mãe. Não é possível. Mas uma mãe vai passar a ter o dia dela, de sentar nessa cadeira linda. Dá uma olhadinha no rádio aí, olha. Olha a cadeira aí, que coisa mais linda, né? Nas redes sociais da Catarinense também está sendo divulgado. Quer que a sua mãe ganhe? Então, a partir de agora, mensagem dizendo o seu nome completo, se possível a sua cidade, eu vou ficar bem feliz. O nome da mamãe e um te amo bem carinhoso em 35 segundos no máximo. Se passar desse tempo, a gente não pode colocar no ar, tá? O sorteio será amanhã às 10:30 aqui na Catarinense. De todo o pessoal que está participando desde ontem, a partir da 1:20 no programa do Michael, passamos pelo Rádio Saudade, estamos no programa da Alegria hoje, vamos à tarde e amanhã de manhã o sorteio aqui no programa. Fechado? Eu espero o seu recado, porque eu penso, além de tudo isso que eu falei aqui no programa da Alegria na manhã, mãe é carinho que acalma, viu gente? Força que protege e amor que nunca desiste. Eu já perdi a minha mãe há muito mais de 30 anos aqui. É, quase 30 anos eu perdi minha mãe. E eu sinto ela como se ela estivesse ao meu lado todo santo dia. É uma saudade que a gente acostuma, né? Mas que a gente não esquece. Então pensa bem e a partir de agora manda o seu áudio. Áudio, galera. Não é para escrever. Eu quero ouvir a sua voz no programa da Alegria. Mas tudo isso daqui a pouquinho na nossa manhã. Tem uma galera aí que não fala das mães, mas querem dar um recadinho no programa da Alegria. Sejam bem-vindas. Bom dia.
2: Bom dia, Marilu. Tudo bem? Hoje eu queria que você rodasse uma dizendo que mais Luciano para mim. Vem cuidar de mim. Para todos os meus amigos que estão na escuta. Um bom dia. Tudo é bom para você.
0: Obrigado. Valeu, querida. É isso aí. A gente vai rodar. Pode ter certeza, tá? Quem é que tá falando com nós agora aí? Oi, bom dia.
3: Bom dia, Marildo. Tudo bem com você? É a Carmen de Campos Novos. Eu tô bem, graças a Deus.
0: Olha que coisa fofa isso. Ela só mandou áudio para dizer que tá bem. Já ganhei o dia, dona Carmen. Eu agora tô de bem com a vida. Daqui a pouquinho a gente volta na mais ouvida rádio do sul do Brasil.

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14: Isso aí, galera do meu coração, vamos com tudo na manhã. Primeiros ouvintes mais maravilhosos, os melhores ouvintes do planeta Terra, aqui no programa da Alegria. Oi, bom dia.
15: Bom dia, Amarildo. Eu sou Jaqueline Lázaro de Catanduvas e gostaria de estar colocando o nome da minha mãe no sorteio do sofá. É Eloirda Ribeiro.
14: Tá, mas eu quero saber se tu ganhar fora sorteado, tu vai dar pra ela ou vai ficar pra você, que tu também é mãe, né? Porque eu sei, né, dona Jaqueline? E aí, me conta aí, quem fala comigo no programa da Alegria, bom dia.
16: Bom dia, Marilda, é Ivanir Trindade. Sou Dervaldo Oeste e a minha mãe, dona Lone Trindade, mora em Luzerno. Mãe, eu te amo. Você é uma guerreira. Você é o nosso exemplo de vida.
14: Tá bom, beleza, a galera tá falando rapidinho. Não, pode falar um pouquinho mais, tá, gente? Também não vamos restringir, mãe merece algo mais, né? Então, a gente vai deixar você falar um pouquinho mais aí sobre a sua mamãe, mas não exagera, tá? Não exagera no Aldo, tá bom? Oi, bom dia.
17: Bom dia, Marildo Monteiro, Jerusa Parolim do bairro Santo Antônio. A Marilda, eu quero participar do sorteio e oferecer esse presente para minha sogra. Já que eu não tenho mais a minha mãe e nem a nossa avó, então vou oferecer esse presente para minha sogra Adilis Parolim de Bicaré. Tá bom, Marildo? Deus abençoe, uma ótima sexta-feira.
14: Eu quero saber onde é que tá o eu te amo aí. Se você ligar aqui na rádio e dizer, eu quero dar o presente pra fulana de tal, mas por que que você quer dar o presente pra ela? Hã? Onde é que tá eu te amo? É um eu te amo, né? Que significa muita coisa. Me ajuda aí, galera. Oi, bom dia.
18: Bom dia, Marildo. Bom dia, Dalceu. Bom dia a todos os ouvintes. Meu nome é Cleide, eu tenho ofensor de Luzerna. Gostaria de participar do sorteio, tá? O nome da minha mãezinha era Nilce Altenhofen. Continua sendo, né?
14: Amada.
18: Só que ela já foi morar no céu, tá bom?
14: Tá bom.
18: Obrigado, tchau.
14: E por quê? E por que que tu, né, tá concorrendo aí? Eu quero saber o motivo, tá, galera? Por favor, oi, bom dia.
19: Bom dia, Marildo Monteiro. Aqui é o Isaías, de Varjo Bonita. Queria pedir uma música bem especial pra minha mãe, Juliana Aparecida dos Santos. E dizer que amo ela muito, desejar também para todas as mães aí, né, do nosso Brasil, né, para todas as mães aí que estão aí, e desejar um feliz Dia das Mães para minha mãe, Juliana Aparecida dos Santos, e para quem gostar da música aí, obrigado, e quero participar do prêmio, obrigado se for atendido.
14: Obrigado, querido, e outro detalhe, se você já participou ontem à tarde, não precisa participar hoje de manhã, né? Porque o sistema só vai pegar uma vez, ele não vai te dar chances a mais, porque você participou 5 vezes na programação, participa uma vez que tá tudo certo, fechou? Oi, bom dia!
20: Oi, Amarildo, bom dia! É a Sayonara e a minha mãe é a Dona Almeida. Só quero falar que ela é a melhor mãe do mundo. Ela faz tudo pela gente, pelos filhos, pelos netos e pelos bisnetos. 96 anos e continua fazendo tudo pela gente. Eu amo ela.
14: 96 anos, meu Deus do céu. É isso aí, tem mais gente falando na Catarinense. Oi, bom dia.
21: Bom dia, Marildo, tudo bem? É Edmar de Fraiburgo. E o meu eu te amo vai pra dona Astrid Glienck, minha mãezinha, a pessoa mais importante da minha vida.
14: Maravilha, eu quero ver a galera mandar essa cadeira pra lá, se você for o sorteado, né? Vão ter que mandar. A gente vai entregar segunda-feira, vai despachado pela transportadora, viu? Oi, bom dia.
22: Bom dia, Marildo. Meu nome é Dia Almeida, moro em Ervaldo Oeste. O nome da minha mãe é Líbera Antunes de Moraes. Gostaria muito de ganhar essa poltrona pra ela, que ela não tem, né? E eu a amo demais. Te amo, mãe.
14: Tá bom, querida. Obrigado pela participação aí, né? De Almeida. Valeu. 9:18, os nossos comerciais. Continua o show de participações na Manhã Catarinense. E agora, o show de novidades pra você. 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É isso aí, galera. Eu volto já, porque a gente segue com muitas novidades para você. Escuta aí, ó.
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0: Essa música é linda, né? Nossa! Olha, gente, eu fiz uma pesquisa ontem, tava vendo na discografia. Geralmente no Rádio Saudade a gente faz algumas pesquisas, né? Porque é um programa diferente da emissora de todos que nós temos musicalmente, enfim, em tudo. E tem mais de 200 músicas só brasileiras que foram gravadas em homenagem às mães. Tu imagina isso? Se você pegar daí a questão internacional, que é dedicada às mães, fala de mães, aí o índice sobe lá para as alturas, né? Então, tem música às mamães. Vamos continuar ouvindo a galera no programa da Alegria. Oi, bom dia.
1: Bom dia, Maria do Monteiro, tudo bem? Aqui é a Terezinha Fellini. Só para passar para dizer, a minha mãe faleceu já faz mais de 20 anos. Eu sinto muito essa falta dela, né? E eu amava muito ela. E ainda amo a saudade que eu sinto por ela. E quero desejar a todas as mães um feliz Dia das Mães. E também gostaria de concorrer ao sorteio da cadeira. Tá bom, Marildo? Um abração, tudo de bom. Um bom final de semana.
0: Obrigado, querida. Tem mais uma que eu queria falar aqui, que estava pensando, né? As ouvintes nossas são, né... Boa parte dos nossos ouvintes já são ouvintes maduros, eu diria. E aí não tem mais a mãe. Mas elas são mãe, então diga, eu quero ganhar a cadeira pra mim, por isso, ué. Por que que não? Você pode concorrer em seu nome, afinal você também é mãe. É isso aí, né, galera? Não esqueçam desse detalhe aqui no programa da Alegria. Vamos lá, Dalceu Martins, tem mais gente falando aqui. Oi, bom dia.
2: Bom dia, Marildo. Vitório Tortelli de Água Doce.
0: Fala, amigão.
2: Queria desejar um feliz Dia das Mães pra minha mãe Cecília, pra minha avó Terezinha, que cuidava da gente quando a gente era pequeno, como uma mãe, e pra minha esposa, que é mãe de dois filhos hoje, meus dois filhos. Se ganhar o sorteio, queria entregar a minha esposa a poltrona, tá? Feliz Dia das Mães para todas as mães aí que estão ouvindo a rádio também.
0: Valeu, querido, obrigado pela participação. É isso aí, minha gente. Oi, bom dia.

0: te abrace, beije e valoriza. Porque quando a gente perde, eu tenho 63 anos e sinto muita falta dela. Principalmente nessas datas. Um abraço, Amarildo.
1: Abraço, Olímpio. Eu fico imaginando se você gostasse de falar, né, meu amigo? Falou bonito demais aí. Um abraço para você, parabéns pela participação aqui no programa da Alegria. Oi, bom dia.
2: Bom dia. Meu nome é Wanda Pessoli, eu moro aqui em Joaçaba e queria deixar o nome da minha mãezinha querida, a dona Adelina Pessoli, e desejar para ela um feliz, feliz, feliz Dia das Mães. Dizer que eu amo muito ela é maravilhosa e que Deus abençoe sempre, sempre, sempre ela e que ela tenha um ótimo Dia das Mães. É, vou dizer isso pessoalmente também, que eu amo, amo muito, muito, muito ela. Te amo, mãe. Beijo.
1: É isso aí, galera. Não podemos esquecer. Vamos lá, Dalsa Martins. Tem mais gente falando na Catarinense. Oi, bom dia.
3: Bom dia, marido Monteiro. Meu nome é Mana Camila Oliveira Rosa. Eu quero desejar um feliz Dia das Mães para minha mamãe, Indiamara Oliveira. E dizer um te amo bem grande.
1: Um te amo grande deve ser gigante, né? Fiquei imaginando agora aqui, que coisa mais fofa. Oi, bom dia.
4: Bom dia, Marido Monteiro. Meu nome é Elizabeth Aparecida Silva. Eu não tenho mais mãe, amigo. Mas eu gostaria de ganhar essa cadeira, porque eu também me amo muito meus netos, meus filhos. E queria desejar um feliz dia para todas as mães, meu amigo. E queria que você colocasse o nome do meu esposo, Joaís Gonçalves da Silva, que está de aniversário hoje, na mesa do padre. Tá bom, meu amigo? Fique com Deus, amigo. Tchau.
1: Seu Juarez, está de aniversário hoje. Oba! Temos festa no fim de semana. Tem mais gente falando na Catarinense. Oi, bom dia.
5: Bom dia, marido Monteiro. Meu nome é Luciano Souza.
1: Opa!
5: Eu gostaria de ganhar essa poltrona para dar para minha irmã, viu? Que ela não é minha mãe, mas ela é um pedacinho da minha mãe na terra, né? Acho que você conheceu minha mãe também, a Dona Maria.
1: Sim.
5: E eu queria muito dar essa poltrona para minha irmã, a Jucimara Ferreira de Souza, porque o sofazinho dela, que ela sempre fica sentada tomando chimarrãozinho dela, tá bem ruinzinho. E eu gostaria de renovar esse sofá, beleza? Fica com
1: Beleza.
5: Deus.
1: Obrigado, querido. Tá anotado aí. E aí, Dalsa, vamos ao último antes de continuar a valorização dos anunciantes. Oi, bom dia.
6: Maria Deivanir Trindade de Roda Oeste. A minha mamãe, Dona Lone Trindade, mora em Luzerna. Mãe, eu te amo, a senhora é um exemplo de vida para nós. Uma mulher que criou 11 filhos e está firme e forte aos seus 86 anos. Estará fazendo esse mês. Não desiste, não desanima. Ela é a própria alegria.
1: Ela é a própria alegria. Olha o significado dessa frase aí. Nossa Senhora Ivanir. 11 filhos, dona Ivanir? Também naquele tempo lá não tinha televisão, né? A galera ficava comendo pinhão na chapa. Sabe como é que é? Que barbaridade. Hoje os caras querem ter um filho e às vezes não querem ter filho nenhum, né? Mas é, salve os vovôs e vovós antigamente, meus amados. Daqui a pouquinho tem mais no programa da Alegria.

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0: Você é aquela música lá de hoje de manhã, Dulce Martins? É aquele cara de hoje de manhã que pediu essa música de vó? Essa música aí? Que música linda, né? Sabia que vó é mãe duas vezes? É, vó é mãe duas vezes, né? Meu Deus, agora pegou pesado, agora deu uma saudade, meu senhor. Quem fala comigo na Catarinense? Bom dia!
1: Bom dia, meu nome é Marisa Lago, o nome da minha mãe é Oneida Albiero Lago. Queria muito falar pessoalmente para ela que eu amo muito ela, só que hoje já não posso mais, ela já é uma estrelinha, tá olhando por nós lá de cima. Mas um dia a gente se encontra, né? Então eu quero desejar um feliz Dia das Mães para todas as mães e gostaria de participar dos sorteios. Muito obrigada, bom final de semana.
0: Valeu, Marisa, aquele abraço para você, tudo de bom, Rejane. Qual é o recadinho, Rejane? Diga lá!
2: Bom dia, meu amigo Amarildo. Eu sou a Rejane Aparecida Verlan Calberchini, sou aqui de Luzerna. E falar de mãe é sempre emocionante, né? Eu já não tenho mais ela comigo aqui, mas eu tenho certeza que ela está do meu lado. Eu sinto a presença dela todos os dias. Ela é minha saudade diária, com nome e sobrenome, Hilda Verlan. Tive o privilégio de sempre poder dizer para ela todo o amor que eu tinha por ela e a gratidão por ela ter me ajudado nos momentos mais difíceis. Então, se eu puder ter sido já agora presença 1% do que a minha mãe foi para mim e eu ser para os meus filhos, nossa, eu já sou imensamente agradecida. E quero participar do sorteio. E olha só, domingo é o meu aniversário. Dia 10 de maio é meu aniversário no Dia das Mães. Que presente maior eu poderia receber? Nossa, só agradecer por tudo. Amém. Bom dia para nós.
0: Jane, valeu, legal demais, né? Quem é que tá dando recadinho pra nós agora aí, Dalsa? Oi, bom dia.
3: Oi, bom dia, Marildo, tudo bem? É o Sidney, aqui de Guarulhos. Ah. Eu tô passando aqui pra desejar um feliz Dia das Mães pra minha mãe especial, dona Clenira Leverentz, que mora aí em Luzerna. Desejo, do fundo do meu coração, tudo de bom pra ela, que seus sonhos se tornem realidade esse Dia das Mães aí e que Deus dê muitos e muitos ainda anos para ela curtir esse momento do Dia das Mães aí. Amarildo, um abraço.
0: Abraço, querido. Valeu, direto de São Paulo, a maior cidade da América Latina. Oi, bom dia.
4: Bom dia, Amarildo Monteiro. Um ótimo dia para todos vocês.
0: Obrigado.
4: Eu sou Alzira Cassuba de Joaçaba. Eu não tenho mais a minha mãe. Minha mãezinha está no céu. Mas eu sou mãe e gostaria de ganhar a poltrona pra mim. Muito obrigada.
0: Aí que eu tô falando, é isso aí, galera. Mãe é mãe. Oi, bom dia.
5: Bom dia, Marildo Monteiro. Meu nome é Ivandra Junges da Silva. Eu moro aqui em Joaçaba e eu queria colocar o nome da minha mãe no sorteio, Sirlene Maria Junges. Queria dizer que eu amo muito ela e que ela é tudo pra mim. Que sem ela a gente não existiria. Feliz Dia das Mães.
0: Valeu, e será que ela não ama vocês também? Deve amar, né? Com certeza, aí muito, muito, muito, muito. Antes da gente valorizar os anunciantes, mais um ouvinte. Alô, bom dia.
6: Oi, Marildo, aqui é a Nilce Ferreira, tua amiga. E se eu for sorteada com essa poltrona, eu quero homenagear uma grande amiga, porque eu já não tenho mais mãe, mas vai ser assim de... Nossa, a felicidade dela vai ser imensa para ela descansar nos momentos que tem uns minutos de descanso. Então, eu quero homenagear a Eronildes Terezinha Galdino, aí do centro da avenida aí. E dizer, se ela estiver ouvindo, que eu te amo. Você é uma mãe maravilhosa, minha amiga. Te amo muito, muito, muito.
0: Valeu, Nilce, muito obrigado. Agora, se a dona Ironildes não estiver ouvindo o rádio, aí ferrou, daí ela não vai ganhar mesmo essa poltrona, né, Dalceu? Aí não vamos sortear ela no programa da Alegria, porque tem que estar ouvindo a Rádio Catarinense. Brincadeira, né, gente? Ó, um detalhe importante. Quem já participou ontem na programação, não precisa participar de novo, tá? Uma participação E tudo certo, galera. 9h40. Daqui a pouquinho tem mais pra você, hein? Vamos agora a um show muito legal, começando por esse show aqui, ó. 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A voz de uma mãe, galera. Voltamos.
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0: essa música é linda, né, gente? Olha que fundo musical lindo. Parabéns, Dalsa. Essa música aí é maravilhosa, né? 9h46, Sandra Queiroz. Fala com a gente, amiga.
1: Oi, Amarildo Monteiro. Bom dia. Eu me chamo Sandra Queiroz. Estou em Joaçaba há 2 anos. Eu sou muito grata pela minha mãe, por ela ter me doado a vida. Mãe, você é o amor da minha vida. Tudo que você fez por mim, tudo que você se privou por mim, eu sou grata, infinitamente grata, pelo maior dom de todos, que é a vida que você me deu. Beijo, mãe.
0: Valeu, é isso aí. Só esqueci um detalhe, o nome da mamãe, né? Como é que é o nome dessa mãe amorosa aí, né? Então, quando a gente homenageia, fala o nome da mãe aí, tá bom? São 9h47, tem mais. Oi, bom dia.
2: Bom dia, seu Marildo, tudo bem?
0: Tudo.
2: Hoje eu quero homenagear minha mãe faleceu, mas não deixa de ser mãe, né?
0: Claro.
2: E minha nora, Shirley. Minha filha Kátia Cristiane, que está lá em Florianópolis. Uhum. E desejo a elas um dia especial de muita saúde, paz e alegria. Quero ganhar o prêmio. Sou Hermínia Cordeiro de Luzerno.
0: Isso aí, dona Hermínia, é isso que eu falo, galera. Tem que dizer, eu quero ganhar esse prêmio aí. Não é eu quero participar, não quero ganhar o prêmio. Mandou bem, dona Hermínia. Quem mais está falando aqui? Oi, bom dia.
3: Bom dia, Marildo. Aqui é a Valquíria de Catanduvas.
0: Oi.
3: Quero desejar um feliz Dia das Mães para todas as mães, especialmente para a minha, que é Maria Gervásio.
0: Aham.
3: E quero pedir a música Vivo por Ela, do Roberto Carlos. E quero desejar um bom dia para vocês.
0: Obrigado. Para vocês também.
3: E quero agradecer. Quero dar um sofazinho para minha mamãe.
0: Sofazinho.
3: Obrigado.
0: Não é um sofá, gente, é uma cadeira, sofá reclinável. É muito mais que um sofazinho. É algo dos deuses esse presente aí, né? Vamos a mais um ouvinte. Dalceu Martins, oi, bom dia.
4: Bom dia, Marildo Monteiro. O nome da minha mãe é Isolina, mas ela já está lá com Deus. De lá ela está brilhando sobre nós. O amor dela é imenso por nós, que sempre foi e sempre será. Então, eu, como eu sou mãe também, eu pretendo ganhar esta cadeira com muito amor e carinho que eu sempre tive pela minha mãe. Amo, amo ela muito.
0: Olha aí, que coisa linda. Ô, Dalceu Martins, mais um ouvinte, né? Oi, bom dia.
5: Bom dia, Marildo, tudo bem? Aqui é a Cristiane Grosso, de Catanduvas. A minha mãe já está no céu. Eu quero deixar o meu nome para concorrer à cadeira. Eu sou mãe do Iago e da Yasmin. A Yasmin tem 15 anos, o Iago vai fazer 7 anos e eu cuido do meu pai, que ele tem 94 anos, o Juvêncio Grosso. Então, e um abraço para o meu esposo César Machado também, que está trabalhando com o carregamento de suínos da BRF.
0: Legal, dona Cristiane, obrigado pelo carinho, é isso aí. Amor de mãe é imensurável, né, Dalsa? Depois da gente ouvir esse show de ofertas que vem aí, novidades, programa da Alegria continua ouvindo você.
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0: estar aqui.
1: Cara, tu bota um fundo musical desse, essa é a música que a gente ouve inteira, né, Lúcio? Essa letra aí, meu Deus, ela arrebenta, né? Ela arrebenta da seguinte forma. Porque assim, é aquela história do filho que acha que ele pode ser tudo sozinho, né? Que ele não precisa da mãe, né? Que ele pode resolver as coisas e por aí vai a letra. A letra é linda demais e ele reconhece que sem a mãe não é nada. Simples assim. Poxa, que baita música. Vamos lá, tem mais gente. Oi, bom dia.
2: Bom dia, Marildo. É a Sara da Cordazo. Eu gostaria de dar esse presente para minha mãe, Maria de Lourdes dos Santos, que mora na Vila Pedrini.
1: Tá.
2: Que é minha rainha. Opa. E dizer que eu amo muito, muito ela, que ela é tudo na minha vida. E tenha um bom dia, até mais.
1: Você também, toda a família, até mais, querida, obrigado pela audiência. Quem mais vai falar com nós aí, da o seu Martins?
3: Bom dia, Marildo, tudo bem? Aqui quem tá falando é Denise Pozobon. E quem eu amo, amo, amo muito é minha mãe, a Claudete Perezinha Zambiase Pozobon.
1: Aham.
3: Que é mais que uma amiga, uma parceira. É minha mãezona.
1: É.
3: E gostaria muito aí de ganhar essa poltrona aí pra ela, que já tá também berrando os 70 anos aí, né?
1: Uhum.
3: Nada melhor que uma poltrona pra ela sentar aí, fazer os crochê que ela ama também.
1: Uhum.
3: Tá bom? Um grande beijo aí. Bom final de semana.
1: Amém.
3: Ah, pra... moramos no bairro Santo Antônio, em Ervaldo Oeste.
1: Bairro Santo Antônio, em Ervaldo Oeste. Já pensou, Dalcio Martins? Na boa, né? Um sofá daqueles que reclina assim, daí a mamãe tá cansada, né? Ela reclina ali, faz um cochilinho, descansa. Eita, nós! Oi, bom dia!
4: Bom dia, Marildo Monteiro. É a Cíntia Volar Ticotesque.
1: Fala, amiga.
4: Queria desejar às mães um feliz dia das mães, principalmente a minha, que eu amo muito, Dona Tere de Almeida. Ela é uma excelente mãe e quando a gente precisa, ela sempre está à disposição. E eu amo muito ela. Um abraço e pode tocar a próxima música. Obrigada.
1: Obrigado, querida. Valeu, Dona Tere Cacá, mãe da famosa Cacá, né? E a Cíntia é irmã da famosa Cacá. Oi, bom dia. Bom dia.
5: Bom dia, Marildo. Opa. Como é que tá, meu querido Yuri Campos Novos? Satisfação falar contigo mais uma vez.
1: Ô, oh, irmão.
5: Programa. Falar um pouquinho da minha rainha, Catarina Maciel, minha mãe.
1: Uhum.
5: Dizer que eu amo, amo demais. Ela já sabe disso. Eu sempre digo todos os dias quando eu vou ver ela.
1: Uhum.
5: E ela sabe disso, nas minhas ações também. Não é só em palavras. E deixar bem destacado aqui, então, que a gente tem que fazer nosso dia a dia vale a pena, né?
1: Uhum.
5: Amar nossas mães de verdade não só em palavras, mas também em ações, respeitar e dar sempre o nosso máximo para elas, né? Então, gostaria de participar desse sorteio e caso Deus abençoe que eu ganhe, vou com muito prazer ir com ela buscar ela pessoalmente para que ela possa te conhecer também aí. E se acontecer, né, e parabenizar aí quem ganhar e um especial Dia das Mães para todas as mães aí. Tá? Um abraço. Mãe, te amo, Dona Catarina. Um abraço para todas as mães aí. Sucesso para todos nós.
1: Valeu, meu querido amigo, grande Yuri, Marcinho, Dona Catarina, aí tem os filhos, muita gente boa, né? Toda a família aí, que Deus abençoe, criou bem os meninos aí, viu? Se bem que o Yuri anda meio puxa saquinho do Michael de tarde, que eu tô sabendo, né? Anda bem puxa saquinho do Michael de tarde. Tem que ter uma conversa muito séria, viu, seu Yuri?
6: Oh.
1: Pode deixar. E aí, o que a gente vai fazer agora? Oi, bom dia.
7: Bom dia, meu nome é Miguel Bernardi.
1: Opa.
7: Eu sou do bairro Tobias e eu amo minha mãe porque ela cuida de nós e dá comida pra nós e sempre vai acompanhar nós.
1: Ô, Miguel!
7: E eu quero participar pro sorteio.
1: Tá bom, meu amor, vai participar, já dá teu nomezinho aí. Últimos dois ouvintes e agora o Marcelo já tá chegando aí, já deu uma olhada pra nós assim, e aí é hora de notícias, né? Então, sabe como é que é. Vamos lá, oi, bom dia.
8: Oi, bom dia, tudo bem? Aqui quem fala é Isabel de Bicaré. Eu gostaria de responder a perguntinha para concorrer. Minha mãe é conselheira, amiga, guerreira, inspiradora, amorosa. Te amo, mãe. E o nome da minha mãe é Andréa Trevisal Brunetto.
1: Valeu, bacana, é isso aí. Tem mais gente aí falando comigo? Oi, bom dia.
9: Fala, Marildo, bom dia, tudo bem?
1: Bem.
9: A Marildo é Nilson que tá falando aqui.
1: Opa.
9: Gostaria de cadastrar aí na promoção a minha esposa, Luciane Carla Pituco. a minha sogra, a Vitória Caçuba Pituco e a minha mãe, Nelly Azeredo de Oliveira. Três grandes mães, dizer que amo muito elas e gostaria de ganhar essa poltrona para dar de presente para elas aí, que são ouvintes também da Catarinense. Grande abraço, Amarildo, baita programa aí.
1: Obrigado, querido, valeu, tá anotado aí, hein? Tá cadastrado e agora é hora de notícias.
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1: Marcelo Santos, seja bem-vindo, my friend. Vamos atualizar e informar a galera na manhã. Bom dia para você.
6: Bom dia, Mário Monteiro. A inspeção que levou a Agência Nacional de Vigilância Sanitária a suspender a fabricação e determinar o recolhimento de produtos da IP foi motivada por um histórico de contaminação microbiológica registrada na empresa em novembro de 2025. A medida abrange todos os lotes com numeração final 1 de detergentes, líquidos e desinfetantes fabricados em São Paulo. Em maio, ao aumento da inadimplência no país, os bancos seguem como principal segmento das dívidas dos brasileiros. Dados que foram divulgados pela Serasa apontam que 47% dos débitos ativos no Brasil são relacionados ao setor financeiro, enquanto 27% de todas as dívidas negativadas estão concentradas em instituições bancárias. O levantamento revela ainda que 49% dos brasileiros endividados com bancos acumulam mais de uma dívida na mesma instituição. A Justiça de Santa Catarina manteve suspensa a exigência de tempo mínimo de 5 anos de residência no estado para acesso ao programa Universidade Gratuita. A decisão foi tomada por unanimidade pela 4ª Câmara de Direito Público do Tribunal de Justiça, que também confirmou a multa aplicada ao estado. Os desembargadores rejeitaram recurso do governo estadual contra uma decisão individual do próprio tribunal. Nela, o estado teve apenas parte do pedido atendido com reconhecimento e isenção de custas, mas perdeu no restante da ação, que afastou a exigência da residência mínima.
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6: O duelo entre Independiente, Medellín e Flamengo pela 4ª rodada do Grupo A da Libertadores foi cancelado. A decisão da Conmebol é consequência de uma invasão de torcedores colombianos ao gramado com menos de 2 minutos de jogo na noite de ontem. O artigo 24 do Código Disciplinar da Conmebol prevê que quando uma equipe for considerada responsável pela suspensão definitiva, cancelamento ou abandono da partida, a sanção deverá ser a determinação do placar final da partida, ou seja, o WO. No caso do futebol de campo, o adversário é declarado vencedor por 3-0. A Conmebol se reúne nesta sexta-feira para analisar a situação. Da redação para o Programa da Alegria, Marcelo Santos.
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1: É isso aí, galera, alegria, energia, vibe boa, essas é as manhãs da Catarinense. Olha, minha amiga Andréia, caminhoneira, deve estar num canto desse Brasil, é motorista de carreta ela, não seu, é aqui de Bicaré, e tá dizendo: Amarildo, por favor, manda uma música bem bonita pra minha mãe Janete da Costa e diz a ela que eu amo, amo, amo, amo ela muito e que tô aqui trabalhando, mas com ela no coração. Olha que lindo, né? Valeu, Andréia. Brigadão aí, que Deus e São Cristóvão te proteja pelas estradas desse Brasilzão, tá, querida amiga? E dona Janete, um abração da filha aí, né? Que maravilha. Tem mais gente? Oi, bom dia!
13: Gostaria de homenagear a minha sogra, que ela é um exemplo de vida, porque ela é uma batalhadora e amo muito ela. Meu nome é Romana Canale, de Linha Quioca, Santa Helena.
1: Valeu, Agromona, obrigado, é isto aí. Oi, bom dia.
14: Bom dia, Marildo Monteiro, sou Neiva Zilhoveira de Santa Helena.
1: Diga lá.
14: Mãe, a saudade que sinto é imensa, mas o seu amor continua sendo o meu abrigo. Mesmo sem tocar suas mãos, sinto sua presença me guiando. Te amo, mãe.
1: E como é que é o nome da mãe, dona Neiva? Falem sempre o nome da homenageada, viu? Mesmo que ela já esteja morando com Deus. É o Valmir que vai falar agora? Fala, homem velho, onde é que tu anda? Bom dia!
15: Bom dia, Marildo. Valmir Pessoli por aqui. Gostaria de homenagear a minha mãe aí, Adelina Pessoli, com seu longo dos 80 aninhos aí. Continua aí do nosso lado, firme e forte, dando conselho, passando sabedoria e amando a cada um como seu jeito de amar. Um abraço, bom dia, e eu te amo, mãe. Fique com Deus e um feliz dia das mães. Gostaria de ganhar essa cadeira aí. Um valeu. Abraço, tudo de bom.
1: Tudo de bom. Dona Adelina Pessoli, aquele abraço. Quem é que tá na linha agora dando um recadinho aí? Oi, bom dia.
16: Bom dia, Marildo. Aqui é a Neiva Maciel que fala.
1: Fala, amiga.
16: Eu quero ganhar esse presente porque eu sou mãe e sou vó.
1: Opa!
16: E quando você é mãe e vó, você é mãe duas vezes.
1: Verdade.
16: E eu me amo. Por isso que eu quero ganhar esse presente, eu me amo.
1: Eu adorei, dona Neiva, eu adorei, é isso aí, gente. 10:08 da manhã no Programa da Alegria. Oi, oi, oi, quem tá falando aí, diga aí.
17: Bom dia, Marildo Monteiro, eu sou Loreni Ponatti, eu moro na Santos do Monte, em Herval do Oeste.
1: Uhum.
17: E eu gostaria de colocar o nome da minha filha Andréia Lovatel para participar do sorteio da poltrona,
1: tá.
17: Porque ela é uma mãe muito dedicada, por ser minha filha, também é muito querida.
1: Tá bom.
17: Muito obrigada.
1: Obrigado, querida. Bom dia, quero participar do sorteio da poltrona, Marildo. Sou mãe, tenho 3 filhotes. Mãe é sinônimo de fortaleza, guerreira, Joyce Aparecida Kraus. Valeu, Joyce. Seguimos. Inês, que vai falar agora com nós aí, que tá aí na vez aí, não seu. Oi, dona Inês, bom dia.
18: Bom dia, Marildo. Sou Inês Barão. Minha mãe já é falecida, foi morar com Deus. Mas eu também sou mãe, tenho uma filha maravilhosa e quero ganhar essa cadeira para ficar de boa, sentar na sacada, tomando um bom chimarrão com a erva mate Tertúlia. Obrigado, um feliz Dia das Mães a todas.
1: Valeu, dona Inês. Marqueteira ela, né? Gostei, mandou bem. Tertúlia patrocina este programa, o melhor chimarrão do planeta Terra. Quem está na linha falando comigo? Oi, bom dia.
19: Bom dia, Marildo. É o Cleverson Ferretti, da Água Doce. Eu gostaria de participar do sorteio aí do Dia das Mães. Minha mãe já não está entre nós mais, né? Mas é a, vamos dizer, o ciclo natural da vida aí. Temos que aceitar, não tem outra opção, né? Uhum. Se foi, já vai fazer quase 3 anos, mas a saudade sempre bate, né?
1: É verdade.
19: Fica os momentos bons aí, as lembranças boas, os ensinamentos.
1: Tem uma música.
19: Me bota no sorteio aí.
1: Tá lotado, meu irmão.
19: Se eu ganhar, vou entregar pra minha esposa aí.
1: Maravilha.
19: Vou dar pra minha esposa aí, que ela também é mãe.
1: Tá certo.
19: Beleza?
1: Beleza, maravilha. Hoje eu vou tocar na agenda, Dalceu vai providenciar depois. Colo de mãe. Essa música é pra arrebentar, né? Mas agora, mais um ouvinte. Oi, bom dia.
20: Bom dia, Marildo Monteiro. Gostaria de participar do sorteio. Minha mãe já não está mais entre nós, mas sempre vou amar ela. Meu nome é Marli Mantovani.
1: Obrigado, dona Marli, tudo de bom aí, tá? Boa manhã, a gente continua no show de valorização de nossos anunciantes e essa é a promoção da Catarinense Dia das Mães. Uma maravilhosa, uma linda, uma incomparável cadeira, sofá reclinável. Gente, até eu queria ganhar essa cadeira aí, pelo amor de Deus. Ela é muito linda e muito confortável, né, Dal? Tu viu a foto? Rapaz do céu.
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0: é o seguinte, há pouco a gente tinha 15 WhatsApp, agora nós temos 120 na playlist aqui. Não vamos poder rodar tudo, já vou avisando vocês, tá? Que a promoção vai até daqui a pouquinho, mas eu vou ouvir todos e todos estarão na lista amanhã para o sorteio às 10:30 da manhã. Isso podem ter a maior certeza do planeta Terra. Certo, Dalsa Martins? Vamos a mais ouvintes maravilhosos da manhã. Bom dia.
1: Bom dia, Marília Monteiro. Mãe é um presente que de Deus, que nós temos todos na vida. Só a minha faleceu há muitos anos. Que Deus a tenha em bom lugar. E que Deus abençoe todas as mamães do mundo. Bom dia, abraço.
0: Abraço, querida, isso é alegria, alegria, gente. Falar de mãe, a gente tem que estar emocionado. Oi, bom dia.
2: Bom dia, marido, tudo bem? Eu gostaria de desejar um feliz dia das mães para minha mãezinha, que hoje ela não está mais aqui, mas eu amo ela demais. Amei, amo e sempre vou amar. E também quero desejar um feliz dia das mães para todas as mães, em especial a minha filha, que deu dois maravilhosos netos, e minha nora também, que me deu um netinho amado. E para todas as mães, em especial as que não tem ninguém, que se dedicam a elas, que olhem para elas, e que em nome de Maria sejam abençoadas todas as mães do mundo.
0: Maria é o símbolo das mães, né? Grande mãe de Jesus. Oi, bom dia.
3: Bom dia, Rádio Catarinense. Meu nome é Itiara, moro em Joaçaba e quero colocar o nome da minha mãe, Loreni Bonatti, para participar do sorteio da poltrona do Dia das Mães. Mãe, a senhora é tudo para nós. Amo ser sua filha. Te amo muito. Beijão, mãe.
0: Isso aí, valeu, Itiara. Sorteio amanhã, 10:30 da manhã, aqui no Programa da Alegria, viu? E aí, Dalcio Martins, tem mais? Oi, bom dia.
4: Bom dia, Marino Monteiro. Eu queria concorrer à cadeira para minha nona, Maria Antônia Chiesa.
0: Ah.
4: Ela, apesar de sendo minha avó, é minha segunda mãe. Ela merece muito essa cadeira. Meu nome é Eduardo Maurício Chiesa de Luzerna.
0: Valeu, Eduardo. Beleza. Galera, vamos mudar um pouquinho o sorteio aqui. Vai junto com a cadeira os meus boletos esse mês para vocês me ajudarem a pagar, tá? Então, quem ganhar a cadeira já sabe que os meus boletos vão junto para ajudar a pagar. Fechado? Não tem não, dizer que não.
5: Mas não vou?
0: Ah, tá. Tinha que ser, né? Você, seu pão duro. Oi, bom dia. Ai, ai, ai.
6: Bom dia, sou Irlei Faé de Piratuba.
0: Opa.
6: Eu gostaria de participar do sorteio. Minha mãe merece ganhar, porque ela é uma mãe maravilhosa, faz tudo pela família. Eu amo muito minha mãe. Lore Faé de Piratuba. Obrigada.
0: Obrigado você, querida, pela participação. 10:19, oi, bom dia.
7: Bom dia, Marildo Monteiro. Meu nome é Vera Lúcia de Oliveira, eu moro em Ervaldo Oeste. Eu não tenho mais a minha mãe. Para mim, ela foi muito especial para mim. E eu gostaria de concorrer a essa cadeira. Eu gostaria muito, porque eu sou linda, maravilhosa e eu me amo. Me amo muito, muito. E gostaria de dar os parabéns para todas as mães do mundo. Obrigada. Bom dia.
0: Isso aí, galera, arrebentando na Catarinense. Oi, bom dia.
8: Bom dia, Marildo. Aqui é a Vanessa de Bicaré, tudo bem?
0: Tudo.
8: Viu, Marildo, eu gostaria de dizer que a minha mãe já partiu há 13 anos. E eu gostaria tanto, tanto que ela estivesse aqui comigo, porque eu amava muito ela e ainda amo. E sinto sua falta todos os dias. Bom dia para vocês e gostaria também de concorrer a essa poltrona para mim, que sou mãe também de 4 filhos. Bom dia.
0: Que bom, valeu, querida, bom dia. Dá o seu, aperta o play e depois que voltarmos do nosso show de patrocinadores que vem agora, a gente vai à última passagem de ouvintes, combinado? Vamos embora então, vamos lá!
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0: Ele é silencioso, o amor de mãe, é, ao mesmo tempo, o mais forte do mundo. Parece que ele é inquebrável, né? Não tem. Não tem o que quebra amor de mãe. Isso é um fato. Vamos lá. Quem fala comigo na manhã agora? Oi, bom dia. Ó o barulho, tu viu?
1: Bonita, Gilberto Ribeiro da Rosa. Eu queria homenagear minha mãe, Maria Ribeiro da Rosa. Que seja um domingo maravilhoso para ela, o Dia das Mães. Querida, que ela é minha mãe mais adorada do mundo. E para todas as mães, mais, as mães queridas do mundo, que as mães prosperem, que sejam uma mãe querida, que o dia seja bastante maravilhoso e eterno para elas.
0: Valeu.
1: Obrigado, meu amigo.
0: Obrigado, Gilberto. Oi, bom dia.
2: Bom dia, Marildo. Meu nome é Loiraci, eu moro aqui em Joaçaba. A minha mãe se chama Juvelina, ela mora na Estação Luzerna.
0: Ah, legal.
2: Então, eu gostaria de que ela concorresse aí ao sorteio da cadeira, porque a minha mãe, ela adora tomar chimarrão, né? Uhum. É gaúcha?
0: Aí sim.
2: Ah, claro, se tiver sorte de ganhar a cadeira, vai tomar o chimarrãozinho dela lá, bem confortável.
0: Somos gaúchos de criação, tia. Mas que tal? Oi, bom dia.
3: Bom dia, Marildo Monteiro, aqui é Adelina Grasman de Luzerna, e eu gostaria muito de ganhar essa cadeira.
0: Ah.
3: Aqui eu não tenho mais mãe, infelizmente, minha mãe faz anos que faleceu, foi morar com Deus, sogra também eu não tenho mais, mas eu quero desejar um feliz e abençoado Dia das Mães para todas as mães. Tenho duas filhas que são mãe também, né?
0: Uhum.
3: E para todas as mães que estiverem ouvindo o programa e as que não estão também, tá?
0: Tá bom.
3: Deus abençoe vocês, um bom dia.
0: Muito obrigado, amém. Última participação de hoje. Oi, bom dia.
4: Bom dia, Marildo Monteiro. Aqui é a Vanise Danizete de Água Doce. Em primeiro lugar, quero desejar um abençoado dia a todos vocês da Catarinense.
0: Amém.
4: E que se agasalhem, porque diz que tá vindo frio, né?
0: Já chegou,
4: e
0: né?
4: E quero desejar um bom dia a todas as mães também. E um feliz Dia das Mães.
0: Valeu, Vanise. 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Gente, os filhos de antigamente e de uma certa idade tinham um tratamento muito diferente pelos pais, né? Pais, pai e mãe eram os seus grandes ídolos, os seus deuses. A gente tratava com todo respeito, com todo amor, né? A gente obedecia. A geração que aí está, chamada geração Z, geração não sei o que inventaram, está muito longe de obedecer os pais, de respeitar os pais, de ouvir os pais, de entender os pais. Pai e mãe são os melhores amigos que os filhos poderão ter na vida, salvo algumas exceções, mas são os melhores amigos. A confiança é de dentro de casa, não fora de casa. Quando os filhos entenderem isso lá na frente, que eles forem pais, eles vão parar para pensar e dizer assim: minha mãe estava certa, meu pai estava certo. Mas assim é aquilo que chamamos de evolução da vida, né? Ou simplesmente de amadurecimento. Mãe é a flor plantada por Deus, amigos, para perfumar a vida dos filhos, nunca esqueçam isso. Fiquei feliz demais pela brincadeira de hoje, pelas palavras que ouvi, pelos ouvintes maravilhosos que mandaram deixar a sua timidez de lado e mandar o recado na rádio. Isso nos emociona imensamente como profissionais e amigos de vocês. A Catarinense é a família, vocês sabem disso. A gente faz parte da vida de vocês há muito tempo. Então, muito, muito obrigado. A tarde vai continuar a participação de vocês. E amanhã, 10h30, o sorteio aqui no Programa da Alegria. Boa sorte. E agora, Dalsa, está encerrada a participação. Não mandem mais o WhatsApp, porque eu preciso ouvir os cento e tantos watts que mandaram aqui para o sorteio de amanhã. O que a gente faz aí, irmão? Vamos lá, então. Tem um show chegando para você. Aproveita.

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Salve minha gente do bem, a comunidade Nossa Senhora de Fátima convida todos para a festona da padroeira, né? Nesse domingo 10 de maio tem venda de produtos diversos acontecendo e amanhã sábado terá venda e retirada de frango recheado às 11:30 e bingo às 19:00. No domingo, dia das mães, a festa iniciará às 10 com missa e primeira eucaristia, ao meio-dia almoço com churrasco e às 14:00 matiné com Marcos e Mateus e banda. Entre em contato pelo fone 9 8427-2869 e prestigie. Vai ser incrivelmente demais essa festa. Pessoal, tinha pedido de manhã, né?

0: 10h40. Valeu, vem cuidar de mim no programa da Alegria. Boa manhã, vamos fazendo uma bela sexta-feira. 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E nós voltaremos daqui a pouquinho, porque tem muita coisa boa pra você agora.
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0: Os familiares de João Carlos Ungerich, ainda consternados com seu falecimento, agradecem aos parentes e amigos e a todos que fizeram parte desse momento da partida pelas manifestações de carinho, apoio e solidariedade desse momento de dor. E convidam para a missa de sétimo dia, que será celebrada amanhã, sábado, dia 9, às 19 horas, na Igreja São João Batista, em Luzerna.
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1: Isso aí, galera do bem, bom dia, bom trabalho, grande manhã linda e maravilhosa. Tamo junto na Catarinense, a rádio do meu povo, da minha gente, aquela vibe incrível. Sexta-feira, então, meu Deus. E agora, a nossa musiquinha. Vamos lá.
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Sou bonito, sonsaço de Bruno e Barreto, dedicado à sexta-feira. Você sabe que o coração de mãe conversa com Deus todos os dias pelos filhos. E aí eu te pergunto, será que dos filhos ele conversa com Deus todos os dias pela sua mãe, pelo seu pai? Pensa aí, a gente volta já.

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15: Isso aí, gente, 10:55, quando uma mãe ora, o céu inteiro escuta. Já notou isso? Não tem, né? Pedido de mãe é diferente, é especial. Um salve para as mães que oram pelos seus filhos, que se encontram na Igreja Matriz de Joaçaba, o Santuário Matriz Santa Terezinha, toda segunda-feira às 16:30. Vocês são demais. E agora, parabéns para você.
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7: Feliz aniversário pra você.
15: Que o Papai do Céu abençoe a cada um de vocês hoje. Vinícius, quatro aninhos, que o anjinho da guarda te proteja, da avó Tere, com todo o amor do mundo. É isso aí. Luiz Carlos Correia, esposa Dona Ivonete, filhos Lucas e Luan, tia Salete, a mana Vera, a mana Neuza, o sobrinho Jean, toda a família, só alegria nesse dia aí, pode convidar pra festa que nós já aparecemos lá, viu? Juarez Gonçalves da Silva, de aniversário da esposa Dona Elizabeth e toda a família, quero colocar Leoni Lara com um na agenda e também com todo o amor de Eduardo Maurício Chiesa de Luzerna. Bom dia, meu amigo. Juarez Gonçalves, falei agora, da Silva, quem oferece é a filha Tati, o genro Charles e o neto Bruno, com muito amor e carinho para ele. Também me chamo Camila, moro na Vila Militar em Erval, nome da minha mãe é Vilma, quero dizer a essa mulher que é guerreira, batalhadora por minha vida. Hoje é aniversário dela. Te amo muito, mãe, que Deus te proteja. O nome dela é Vilma e quem oferece é a filha Camila, netas Gabriele e Giulia, o seu bisneto Lorenzo, te amamos do fundo do coração. Também está de nível hoje, Maiana Karen Malman, da tia Ione, desejando toda a felicidade para ela. Ela mora lá em Blumenau, muitas felicidades e que o bom Deus sempre a abençoe. Parabéns! Felicidades a todo mundo.
7: Parabéns pra você, meu, felicidades, parabéns pra você.
15: Falei que a música de hoje era simplesmente perfeita, né? Frei Gilson, Colo de Mãe.

0: Frei Gilson, maravilhoso, colo de mãe, que coisa mais linda. Para vocês, amadas, que acompanham a Catarinense, um dia cheio de bênçãos. Cristo e o Deus achou a mãe tão importante que quis que seu filho nascesse do ventre de uma mulher, Maria, a mãe de todas as mães. Parabéns, minhas queridas, pelo seu dia nesse fim de semana, dia de mãe, é todo santo dia, e daqui a pouquinho a gente traz o show de bandas pra você.
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nós. Dia de chuva a gente canta até em alemão, né? Mas é uma maravilha. Quero ver eu aprender a cantar coreano, isso eu quero ver. Uma hora dessa eu vou ter que aprender a cantar coreano aí pra cantar fora Estela aqui, né? No programa da Alegria. Mas eles cantam inglês, então tá tudo certo. E aí, meus amigos e amigas, aquele salve, aquele bom dia maravilhoso. Deixa chover, não reclama da chuva, deixa vir o frio, não reclama do frio, é alegria. Hoje é hoje, galera, viva o hoje. E hoje eu vou sortear o mega kit Anjinho de Cuidados Infantis com um pacote de lenços umedecidos, um pacote de fraldas descartáveis, uma caixinha de cotonetes, um talco infantil, shampoos, condicionadores, sabonetes líquidos, dois hidratantes e uma colônia pro seu bebê. Gente, é um mega kit, é um mega pacotão, presente da Anjinhos pra você. Agora tem um detalhe, isso é só pra mamãe que tá grávida ou pra mamãe que ganhou bebê agora há pouco. Diz assim: Amarildo, eu quero ganhar o kit da Anjinho. E manda o seu nome junto. Manda agora que o sorteio é hoje no programa da Alegria. Aliás, deixa eu ver aqui, tem mais prêmio, né? Pra quem vai bailar hoje, né? Aproveitar lá no Sítio Novo, tem a banda São Rafael. Quem quer ingresso pro bailão, manda áudio pro bailão também, que daqui a pouco tem o sorteio aí. Fechado? Começou o show de bandas, galera.

Começamos bem com eles, os atuais, os reis do baile. 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
11: 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Isso aí, meus queridos, meus amados, está na Catarinense, tá de bem com a vida. 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Festividades iniciam no sábado, né? Amanhã, tradicional gata, às 5 horas. No domingo, almoço e ao meio-dia, com churrasco de gado e porco. E às 14 horas, tem matiné com Didi e companhia. Faça sua reserva pelo fone 99965-5378 e participe. 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E atenção, gente, hoje tem um mega kit para as mamães grávidas ou que ganharam um bebê agora há pouco, viu? É um presente da Anjinho. Sim! Anjinho, que é um anjo, vai dar esse presente. Anjinho, fraldas e cosméticos infantis. Gente, o que Anjinho tem de coisa pro seu bebê é inimaginável. Vocês vão ver o kit, a mãe que ganhar vai ficar enlouquecida. É algo maravilhoso, tá? Então, manda o áudio aí, participa, porque se não sabe como é, né? Quem chega tarde, perde presente do programa da alegria. Deixa eu ver o que que a Noeli tá falando aqui. Fala, minha amiga!
12: Eu, Nildo Monteiro, tudo bem? A Noeli Fernando Santo Antônio?
11: Oi!
12: Manda a próxima música pra mãezinha mais nova, Emily. Minha enteada, que ela tá aqui em casa.
11: Opa!
12: Pra minha mãezinha lá de Bicaré.
11: Tá.
12: É, e o bebê da Emily tá com 28 dias. Queria colocar no sorteio.
11: Já está.
12: O Miguelzinho, meu netinho, tá aqui em casa hoje, tá com 28 dias.
11: Poxa vida.
12: É no Eli Parolino, Santo Antônio.
11: Vai passar a primeira friagem agora, né? Que vai esfriar pra danar, né, Miguel? Que Deus abençoe, meu nome é poderoso. Miguel, né? É o arcanjo contra tudo que é ruim na vida das pessoas, contra a escuridão, contra os espíritos maus. Arcanjo São Miguel, meu nome é Amarildo Miguel Monteiro, sabia, né? Então tá, e agora quem
13: Obrigada.
11: Fala? Obrigado o quê? Fala comigo aí.
13: Bom dia, Amarildo.
11: Bom dia.
13: E eu sou a Jussara.
11: Ah.
13: E eu quero pedir rosas vermelhas e oferecer para todas as minhas irmãs.
11: Tá bom.
13: A minha irmã do Montebello, para Jupira, para Jacira, pra Jupira e pra Jurema.
11: Tá.
13: Pro dia da, feliz dia das mães.
11: Uhum.
13: E pra Fernanda, minha filha, e pra Daiane. E pra todas as mães.
11: Legal.
13: E tenha um bom dia, que Deus abençoe o dia de todos nós.
11: Amém.
13: Obrigada.
11: Sempre amém. Obrigada a você, querida. Oi, bom dia.
14: Bom dia, Marildo. Tudo bem?
11: Tudo.
14: Sou a Juliana Clã. Queria participar do sorteio ali. Estou grávida de 7 meses. Obrigado.
11: Valeu, Juliana, que Deus abençoe e um bom parto pra você, viu? Oi, quem tá na linha?
15: Bom dia, Marildo Monteiro. É a Rana Vezinheski. Eu gostaria de ganhar o kit da loja Zandinho.
11: Tá, beleza, minha amiga. Tá aí, né? E aí, quem fala?
16: Bom agora? Dia, Marildo Monteiro. Aqui é a Silvia, novamente.
11: Diga.
16: Eu esqueci de te falar que eu vou apoiar você também, a dona Edília Palavicini, minha sogra, né?
11: Uhum.
16: Que agora é minha mãe também.
11: Tá.
16: No sorteio, tá? Da poltrona.
11: Tá bom.
16: E dizer pra você que ela é uma pessoa muito especial na nossa vida. Que ela, nossa, nos protege, cuida da gente. É minha segunda mãe mesmo. Tá bom, Marildo?
11: Tá ótimo, Silvia.
16: Um abraço.
11: Fique com Deus. Oi.
17: Bom dia, Marildo. Valmir por aqui.
11: Ah.
17: Rapaz do céu. Pense no frio. Campos Novos, é a City. Vai ver. Vem pra cá que tu vai ver o que é gelo. Vamos homenagear as mulheres aí, já que são todas perigosas e lindas. Agradecer pra todas as mães aí, principalmente pra minha mãe, a minha Cristalzinha, que tá aí curtindo a programação. E desejar um feliz dia das mães, a todas as mães aí, beleza? Um abraço, Campos Novos City,
11: Essa,
17: um abraço.
11: Aquela terra gelada, pra chuchu, é brinca, Campos Novos, galera, na boa, eu não ia morar lá em Campos Novos, não, ia passar muito frio, pelo amor de Deus. Eu quero também, oi, Vanessa Ferrari, mandar um beijo pra minha mãe, Lucélia Ferrari, de todo o coração, tá dado o recado aí, querida, a gente não esquece nunca. Quem é que tá falando comigo aqui?
18: Bom dia, meu amigo Amarildo, como é que o senhor está, tudo jóia?
11: Sempre.
18: A dona Laura pediu pra mim mandar que ela queria concorrer aquele prêmio do Dia das Mães. E quero parabenizar todas as mães que estão ouvindo o programa, especialmente para tua esposa também. E a dona Laura, minhas irmãs, minhas cunhadas. E seja um dia muito abençoado. Tudo é bom.
11: Valeu, amigão. Parabéns. Tudo de bom aí. É isso aí, família. Voo forte, eu vou.

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Legal, 11 horas 27 minutos da manhã. Sem mais delongas, vamos dar um play aqui nesse programa.

0: Ó, quem sabe dança, quem não sabe só olha, né, galera? 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O que, que eu ia dizer aí? Se prepara, porque quando eu voltar, tem sorteio no programa da Alegria.
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0: estamos de volta, mas já pode parar com esse fundo musical, porque agora chegou a hora do sorteio, meus amigos. Vamos ver se o computador tá ok. Maravilha, vamos começar com os ingressos para a super festa, o mega baile com São Rafael hoje no Sítio Novo em Catanduvas. Pode estar chovendo canivete, que vai ser um festão, né, gente? Que a banda é boa demais. Então, boa sorte para você que mandou o seu áudio para mim aqui. Vamos ver quem vai se dar bem no programa da alegria, né? Afinal de contas, pessoal aí mandou a montanha. Vamos lá.
1: Bom dia, Marildo. Tudo bom? Aqui é a Carmen Fornari. Eu quero concorrer ao ingresso pro Sítio Novo, com a animação da banda São Rafael. Bora, galera, fazer a festa com São Rafael, a banda dos apaixonados.
0: Muito bem. Parou aqui, número 10. Eu quero ingresso, Antônio Varela, lá pro Sítio Novo. Quero dançar e me divertir hoje à noite. Antônio Varela, parabéns, garotão. Aí sim, tão preguiçoso que nem gravou o áudio. Mas é brincadeira, né, Antônio Varela? Assim não dá, né, cara? Vamos ao último aí, ó. Parando, número 77, Suzana Balardim. Ela disse assim: Amarildo, estou com problema de garganta, não vou poder falar. Mas, por favor, me coloca no sorteio do Sítio Novo. Valeu, querida. Você é a ganhadora do terceiro ingresso. E agora, minha gente querida, vamos ver aí quem que mandou. Tem uma montanha de áudios para premiação do Anjinho Cosméticos, né? Da Anjinho Cosméticos. Vamos bater palma aí. É isso aí, Anjinho Fraldas e Cosméticos para bebês, mamães que já ganharam bebê, né, agora há pouco, ou mães que estão gravidinhas. Vamos ver aqui, atenção, acionando o sistema só para esse sorteio, num total de 110 mamães participando ontem e hoje. Eu fico feliz demais da conta. Valeu, galera! Número 24, vamos ver quem é o número 24, vamos ver quem é a mamãe. Atenção, gente, atenção.
2: Oi, bom dia, Rádio Catarinense. Meu nome é Edna Pimentel, sou gestante, estou grávida de 8 meses de uma menina linda, vai se chamar Maitê. Gostaria de participar do sorteio da Anjinhos. Uma ótima sexta-feira a todos, um grande abraço, tchau, tchau.
0: Aê, valeu, Edna! Do sorteio da Anjinhos ganhou, né? Maitê, bem-vinda ao mundo, Maitê. Valeu, fiquei feliz agora, felizão, né? E o pessoal pediu o Céu e Cantos, vamos tocar eles agora aí? Vamos lá, vamos lá, vamos lá, tá aí, tá aí.

0: Tem tudo, galera. 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Isso aí. 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E daqui a pouquinho, depois desse show de novidades, a gente continua dançando na manhã.
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das alegrias pra fazer 11:48 da manhã, meu Deus, que fome nessa sexta-feira, tá louco. 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E a galera que vai hoje no Sítio Novo, lá em Catanduvas, diz que tá um São Rafael pra gente aí, Amarildo, só se for agora.

0: Estava dizendo que tá na hora de dizer adeus breve, ou até breve, né, galera? Obrigado pelo carinho, pela manhã incrivelmente maravilhosa no programa da alegria, e nós estamos juntos, hein, esperando o frio chegar para aquecer seus corações. Vem aí a santa bênção do Papa, vem aí o grande jornal, depois esportes, depois Michael, depois a gente se encontra. Fiquem bem, fiquem com Deus e cola na Catarinense.
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0: A santa bênção de hoje para Vinícius, pelos quatro aninhos, em nome da vovó Tere e de toda a grande família, com o anjinho da guarda, ilumine e abençoe, viu? Para Luiz Carlos Correia, da esposa Ivonete, filhos Lucas e Luante, e a Salete, Mana Vera, Mana Neuza, sobrinho Jean. Para Juarez Gonçalves da Silva, da esposa Elizabeth, com todo amor pelo seu dia. Também a bênção para Eduardo Maurício Chiesa de Luziana, que oferece para Leonir Lara Kuhn. A benção para meu pai Juarez Gonçalves da Silva, que oferece a filha Tati, o genro Charles e o netinho Bruno, com todo amor e carinho. Quero pôr na benção ao marido do meu filho, Darlan Karachinski Meleri, pela sua saúde e recuperação da cirurgia. Quem pede a benção do Papai do Céu, Dona Noeli Batistin Meleri. Também a Camila, que mora na Vila Militar, está oferecendo para sua mãe Vilma, dizer que ela é uma mulher batalhadora e guerreira. Hoje é aniversário dela. Então, além dela, da filha Camila, as netas Gabriele, Júlia, o bisnetinho Lorenzo, com muito amor. A bênção para Maiana Karen Malman, de Ione, e toda a felicidade. Ela mora em Blumenau, carinho da tia e de toda a família. Que o bom Deus ilumine as pessoas internadas nos hospitais, doentes em casa, com um dia muito especial. Vamos à bênção do Santo Papa.
3: Pai nosso que estais no céu, santificado seja o vosso nome, venha a nós o vosso reino, seja feita a vossa vontade, assim na terra como no céu. O pão nosso de cada dia nos dai hoje, perdoai-nos as nossas ofensas, assim como nós perdoamos a quem nos tem ofendido. Não nos deixeis cair em tentação, mas livrai-nos do mal. Amém.

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7: Movimento estimula a participação de eleitores com mais de 70 anos. Setor empresarial pede redução de encargos trabalhistas para melhor competitividade brasileira. Levantamento apura que 8 em cada 10 autores de feminicídio respondem presos. Município de Joaçaba perde terreno central após projeto não sair do papel. Prefeito esclarece se há limites de andares para os novos prédios no centro de Joaçaba. Departamento de Cultura de Erval do Oeste lança cadastro para artistas locais e espaços culturais. Mas Major Garcês assume de forma oficial o comando do 26º Batalhão da Polícia Militar. Laudo médico aponta a causa da morte de adolescente de 13 anos durante a disputa dos Jogos Escolares de Santa Catarina. Sexta-feira, 8 de maio, temperatura na 15 na marca dos 17 graus. Boa tarde. Meio-dia e 2, está no ar mais uma edição do Grande Jornal da Catarinense, Antena 100 FM.
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7: Direto da agência PD Radar, as informações com Daniel Panobianco.
11: Sexta-feira com grandes mudanças de tempo em todo o estado devido à chegada de uma frente fria. O sistema provoca chuva ao longo do dia, rajadas de vento intensas no quadrante sul e forte declínio das temperaturas. Temos expectativa de melhora das condições meteorológicas no decorrer deste sábado, mas o frio é que vai chamar a atenção nos próximos dias e há a possibilidade de geada nas madrugadas de segunda e terça-feira em vários municípios do estado. A máxima hoje não passa de 21 graus e a mínima neste sábado sábado despenca para 5 graus em Luzerna, Ouro, Monte Carlo, Peritiba, Pinheiro Preto e Joaçaba.
12: Daniel Pado Bianco, da agência PD Radar, com exclusividade para Catarinense.
7: Dos 25 milhões de brasileiros que não foram às urnas em 2022, quase 8 milhões tinham 70 anos ou mais. Apenas 45% das pessoas nesta faixa etária compareceram ao segundo turno das eleições. Com a intenção de aumentar esse número, diversos grupos que reúnem pessoas idosas iniciaram um movimento coletivo, chamado 70 Mais, para mobilizar os eleitores com mais de 70 anos a votar. Os detalhes com o repórter Pedro Pincer.
13: A participação política no Brasil é regida pelo princípio do sufrágio universal, mas a obrigatoriedade do comparecimento às urnas tem limitações etárias específicas definidas pela Constituição de 1988. O exercício do voto transita de um dever cívico compulsório para um direito facultativo, refletindo a evolução da capacidade civil e a proteção social ao idoso. O artigo 14 da Carta Magna determina que o voto é obrigatório para cidadãos alfabetizados entre 18 e 70 anos. A partir desse marco temporal, o cidadão preserva o direito de votar, mas está isento de sanções caso opte pela abstenção. Dos 25 milhões de brasileiros que não foram às urnas em 2022, quase 8 milhões tinham 70 anos ou mais. Apenas 45% das pessoas nessa faixa etária compareceram ao segundo turno nas eleições de 2022. Com o objetivo de aumentar esse número, diversos grupos que reúnem pessoas idosas iniciaram um movimento coletivo para mobilizar os eleitores com mais de 70 anos a votar. É o movimento Voto 70 Mais. Representante da iniciativa, Eliana Graça, destacou a relevância do voto dos idosos.
14: O voto da pessoa idosa tem uma importância pela questão da cidadania, da nossa democracia. O que é o voto, né? É um direito e um dever de cidadania e que ajuda a construir a democracia. Então, o fato das pessoas ficarem mais velhas não significa que elas devem abrir mão do direito de interferir nessa cidadania, nessa construção da democracia.
13: Também integrante do movimento, Maria Isabel Carvalho ressaltou que a participação dos idosos é determinante na aplicação da legislação e no desenvolvimento de políticas públicas.
15: Tem a questão das políticas públicas para as pessoas idosas, que a gente está muito atrasado em relação a isso. Nós temos o Estatuto da Pessoa Idosa, que é de 2003, mas essas legislações, elas são desconhecidas, inclusive dos agentes públicos, e elas não estão efetivadas. Então, a gente precisa fazer com que a nossa voz seja ouvida. Eu só acredito que a gente só vai conseguir efetivar essa legislação através da nossa própria participação.
13: As eleitoras e eleitores vão às urnas em 4 de outubro para eleger ocupantes dos cargos de presidente da República, governadores, senadores e deputados federais, estaduais e distritais, no caso do Distrito Federal. O segundo turno do pleito acontece em 25 de outubro. Da Rádio Senado, Pedro Pincer.
7: Representantes do setor empresarial pediram a diminuição de encargos trabalhistas e criticaram as propostas de redução da jornada de trabalho em debate realizado na Câmara. A repórter Silvia Mugnato acompanhou a audiência pública.
16: Representantes do setor empresarial pediram redução de encargos trabalhistas como forma de melhorar a competitividade dos produtos brasileiros em relação aos importados. Em audiência da Comissão de Desenvolvimento Econômico, eles criticaram as propostas de redução da jornada de trabalho em análise pelos deputados. Para Fábio Augusto Pina, da Fecomércio de São Paulo, a discussão sobre a jornada não deveria ser feita em ano eleitoral.
17: Ninguém discutiu se isso é viável, e tem que ser viável através da produtividade. Olha, eu estou ganhando pouco, acho que eu vou trabalhar menos. Eu nunca escutei esse tipo de argumento. Se eu estou ganhando pouco, eu vou trabalhar mais ou aumentar minha produtividade. Vou me qualificar, etc.
16: Roberto Ordini, vice-presidente da Associação Comercial de São Paulo, diz que já existem instrumentos hoje para negociar uma escala reduzida.
18: Isto não há necessidade, porque hoje através dos acordos trabalhistas, nós já temos todas essas condições ajustadas. Por que que o Estado precisa intervir aqui?
16: A deputada Adriana Ventura, do Novo de São Paulo, que solicitou a audiência, diz que fez um requerimento para que em todas as audiências na Câmara sobre o fim da escala de trabalho 6x1 sejam convidados representantes patronais. Na discussão da comissão, o custo Brasil foi estimado em R$1,5 trilhão pelo economista Carlos Costa. Esta seria a diferença anual de fazer negócios no Brasil em relação a um país desenvolvido. Ele defendeu a redução de encargos trabalhistas e da carga tributária e pediu um novo marco para o setor elétrico. Segundo Fábio Augusto Pina, é preciso um novo teto de gastos para o setor público, como forma de reduzir o endividamento e, consequentemente, a taxa de juros básica. Ele afirmou ainda que é difícil aumentar a produtividade porque o ensino básico no país não é de boa qualidade. Renato Corona, da Fiesp, diz que a diferença de preço entre o produto nacional e o importado é de 24,1% em média. No caso da carga tributária, ela seria de 32,5% do PIB no Brasil contra 26,5% de países parceiros. Da Rádio Câmara de Brasília, Silvia Munhato.
7: 8 em cada 10 autores de feminicídio respondem presos enquanto justiça busca acelerar processos. O levantamento do Ministério Público de Santa Catarina mostra alta eficácia em condenações, mas revela que tempo médio para a sentença final ultrapassa 600 dias. Confira na reportagem de Carol Denardi.
19: 81% dos autores de feminicídio em Santa Catarina respondem ao processo presos e o índice de absolvição é inferior a 3%. Os dados são do mapa do feminicídio do Ministério Público catarinense. Apesar da alta taxa de responsabilização, o estudo acende um alerta: a demora para o desfecho dos casos. A promotora de justiça, Chimele Louise de Rezenes Marcon, coordenadora-geral do Núcleo de Enfrentamento a Violências e Apoio às Vítimas, destaca que a impunidade é baixa, mas o sistema de justiça opera sob pressão.
20: Nós estamos lidando com um tipo de criminalidade de pouca ou quase nenhuma impunidade. 81% desses agressores respondem o processo preso e nós temos um índice de absolvição menor do que 3%. Então, quer dizer, o sistema de justiça, ele tem operado com bastante consistência, com bastante eloquência, no sentido de responsabilizar criminalmente quem pratica esse tipo de violência letal contra as mulheres.
19: Se, por um lado, as condenações são rigorosas, com 70% das penas ultrapassando os 15 anos de reclusão, por outro, o tempo de espera por uma sentença ainda é longo.
20: Cada processo desse, desde o momento em que o crime acontece até o momento em que há a sentença, nós apuramos que esse procedimento ele tramita por mais ou menos 618 dias. Então, quer dizer que está havendo uma certa lentidão desse processamento. Então, a gente percebe essa maior lentidão durante o processamento, mas especificamente durante um momento do processo, que é o momento em que o juízo diz que esse caso deve ser levado ao júri e o momento da realização propriamente dita desse tribunal do júri. Essa última etapa final, a gente apurou que o procedimento leva em torno de 340 dias.
19: Para a promotora Chimele, o sistema precisa de agilidade para respeitar a dor das famílias.
20: Além de assegurar que haja uma responsabilização quando o crime acontece, também uma necessidade de nós olharmos para a expectativa que é gerada a familiares, a amigos, a comunidade, de que aquele crime seja processado com uma celeridade correspondente à própria gravidade do delito que está sendo apurado.
19: O mapa do feminicídio do Ministério Público revela ainda que quase 70% das vítimas já tinham histórico de violência. De Florianópolis, da Rede de Notícias AKERT, Carol Denardi.
7: Meio-dia 15 a seguir, município de Joaçaba perde terreno central após projeto não sair do papel. Prefeito esclarece se há limites de andares para os novos prédios no centro de Joaçaba. Departamento de Cultura de Erval do Oeste lança cadastro para artistas locais e espaços culturais. Em cerimônia realizada hoje pela manhã, Major Garcês assume de forma oficial o comando do 26º Batalhão da Polícia Militar.
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0: Meio-dia e 20, um dos terrenos mais valorizados e estratégicos de Joaçaba, localizado na rua Tiradentes, em frente à Câmara de Vereadores, não pertence mais ao município. A área teria sido cedida pelo governo do estado para a construção da nova prefeitura. Procurado pela reportagem, o prefeito Wilson Sartori explicou a situação.
1: Aquele terreno pertence ao estado de Santa Catarina, né, do antigo colégio. Ele veio na época da gestão do Dioclésio, do Bigode. Ele veio com um objeto, né, que era para a construção da nova prefeitura. Tinha um prazo mínimo para que se iniciassem as obras. Na época não foi executada nenhuma obra. E o terreno ainda, no mandato do Dioclésio, voltou então para o estado, né? Hoje ele não é do município, ele é do estado de Santa Catarina. A gente já conversou, inclusive eu, particularmente, com o governador, para a gente trazer algo para dentro daquele terreno. Estamos ainda em conversa, né? O governo hoje está bem acelerado, tem aí muitos projetos aí com o Santa Catarina levado a sério, está dando uma sequência muito grande nesses projetos que já estão em andamento. O governador até pediu para dar uma segurada num tempinho aí, para deixar aí esse período de todos esses projetos para a gente sentar e conversar, até porque o aporte de recursos do governo do estado no Santa Catarina levado a sério são bilhões, né, que o governo do estado está investindo em praticamente todos os municípios, e isso demanda de projetos de engenharia, onde a gente tem um projeto que a gente está tentando levar para esse terreno.
2: Bom, então o terreno não é mais da prefeitura, ele voltou para o estado já.
1: Esse terreno ele veio em cessão de uso num primeiro momento, se o município edificasse lá o objeto, após a cessão e a verificação que realmente isso estava acontecendo, ele viria como patrimônio do município. Como não aconteceu essa obra, esse terreno, automaticamente ele volta direto novamente para o estado. Então ele não pertence ao município de Joaçaba, ele pertence ao estado.
2: Então, qualquer obra, ação que deverá ser feita ali é por conta do governo do estado, então, é isso, né? Que, como o senhor disse, está articulando alguma ação nesse sentido.
1: Hoje, ele é do governo do estado. Então, se a gente conseguir adequar e ajustar com o governador, com o governo do estado, a gente ainda pode buscá-lo novamente para o município com o objeto daquilo que vai ser construído. Vai ter um prazo para isso, como tem prazo nos terrenos da União, da SPU, todos eles vêm com um objeto. Né, dentro desse objeto, e tem um prazo para que se inicie ou a execução total, dependendo do que vai ser feito com o terreno, para que depois disso tudo acontecido, sim, ele seja patrimoniado para o município.
2: O senhor não considera uma perda para o município não ter aproveitado aquele terreno?
1: Olha, considero, com certeza, só que precisa de muito recurso na época, né? Com a pandemia, os recursos escassearam, né? Muito, e era o objetivo da mudança da administração pública para aquele local. Ele foi buscado para ser feita a nova prefeitura, né? E na época não teve recursos, então, para que isso acontecesse. Após a pandemia, aí os recursos, né, diminuíram muito, as arrecadações dos municípios, né? Tanto é que houve aporte tanto do governo do estado quanto do governo federal para que os municípios se mantivessem. Então, agora, ele é do governo do estado, como eu falei. A gente já conversou, a gente está vendo de que forma é que a gente pode fazer com que esse terreno ainda eles tenham utilidade para o município, dentro do nosso município, até porque o terreno está aqui, em algo que seja benéfico ao município.
0: Ainda durante a entrevista com o prefeito Sartori, foi levado um questionamento recorrente feito pela população no que se refere às normas vigentes sobre construção de prédios aqui na área central da cidade. Existiria um limite de andares para as edificações? O prefeito esclarece.
1: Hoje, todos os prédios e as construções no município de Joaçaba, na área central, ele ocorre através do índice de aproveitamento, ou seja, o tamanho do terreno é que vai limitar a altura de andares que pode ser construídos. Então, conforme o tamanho do terreno, ele pode ser maior ou menor. Então, isso é feito através do nosso plano diretor, né? O plano diretor ele prevê tudo isso. Então, todas as pessoas, a partir do momento que querem construir, eles devem consultar, né, antes de fazer um projeto total, consultar a nossa área de engenharia, né, onde se faz as análises dos projetos, e levando lá somente o tamanho do terreno, o índice que vai ser aproveitado para se construir esse edifício, vai estar lá o limite, então, de andares que esse prédio pode ser construído.
2: Mas existe também alguma exigência de mínimo construtivo para determinados terrenos aqui na área central, ou isso não procede?
1: Olha, existe algo que a gente quer desenvolver a parte central. Existe alguma coisa assim dentro dos projetos, conforme, né, a localização. Aí depende também da localização para que tenha um número mínimo. Mas não é, e esse é o nosso maior problema, né? Hoje a gente vê, principalmente a construção e elevar os andares, né? É pelo tamanho mesmo do terreno. A gente não está cobrando aí hoje uma área mínima de construção, né? Mas é necessário que sim, que toda construção que for feita ou que projetos de futuros, se forem mais baixos ou mais altos, sempre que for fazer o projeto para construção, que vá até a prefeitura, ou que mande seu engenheiro civil que vai fazer esse projeto, que converse então com o nosso setor de engenharia, que vai estar lá dentro do nosso plano diretor, vai especificar exatamente aquilo que pode ou aquilo que não pode ser feito dentro desse
2: terreno. Ah, mas o senhor pontuou aí, né? Não é cobrado atualmente uma altura, digamos assim, um número mínimo de andares, né?
1: Não, a gente não cobra a altura mínima de andares, até porque a gente só não vai aprovar o projeto se o limite de andares exceder o índice de aproveitamento. É, aí sim, aí ele não é aprovado, ele é rejeitado, se ele tiver uma altura acima daquilo que realmente é permitido pelo índice.
0: Meio-dia e 26. O Departamento de Cultura de Ervaldo Oeste lançou no site da Prefeitura um link para cadastro de artistas locais e espaços culturais. O objetivo do cadastramento é conhecer todos os fazedores de cultura ervalenses e também os locais para a promoção de ações culturais. O questionário é de fácil acesso, rápido e sem grandes dificuldades para preenchimento, como informa o diretor de cultura do município, Rodrigo Rosa.
3: A gente quer fazer um mapeamento dos nossos agentes culturais, né? Pessoal que faz, fazedor de cultura, para que a gente possa ter acesso a eles, tentar de alguma forma, né, a cultura estar mais ligada a eles, a gente poder divulgar o trabalho também, fazer um mapeamento em geral, né, de todo o nosso povo aí.
4: Quem que pode fazer esse cadastro?
3: Todo artista, fazedor de cultura, espaços culturais, todo o pessoal ligado à cultura que se identifica com isso também, pode fazer esse cadastro ali que a gente vai estar apurando aqui e auxiliando.
4: Que questões ele tem que responder nesse questionário? O que é abordado ali?
3: São questões básicas, né? Você entra ali no cadastro, né, do site da Prefeitura.

0: junto com eles aqui para que eles façam esses projetos, né? A gente já está com esse edital, já subiu o edital aí para esse fomento de cultura, que é muito importante e é um marco, né? E também a gente quer fazer ter esses artistas, né? Essa lista de artistas para que a gente possa indicar o pessoal depois no site mesmo, quando precisarem de artistas ou lugares, assim, a gente possa direcionar os nossos artistas aqui da nossa terra.
1: O município tem trabalhado muito na questão do desenvolvimento do turismo, né? Então essa ação acaba também, né, trabalhando junto com o próprio turismo, divulgando, né, esses artistas, que muitas vezes esses locais, né, turísticos aí precisam de atrações, né, culturais, enfim.
0: Exatamente. Então a gente tem também ali, quando você fala de espaços culturais, a gente tem muito espaço no interior aqui de Herval, que a gente trabalha muito sobre isso, e o turismo está muito ligado a isso. Então a gente quer juntar também, fazer essa junção, que acho que é benéfico para todo mundo, né?
1: Rodrigo, você falou do PENAB, o que que é? Explica melhor um pouquinho pra gente sobre isso.
0: PENAB é ali Aldir Blanc, né? A gente está no segundo ciclo. Ano passado a gente teve o primeiro ciclo, a gente tem 4 ciclos já que a gente fez adesão. É um valor total de 600, agora não lembro o total, 600 e poucos mil para nossa cidade. E são parcelas de 166 mil reais que vem para projetos que a gente já fez oitivas aqui, relacionado com o Conselho de Cultura, todo, né? O trâmite legal. E agora abriu esse edital de premiações para oficinas, pessoal que é fazedor de cultura, ele se inscreve para fazer esse projeto, para ver concorrer. São prêmios ótimos, né? Para quem faz espaços culturais, oficinas, apresentações culturais. Então, é muito importante esse recurso que vem.
1: E como que os artistas, enfim, as pessoas interessadas podem obter maiores informações, se cadastrar, buscar e estar participando aí desse projeto?
0: Então, a gente lançou semana passada o edital, né? E como todo edital é meio corrido, então são ali de 25 dias, acho, para poder fazer a inscrição, né? A gente tem uns prazos que a gente até segue a tabela nacional. Pelo site da prefeitura, você tem ali no Diário Oficial, você tem um link, né? Que você entra direto lá, onde você tem o edital, com todos os anexos para você inscrever seu edital. E também a gente está aqui na Casa da Cultura para auxiliar, né? Quem precisar de ajuda para fazer, porque às vezes a gente sabe que é dificultoso fazer os projetos ou ter uma luz de como funciona para fazer, a gente está aqui também o tempo todo para auxiliar. Tanto eu quanto todo o pessoal que trabalha aqui na Casa da Cultura.
2: 12:30, a Secretaria Municipal de Educação do Joaçaba informa que inicia na próxima segunda-feira as inscrições para o edital do chamamento público excepcional, que prevê a oferta e o preenchimento de vagas assistenciais na educação infantil durante o recesso escolar de julho. A ação integra o sistema público de educação municipal e busca atender famílias que necessitam de apoio no cuidado com as crianças nesse período. A assistente de educação, Flávia Piccolo, explica.
3: As vagas assistenciais serão ofertadas no Centro de Educação Infantil Nossa Senhora de Lourdes para as crianças na faixa etária de 0 a 5 anos e 11 meses, ou seja, de berçário 1 a pré-2. O período de atendimento será de 20/7 a 31/7 de 2026, não havendo atendimento aos sábados e domingos. Torna-se importante destacar que o atendimento no plantão de férias é de prioridade extrema aos pais e ou responsáveis legais, trabalhadores que não têm onde deixar os seus filhos no período de recesso escolar. O prazo para inscrição e entrega dos documentos será de 11 de maio a 3 de junho. Para realizar a inscrição, é preciso entregar o formulário de inscrição que está em anexo ao edital, devidamente preenchido, impresso e assinado pelo responsável da criança, entregar comprovação de atividade laboral dos pais responsáveis, bem como de todos os adultos que residem com a criança, com horário de trabalho de segunda a sexta-feira, em período matutino e vespertino, por meio de declaração do empregador, entregar declaração do empregador afirmando que os pais e ou responsáveis legais não fruirão de férias no período de 20/7 a 31/7 de 2026, entregar declaração do empregador afirmando a data para quando está programado o período de férias dos pais e ou responsáveis legais no ano de 2026 a 2027 e entregar o comprovante de residência atualizado. Para crianças já matriculadas no Sistema Público de Educação de Joaçaba, o formulário e os demais documentos devem ser entregues por meio físico na secretaria da própria unidade escolar que a criança já está frequentando. Já para as crianças que ainda não estão matriculadas no Sistema Público de Educação de Joaçaba, o formulário e os documentos devem ser entregues por meio físico diretamente na Secretaria Municipal

0: Municipal de Educação.
1: Meio-dia 33, o Major Cleverson Garcês tomou posse na manhã de hoje no comando do 26º Batalhão da Polícia Militar em Erval do Oeste. Ele falou à reportagem da Rádio Catarinense sobre esse momento.
2: Eu diria que é uma honra imensurável ter essa oportunidade, né, de assumir agora praticamente, mais definitivamente, o comando do 26º Batalhão, né? Vale ressaltar que eu já estive à frente do batalhão por um período curto, em que era só um mandato ali tampão, né? Então, essa vez, inclusive, em conversa com o comandante ali, é de que provavelmente vai ser um período mais extenso. E aí a gente, com certeza, se sente honrado, agradecido ao comando-geral da Polícia Militar por nos confiar uma unidade de tanta importância, né? Todo o meio-oeste aqui, são 22 municípios subordinados ao 26º Batalhão. Então, isso nos traz essa sensação de honra, e se atribuíram a mim a essa competência, eu acredito que é porque viram na minha pessoa a possibilidade de comandar realmente o 26º Batalhão.
3: Comandante, a partir disso, estruturação, como é que você vê todo o batalhão, né? Você já esteve acompanhando muito de perto, mas a partir disso agora sob o seu comando.
2: Sim, o batalhão, então, eu estou aqui em Erval do Oeste, né? Subordinado ao 26º Batalhão desde 2011, então já temos 15 anos aí de experiência, né, convivendo. Então, nesse período, claro, fiquei comandando a companhia lá de Capinzal durante 11 anos, 3 anos agora no comando regional ali, mas a proximidade é muito grande com o batalhão.
1: Questionado sobre a situação das motos barulhentas em Joaçaba, que tem gerado muita reclamação, o major disse que não vai tolerar a situação e que já existe um plano de trabalho para combater esta poluição sonora.
2: Nós não toleramos o crime, então isso nós não vamos concordar. E aí você vai me dizer, não, mas é só uma motoca elétrica, é só uma moto barulhenta, né? São transgressões. Tudo que é considerado que vai contra o que a legislação estabelece é considerado crime. Então, nós vamos sim estar buscando, né, através de todos os meios necessários aí, combater as situações irregulares, sejam elas no trânsito, sejam elas os crimes mais graves aí, seja violência doméstica, homicídio, roubo, seja lá o que for. Então, em todas as frentes, nós estaremos atacando com todas as nossas forças, visando aí diminuir, né, ou, se possível, manter a paz pública nos nossos municípios. Vale ressaltar aqui que antes mesmo dessa moção, o nosso staff aqui, os oficiais, já vinham elaborando um plano de trabalho. Então, dentre eles, aí nós vamos trabalhar junto com a sociedade, junto com a imprensa, um papel que exerce um papel muito importante, que de orientar, fiscalizar, né, e persuadir as pessoas a fazerem aquilo que é certo. Nosso objetivo, nenhum policial sai com a intenção, hoje eu vou multar 50 pessoas, hoje eu vou matar alguém, hoje eu vou bater em alguém. Nenhum policial sai de casa para isso. O policial sai de casa para tirar o seu serviço tranquilo e preservar a ordem e a vida, né, das pessoas. Então, nesse sentido, é exatamente que nós vamos pedir a colaboração da imprensa, de outros órgãos, para que nos ajudem a conscientizar as pessoas. O que falta hoje, em todas as pessoas, é educação, infelizmente, né? Independente de classe social, nós vemos algumas irregularidades, assim, que nós vamos buscar estar em cima para tentar mudar esse conceito, mudar essa consciência das pessoas, que elas possam aí respeitar, né? E com isso nós não teremos problema. A pessoa que respeita o trânsito não vai ser autuada, a pessoa que respeita as leis não vai ser presa, né? E por aí vai. Então, realmente, através desse plano de trabalho, nós vamos unir, vamos fazer um trabalho preventivo, primeiramente, orientação, e depois realmente nós vamos fiscalizar com afinco.
1: Faltando 20 para uma.
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1: Começamos com a Mega Sena, concurso 3.005, números sorteados 17, 23, 29, 30, 48 e 50. Com 6 acertos, não teve ganhador. 25 apostas fizeram 5 acertos e estão levando R$70.000. Quem fez 4 acertos está embolsando R$1.112. A estimativa de prêmio do concurso de amanhã é de 45 milhões. Loto Fácil, concurso 3.679. Com 15 acertos, foram 3 apostas ganhadoras de Porto Seguro, Fortaleza e Lagoa Dourada, em Minas Gerais. Cada aposta está levando R$487.000. Com 14 acertos, foram 368 apostas ganhadoras, que estão embolsando R$ 1.189. Há prêmios menores para 13, 12 e 11 acertos. A quina foi o concurso 7.019, números sorteados 6, 11, 42, 62 e 78. Com 5 acertos, não teve ganhadora. 41 apostas fizeram 4 acertos e estão levando R$14.000. Há prêmios menores para 3 e 2 acertos. Jimmy Mania, concurso 2.388. Números sorteados 5, 23, 27, 36, 39, 46 e 71. O time do coração, Juazeirense da Bahia. Com 7 acertos, não teve ganhador. 5 apostas fizeram 6 acertos e estão levando R$47.000. Há prêmios menores para 5, 4 e 3 acertos. Dia de sorte, concurso 1.210. Números sorteados 9, 11, 12, 17, 20, 23 e 24. O mês da sorte é novembro. Uma aposta de Guararema, São Paulo, fez os 7 acertos e está levando R$395.000. Com 6 acertos, foram 37 apostas ganhadoras, que estão embolsando R$2.499. Há prêmios menores para 5 e 4 acertos. Meio-dia e 42, a seguir no Grande Jornal, o laudo médico aponta causa da morte de adolescente de 13 anos durante disputa dos Jogos Escolares em Santa Catarina. Jovem é preso com drone e cocaína após tentar fugir da polícia militar. E ainda o comentário econômico com Rafael Ramalho.
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7: Meio-dia 46.
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7: Mercado agrícola, valores sugeridos pela Copérdia para a região de Joaçaba. O quilo do suíno vivo está a 5,90 mais a tipificação da carcaça. Sacas de 60 quilos, milho R$ 59, soja R$ 115 e o trigo PH 78, R$ 64. No Grande Jornal, comentário econômico com Rafael Ramalho.
9: O índice Bovespa amanheceu o dia em leve recuperação com alta próxima de 1% nesta manhã, operando na faixa dos 185 mil pontos, tentando recuperar parte das perdas recentes. O dólar comercial recua novamente e cai para 0,4% e sendo negociado 4,89, refletindo um ambiente externo um pouco mais favorável aos mercados emergentes. Já o Bitcoin opera em leve baixa de 0,4%, negociando próximo aos US$ 79 mil. No cenário internacional, o investidor repercute novos dados da economia americana, que mostraram geração de empregos acima do esperado. E isso reforça a percepção de uma economia ainda forte nos Estados Unidos e mantém no radar um ritmo de juros altos por lá. O petróleo segue em patamar elevado, o que mantém a preocupação com a inflação no mundo todo. No Brasil, a inflação segue pressionando o orçamento das famílias, embora um levantamento do IBGE mostre que a renda média dos brasileiros de alta renda cresceu em 2025 e o dado pede um pouco de cautela. Na prática, muita gente está ganhando mais, isso é verdade, mas sem necessariamente conseguir guardar mais dinheiro. Isso porque o custo de vida está extremamente elevado. Os juros continuam pesando no crédito e hoje mais da metade das famílias brasileiras ainda convive com algum tipo de endividamento. Resumidamente, a renda sobe no papel, mas o desafio continua sendo fazer o dinheiro sobrar no fim do mês. Da Alta Vista Investimentos, Rafael Ramalho.
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7: As informações do setor de segurança pública chegando no Grande Jornal com Orly Ricardo. Boa tarde, Orly.
10: Olá, boa tarde. O agricultor de 49 anos morreu em um trágico acidente de trabalho no final da tarde de ontem, na altura da linha Cambucica, região de divisa entre os municípios de Nova Itaberaba e Planalto Alegre, no oeste catarinense. A vítima foi identificada como José Claudir Alves. Segundo informações do Corpo de Bombeiros Militar, o homem conduzia um trator que acabou caindo dentro de um açude por volta das 18h30. Quando os socorristas chegaram ao local, o homem já tinha sido retirado da água por pessoas que estavam próximas ao acidente. No entanto, os bombeiros constataram que ele não apresentava sinais vitais. Um homem de 39 anos foi preso na manhã de ontem após furtar chocolates em um supermercado no bairro São Cristóvão, em Campos Novos. O flagrante ocorreu por volta das 10 horas da manhã na rua João Gonçalves de Araújo. De acordo com a Polícia Militar, o segurança do estabelecimento percebeu o momento em que o suspeito saiu do local com 9 barras de chocolate de marcas variadas escondidos sob a roupa, sem passar pelo caixa. Com base nas características informadas, os policiais realizaram buscas e abordaram o homem nas proximidades. Durante a revista, os produtos foram encontrados e o suspeito confessou o crime. Ele foi conduzido à Delegacia de Polícia Civil, juntamente com a mercadoria recuperada, para os procedimentos legais. Também em Campos Novos, um jovem de 20 anos, já conhecido no meio policial, foi preso na noite de quarta-feira após tentar fugir de uma abordagem da Polícia Militar. O fato ocorreu por volta das 22 horas na Rua Videira, no bairro São Cristóvão, durante uma operação de combate a furtos e ao tráfico de drogas. Ao notar a aproximação da guarnição, o suspeito tentou escapar correndo, mas foi rapidamente interceptado. Durante a busca pessoal, os policiais encontraram com ele uma mochila contendo um drone com controle, um aparelho celular, dinheiro, uma balança de precisão e uma faca. Além dos objetos, foram apreendidos 5 gramas de cocaína e materiais para embalar o entorpecente. Diante do flagrante, o autor foi conduzido à Delegacia de Polícia Civil, juntamente com todo o material apreendido, para o registro da ocorrência. Uma carreta Volvo carregada com maçãs tombou na noite de ontem na SC-452, no trecho entre Monte Carlo e Fraiburgo. O acidente aconteceu por volta das 20 horas, no ponto conhecido como Curva do Agrião. De acordo com informações do Corpo de Bombeiros, o motorista, um homem de 38 anos, sofreu apenas escoriações no braço esquerdo. Ele recebeu atendimento no local, mas preferiu não ser encaminhado ao hospital, permanecendo na rodovia para acompanhar os procedimentos de remoção do veículo e da carga. Devido ao tombamento, a carreta ficou sobre a pista, obstruindo o trânsito e gerando alto risco de novos acidentes. Os socorristas e a Polícia Militar Rodoviária trabalharam de forma preventiva, realizando controle e a sinalização do tráfego por várias horas até que a pista fosse totalmente liberada. E a morte da adolescente Angelina Valmórbida Perim, de 13 anos, causou grande comoção em Santa Catarina nesta semana. A jovem representava o Colégio Expressivo na fase micro-regional dos Jogos Escolares de Santa Catarina, o GESC, em Faxinal dos Guedes, quando passou mal antes de entrar em quadra para uma partida de handball. Conforme apurado com a assessoria de esportes de Faxinal dos Guedes, Angelina foi rapidamente socorrida pelo Corpo de Bombeiros e encaminhada ao Hospital São Cristóvão, mas não resistiu. Ainda segundo o setor, o laudo médico apontou que a adolescente sofreu uma aneurisma, seguido de parada cardíaca. Ainda de acordo com pessoas próximas, a jovem era considerada saudável, embora apresentasse dores de cabeça frequentes. A morte da jovem na última quarta-feira gerou forte comoção entre familiares, amigos, colegas e integrantes da comunidade escolar. Eram estas as informações da área de segurança pública para o Grande Jornal. Mais notícias policiais você confere logo mais a partir das 18 horas na edição do Rádio Contato, a Central de Jornalismo Orly Ricardo.
7: Meio-dia 54, estamos concluindo mais uma edição do Grande Jornal da Catarinense da Antena 100 FM. A todos, boa tarde.
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23: Boa tarde, está no ar a Hora do Esporte. Os destaques de hoje são: a Associação de Xadrez de Joaçaba conquistou resultados importantes no Festival Nacional realizado em Teresina, no Piauí. O Oeste Basquete Joaçaba sofre derrota e está eliminado da Liga Ouro. Joaçaba Futsal entra em quadra domingo pela Liga Nacional Silver. Fase Oeste do Campeonato Estadual de Futebol Amador chega à quinta rodada. Os jogos de ontem da Libertadores e Sul-Americana. Confusão generalizada no estádio cancela jogo do Flamengo. Rubro-negro quer vitória por W.O. a rodada do final de semana das séries A e B do Campeonato Brasileiro. Mais detalhes e informações após o recado dos nossos patrocinadores.
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23: Uma campanha simplesmente extraordinária marcou a participação da Associação de Xadrez de Joaçaba no Festival Nacional da Juventude, o FENAJ, realizado em Teresina, no Piauí. Com 4 atletas na delegação, o time joaçabense protagonizou um desempenho de altíssimo impacto ao conquistar 7 troféus diante de alguns dos melhores enxadristas do país. O FENAJ é o principal evento do calendário nacional da base, reunindo talentos de todo o Brasil e definindo os campeões que representarão o país em competições internacionais. Em um ambiente extremamente competitivo, cada partida exige precisão, preparo psicológico e estratégia. E foi exatamente isso que os atletas da AXJ entregaram em alto nível, contando com a atuação importante dos treinadores Daniel Mariani Brandão e Arthur Esquina. Na modalidade Blitz, Rafael Graneto Altenhofen sagrou-se campeão brasileiro sub-14. Caleb Kadublisk Lazarotti garantiu o segundo lugar no sub-18. E Kim Paul Mariani, quinto no sub-14. E Pedro Henrique Spagnolo, quinto lugar no sub-16, completaram uma campanha consistente. No xadrez rápido, Caleb Kadublisk Lazarotti conquistou o título de campeão sub-18. Kim Paul Mariani foi vice-campeão sub-14. Rafael Graneto Altenhofen garantiu o terceiro lugar no sub-14, subindo novamente ao pódio. E o Pedro Henrique Spagnolo terminou em nono no sub-16. No clássico, o formato mais técnico do xadrez, Pedro Henrique Spagnolo conquistou o vice-campeonato sub-16. Caleb Kadublisk Lazarotti somou mais um pódio com o segundo lugar no sub-18. E o Rafael Graneto Altenhofen o sexto lugar no sub-16. E o Kim Paul Mariani chegou ao décimo lugar na sub-14. Também figuraram entre os melhores do Brasil. O saldo final impressiona. 7 troféus conquistados por apenas 4 atletas, um desempenho que evidencia talento, preparo e um trabalho de base extremamente sólido da AXJ. O resultado coloca a equipe em evidência no cenário nacional e reforça a força do trabalho que vem sendo desenvolvido no xadrez de base. Parabéns aos atletas e parabéns à AXJ. Na noite de ontem, o UNOESC Basquete Joaçaba entrou em quadra para a disputa do jogo 3 das semifinais da Liga Ouro. Infelizmente, o time joaçabense foi superado pela forte equipe de Tatuí por 72-59 e assim encerrou sua participação na competição que dá a possibilidade de acesso ao NBB. Nandão Ferreira, presidente e atleta da equipe, falou sobre o jogo de ontem e dos próximos passos do time, visando as competições que serão disputadas no transcorrer do ano.
2: Olá, ouvinte. O Noesc Basquete Joaçaba se despede da Liga Ouro 2026. No jogo 3 decisivo da série de playoffs da Liga Ouro 2026, a equipe de Tatuí levou a melhor, venceu a série por 2-1 e por isso os nossos gigantes se despedem da competição sem conquistar a vaga na final. Apesar do resultado negativo, a equipe queria muito chegar nessa decisão. A equipe adversária foi melhor, teve mais consistência e acabou fazendo a lição de casa e vencendo os dois jogos na cidade de Tatuí. Com o resultado, então, o primeiro semestre se encerra para a nossa equipe e agora a gestão volta para o planejamento, pensando já na próxima temporada da Liga Ouro e, é claro, dando sequência na temporada com as competições que ainda hão de vir para a nossa equipe. Na sequência, temos agora a disputa dos campeonatos universitários, que é o JUX, Jogos Universitários Catarinenses, onde a nossa equipe é pentacampeã. Também o Campeonato Catarinense de Basquete e os Jogos Abertos de Santa Catarina, o JASC. Todas essas competições muito importantes, e agora sabemos que com esse plantel consistente nós temos grandes chances de então garantir um título inédito também no nosso estado e dar um primeiro passo rumo a essa nova fase do basquete de Joaçaba, que vem ganhando notoriedade tanto no estado de Santa Catarina quanto no Brasil. O plantel se mantém em grande parte, agora a gente se despede de dois importantes atletas que vieram pontualmente para a nossa equipe e também o técnico Atos Calderaro, que até o momento não renovou o seu contrato, mas a diretoria pretende mantê-lo na equipe, que fez um grande trabalho, um técnico muito experiente, e por isso voltaremos aos investidores para que a gente possa ter a presença do coach Atos conosco, que foi um grande diferencial, como eu disse, para o crescimento dessa equipe. Do mais, seguem-se as competições, a associação se fortalecendo cada vez mais e ganhando o carinho do torcedor joaçabense. Isso graças a todo o apoio que recebemos, investimento dos patrocinadores, do poder público e também a torcida, que foi determinante para essa campanha que fizemos agora nesse primeiro semestre, jogando a nossa primeira Liga Ouro. Estamos entre os 4 melhores do Brasil e temos a chance de ficar em terceiro lugar caso os nossos adversários acabem campeões. Então, a gente convida você a permanecer torcendo pelo basquete, acompanhando os nossos jogos, as nossas ações através da nossa rede social, que é o Instagram, @basquetejoaçaba, e é claro, sempre ligado no boletim esportivo da rádio, que traz todas as notícias do basquete. Um grande abraço e até logo.
23: Valeu, Nandão, muito obrigado e bom retorno a Joaçaba. Os atletas que não devem permanecer são o armador Taylor e o ala Luan. O outro finalista será decidido hoje, com o duelo entre Brusque e Fluminense. O Joaçaba Futsal entra em quadra neste domingo para mais um desafio pela Liga Nacional Silver. A equipe enfrenta o América Futsal do Rio Grande do Norte às 18 horas no Centro de Eventos da UNOESC, em confronto válido pela quinta rodada. Zé Henrique Pereira, técnico do Joaçaba Futsal, falou sobre a preparação para o jogo deste domingo.
4: Boa tarde, ouvintes. Estamos aí prestes a nosso grande jogo contra o América de Natal no próximo domingo, às 18 horas, no ginásio da UNOESC, pela LNF Silver. Após um grande jogo fora de casa contra a equipe do Concórdia, pela Liga Silver, estamos aí nos preparando, ajustando os detalhes, moldando, lapidando tudo que a gente precisa para esse jogo de domingo. Agora é o momento que a gente começa a controlar questões de sobrecarga em alguns atletas, enfim, mas não podemos de nenhuma forma pararmos de nos preparar, de treinarmos, de ajustar. Então, muita análise da equipe adversária, muito ajuste através de vídeos, né, ajustes dentro de quadra, para que a gente chegue domingo o mais bem preparado possível. Nossa equipe está com todos os atletas aptos, tirando o Léo Gil, que fez a cirurgia. Então a gente está com força máxima para esse grande jogo de domingo. Sabemos que vamos enfrentar uma equipe onde o desafio é grande, né? Uma equipe que está em sétimo, é um jogo de 6 pontos, é um confronto direto contra a nossa equipe. Então, num domingo frio, que as temperaturas vão estar muito baixas, mas a nossa equipe tem que estar muito quente, né? A gente costuma falar que a cabeça é fria, mas o focado, mas o coração quente, o corpo ativo, e é isso que a gente vai buscar a todo momento. E tenho certeza que se a gente tiver esse ímpeto que estamos tendo em todos os jogos, essa dedicação, esse comprometimento, essa responsabilidade que a gente carrega e essa maneira que a gente está jogando dentro e fora de casa, todo mundo muito unido, todo mundo muito aguerrido, todo mundo comprometido com todas as ações do jogo, e tenho certeza com a atmosfera que a gente vai estar aqui domingo com a nossa torcida, a gente tem tudo para competir muito bem, e competindo muito bem a gente vai buscar a vitória a todo momento. Tenho certeza que tendo essas ações positivas a gente sai com resultado positivo. Tá, então um grande abraço, fico com Deus, bom final de semana a todos e esperamos todos no domingo às 18 horas no ginásio do Campus 1 da UNOES, que torcedor de Joaçaba e região venha nos prestigiar. É dia das mães, venha comemorar com sua mãe dentro do ginásio, sua família, que faremos uma grande festa. Um grande abraço a todos, fico com Deus.
23: Valeu, Zé, muito obrigado. Os ingressos antecipados do segundo lote podem ser adquiridos pelo site Simpla e nos pontos de venda físicos, nas lojas Mega Capas e Voga Magazine. O valor são R$ 30,00 a inteira, R$ 15,00 a meia entrada e R$ 15,00 infantil de 6 a 12 anos. No dia da partida, as entradas estarão disponíveis na bilheteria do ginásio, com valores de R$ 40,00 a inteira, R$ 20,00 a meia entrada e R$ 20,00 o infantil. Crianças de até 5 anos não pagam. Sócios torcedores Leão do Vale têm acesso liberado mediante a apresentação da carteirinha 2026. Também no domingo, o São Lourenço recebe o Dracena às 17 horas. A rodada será completada durante a próxima semana com jogos entre terça e quinta-feira. A divisão principal da Liga Nacional está na quinta rodada. Depois da vitória do Jaraguá sobre o Corinthians na última quarta-feira, a rodada tem continuidade hoje, quando às 19 horas a CBF recebe o Pato. Às 19h30, o São José enfrenta o Campo Mourão. Às 20 horas, o Santo André recebe o Tubarão e às 20h30, o duelo entre Magnus e Joinville. Amanhã, às 17h30, tem Atlântico contra o Moarama. Às 18h30, o Clássico Mineiro entre Praia Clube e Minas Tênis Clube. E na segunda-feira, às 20h30, o Cascavel recebe o Marreco. Acontece nesse final de semana a quinta rodada da fase oeste do Campeonato Estadual de Futebol Amador. Ângelo Beck, presidente da Liga Esportiva Oeste Catarinense, que está organizando o evento, detalha os duelos.
6: Olá, amigo do esporte. Acontece neste final de semana a quinta rodada do Estadual de Amadores Scherer Autopeças Fase Oeste 2026, campeonato coordenado pela Liga Esportiva Oeste Catarinense de Joaçaba. Jogos que acontecerão no sábado em Itapiranga: Cometa de Itapiranga recebe o São Carlos. Em Peritiba, o Internacional de Peritiba recebe o SEC Guarani de Xaxim. Em Descanso, o Ouro Verde de Descanso recebe o União de Linha Pinhal. Em Lacerdópolis, o Beija-Flor recebe o São Lourenço. Em Pinhalzinho, o Ajabe de Pinhalzinho recebe o Independente de São Domingos. Já em São João do Oeste, o Aliança recebe o Guarani de São Miguel do Oeste. E em Palmitos, Palmitos recebe a equipe do Grêmio. Em Mondaí, no domingo, o complemento da quinta rodada com o jogo Ipanema e Ipiranga. Então, esses são os jogos que acontecerão nesse final de semana, válidos pelo Estadual de Amadores Scherer Autopeças Fase Oeste 2026, campeonato coordenado pela LEOC. Um grande abraço a todos e que tenhamos um ótimo final de semana.
23: Valeu, Ângelo, muito obrigado. A Daniela Esperon chega em A Hora do Esporte falando sobre os jogos de ontem da Libertadores e Sul-Americana. O jogo do Flamengo é cancelado por falta de segurança no estádio e o rubro-negro quer a vitória por W.O.
8: A partida entre Independente Medellín e Flamengo na Colômbia pela quarta rodada da Copa Libertadores da América acabou cancelada. E a decisão da Conmebol foi por conta de uma invasão de torcedores colombianos ao gramado, com menos de 2 minutos de jogo. O Independente Medellín vive uma fase muito conturbada e por isso foi alvo de grandes protestos da torcida local. Antes mesmo da bola rolar, o time colombiano já recebia vaias. O clima era hostil. Membros das organizadas foram à partida vestidos de preto e com o rosto todo coberto. No momento em que a bola ia começar a rolar, eles começaram a atirar bombas, sinalizadores em direção ao gramado. Também houve um princípio de incêndio nas arquibancadas. O clima muito hostil e a atmosfera tensa. Não era uma surpresa para a organização local. Inclusive, foi feita uma reunião no início da semana e a opção de portões fechados não foi aceita pela diretoria do Independente Medellín e, por isso, toda essa situação em relação à torcida. Independente Medellín e Flamengo se retiraram do gramado por determinação da arbitragem com pouco mais de 5 minutos de jogo. O tempo ficou mais ou menos de 1 hora e meia sem definição até que a Conmebol decidisse pelo cancelamento. Inclusive, na página oficial do X, o antigo Twitter da Conmebol, já foi oficialmente determinado o cancelamento. Agora, o que que vai acontecer? O código disciplinar da Conmebol prevê que quando uma equipe for considerada responsável pela suspensão definitiva ou um cancelamento, como é o caso, a sanção é a determinação do placar final da partida como um W.O. No caso do futebol de campo, o adversário é declarado vencedor por 3-0, é o que diz o regulamento. É bem possível que a Conmebol decrete o W.O. do Medellín, que acarretaria na vitória rubro-negra e, consequentemente, a classificação do time brasileiro para as oitavas de final da Copa Libertadores. Outra partida que envolve brasileiro na competição nesta quinta-feira foi Mirassol e LDU e vitória para a equipe de São Paulo. Mirassol venceu dentro do Maião pelo placar de 2-0, lidera o Grupo G, também encaminhando a classificação para a próxima fase. O Mirassol tem 9 pontos e engatou a segunda vitória consecutiva na competição. O São Paulo segurou 0-0 com o Higgins no Chile e voltou para casa na liderança do Grupo C da Copa Sul-Americana. O tricolor paulista utilizou um time de reservas, poupando os principais jogadores para o Campeonato Brasileiro. O técnico Roger Machado comentou o resultado conquistado fora de casa.
3: Acho que a gente poderia ter coletivamente, né, do ponto de vista do que a gente trabalhou a partida, ter jogado melhor. Né? Mas os momentos que o nosso adversário teve oportunidades, foi nós que devolvemos a bola no momento inadequado, né? Erramos numa cobertura, não estivemos perto do adversário num cruzamento para a área. Né? Claro que o adversário tem essa qualidade, mas penso que um primeiro tempo muito equilibrado e segundo tempo o adversário, né, assim, eu acho que teve essa oportunidade por... É um ponto importante. Não penso o futebol se não entra em campo, né?
8: Já o Red Bull Bragantino goleou o Blooming da Bolívia pelo placar de 6-0. Mas, mesmo assim, está longe da zona de classificação para as oitavas de final. Agência Rádio Web com informações da Copa Sul-Americana, Daniele Esperon.
23: Olha, Daniele, muito obrigado. A Série B está na oitava rodada e inicia amanhã com destaque para o Clássico Goiano entre Goiás e Vila Nova às 16 horas. Às 18 horas, o Atlético recebe o Cuiabá. Às 18h30, tem Ponte Preta contra o Sport. Às 19 horas, o Ceará recebe o Atlético Goianiense. 20h30 é a vez do CRB entrar em campo contra o Operário. E às 21h15, o Criciúma visita o Juventude. No domingo, às 16 horas, o Náutico recebe o América Mineiro. Às 18h30, o Avaí recebe o líder Fortaleza. Às 19h30, duelo do interior paulista. Novo Horizontino contra Botafogo de Ribeirão Preto. E o encerramento da rodada será na terça-feira, às 19h30, quando o Londrina enfrenta o São Bernardo. Humberto Ferretti destaca a rodada do final de semana do Brasileirão Série A.
5: 3 jogos abrem neste sábado a 15ª rodada do Brasileirão. A bola começa a rolar às 16h no horário de Brasília, quando o Coritiba, que faz boa campanha, mas tomou 4 do Vitória no último fim de semana, recebe o Inter, que se afastou da zona de rebaixamento ao bater o Fluminense no domingo. Aliás, coincidentemente, Fluminense e Vitória medem forças às 18h. Às 21h, o Bahia, que briga por uma vaga na Libertadores, recebe o Cruzeiro, que já foi lanterna, saiu do Z4, mas ainda luta lá embaixo. No domingo serão mais 7 jogos. O líder Palmeiras abre os trabalhos às 16h, fora de casa contra o Remo. No mesmo horário, medem forças Atlético Mineiro e Botafogo. Às 18h30, serão 2 duelos paulistas, entre eles um clássico. Em Itaquera, o Corinthians, que está no Z4, recebe o São Paulo, que está no G4. E na Vila se enfrentam Santos e Red Bull Bragantino. Também às 18h30, Mirassol e Chapecoense fazem um confronto direto contra a Degola. A rodada do Brasileirão segue às 19h30 da noite de domingo com Grêmio e Flamengo. E termina às 20h30 com Vasco e Atlético Paranaense.
23: Valeu, Humberto, muito obrigado. O Inter pode ter duas baixas confirmadas nas próximas horas para enfrentar o Coritiba amanhã no Couto Pereira. Thiago Maia e Paulinho têm suspeita de lesões musculares e preocupam para a sequência de partidas. A dupla, que eventualmente aparece entre os titulares, relatou o mesmo problema, dores no músculo posterior da coxa direita. Paulinho foi vetado da Recopa Gaúcha e Thiago Maia sentiu nos instantes finais do confronto. Há temor de desfalque diante do Coritiba, mas também para embates seguintes de maio. Vidiagra e Bruno Henrique devem seguir formando a dupla titular no setor. As demais opções seriam Bruno Gomes e Ronaldo, e também o ganês Benjamin. Lembrando que Coritiba e Inter têm transmissão catarinense amanhã, a partir das 16 horas. O Grêmio, que enfrenta o Flamengo no próximo domingo, ainda é uma incógnita. Apesar da tendência de manutenção do esquema com três zagueiros, o técnico Luiz Castro não confirmou a formação que pretende utilizar diante dos cariocas. A possibilidade de sacar um defensor para a entrada de mais um ponta segue em aberto, apesar de ser considerada remota. Nas últimas duas partidas, o tricolor atuou com uma linha de três zagueiros, dois alas, dois volantes, um meia e um ponta por dentro e um centroavante. Agora, o maior poder ofensivo do Flamengo deve pesar na definição da estratégia. Caso o esquema seja mantido, a principal dúvida fica na dupla de volantes. No Paraná, Léo Pérez e Nardoni atuaram juntos, mas o segundo se machucou e está fora dos próximos jogos. Já na Argentina, William, com menor capacidade de marcação, jogou ao lado de Pérez. Para enfrentar o Flamengo, Noriega e Pérez disputam uma vaga, enquanto Dodi e Thiaguinho brigam por outra posição no meio-campo. Contra o Flamengo, o Grêmio terá os retornos de Vieira e Carlos Vinícius e do técnico Luiz Castro, que cumpriram suspensão na última rodada do Brasileirão. As equipes se enfrentam às 19h30 de domingo com transmissão catarinense na Arena. E assim colocamos ponto final na edição de hoje de A Hora do Esporte. Fique agora com o Show da Tarde e Michael Oliveira. Mais informações esportivas logo mais, a partir das 18 horas no Rádio Contato. Uma boa sexta-feira e um ótimo final de semana.
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7: Fala, turminha! Uma ótima tarde pra gente, boa sexta-feira, galera!
9: Sextou geral, sextou no bem, sextou na paz, sextou na chuva. Sextamos na Rádio Catarinense, meu queridão. Hoje é dia 8. Boa tarde, meu querido. Boa tarde, minha querida. É um prazer imenso estar chegando na sua casa, no seu trabalho, pra te fazer, espero eu, né, produção? Você também quer fazer uma boa companhia pra galera? Ah, eu tô ansioso pra fazer essa companhia ser gostosa, ser tranquila, né? De boas notícias, de muitas e muitas risadas e novas amizades também, senhoras e senhores. Seja muito bem-vindo, seja muito bem-vinda a partir de agora, dessa sexta-feira. O Show da Tarde embala a sua emoção. Valeu, Junico! Obrigado, mano velho. Trouxe as informações do mundo esportivo pra gente. A tarde show do rádio. para espantar a cara desse tempo ruim, né? Eu sei, estamos precisando de uma chuva, mas complica, né? O trânsito complica, chegar nos locais complica, a gente se molha todinho. Você não dá risada, rapaz. Só que eu tô de pé descalço aqui, sem tênis, sem meia, tudo molhado. Pelo amor de Deus, não, vou fazer um roupeiro aqui na rádio, né? Deixar uma muda de roupa aqui sempre, né? Pelo amor de Deus, hein? Hã? 1:25. Vem junto. Obrigado pela companhia. Chama na buzina, produção. Tem que chamar na buzina, meu irmão, pra deixar essa tarde maravilhosa. Vamos começar. Só porque é sexta-feira, tá?
10: Cê tá doido.
9: Ah! Linda, linda, linda. Bruno Marrone, Nova Flor. Os homens não devem chorar, lembra dessa música? Agora tu veio.

0: Baita modão, senhoras e senhores, chama na buzina, produção, 1:30. Estamos na Catarinense, você sabe, aqui é mais gostoso, vambora!
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0: 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Bora, turma! 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

0: 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Dá volume. Vem. 1h36. Juntos para viver as emoções programadas nessa sexta-feira. Capricha na mensagem pra sua mãe. Capricha naquele alô sincero. Fala o seu nome, o nome da sua mãe. Diga aí um eu te amo pra ela. Conta pra gente também alguma história sua, da sua mãe, engraçada de especial. Tá bom? Compartilha com a gente, porque amanhã a sua mensagem pode dar pra mamãe uma linda poltrona reclinável, tá bom? Diga o seu nome, o nome dela e um te amo bem carinhoso. Só tenha sabadão às 10h30. Combinado? 1h36, galera. Tarde show do Rádio Brasileiro. Rapaz, o Valdir trouxe um carregamento de pinhão pra nós, hein, produção? Valdir, vontade de pinhão já, né? Ah, se a galera quiser botar na pressão pra gente. Não, mas é muito pinhão. Pela... Não, vocês não fazem ideia, galera. É uma caixa gigantesca de pinhão. 1h37 para a Cibecal. 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
1: Feliz aniversário, feliz aniversário.
0: Aniversariante ouvindo a gente. Olá, Ana Paula Canuto. Parabéns, Ana Paula Canuto, completando 18 aninhos, produção. Saúde, prosperidade, felicidade nesse dia, tá bom? E esse novo ano seja incrível. Seu Valdir, que tá fazendo essa homenagem pra você e toda a galera aí na sede Belém, desejando pra ti, pra tu e pra você, viu, Ana Paula? Um dia incrível, guria! Zé Henrique Gabriel.

0: Zé Henrique Gabriel, dona do meu destino. Na tarde show do rádio. Valeu, Valdir, obrigado pelos pinhões. Oi, pinhões. Ô, moda linda, 19, faltam pras duas. Tá dando carona pra Rádio Catarinense, vai na boa, viu? Vai com calma, vai com tranquilidade. Produção, vão ter que começar a atender a galera que tá assim de pedido, né?
1: Boa tarde, Michel.
0: Boa tarde.
1: Everton Luiz, João.
0: E aí, meu irmão?
1: Hoje toca aí pé florido.
0: Meu Deus do céu.
1: Tá bom?
0: Tá bem, meu irmão, claro.
1: Esse por Randão Trindade.
0: Sim, valeu, João,
1: querido. Borsai, pro Alex, valeu.
0: Positivo! Sei não, hein, paizão, tem uma caixinha pra abrir só quando você chegar aqui, hein? 1:43.

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0: Bora beber! Vamos juntinhos, juntinhas! Ninguém solta a mão de ninguém, até as 4h30, combinado? Sextou, turma! Hoje tá valendo ingresso pra você curtir domingo, Joaçaba Futsal e América do Rio Grande do Norte, tá bom? Uma baita partida, a gente tá te convidando desde então. 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Ai, Sabrina, que é isso, meu Deus do céu? Não, chega da água na boca mesmo, rapaz. Não sei o que acontece. Não sei o que acontece. 10 faltam para as duas. Vamos girar o WhatsApp da Catarinense. Eu quero saber quem está falando conosco. Aí no 984-377982. Mandando beijo, abraço, sorrisos. E amasso nessa tarde linda.
1: Boa tarde, meu tarde. Nome é Ana Brandalize. Quero Oi. Participar do sorteio para homenagear minha mãe, Dionara Brandalize, tá. Uma mulher batalhadora, muito guerreira, e falar que eu amo muito, muito, muito ela.
0: Oh, maravilha, parabéns, parabéns, felicidade, saúde, muita sabedoria, tudo de melhor, né? Tá na hora, né, turma? A gente se emocionar com essa galera e do outro lado.
2: Fala, Michá.
0: Oi, Boa tudo tarde. Bem? Tudo bom, meu irmão?
2: Eu dar um recado pra... Na verdade, pra minha mãe não é mais, né? Porque... Uhum. Primeiro dia das mães que a gente não vai ter ela aqui, que ela... Uhum. Ela partiu pra cumprir sua missão aqui na Terra e... Uhum. Não está mais aqui, né?
0: Sim.
2: Mas eu queria mandar um abraço aí pra todas as mães e... falar um recado pros filhos que têm suas mães ainda aqui. Não deixe de abraçar, não deixe de beijar. Amém. Não deixe de dizer, eu te amo, mãe.
0: Tá na hora, né, irmão?
2: Elas fazem muita falta, cara.
0: Faz demais, meu irmão, faz demais, faz demais.
2: Esse que é o recado que eu queria dar aí, cara.
0: Valeu, meu irmão, respira fundo, queridão. Um
2: abraço pra todas as mães e que seria de nós sem as mães, né?
0: Pelo amor de Deus.
2: Minha mãezinha tava no céu e...
0: Com toda certeza.
2: Eu amo muito ela, sempre falei que amava e quando ela tava viva. E... Amo demais, demais, demais. Um abraço aí pra todo mundo.
0: Ô, meu irmão, obrigado por compartilhar essa emoção junto com a gente, tá bom? Por escolher o Show da Tarde, a Rádio Catarinense, pra compartilhar essa emoção. Muito obrigado, viu, meu irmão? E ele falou e disse, né? Na tampa. Não, sem ele nem beira, né? Isso mesmo, rapaz. Aproveitar agora. É pra dar flor agora, pra beijar agora, que depois só resta lembrança e esse aperto danado dentro do peito, né?
3: Abraço, Micha. Vamos me pôr aqui. Rapaz, eu passei ali na Sabrina ali, você nem vou mexer com o Micha. Coitado, tá ali trabalhando, sofrendo.
0: Tudo boiado.
3: Camisa, né? Não vai dar, né? É muito de ajudiaria. Deixa inquieto. Nem vou te contar o que eu tava fazendo, tá? É uma coisa... Porque não é muito bom você ficar também. Beleza? Toca aí pra nós, Ed.
0: Valeu, meu irmão.
3: Ed Brito e Samuel.
0: Boa! G. Boa,
3: Parece
0: meu irmão.
3: Pra todas as mães aí.
0: Uh-huh.
3: E pra quem gostar da música aí. Beleza, meu
0: Valeu,
3: irmão?
0: Valeu, querido.
3: Um abraço. Deus abençoe.
0: Amém, amém.
3: Uma ótima sexta-feira aí, garoto.
0: Sextou bonito, meu irmão. Sextou maravilhoso.
4: Tá, tudo
0: Valeu.
4: Bem?
0: Oi, tudo bem.
4: Ótimo programa aí pra vocês. Eu gostaria que você rodasse uma música.
0: Qual?
4: E oferecesse pra todas as mães.
0: Tá bem.
4: Que estão na escuta do seu programa, que são suas ouvintes.
0: Oh,
4: e aquelas também que não são tanto suas ouvintes,
0: Sim.
4: que escutam também o seu programa.
0: Tá bem.
4: E desejar a elas um feliz dia das mães a todas.
0: Bate palma aí, produção.
4: Deus abençoe muito e dê muita saúde para todas.
0: Isso, guria.
4: Mãe é um ser iluminado por Deus.
0: Amém, amém, né?
4: Eu vou deixar a escolha para ti escolher uma música para todas as mães
0: do
4: Brasil e do mundo inteiro.
0: Tá combinado, guria.
4: Um ótimo fim de semana. E ótima tarde pra vocês aí de sexta-feira.
0: Valeu.
4: Tudo de bom pra vocês aí da rádio.
0: Um abraço, fica na boa, fica na paz, fica na Catarinense. Aí, ó, tá ouvindo a gente mesmo. Maravilha. Bate palma aí pra essa galera, produção. Fazendo e acontecendo na tarde. Show catarinense. Credo, né, Valmir? Ainda bem que ele não me indicou, né? Que eu tô com os pés tudo molhado aqui, rapaz. 16 graus. Que a sexta seja assim, brilhante, maravilhosa. Intensa, né? É intensa.

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17: Uma gostosa sexta-feira, sem sombra de dúvidas, a melhor sexta-feira da sua vida, turma.
18: Mas ouça só quem tá ouvindo a Catarinense. Mas é, sou eu, oi. Vem pra cá você também. Mas quero mandar um abraço. Vai pra lá, Silvio. Só manda um abraço. Silvio, vai pra lá, rapaz. Deixa eu trabalhar quieto aqui, meu irmão. Tô cheio de coisa pra falar aqui, você fica me atentando o juízo. Mas é só uma palavrinha. Vem pra cá, vem. Para, Silvio, que é isso, meu irmãozão? Posso falar da Rede Feminina de Combate ao Câncer? 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
19: tá,
17: viu?
19: Bem,
17: todo mundo.
19: Querido,
17: oi, Nelson. Tudo bem?
19: Viu?
17: Pois
19: vou
17: não.
19: Vou oferecer o programa pra todo o pessoal aí do hospital.
17: Tá bem.
19: Santa Terezinha, que cuidaram bem da minha mamãe.
17: Ela já tá melhorzinha?
19: Tá saindo do hospital.
17: Ah, que benção.
19: Ali no hospital Santa Terezinha tem um rapaz de Piauí, o enfermeiro de Piauí ali.
17: É mesmo?
19: Muito querido, Piazinha, pra cuidar da minha mãe.
17: Ah,
19: que... Ofereço pra minhas amigas, meus amigos lá de Jaburá, meu irmão de Água Doce, meu primo daqui da linha Germana, pra vocês aí da rádio. Toca uma música da Simone Mendes.
17: Mando sim, mando
19: me
17: sim.
19: Me ama e homem larga.
17: Tá combinado. Eu mando sim, valeu. Pode ficar tranquila, fica na paz, fica na boa, fica na catarinense, viu? Libera mais um áudio de produção.
20: Boa tarde, meu amigo.
17: Oi.
20: É o Kleber Torescato. Toque, se possível, Estrada de Chão e o Negro Solimões.
17: Boa, meu irmãozão.
20: Peço pra minha esposa Marisa, meus filhos William, Wesley Bruna, meu vó Arlindo, Dona Talina, todos estiverem na escuta. Especialmente pra minha mãe, Terezinha, pra toda a Natalina, pra minha esposa Marisa, que é uma excelente mãe, uma excelente esposa, e amanhã ela tá de aniversário, domingo, dia das mães, então, oferecendo o programa pra ela.
17: Valeu, meu irmão.
20: Participar do sorteio.
17: Valeu, querido.
20: Uma boa tarde a todos, fiquem com...
17: Valeu, meu irmão, fica na boa, fica na paz, fica na catarinense. Rio Negro e Solimões, nessa resenha gostosa, um forte abraço pra ti. Um caloroso abraço.

0: Rio Negro e Solimões, estrada de chão, nessa tarde gostosa na Rádio Catarinense. Uma gratidão pela sua audiência. 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

0: tardezinha aí, Cimecal. 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Edmir, tudo bem, Edmir? Também é locutor. Com essa alegria, veio conhecer os estúdios da Catarinense, meu lado está dando Paraná, né, meu irmão? Valeu, meu querido, bem-vindo aí, meu irmão. Prazer, prazer em te conhecer. Isso, vai lá com a produção agora, vai lá, isso. Tira a foto de nós lá. Deixa
1: boa
0: eu falar.
1: Boa tarde, meu amigo.
0: Oi, boa tarde.
1: Oi, que musicão.
0: Você curtiu?
1: Tudo de bom pra você, tá?
0: Tá
1: bem. Beijão pra você.
0: Beijo.
1: Toca tudo pra todos que estiverem ouvindo.
0: Na hora,
1: meus
0: filha.
1: Amigos lá de Jaborá.
0: Tá bem.
1: Minhas amigas aqui do Monte Belo, de Joaçaba, da família Facim.
0: Positivo.
1: Da família. Das famílias, das mães.
0: Aham. Uhum. Eu mando sim.
1: Das mães da família Facim, que tem um monte de mãe.
0: Oh, coisa boa, né, filha?
1: Tá bom?
0: Um tá
1: beijão
0: bem.
1: Pra você. Eu
0: um
1: também
0: beijo.
1: Sou mãe.
0: Parabéns.
1: Sou mãe. Avó e bisavó.
0: Aí, filha.
1: Tá bom? Um abraço.
0: Aí sim, né, guria?
1: Toca uma música assim, sabe? Bem pode. Legal, do pode. Tempo de antigamente, que nem aquela fogão a lenha.
0: Ah, é boa. É linda, é linda.
1: Beijão.
0: Boa pedida, viu? Boa pedida. Fala, bicha, boa tarde. Eu quero homenagear as mães. São todas umas guerreiras, né, bicha? Mães, rainhas da família, principalmente pra mim, que eu também sou mãe, né? Um abraço, Leonice Greff, de Bicaré, valeu, Cleo! Um abraço, guria, parabéns pra ti também, antecipando esse Dia das Mães junto com a gente na tarde show catarinense. Boa tarde, Galdério, velho! Viu um comunicado, aí alguém da prefeitura, na esquina do Bonato, ao lado do Clube 10 de Maio, o pessoal tá arrumando as calçadas... Acabaram deixando uns ferros, uns fios ali no meio da calçada, né? Então atente-se para você não se machucar. Diz aí, como é que é o teu nome? Canador, eletricista? Tá bom, meu irmão? Então aí na esquina do Bonato, com o Clube 10 de Maio, tem alguns ferros, alguns fios, tomem cuidado, em especial nesse dia de chuva, né? Pra você não se machucar, não cair. Obrigado, meu irmão, pelo recado. Ô, Misha, tu falou em pinhão, ó quem tá na chapa do fogão aqui, rapaz. Osmar Guts, de Joaçaba, na escuta. Um abraço pra toda a família Guts, curtindo a Rádio Catarinense. Valeu, meu amigo alemão, grande alemão. Maravilha na companhia, né? Ô, oh, maravilha na companhia.
2: A sala de vacinas
0: Oi.
3: Boa. Meu amigo Michael, aceite o nosso boa tarde. Que tá fazendo um programa muito lindo, que é o show da tarde.
4: Ô, oh, amigo Michael.
0: Oi. Tudo bem?
4: Viu? Foi aí pra você.
0: Ah, obrigado, viu?
4: Dos gauchinhos.
0: Ah, gratidão.
4: Antônio e o seu José, viu?
5: Que eu tô fazendo a polenta.
4: Viu? Ele disse que ele tá fazendo uma polenta. E assando uma carne, viu?
0: Aí sim,
4: e
0: né?
4: Como é que tá o melão da...
0: Mas comi tudo já, filha.
4: Do São Caetano?
0: Eu comi
4: já?
0: Tudo.
4: Você deliciou, dele?
0: Já, muito obrigado.
4: Agora guarda a semente, daí depois planta e nós vamos ver que coisa mais linda.
0: Tá
4: Deus
0: bom.
4: Abençoe, amém, Michel.
0: Amém, amém. Obrigado, viu, Maria? Um abraço, tudo de bom, tudo de bem, tudo de melhor nessa tarde gostosa na Catarinense. Valeu, valeu, valeu. Ô, nego azeite, um abraço, meu irmãozão. Fica sempre na boa, fica sempre na paz. Continua na Catarinense, vai. Daniel. Participação especial do Pena Branca. Linda melodia. Cuitelinho, boa tarde. Ô, modão. Uma poesia, né? Uma poesia. Chega.

0: Será, meu Deus, que linda melodia, produção. Ah, tem que bater palma de pé mesmo, tem que levantar mesmo, galera. Chama, chama, chama na buzina, produção. Deixa no ar e bem alto. Aqui é a Tarde Show do Rádio Brasileiro. Eu tenho oportunidade de emprego pra você. Atenção aí, produção, atenção, meu queridão. Vamos ajudar a nossa audiência. Oportunidade de emprego para trabalhar na Granja do Salto, localizada na linha do Salto, interior de Luzerna. Conta com inúmeros benefícios. Um deles, seguro de vida, prêmio por produtividade, prêmio por desempenho. Interessados em entrar em contato pelo número 49, código de área 99975-1830, anotou? Eu repito, não tem problema nenhum. 49-99975-1830 ou pelo e-mail rh@farenzena, isso mesmo, rh@farenzena.com.br. Encaminhe suas informações profissionais para esse e-mail, um telefone de contato que o pessoal entrará em contato com você, tá bom, galera? Qualquer dúvida, você manda mensagem pra mim que eu te passo as informações via WhatsApp também, que fica bem prático, tá combinado?
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0: E bota sofrência nisso. Um beijo pra você.
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12h24. Aí sim, bebê. Cadê as palmas? Ô, oh, maravilhosa companhia. Vambora, vambora, vambora, vambora. Tá na hora, tá na hora, tá na hora. Eu tô junto com você nessa tarde gostosa. Aqui, catarinense, no ar e bem alto. Fica à vontade para mandar o seu beijo, o seu abraço, o seu alô para quem você quiser achar melhor necessário, né? Sobe o som, produção, sobe o som, porque a hora é de falar deles. 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Show da tarde. É a tarde show, galera. Nessa tarde maravilhosa, a gente manda o quê, produção? Um beijo pra galera que tá lá na Sorveteria Sabrina. Também um solto ambiente na Rádio Catarinense. Valeu, Sorveteria Sabrina. Obrigado pela moral aí, turma. 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Vocês estão tudo chamando chuva, eu já entendi, já entendi. Eu já entendi qual é que é de vocês. Pelo amor de Deus, pelo amor dos meus filhinhos. O Pedro Leocádio também tá ligado com a gente, né? Ligou no 3551-2410. Valeu, meu irmãozão, bom saber que o amigo tá ligado na Rádio Catarinense. Tá ouvindo a tarde show do rádio, ele tá pedindo Amante de Aluguel. Já já a gente manda esse som pra você, tá bom, meu irmãozão? É um prazer estar na sua sintonia. Nessa maravilhosa sexta-feira que a Rádio Catarinense está fazendo um clima todo especial pra gente. Alô, galera, curtindo a Catarinense FM no trânsito, pega leve no trânsito, né? Vai aí com calma, a gente sabe. O trânsito nesses dias de chuva fica mais truncado ainda, né? Mais truncado ainda. Tem que prestar atenção na sinalização também, né? Tô falando pra você, pega leve, Catarinense! Linda e Leonardo, por causa dela.

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Alô, galera! Esse é o Show da Tarde, a tarde mais show do rádio! Credo, né, vovó? Sempre no ar e bem alto. 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

0: 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Oi, Micha, tudo bem? Aqui é a Juliana Alta Acessórios de Joaçaba. Fala, Ju, tudo bem, Ju? Chama a mamãe na buzina aí, Micha, pode chamar, pode chamar. Alô, mamães. Chama na buzina as mães aí, você. Estamos ligados na Rádio Catarinense e queremos ouvir o temporal de amor do Leandro Leonardo. Um forte, longo e caloroso abraço. E um beijo para essa galera toda. Aí do Alto Acessórios Joacite. Curtindo a tarde show do Rádio Brasileiro. O que o Thiago tá almoçando aí, produção? Deixa,
1: vamos que vamos. Aí, vamos. Ó, meu rango aí, ó. Tô ajeitando meu almoço agora. Daqui a pouquinho eu vou almoçar, descansar.
0: Tá bem, meu irmão.
1: Tá garoando lá pro lado de fora.
0: Não adianta, não tem o que fazer, né, Thiago Velho? Obrigado, meu queridão. Bem-vindo à Rádio Catarinense.
2: Boa tarde, meu amigo.
0: Boa tarde.
2: Aqui, o Nego Azeite, estamos aqui no casarão comendo um pastel e tomando uma Coca-Cola. Tá chovendo hoje, agora estamos de folga.
0: Não adianta,
2: vamos ter que tomar uma pra engraxar a garganta, né? Manda uma música pra nós aí.
0: Mas é tudo é desculpa, né, o negozinho? Mas pelo amor de Deus, meu irmão. Um abraço, alô, Chico!
3: Nem me estudo certinho.
0: Tudo?
3: Estamos aqui na Companhia Catarinense ouvindo seu programa.
0: Bem-vindo, meu irmão.
3: Acabamos de queimar um piso aqui, sapecando um pinhão pra comer daqui a pouquinho.
0: Mas, ah, bicho velho.
3: Gostaria de se mandar, se possível, um alô pra minhas irmãs que são mãe.
0: Aham.
3: Uhum. Eu e minha mãe não tenho mais, mas elas... Como dizem, se faz a parte da mãe por enquanto.
0: Claro,
3: okay?
0: Claro.
3: A gente existir, né? Nessa vida.
0: Claro que sim. Valeu, valeu, valeu. Um abraço.
4: Oi, Michel, tudo bom?
0: Tudo bem.
4: É Silvana, aqui do Centro Joaçaba.
0: Oi, Silvana.
4: Queria almejar.
0: Tudo bem?
4: Dizer que eu amo, amo, amo muito de coração a minha sogra. Uhum. Desejar um feliz Dia das Mães para ela.
0: Tá bem.
4: Desejando um feliz Dia das Mães para todas as mães. Principalmente pra mim também, que sou a mãe.
0: Parabéns,
4: valeu, guria. Fique com Deus.
0: Valeu, beijo!
4: E pra mim, Rick Renner, que ontem você não tocou a minha música, né, Michel?
0: Qual que era ontem?
4: Mãe do Rick Renner.
0: Mãe do Rick Renner, já programa aí, produção. Alô, Jucimar, grande Jussi. Aquela bergamotinha gostosa, né? Um abraço. Fica sempre na boa, fica sempre na paz. Fica sempre na Catarinense, meu mano velho. Tudo que há de melhor nesse mundão de meu Deus. Uma ótima tarde pra gente. A galera tá pedindo uma moda bem especial pro Dia das Mães. Pra todas as mamães, né, Ivone? Tá fazendo bolo, tá indicando o Micha aí. Para, guria. Fazia vontade na gente, mulher de Deus. Alô, mamães. Em especial pra mim, Piratuba, dona Ana.
5: Te aquece o calor.
0: Você, Franco. Aquece o coração, aí
5: e
0: vai.
5: Você não vê.
0: Meu Deus. É pra emocionar mesmo. Felicidade começa com fé. Beijo.

Linda! É pra emocionar mesmo, né? Linda, linda, linda, linda. Moacir Franco. Felicidade começa com fé. Na tarde da Rádio Catarinense. Para segurar o pique, né, produção? Ah, pelo amor de Deus. Haja lencinho, né? Não, haja lencinho pra mim. Você fica aí rindo, né, meu irmão? Você fica aí rindo. Pelo amor de Deus. Chama na buzina, produção. 2h43, que você possa estar sentindo essa emoção aí do outro lado do rádio também. Beijão pra ti.

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0: Bora beber! 2h46. Tá de bobeira por aí? Na Volume, chega junto no rádio. 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Oh, maravilhosa companhia que você proporciona para a Rádio Catarinense, turminha do bem. A comunidade Nossa Senhora de Fátima convida. Grande festa em honra padroeira, dia 10 de maio. Sábado tem venda e retirada de frango recheado às 11h30. Às 19 horas tem bingo e no domingo, dia das mães. A festança começa às 10 horas da manhã com Santa Missa de Primeira Eucaristia, ao meio-dia almoço com churrasco e às 14 horas matiné com Marcos, Mateus e banda. Começa sabadão já, turma, te programa. 984-272869. Eu repito. 984-272869. É pra fazer a festa. Lá no 984377982, produção, a galera tá mandando ver, tá caprichando na mensagem, né? O Bob Binotto tá no fogão a lenha, só fazendo vontade pra gente, né? O pinhãozinho na chapa, o martelinho do lado, a cuia cevada com aquele chimarrão gostoso. Valeu, Bob Binotto. Um beijo.
1: Eu queria dizer pra minha mãe, Diane, feliz dia, mamãe. Seu Moela, rainha.
0: Oh, meu Deus do céu.
1: Meu amor, a minha vida.
0: Tá bem, que maravilha. Gostosa a participação da galera, né?
2: Israel, tudo Oi, bem? Aqui boa é a tarde. Denise Danizete de Água Doce.
0: Tudo bem, guria? Pois não.
2: Eu gostaria de dizer hoje o meu te amo.
0: Pra quem?
2: Para minha mãe,
0: tá.
2: Armíria Freschi, que já não está mais aqui conosco.
0: Uhum.
2: Está lá no céu.
0: Amém, né?
2: Ela partiu há 3 anos.
0: Um recente, né?
2: Dia 4 de março.
0: Pouco tempo.
2: Recentemente, né?
0: Isso, respira fundo, né, guria? Anos
2: que ela faleceu. Então, assim, eu gostaria de dizer...
0: Pois não.
2: Mãe, eu te amo. Te amo hoje, te amo ontem e te amarei sempre, sempre e te amarei eternamente. Porque a senhora não mora só no meu coração, a senhora mora na minha alma. Porque se um dia meu coração parar de bater, a minha alma sempre vai estar viva.
0: Amém.
2: Então, a senhora sempre vai estar viva na minha alma. E eu gostaria de deixar um recado
0: para
2: esses filhos que não dão valor à mãe.
0: Uhum.
2: Que deem valor à mãe enquanto ela está viva. Porque mãe... é o bem mais precioso que tem na vida, gente.
0: Amém.
2: Porque, olhe, vocês não sabem o que é ser mãe. Só quem é mãe sabe quanta dor a gente passa para ter um filho. Só quem é mãe sabe a dor de perder uma mãe. Sabe o que é você ver a tua mãe partir e você não poder fazer nada?
0: Infelizmente,
2: sabe,
0: né?
2: O que é você querer falar com a tua mãe, sentir o cheiro da tua mãe e você não poder, porque você não tem ela ali. E vocês que têm a mãe, gente, dê valor pra sua mãe. Diga, mãe, eu te amo, não custa nada, mas diga de dentro, que saia de dentro de você.
0: Verdade.
2: Diga, mãe, eu te amo. Mãe, você é minha vida. Abrace, beije. Não tenha vergonha, gente, de fazer isso. Porque ela te deu o bem mais precioso, a vida,
0: amém,
2: gente.
0: Amém. Valeu, Vanice.
2: Ela é o bem mais precioso, é o tesouro que vocês têm.
0: Beijo, guria. Um abraço. Chitão, Chororó, Fogão de Lenha. Tem asfalto para as 3. Um abraço, Luiz Alberto Conce. na companhia catarinense. Valeu, meu irmão.

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3: Uma linda sexta-feira! não entendi a risada agora. Hã? Não, sério mesmo, rapaz. Não entendi mesmo. Ah, porque tá chovendo. Não, mexe a caixinha, deixa aí. Isso aí eu vou abrir com o Amarildo. Não é nem pro Nelson, não, é eu e o Amarildo. Se você quiser vir ver o que tem aí dentro. Diz o... Como é que é o nome do cidadão, Valdomiro? Diz o... Não, Valdir. Diz o Valdir que vai sair fumaça. Eu acho que ele botou o Saci Pererê ali dentro. Dois, só do pras três, essa tarde maravilhosa de muita chuva. O que combina hoje, hein? Ah, hoje combina, né? Vai tomar o quê? Um chocolate quente, um café? Vai tomar um vinhote? Eita, só pra aquecer? Credo, né, vó? Ô, produção, dá volume no rádio porque a moda chega com o Christian Ralph pra deixar essa tarde maravilhosa. Dois pras três, dá volume. Só catarinense que toca Yolanda. Christian Ralph, guarda no coraçãozinho aí, vai.

Prince Ralph, nessa mistura gostosa. Yolanda. Valeu, Marisa Cordeiro, obrigado pela sua audiência, filha. Uma ótima tarde pra você. 3-3. Agora tá na função do álbum da Copa, né? A Lívia lá em casa tá enlouquecida atrás de figurinha. A mãe tem 900 figurinhas, 800 e tanta figurinha, né? Não tenho o que fazer. Eu vou ter que vender. Tem que vender alguma coisa, né? Pra completar o álbum da Livinha. Pelo amor de Deus, é. Não, e gente grande produção. Adulto também, meu Deus do céu. Mas é gostoso, né? Pra matar a saudade. A gente lembra do tempo que era todo moleque, né? O álbum da Copa é o maior diversão. Bem que a gente poderia lançar o álbum da Rádio Catarinense, né? Não é verdade, produção. Cada folha é uma pessoa. Ou sei lá, você... As figurinhas, os locutores. Tô falando sério, produção. Hã? Já pensou o álbum da Catarinense FM? Eu ia ter que ter um outdoor do meu tamanho. Eu não ia ser uma figurinha, eu ia ser um figurão. 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Agora é minha vez de pegar pesado contigo, não é? 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Chama a GBS, chama aí. 3:05, boa tarde.

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0: 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Lara, lara, lara, hey! O 984377982, a galera tá enchendo aí a nossa caixa de entrada, né? Tá cheinha, tá cheinha. Já já atendo essa turma, viu? Calma aí, piazada. Bem leve, vou atender sim, calma aí, calma aí. Aqui tem música pra rodar pra turma que tá ligada na tarde show do rádio. Mandando ver no 984377982.
1: Boa tarde, ó, Michael, já comecei a atender. Carlos Bula aqui de Monte Alegre, Val Velho. No
0: tudo bem, meu irmão?
1: Joaçaba. Gostaria de ouvir aí na rádio a música com Eduardo Costa, Como Esquecer de Você.
0: Tá bem.
1: Um grande abraço, uma boa tarde, um abração a todas as mães que estão ouvindo o programa da Rádio Catarinense.
0: Valeu, meu irmãozão.
1: Pela passagem do dia delas, domingo próximo.
0: Maravilha, querida. Valeu, Bula. Um abraço, meu irmão. A Chimaltz também tá ligado na Rádio Catarinense, né, Ademir? Um excelente final de semana, tá pedindo o Felipe Falcão, hoje não é o nosso dia. A nossa amiga Terezinha Ribeiro tá pedindo Lua Santana, Zezé de Camargo e Luciano, né, Tere? Um abraço, uma ótima tarde, guria.
2: Boa tarde, Misha, tudo bem?
0: Tudo.
2: Misha, ontem eu já me inscrevi para participar do sorteio da poltrona, acredito que não precise se inscrever novamente.
0: Não, não precisa.
2: Mas gostaria, já que hoje é sexta-feira.
0: Por favor.
2: Gostaria de desejar a todas as mães um feliz Dia das Mães, que será no próximo domingo, né? Inclusive para minha mãe.
0: Tá bem.
2: Que é a minha mãe, meu espelho, a pessoa mais importante da minha vida, né? Uhum. E gostaria de pedir uma música também. Uhum. Se tu poderia tocar pra mim, 40 Graus de Amor, Bruno e Barreto.
0: Boa, boa, boa.
2: Tá bom? Um forte abraço, valeu. Um ótimo final de sexta a todos e um excelente final de semana.
0: Valeu, guria. Obrigado pela companhia. Uma ótima tarde pra você. Obrigado pela pedida. Você pediu e vai ouvir agora. Bruno e Barreto, 3:10. Chacoalha, produção.

0: Bruno Barreto, 40 graus de amor na tarde catarinense, é só assim pra aquecer, né?
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0: Às 3:12. Oi, Vani, boa tarde, guria. Seja bem-vinda, atualiza a gente.
3: Boa tarde, Michael. Boa tarde a todos. Estamos chegando com informações para o ouvinte catarinense. E começamos falando que a tensão voltou a crescer no Estreito de Hormuz hoje, mesmo após o anúncio de cessar fogo no Golfo. Os Estados Unidos afirmaram ter atacado dois navios tanque iranianos que tentavam romper o bloqueio imposto aos portos do Irã. Segundo o Comando Central Americano, as embarcações foram atingidas por disparos de precisão feitos por caças da Marinha. Já o governo iraniano confirmou confrontos esporádicos com forças dos Estados Unidos na região. O impasse acontece enquanto Washington e Teherã tentam negociar uma ampliação da trégua no conflito do Oriente Médio. Atualmente, mais de 70 petroleiros seguem impedidos de acessar os portos iranianos. Cresce o número de brasileiros que recorrem à justiça para cobrar direitos trabalhistas. Segundo uma plataforma especializada em monitorar processos judiciais, cerca de 6 mil ações são registradas por dia no país. Desde 2024, já foram mais de 5 milhões de processos, sendo 2 milhões e 200 mil apenas no ano passado. Com o aumento da judicialização, cresce também a procura por advogados especializados em direito do trabalho. Além da atuação em conflitos, a chamada advocacia preventiva ganha espaço ajudando empresas a reduzir riscos e garantir direitos. Especialistas destacam que a área exige conhecimento profundo da CLT e atualização constante sobre decisões da Justiça do Trabalho.
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3: O São Paulo empatou em 0-0 com o O'Higgins no Chile e manteve a liderança do Grupo C da Copa Sul-Americana. Mesmo com time reserva, o tricolor segurou a pressão dos chilenos e agora depende apenas de si para avançar, com dois jogos restantes no Morumbis. A partida também marcou a estreia dos jovens Osório e Igor Felisberto. Já o Corinthians garantiu vaga antecipada nas oitavas de final da Libertadores. A classificação veio após um empate entre Platense e Peñarol, resultado que confirmou o timão entre os dois primeiros do grupo com duas rodadas de antecedência. Aqui você continua na companhia de Michael Oliveira. Daqui a pouco eu volto com mais informações. Da redação, Vani Santos.
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0: Chama na buzina, galera! Chama! Oh, maravilha! Sexta-feira bem gostosa na Catarinense. Uma ótima tarde pra gente. Seja bem-vinda, seja bem-vindo à tarde show do rádio. Deixa eu mandar um abraço pra Antoninha, né, Antoninha? Tá ligada na Rádio Catarinense, no bairro Rupi. O seu João e a dona Paola estão de aniversário hoje. Aniversário, alô, seu João do Pandeiro. A Paola que é casada com o neto da Antoninha e do João, né? Parabéns então pra essa dupla dinâmica. E a gente vai mandando beijo, abraço, sorriso e amassa e pedindo para o Papai do Céu derramar muita saúde, muita felicidade e prosperidade na vida dessas pessoas, tá bem? Se você tá completando mais um ano de vida, sinta-se abraçado por toda a equipe da Rádio Catarinense. Uma ótima tarde pra gente. É só moda de extrema qualidade.
1: Boa tarde, Rádio Catarinense. É a Nasa aqui da linha Ferreirinha.
0: Oi.
1: A Cris é um feliz dia das mães pra todas as mães do mundo.
0: Tá bem.
1: Principalmente a minha, que é uma rainha princesa, meu mundo.
0: Tá bom, Nádia.
1: Eu amo muito ela. Te amo, mãe.
0: Valeu,
1: minha
0: Nádia.
1: Mãe mais linda do mundo. Te amo, mãe.
0: Nada, a dona Ana é mais linda. Que é isso, né? Alô, Cláudia Ventes, tudo bem? Um abraço, manda uma música da sua preferência. Manda pra mim mesmo, viu, Misha? Amanhã eu tô de aniversário.
2: Feliz aniversário.
0: Alô, Ipira.
2: Feliz aniversário.
0: Alô, Linha Florestal.
2: Parabéns
0: pra Cláudia Vence, já, né? Felicidade, viu, guria? Tudo que é de melhor desse mundão de meu Deus. A Juliana Silva tá ligada com a gente? É a tua esposa, Ivanzinho. Ivanzinho tá desejando pra Juliana da Silva tudo que há de melhor nesse mundão de meu Deus, né? Já que a minha mãe não está mais entre nós, Misha, nós lutamos 4 anos contra o câncer, Misha, mas infelizmente a doença foi mais forte que a gente e levou a mãezinha. Então agradeço a minha esposa por sempre estar junto em todos os momentos de nossas vidas. Alô, dona Juliana, felicidade, viu, guria? Feliz dia das mães. Oi, Misha, manda Gustavo Lima terminar comigo antes. Só pra curtir, tô trabalhando ouvindo a Rádio Catarinense. Eu sou a Marta, ouvindo a tarde show, né, Marta? É muita galera por metro quadrado. Fala, Misha, tudo bem? Boa tarde, a Franciele Moreira de Luzerno, oferecendo pra mãe Isabel Fátima Isler. 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
3: Alô, alô, grande Michael! Boa tarde, meu nobre amigo! Tudo bem? Tudo certo?
0: Boa tarde!
3: Chegou o grande dia aí! Na sexta-feira, o dia da maldade, hein?
0: Aí
3: solta
0: sim,
3: aquela
0: né?
3: Moda bem chorada pra nós curtir, cara. Com o Nando Moreno aí, Baby Chora, hein? Participação de Rio Nilson Limões aí.
0: Já, já,
3: e o seu Leandro Antunes aí. O grande Marcão, não podemos esquecer. Alô, seu Ricardo Souro, além da vida, toda essa galera de Eval Velho aí. Seu Sabido da Master, o Matheus também da Master aí. Seu Rian, da RM Climatização aí. Alô, Marcelo da Júnior. Seu Séries aí, da MNC Aparecida, que tá ligadinho, hein? E pra toda a galera da LL Eletricidade, que tá ligadinho sempre na Toda Poderosa aí.
0: Tá bem.
3: Beleza, Michel?
0: Valeu.
3: Forte abraço aí, meu nobre amigo. Um bom final de semana. E tudo de bom, bicho. Né?
0: Valeu, queridão. Forte, longo e caloroso. Um abraço. 3:20. Sabe aquele amor bagunçado que faz um temporal na vida da gente? 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Aquela respirada fundo.
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0: Senta aí, ouça esse som, na boa, na paz. Temporal de amor, Leandro Leonardo.

0: Leandro e Leonardo. Para encantar os corações, para aproximar as pessoas. Esse é o intuito do Show da Tarde, 3h24.
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0: 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Bora dormir, assim bora ligado na Rádio Catarinense. 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O seu forte, longo e caloroso abraço. 3h27. Posso dar mais uma girada no WhatsApp, que tem muita galera para atender em produção. Mas é uma galera danada.
10: Boa tarde, gente. Jeff, tudo bem?
0: Quero entender
10: para você tudo bem. Fala a próxima música para nós aqui, ouvindo a rádio. Feliz para todos os ouvintes catarinenses, para vocês aí da rádio.
0: Obrigado.
10: E tenha uma ótima tarde de sexta-feira.
0: Valeu, menina. Um abraço. Beijo, mamãe. Tá ouvindo mesmo, rapaz. Num alto, né? Alto e bom som, né, filha?
11: Ô, Micho, boa tarde.
0: Tudo bem? Boa tarde.
11: É o senhor do irmão velho.
0: Ô, meu irmão, como é que tu tá?
11: Toda uma pra nós aí, pode ser com Gilberto e Gilmar aí, paixão. Não. Ofereço pra minha esposa Maria.
0: Aham.
11: E vamos concorrer a poltrona pra ela aí.
0: Aí, meu irmãozão.
11: Beleza?
0: Beleza, queridão. Um abraço, uma ótima tarde, oi.
12: Boa tarde, Micha, tudo oi. Bem?
0: Boa tarde.
12: Hoje tudo? Não podia deixar de homenagear as mães da minha família, né?
0: Opa, maravilha.
12: Minha mãe Adilis Parolin.
0: Aham.
12: Minha cunhada Jerusa Parolin.
0: Uhum.
12: E para todas as mães da família, para a linda família Vidal de Souza.
0: Tá bem.
12: E especial para minha, para a nova mãezinha, a Emily Cristina Vidal de Souza.
0: Oba!
12: Que tá aqui em casa, e o bebê dela tá com 28 dias hoje.
0: Ai, que meu delícia.
12: Netinho, Miguel. Que Deus abençoe ela sempre. Ela sabe que ela sempre pode contar comigo, né?
0: Que maravilha.
12: E quando ela precisar dela, pode contar de novo.
0: Claro que sim,
12: filha. Um abração, Micha. E um feliz Dia das Mães para tua esposa.
0: Amém.
12: E para todos que estão ouvindo a Rádio Catarinense, no Li Parolim.
0: Tá bom, dá um cheiro nesse bebê por nós aí, né?
2: Boa tarde, Micha.
0: Boa tarde.
2: Bem?
0: Tudo?
2: Aqui é Cristiane de
0: Oi,
2: Erval.
0: Cris. Tudo bem?
2: Eu quero homenagear a minha filha, que ela é mãe de uma bonequinha. E eu quero, com muito amor, carinho, com muita dedicação para minha mãe, que é a Leonida Spear.
0: Uh-huh.
2: E dizer que era uma mãezona, criou 5 filhos
0: oh,
2: e
0: meu Deus.
2: Sempre batalhando. E Sim. quero participar do sorteio, quero apunhar minha filha Luane.
0: Boa sorte,
2: e a minha mãe Leonida no sorteio. Muito obrigado.
0: Valeu, valeu.
2: E a todas as mães.
0: Beijo, Cris. Parabéns, parabéns, guria. Tudo de bom. Fala, Micha. Eu não tenho mais a minha mãezinha, infelizmente. Mas quero mandar um grande, forte, longo e caloroso abraço para as mamães que trabalham aqui comigo, viu, Micha? Que Deus proporciona a elas momentos mágicos com seus filhos, netos. Abraço pra Gi, se possível, no dia que eu sair de casa. Mais um áudio, mais um.
13: Boa tarde, meu amigo.
0: Boa tarde.
13: Tudo tranquilo, meu irmão, velho? Nós estamos aqui na linha Olinda, carregando aqui no Valdir Ebit.
0: Alô, linha Olinda.
13: Meu amigo, velho, precisamos de outro favor de você de novo.
0: O quê?
13: Cara do céu. Fui passar ali na... Passar ali no trevo ali. Micha do céu, tudo trancado, cara. Mas os caras não aprendem mesmo, cara.
0: Tá de brincadeira.
13: Como é que pode, homem? Daí atrasa todo mundo, cara. Atrasa todo mundo, cara.
0: É, não, a mão
13: Isso daí,
0: obra.
13: Micha, precisava pedir pros caras ali que estão na obra ali, ó. Que coloca uma placa pra cima da entrada ali, que vem de Capinzal ali.
0: Tem que
13: Joaçaba,
0: falar o óbvio, né?
13: Pra não ficarem mais trancando o canto e mesma coisa lá de Joaçaba que vai pra Capinzal, cara.
0: Uhum.
13: Tudo trancado, cara. Tudo trancado. Será que os motoristas, será que não tem consciência na cabeça, cara?
0: Ah, mas pelo amor
13: isso
0: de Deus.
13: Isso daí é brincadeira, tio. Isso daí já tá virando uma palhaçada, isso daí, cara. Tá.

0: ela, que ela sempre ser sua esposa exemplar aí.
1: Valeu, meu maninho, um abraço, querido, fica na boa, fica na paz sempre. A Marta pediu e vai ouvir. Gustavo Lindo, termina comigo antes.

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0: 6h37, meu maninho. Maravilhosa, catarinense, bombando na sexta.
1: Ô, Michel, boa tarde, tudo certo?
0: Pois não.
1: Manda aí os parabéns aí pra todas as mamães aí na sintonia, né?
0: Tá bem, meu irmão.
1: É o domingo, comemora o Dia das Mães.
0: Isso.
1: Então manda aí, ó, um forte, longo e caloroso abraço pra todas as mamães aí.
0: Tá combinado, meu irmão.
1: E manda a música do Amado Batista. Mãe, um abraço. Fica com Deus, um ótimo final de semana.
0: Valeu, meu queridão. Fica na boa, fica na paz. Continua na catarinense, discão. Aí é gente boa demais, né? Gente querida.
2: Boa tarde, Micha. Tudo certo?
0: Boa tarde.
2: Eu sou o Claudio Maia aqui do bairro Rupo. Gostaria de participar do sorteio.
0: Tá bem.
2: E gostaria de homenagear minha mãe, que já tá com 76 anos. Aham. E tá firme e forte ainda.
0: Mas,
2: no mais aí, tudo certo aí, tudo bom. E sei que eu amo muito, Maria. Minha mãe. A Maria de Lourdes Maia, mora lá em Bicaré.
0: Valeu,
2: mas
0: querido.
2: Aí tudo certo, tudo de bom.
0: Valeu, maninho, valeu. Boa tarde, tarde. Ô,
3: oh,
0: maravilha.
3: Tarde, Micha, tudo certo?
0: Tudo.
3: Gessé da Jaçaba Radiadores.
0: E aí, Gessé?
3: Quero participar aí da poltrona aí.
0: Tá bom, queridão.
3: Quero desejar esse presente pra minha esposa aí, Aline Antunes Gadler, hein?
0: Ah,
3: beleza?
0: Maravilha,
3: eu
0: irmão.
3: Já não tenho mais a minha mãezinha aí.
0: Aham.
3: Beleza? Virou uma estrela aí.
0: Amém.
3: Tamo aí. Beleza?
0: Beleza, irmãozão.
3: E chama na buzina, Micha.
0: Tem que chamar, né, meu irmão? Tem que chamar. Chama na buzina!
4: Boa tarde, Micha, mas oi!
0: Oi, ah, oi, vem
4: oi
0: pra cá.
4: Hoje é meio tristinho, né, Micha?
0: Pois é, guria.
4: Porque chega nesses dias aí das mães...
0: Machuca o coraçãozinho, né?
4: O meu coração fica partido e...
0: Ai, meu Deus do céu!
4: E a voz não sai.
0: É.
4: Porque isso. A minha mãe já tá lá morando com Deus.
0: Amém.
4: Mas enfim, guria. Quero mandar um feliz Dia das Mães para todas as mães aí.
0: Respira
4: da minha família.
0: Firme e forte aí, guria.
4: É, para minhas noras ali, minhas irmãs, tudo.
0: Tá bem.
4: Enfim, para todas minhas cunhadas, todas as mães aí da família, para todas minhas amigas do bailão, que são mãe também.
0: Amém.
4: Para todas as mães do mundo inteiro, que Nossa Senhora e o Anjinho da Guarda e o Frei Bruno abençoe todas as mães,
0: amém,
4: né?
0: Amém, amém.
4: É. Eu queria pedir aquela música do Marciano. Se não tivesse ido.
0: Tá bem.
4: E eu quero também também pra mim, tá, Micha? E quero concorrer
0: tá
4: ali
0: bom,
4: o prêmio ali da cadeira. Tá,
0: tá bom?
4: Bom,
0: tá concorrendo. Valeu, Deti.
4: E pra mim também, que sou uma baita de uma mãezona.
0: Parabéns.
4: Beleza,
0: toda
4: Micha?
0: Certeza. Valeu,
4: é isso aí, Micha.
0: Valeu.
4: Pra mim é muito, muito triste falar hoje.
0: É, não complica. A emoção pega fundo, né? Pega fundo, guria. Muito obrigado por compartilhar com a gente a sua emoção, dividir com a gente esse sentimento gostoso, né? De gratidão. Valeu, guria. Obrigado. Respira fundo aí, dona Claudete. O Leomar tá ligado com a gente, tá mandando um beijão pra mãezinha dele também, dona Ivete. Desejando aí saúde e prosperidade. Felipe Falcão.

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0: 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Aí, galera. 4h17. Deixa a trilha. Pode deixar, produção, pode deixar.
1: Boa tarde, Michá. Como é que tá, meu irmão? Tá
0: gravando? Meu irmão. Tudo bem?
1: Falar comigo novamente aí. Michá, pediu uma modão top hoje, fogão de lenha. Acho que a gente chorou lá.
0: Boa,
1: meu irmão. E oferecer isso para minha esposa Marlene, para minha mãe Catarina.
0: Já Ciel, tocamos ela, né, produção?
1: Tá na casinha dela essas horas.
0: Tá bem. Para
1: minhas irmãs, para todas as mães aí ligadas na programação.
0: Aham.
1: Uh-huh. Né, para sua esposa também lá.
0: Ah, valeu, irmão.
1: E a todos aí que.
0: Então,
1: abençoado, Deus as mães para todos.
0: Amém, né?
1: Bom final de semana. E Deus abençoe aí sempre lá na programação. Valeu, garoto.
0: Valeu, Maninho.
1: Um abraço para os familiares também.
0: Valeu, Yuri.
1: Que gostaram da música aí.
0: Aí, vocês. Queridão. Aí é gente boa, né? Estragado de gente boa, pelo amor de Deus.
2: Boa tarde, Michael. Boa tudo tarde. Bem? Tudo. É a Maria da Silva aqui de Machadinho.
0: Alô, Maria!
2: Eu quero colocar minhas filhas e a minha nora, que residem em Ervaldo Oeste, no sorteio.
0: Uh-huh.
2: Helenice Aparecida da Silva,
0: tá.
2: Janice Fátima da Silva e a minha nora Emiliane de Souza.
0: Tá bom. Tá
2: um abraço, fique com Deus.
0: Valeu, Gria. Fica na boa, fica na paz, fica com a gente, fica com a gente, tá?
3: Boa tarde, Micha, tudo certo? Tudo bem?
0: Tudo?
3: Queria dar feliz dia das mães pra minha mãe,
0: tá.
3: Que minha mãe é carinhosa, que todos os meus problemas que tá, sempre tá ali me ajudando, tá ali na frente.
0: Junto, né?
3: Agora, o braço dela tá meio doído, tô ali sempre ajudando agora.
0: Tá
3: o
0: bem.
3: Que tem, que eu tiver pra ajudar ela. Tô ali ajudando.
0: Tá bem, irmão. É isso mesmo. Parabéns, meu querido.
3: E outra coisa. Queria mandar uma música pra ela. Pode ser da Maria Mendonça, qualquer uma dela. Tá,
0: tá bem,
3: bom?
0: Tá bom.
3: E pra minha avó também. A minha avó querida, minha avó, tudo é pra mim.
0: Oh.
3: Ah, dou coisa pra ela. Tudo que ela precisar, tô sempre ajudando.
0: Aí sim, né, meu irmão?
3: E da poltrona. Agora que me lembrei. Da poltrona.
0: Tá bom.
3: Se der alguma coisa, vou tentar ajudar ela aí.
0: Não,
3: poltrona,
0: tá concorrendo. Boa sorte.
3: Sorteando, hein?
0: Boa sorte, meu irmão. Boa sorte. Oi, Micha, coloca a mãezinha no sorteio. Teulide Schiavini Gomes no sorteio. Ela tá lá em Piratuba, curtindo a Rádio Catarinense. Alô, guria. Tudo bem aí, Teulide? Alô, Piratuba. Valeu, Osmair. Obrigado, meu irmão. Boa tarde, querido.
4: Boa tarde, Micha. Sou a Silvia Gonçalves, do UP. Gostaria de participar do sorteio da poltrona.
0: Tá.
4: Desejar a todas as mães um feliz dia das mães. Eu já não tenho mais a minha, faz 3 meses que ela faleceu.
0: Um recente,
4: mas tenho minhas cunhadas, tá. Minha irmã.
0: Força aí, guria.
4: Desejo a elas um feliz
0: muita
4: dia
0: força.
4: Das mães. Que
0: tá
4: quem teve a sorte de ter sua mãezinha, festeje, faça dela feliz hoje, porque amanhã a gente nunca se sabe.
0: Verdade, né? Verdade.
4: Se ela vai estar presente com nós.
0: Verdade, guria. Valeu, valeu, boa tarde, tá?
5: Boa tarde.
0: Tudo
5: pessoal
0: bem?
5: Da Rádio Catarinense. Quem fala é a Andréia, de Linha Dois Irmãos Luzer.
0: Oi, Andréia.
5: Gostaria de homenagear a minha mãe, Anitta Spier Cook.
0: Tá bem.
5: Para o Dia das Mães.
0: Parabéns.
5: E para todas as mamães que estão ouvindo.
0: Tá bem.
5: E eu quero que você lodeia uma música, pode ser a próxima que está aí para lodar. Seu programa está muito bonito.
0: Ah, valeu, menina.
5: E um feliz Dia das Mães para todas as mães.
0: Tá bem.
5: E tenha uma boa tarde a todos.
0: Beijo!
5: Muito obrigada por ter
0: valeu! Não, essa música não. Ah, isso aí machuca o coraçãozinho do Micha também. Ah, vamos oferecer para todas as mãezinhas que estão lá em cima no céu.

0: 5 para as 4 de Bola e Paulinho Estrelinha com Marília Mendonça. Ai, judia, né, produção? Pelo amor de Deus. Vai lá, bota o trem lá, pelo amor de Deus. Aqui chorando.
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0: Quatro em ponto. Não, não, mexe nessa caixinha não aí. Essa caixinha só vamos abrir a hora que o Amarildo chegar. É o que o ouvinte falou. Olá, me chama da mãe Sirley Vilarino Fattori. No sorteio aí, Misha, por favor, vai que estejamos com sorte. Valeu, Simone, obrigado, beijo pra ti. Que mais, a Cleusa, tudo bem, Cleusa? Tá concorrendo já, viu, guria? Um abraço. Ah, vai ficar uma delícia pra fazer um crochêzinho, né? Valeu, Cleusa Souza, obrigado pela companhia, guria, boa sorte. Fala, Misha, sou Anitta Spier Cru. Quero participar do sorteio, dizer que eu amo a minha mãe demais, a dona Hilda Spier. E coloca o meu nome também no sorteio. Boa sorte, viu, meninas? Oi, te amo, minha mãe Franciele. E tua filha Milena Moreira. Abraço. Da galera aí participando, mandando beijo, mandando abraço. Fazendo e acontecendo na tarde show catarinense.
1: Fala, bicho. Como é que tá o seu? Rapaz, hoje de manhã, inclusive, tava passando por aí logo cedo.
0: Maravilha.
1: Campos Novos.
0: Que bênção.
1: E aí, inclusive, meu sobrinho Elias, que mora em Joaçaba, diz: ô, tio, tava ali ouvindo o programa. Então, tu tava ouvindo o Misha falar aí. Dizia: largue a buzina, dizia. Abraço, boa semana a todos. Tamo de volta.
0: Chama na buzina, meu irmão. Pode chamar. Pode chamar na buzina. 4 e 1. Enquanto a chuva cai, Chico Rei, Paraná.

melodia para embalar essa tarde de chuva, né, Gilmar? Vai com cuidado, né, meu irmão? Muita água sobre a rodovia, muita chuva agora, né? Oh, meu chapéu. Vamos ajudar a nossa audiência. Foi encontrada uma carteira de trabalho junto com uma identidade. Um cartão em nome de Milton Ricardo da Silva Ribeiro. Está na recepção da rádio à sua inteira disposição. Valeu, valeu, valeu. Abraço. 4 e 6. Manda beijo pra audiência e produção. Manda. Treinou demais.

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É domingo na comunidade Nossa Senhora de Fátima. Vai ser show, hein? Deixa a trilha, produção. Fazer um arrastapé danado hoje, hein? Tá planejando as suas férias? Que tal você dar de presente pra sua mãezinha, pra toda a família? 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Desejando um feliz e santo Dia das Mães. Zezé Luciano. Alô, Misha, tá chovendo. Eu, Dulcineia, tô fazendo bolachas pra mim, pra mãe, a Dona Rosa. Coloca a gente no sorteio aí.

0: Um ano sem asas, Zezé de Camargo e Luciano. 4:12.
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6: 4:15. 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Tá no recado, galerinha. Uma gostosa tarde. 4:17. No ar bem alto. Alô, galera do Alto Poço Cordazzo. Como é que tá essa gurizada medonha aí? Chama na buzina.
7: Você tá doido?
6: Não, o dia é pra fazer uma pipoca e deixar o dia passar, né, meus irmãos? Um ótimo trabalho para essa galera toda, ao som da Catarinense, fazendo e acontecendo na tarde, show do rádio. Tem gente mandando áudio, pode deixar a trilha, produção, deixa, meu filho.
8: Boa tarde, Michael, tudo bem? É o Ed aqui da Mecânica da Catanuvas.
6: E aí?
8: Vamos mandar um parabéns pro Dia das Mães, né?
6: Valeu, meu irmão.
8: Pra Ini,
6: uhum.
8: A Zeni,
6: tá.
8: Lissé de Belém, a Neuci, a Popular Preta, a Wanda,
6: parabéns.
8: A Isaura.
6: Tá bom.
8: E todas as mães, né? Vamos mandar os parabéns.
6: Valeu, Edinho.
8: Um modão que fala em mãe, hein? Pode ser uma mãe amorosa?
6: Pode.
8: Beleza, Michael.
6: Valeu, queridão.
8: Até amanhã.
6: Fica na boa, fica na paz. Oi, Micha, posso colocar o nome pra concorrer da minha mãe Enedina? Eu sou a Cleusa. Dia 11, minha mãe faz 81 anos.
9: Feliz aniversário, feliz aniversário.
6: Dona Enedina.
9: Parabéns.
6: Primeiros 81, ninguém esquece, viu, Dona Edina? É um divisor d'águas da sua vida, pode ter certeza, viu, filha? Saúde pra ti, guria. Todo dia melhor nesse mundão de meu Deus. A temperatura tá batendo na casa de 16 graus. Bora pro sorteio? Pro ingresso do Joaçaba Futsal? Você já fez o sorteio, produção? Oh, mas que produção mais eficiente que eu tenho! Eu sou um gurizinho bem abençoado. O Lorenzato, não, o Lazarotto, isso. Lazarotto foi quem ganhou o ingresso, só passar a retirar, tá bom, meu irmãozão? Um abraço, querido. 4:18. Já, já, o marido já vai chegar aqui, nós já vamos abrir essa caixinha, eu quero saber o que tem dentro aí. Não deixei, o Neri queria abrir, que vai abrir caixinha o quê, rapaz? É só quando o paizão estiver junto comigo. Foi isso o que o Valdir passou pra mim, né? Só tô passando. E sexta-feira, hein, bebê? Lucas e Luan, viajando no tempo, abrindo a memória musical da Catarinense.
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0: curtindo a tarde show do rádio? Está onde?
1: Boa tarde, Misha.
0: Boa tarde.
1: Tudo bem?
0: Tudo ótimo.
1: É a Inique do bairro João Pires.
0: E aí, guria?
1: Eu gostaria de pedir a música Fogão de Lenha.
0: Boa.
1: E oferecer pra mim mesmo pro Dia das Mães.
0: Parabéns.
1: Que eu adoro essa música.
0: Tá
1: eu
0: bem.
1: Queria participar do sorteio.
0: Tá ok.
1: Tomara que eu ganhe a poltrona da mamãe, né? Fiz uma cirurgia do coração. Tô precisando de uma poltroninha.
0: Pra dar uma relaxada, né, filha?
1: Tudo de bom. Bom final de semana pra vocês.
0: Valeu, menina. Fica na boa, fica na paz, fica na catarinense. Essa do fogão em lenha, do fogão de lenha, nós já tocamos, tá bom, guria? Diz pra mim, então.
2: Diz pra mim porque acabou.
0: Mariana Fagundes. Diz pra mim.

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0: um lindo finalzinho de tarde pra você. Vem aí, vem aí, vem aí o Rádio Saudade.
1: Ô, coração.
0: Valeu, Real Marca do Calçados. Vem aí, Amarildo Monteiro. Valeu, Caetá. Valeu, Cimecal. Casa dos Pneus, Classe Viagens. Sorveteria Sabrina. A ultiminha. Amanhã a gente tá de volta a partir das 7 no Jornal Primeira Hora, tá bom? Beijo. Boa sexta pra você. Um bom Rádio Saudade.
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2: Que as portas se abram, que os corações se abram e que a alegria entre em sua vida a partir de agora. Salve, galera do bem! E aí, boa tarde pra você! Bem-vindo, frio, chuvinha. Vai dando um tchauzinho pra galera aí, hein? A partir de agora, vamos embalar você aqui na tarde catarinense com aquela energia super mega positiva

Sejam bem-vindos. Para você que esteve com Michael Oliveira, valeu, Misha. Obrigado pelo carinho, pela companhia. Agora vai descansar um pouquinho, amanhã ele volta, né? Então tá tudo certo. Para você que está pegando essa carona, nossa nave vai começar a viagem ao passado com as músicas mais lindas, mais incríveis. E para você de todo o Brasil, de todo o planeta rádio, aumenta o som. Esta catarinense, do grande estado de Santa Catarina, da linda cidade de Joaçaba, a rádio mais ouvida do sul do Brasil.

9. Senhoras e senhores, Kiko Zambianchi e Capital. Primeiros erros, que coisa mais linda essa música, nossa. Obrigado pelo carinho, pela energia boa. A partir de agora, você sabe, é hora de energia no rádio brasileiro.

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0: 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E vamos lá, né? Aproveita aí e vamos se divertir com muita música boa. Falando de música boa, deixa eu dar a dica. 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Vamos juntos, meus amigos. Tá meio caidaço nessa tarde? Tava. Supiols Brasil, e aí, aquele abraço. Produção do meu programa escolheu essa hoje, hein? Uma delas.
1: Fiesta
0: Forestella. Fiesta é aqui.

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0: De volta, minha gente, 4 horas 55 minutos. Hoje, nosso entardecer aqui em Joaçaba está bucólico, né? Uma garoa fina cai sobre o vale mais bonito do planeta Terra e a temperatura despenca, né? Teremos temperaturas aí bem abaixo dos 10 graus. Aí eu fico pensando, você que mora numa cidade quente, né? Que temperaturas acima de 20, folgados, como estariam na nossa bela cidade? Passando um frio danado, eu imagino, né? Vou te contar. Não é moleza, não. Gente, a minha timeline tá louca hoje. Todo mundo quer ganhar erva mate materva pra tomar chimarrão. Quer participar da promoção Dia das Mães? Mande seu áudio, mande seu recado. E tamo junto aí, né, gente? Tamo junto na tarde da Mais Ouvida, com todo carinho. Obrigado pela audiência de toda a nossa gente. Oi, Cássia, brigadão pelo carinho, tá? Pelo rádio ligado aí, você e toda a família. Deixa eu ver aqui. Amarildo, que tal Blacks Black de Los Bravos? Rogério de São Miguel do Oeste, ouvindo a gente. Pô, lá no extremo oeste de Santa Catarina. Tamo junto, irmão. Obrigado pelo carinho aí, tudo de bom, tá? E aqui tem mais gente falando aí. Oi, boa tarde.
1: Boa tarde, Amarildo Monteiro. Boa tarde a todos. Aqui é o Claudir Maek do bairro Rupe de Ervaldo Oeste. Gostaria de participar do sorteio da erva. E também colocar minha mãe, Maria de Lourdes Maia, pro sorteio da cadeira. Dizer que eu amo muito ela e já parabenizando todas as mães. No mais aí, tudo de bom. Sextou então, né? Tudo certo.
0: Sextou com final de semana dedicado às mães do Brasil inteiro, nossas amadas, aquelas que estão aqui pertinho, aquelas que estão no céu morando com Deus. Mãe, né, gente? Nossa, o que que a gente vai falar de mãe, hein? Algo para... Como é que a gente vai se expressar sobre mãe? Difícil, né? Se eu tivesse que improvisar agora, ia ter que pensar um pouquinho. Porque falar de mãe é algo muito grandioso. É muito maravilhoso, muito, muito, muito abençoado, né? Chega de falar, galera. Vamos meter som na Rádio Catarinense, a melhor de todas. Capital Inicial. Uau!

0: Nossa, cai a noite, meu Deus, né? E sonsaço de Capital Inicial. 5:01, para você que está na Catarinense, é hora de informação.
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0: Vamos atualizar a nossa gente. Oi, Vani, seja bem-vinda, amiga. Frio chegando, né? Boa tarde.
2: Boa tarde, Amarildo. Boa tarde a todos. Estamos chegando com informações para o ouvinte catarinense. E o destaque de agora é que o presidente do Congresso, Davi Alcolumbre, promulgou hoje a chamada Lei da Dosimetria após o presidente Lula não assinar o texto dentro do prazo legal. A nova regra reduz penas e facilita a progressão de regime para condenados por crimes contra o Estado Democrático de Direito, incluindo envolvidos nos atos de 8 de janeiro. A medida pode beneficiar o ex-presidente Jair Bolsonaro e outros aliados condenados pelo Supremo Tribunal Federal. O veto total de Lula ao projeto havia sido derrubado pelo Congresso no fim de abril. A inflação virou a principal preocupação global em abril, segundo pesquisa da Ipsos, realizada em vários países. O aumento do custo de vida lidera o ranking de temores para 33% dos entrevistados, à frente de temas como violência e desigualdade social. O cenário é impulsionado por tensões internacionais e pela alta nos preços da energia, que seguem pressionando o bolso dos consumidores. No Brasil, porém, a maior preocupação continua sendo a segurança pública. Crime e violência lideram com 47% das menções, seguidos pela corrupção e pelos problemas na saúde. A pesquisa também mostra a queda no otimismo dos brasileiros sobre os rumos do país.
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2: O duelo entre Independiente Medellín e Flamengo pela quarta rodada da Libertadores foi cancelado pela Conmebol após invasão de torcedores colombianos ao gramado do estádio com menos de 2 minutos de partida. A tendência agora é de vitória do Flamengo por WO com placar de 3-0, conforme prevê o código disciplinar da entidade. O Medellín vivia clima de forte pressão da torcida, que promoveu protestos, lançou bombas e sinalizadores e provocou tumulto nas arquibancadas. Após mais de uma hora de paralisação, a Conmebol confirmou o cancelamento da partida. Aqui você continua na companhia de Amarildo Monteiro. Mais informações daqui a pouco às 18 horas no Rádio Contato. Da redação, Vani Santos.
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0: Isso aí, galera do bem, estamos de volta. Eu tava pensando em voltar com uma trilha bem bacana aqui, né? Então. Isso é Queen, né? O pessoal tá pensando em casa. Bohemian Rhapsody. Só que não. Essa é a galera que vem lá do outro lado do mundo, da Coreia do Sul, Forestella. E o meu imenso abraço a uma legião de ouvintes e amigas e amigos que a gente está conhecendo aí e que são fanzaços da Catarinense. E eu fico muito feliz com isso, viu? Sejam bem-vindos. Eu vou citar o nome de todo mundo que está ouvindo aí hoje à tarde, né? Boa tarde, Marli. Podia tocar Magedon hoje, Amarildo, da banda Forestella. Marli, Para vocês terem uma ideia, ela é da Bahia, né? É isso aí, é da Bahia. Eu tô acertando o negócio aqui, obrigado, tá, Mali? Deixa eu ver quem mais mandou aqui um salve nessa tarde. Marília, oi Marília, Marília é do Rio Grande do Sul, também curtindo a gente aí, brigadão, Marília, tudo de bom para você. Daqui da nossa cidade, ouvindo como sempre a Rádio Catarinense. Sandra, muito obrigado pela audiência. Deixa eu ver quem mais. E eu tenho um áudio aqui, esse áudio é de Portugal. Eu não sei se ela é brasileira ou é portuguesa, a gente vai ouvir a voz dela, né, Maria? Seja bem-vinda à Rádio Catarinense, boa tarde para você, boa noite aí em Portugal, né?
3: Olá, sou Maria João e estou a ouvir a rádio aqui em Portugal.
0: Maria João, ouvindo a gente lá em Portugal, a gente tá ficando importante. Ah, meu Deus, nós estamos ficando chique no último. Sou Soraya de Cotia, São Paulo. Oi, Amarildo, vou pedir a música Abracadabra. Tá bom. Eu não sei se vou ter que fazer um programa só dos meninos daqui pra frente, né? Vai ser isso. Não vai ter jeito. Deixa eu ver quem mais tá mandando aqui um oizinho, né? Deixa eu ver aqui. Boa tarde, sou Cida, moro no bairro Laranjeiras, em Betim, Minas Gerais. Gostaria de ouvir música na catarinense, claro, Speak Silk On My Heart, do Ford Stella. Galera é fã para danar, né? E sabe quem que apareceu hoje aqui no programa? Deixa eu pegar ele aqui, né? Rapaz, cara famoso demais, né? Esse é famoso. E é aqui de Floripa. Como é que tá, Dodô Carriel? Tudo bem, meu amigo? Pensei que tu ia mandar um áudio pra mim aqui. Só mandou um salve. Muito obrigado, ele pediu dela à noite, né? Depois eu vou rodar aí. Fica tranquilo. Fica tranquilo que daqui a pouco eu rodo aí pra vocês, tá? Mas tudo isso, eu quero lembrar que hoje tem 1 quilo de erva da Materva pra galera. Tem aí a promoção da super e confortável cadeira reclinável que vamos sortear amanhã no programa. Mande um áudio pra mim aí, muito obrigado, tá? Participando do programa. Quem é que tá falando aqui, Dona Ivete?
5: Maria, Dom.
0: Oi.
5: Toca uma música pra mim, daquelas que eu gosto. Eu mereço, né? Eu sou mãe, né? Eu sou mãe. Minha avó e bisavó. Ai, meu Deus do céu. Minha
0: Deus.
5: Filha Minéia é mãe, a minha neta Jéssica é mãe.
0: Tá bom.
5: Então eu sou vó e bisavó.
0: Que legal, né?
5: E mãe, né? É por mãe. Primeiro, né? Há 50 anos atrás, né?
0: Meu Deus.
5: É verdade.
0: Então tá bom.
5: Boa tarde, Amarildo.
0: Obrigado, querido.
5: Eu amo tudo. O teu programa de manhã, o teu programa de tarde. Essas músicas antigas, é muito linda, Marildo.
0: Senhora muito simpática, muito obrigado, Dona Ivete. Oi, Lúcia. Fala aí.
6: Boa tarde, Marildo. Tudo
0: Buenas,
6: bem?
0: Tudo.
6: Roda, se possível, a música Minha Mãe, Minha Heroína, com Lindo Marcos Sigel, oferecendo para todas as mães. Em especial a minha filha Luciane, a minha nora Tassiana e para todas as mães do mundo. E por aquelas que não tem ninguém que lhe dê um abraço no dia das mães, que são abandonadas, e que a exemplo da Mãe Maria sejam abençoadas todas as mães do mundo.
0: Verdade.
6: Tchau, querido. Tenhamos um final de semana abençoado, fiquemos com Deus e até segunda-feira.
0: Valeu, a gente vai continuar valorizando uma galera que vai chegar agora, mas vamos sair com essa música aqui, ó.

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2: Chega a me dar uma dor no coração ter que falar agora, né? Mas eu tenho que falar, né, gente? Esse é um programa de rádio, é um programa de energia, de alto astral, de alegria. Enquanto o sul do Brasil, a temperatura cai assustadoramente, estamos aquecendo os corações mundo afora, para uns boa tarde, para outros boa noite, para alguns já quase bom dia, né? Porque é um novo dia. Tamo aí, né? 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Marisa Cordeiro, obrigado pelo carinho. Pedro Leocádio, um abraço, querido. Para toda essa gente maravilhosa de telefone, não para de tocar, né? Isso é bom. Olha, sabe o que que emociona a gente que trabalha no rádio e que deixa feliz? É você ouvir assim as pessoas: obrigado, estou adorando o seu programa. Conquistaram mais uma fã, olha só. É isso aí, né, gente? O rádio é isso, amizades fantásticas. Esse aqui a gente chama de fundo musical, né? Então, mais um pedacinho de The Sounds of Silence. A música que eu vou tocar inteira aqui no programa é que foi mais pedida pela galera hoje aqui no programa, tá? Então essa eu vou tocar inteirinha aqui, que tomara eu acerte o nome, deixa eu pegar aqui. Nella Notte, né? É isso? Então tá, vamos ouvir ela inteira aí, ó.

Mandou bem, Dodô Carrel. Mandou também, deixa eu ver aqui, não vou errar o nome dela, disse que eu esqueci, não esqueci, né? Cristina Lunes do Rio, obrigado pelo carinho. Também, deixa eu ver quem mais, que música linda, quem mandou essa aqui, dizendo que a música é linda, aliás. Oi, Jana, obrigado, boa tarde pra você. Tamo junto aí, né, gente? Vamos fazendo simplesmente uma tarde sublime de belas canções. 5:20 na Catarinense e no Rádio Saudade.

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0: isso aí, simbora na tarde, minha gente. E a promoção, nossa, que maravilha, né? Obrigado pelo carinho, pela participação incrível de toda a galera homenageando a sua mãe, Dona Maria Iraci, esposa do meu amigo Pedro Leocádio, lá em Erval. Obrigado pelo carinho. Agora eu falei certinho, né, Dona Maria? Um abração pra senhora aí, obrigado pelo carinho. Alô, Erval, boa tarde, minha gente. Em cada lugar, um rádio ligado, é a Catarinense, uma festa maravilhosa na sua tarde. Tem audiência aí, né? Importante no programa. Oi, boa tarde.
1: Fala, Marildo, como é que tá o senhor? Gilmar Marco, ex-prefeito de Campos Novos. Hoje foi o dia, desde cedo tava vindo aí o Micho, agora de tarde, agora é o amigo, passando aí parabenizar pelo programa. Desejar um bom final de semana a todos, em especial as mamães. Abraço fraterno, fique com Deus, meu nobre.
0: Fique com Deus, senhor, também, Gilmar. Tudo de bom aí, tá? Nosso querido ex-prefeito de Campos Novos, Yuri, falando em Campos Novos, tá falando comigo, né?
2: Boa tarde, Marildo. Ah. Como é que vai, meu rei?
0: E aí?
2: Meu rei, Campos Novos, satisfação falar comigo.
0: Obrigado, querido.
2: Faz falta o programa, você não dizer que eu fico puxando o saco do Misha? Você sabe que você é meu locutor favorito. É nóis, tia. Parceria aí é grande. Pediu uma música, um musicão, né? Vamos pedir isso. Wish We Were Here.
0: Nossa.
2: Oferecer pra todos que gostarem da música aí, especialmente para as mamães, né? Minha esposa Marlene, para minha mãe, para minhas irmãs,
0: uhum.
2: Para todas as mulheres que estiverem ouvindo aí, esposa de vocês, e a mulherada ligada na programação. Feito, garoto!
0: Feito.
2: Aquele abraço, ótima final de sexta-feira, um bom final de semana, e tamo junto, meu irmão, e você é meu preferido, você sabe que é nós. Um abraço!
0: Aquele abraço, querido, tá brincando, é nós, tamo junto na Catarinense.
3: Boa noite, Amarildo. É ali na mensagem que eu mandei, eu esqueci de falar meu nome e onde que eu morava. Eu errei, tá? Me desculpa.
0: Que isso? Como é que é teu nome?
3: Meu nome é Ariana Vitória da Caz, moro em Linhaquioca, no município de Joaçaba, no interior.
0: Tá bom, meu amor, com essa... Ai, meu Deus, agora meu coração acelerou, viu? Mas é muita fofurice nesse programa, meu Deus do céu. Obrigado, queridinha, tá? Deus abençoe. Obrigado, tamo junto. Olha, obrigado, Marildo. Amanhã a programação musical de hoje, calma, nem terminou ainda, que no Rio está muito abafado. Também o Rio de Janeiro é abafado, tem que vir morar em Joaçaba. Parece que a frente fria chega nesse fim de semana, né? Pra nós já chegou aqui. Abafando, minha amiga, não tem. Aqui tá braba a coisa, viu? O frio ainda... começou, imagino quando chegar amanhã, a coisa vai ser complicada, né? E agora, pros corações, ouvindo a Catarinense, não é Simone, é Joana, tá, gente? Esse moço, o pessoal pediu, aumenta aí, vai.

vai buscar agora. Aham, número 42, parou aqui, deixa eu ver, Marisa Cordeiro. É Edervaldo S, a Marisa Cordeiro, produção, é, né? Palmas pra ela! Aê! Valeu, Marisa. Pode vir buscar amanhã de manhã seu quilo de erva mate. Materva vai estar na portaria da rádio aqui. E bom chimarrão pra você, viu?

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5:37, anoitecendo mais cedo em Joaçaba hoje, né? Pelo tempo, né? Pelo frio que vem aí nesse outono maravilhoso e abençoado. 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Com todo carinho, com toda energia, deixa eu citar aqui, né? Eu adoro citar os ouvintes. Jana, super obrigado aí pelo carinho, né? Dizem que essa é uma das mais lindas da banda, mas a mais pedida de hoje aqui no nosso humilde programa, né? Foi outra música, né, gente? Foi outra música que foi a mais pedida hoje aqui. Então, vamos saindo de Save Your Lives, dando uma pausinha nela, e vamos a mais pedida pelos nossos ouvintes na votação aqui do nosso programa, que foi maravilhosa. Obrigado pelo carinho. Tem que rodar inteira a música, né? Então vamos lá.

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1: Cinco e 47, é hora de Vitor e Léo, simplesmente perfeita, né? Aumenta o som aí, vai.

5h52, valeu, pescador de rimas. Aí está nessa versão country, linda e maravilhosa. Tudo a ver com esse final de tarde, né, Zampi? Obrigado pelo carinho, querido. Bom final de tarde pra você, pra todo mundo que tá ouvindo a gente. Segunda-feira voltaremos às 4h30 com o nosso Rádio Saudade. Cola na Catarinense, tem muita coisa boa chegando pra você. Vem aí o Ângelos, depois o Rádio Contato. E a gente segue com muita alegria em cada horário, feito com muito carinho pra toda a nossa gente. Fica aí.

0: Louvado seja nosso Senhor Jesus Cristo, para sempre seja louvado. Meus queridos irmãos e irmãs, você que nos ouve, nesse momento queremos pedir a intercessão da Virgem Santíssima, Nossa Senhora, Nossa Mãe, a Virgem Aparecida sobre nós e sobre as nossas famílias. E ao mesmo tempo pedimos a constante intercessão de nossa padroeira, Santa Teresinha do Menino Jesus. E por isso rezamos. O anjo do Senhor anunciou a Maria e ela concebeu do Espírito Santo. Eis aqui a serva do Senhor, faça-se em mim segundo a vossa palavra. E o Verbo se fez carne e habitou entre nós.
1: A Ave Maria desta sexta-feira, queremos abrir nosso coração para acolher o amor de Deus. No Evangelho de hoje, Jesus nos deixa um mandamento cheio de ternura. Ele diz assim: este é meu mandamento, amai-vos uns aos outros como eu vos amei. Ele mostra a medida desse amor. Não existe maior amor do que dar a vida pelos amigos. E faz uma linda revelação: eu já não os chamo de servos, mas de amigos, porque vos revelo o coração do Pai. Isso significa que nos faz participantes do seu amor. Jesus nos escolheu, nos chamou e nos envia para dar frutos que permaneçam e garante: tudo o que pedirem ao Pai em meu nome, Ele o concederá. E por fim, Jesus volta ao essencial para gravar bem no nosso coração: amai-vos uns aos outros. Queridos irmãos e irmãs, este mandamento é grande demais para ficar só na explicação. Ele precisa ser acolhido, contemplado e vivido. Jesus nos convida a amar como Ele ama, amar quem pensa diferente, amar quem nos feriu, amar sem esperar nada em troca. Assim é o amor que nasce da experiência de nos sentirmos amados por Deus. Algo começa a mudar dentro de nós e aprendemos a amar como Jesus. Pedimos à Virgem Maria, que viveu o amor com perfeição, que nos ensine a amar em todos os momentos de nossa vida. Ave Maria, cheia de graça, o Senhor é convosco. Bendita sois vós entre as mulheres, e bendito é o fruto do vosso ventre, Jesus. Santa Maria, Mãe de Deus, rogai por nós, pecadores, agora e na hora de nossa morte. Amém. Abraço fraterno a todos os ouvintes.
0: Queremos concluir esse instante de oração pedindo a bênção de Deus nosso Senhor, especialmente por intercessão de nossos padroeiros, de nossas comunidades e de nossa padroeira, padroeira do nosso santuário, catedral, Santa Teresinha do Menino Jesus. O Senhor esteja convosco, Ele está no meio de nós. O Senhor vos abençoe e vos guarde. O Senhor mostre a sua face e tenha misericórdia de vós. Volva para vós o seu olhar e vos dê a sua paz. Abençoe-vos o Deus Todo-Poderoso, Pai, Filho e Espírito Santo. Amém.
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8: Às 18h01, sejam sempre muito bem-vindos. A partir de agora, o Rádio Contato está no ar nas rádios catarinense, Antena 100 FM, em nossas plataformas digitais e a nossa live via Facebook. Vamos destacar as notícias da sexta-feira, as opiniões. Chove suavemente no Vale do Rio do Peixe, temperatura vai caindo de maneira acentuada. PC, como é que foi a sexta-feira de correria? Bem-vindo, boa noite.
9: Boa noite, é Marido Monteiro, boa noite para você que está sintonizado nas rádios Catarinense FM Antena 100, sexta-feira finalizando a semana, semana que por conta do feriado que nós tivemos semana passada, parece que essa aí foi mais comprida um pouco, mais longa, né? Mas estamos aí trazendo alguns destaques para esta edição do Rádio Contato. Anvisa anunciou um plano aí para monitorar os efeitos colaterais das chamadas canetas emagrecedoras, finalizado o prazo agora para regularização da questão dos títulos eleitoral. Tivemos um número aí recorde de eleitores, né? Um número acentuado, um crescimento acentuado do número de eleitores aqui em Santa Catarina, e vamos falar também dos investimentos previstos pela Celesc na região.
8: Muito bem, e aí Nelson, sexta-feira, correria, bem-vindo também, boa noite.
10: Boa noite a todo mundo, ótimo final de semana, com tempo bom, né? Friozinho, mas amanhã já não é mais para chover. Olha, eu tava hoje dando uma olhadinha na cidade, tem umas coisas que continuam chamando a atenção por falta de compreensão, por falta de respeito, por falta de uma fiscalização mais acentuada. Continuamos com alguns problemas que podem ser melhorados. Você sabia que pegar uma plantinha e levar para casa uma mudinha em lugar público é crime? Em qualquer lugar do Brasil. Vamos falar também sobre essa situação, que eu gosto de coisas novidades, né? Vocês já estão sabendo há muito tempo que eu falo isso, mas agora os caras estão a fim de transformar o ser humano em um estelívoro.
11: Que seria?
10: Estelívoro. O que é um estelívoro, PC?
9: Deixa eu pesquisar aqui.
10: Maravilha, novidade no pedaço.
11: Isso aí, áudio geral está a cargo de Dalceu Martins. Obrigado por sua companhia. Sejam todos muito bem-vindos à edição desta sexta-feira.
12: A notícia total.
11: A minha novidade não é um estelívoro, né? Mas é algo que preocupa. O Ministério Público de Santa Catarina afirmou um termo de ajustamento de conduta, um TAC, como a gente sempre fala aqui, para solucionar uma situação considerada insalubre envolvendo centenas de gatos mantidos em um apartamento em Concórdia. Depois de denúncias, esses gatos, em torno de 400 animais, estavam nesse apartamento. E agora, então, a tutora do animal, né? Dos animais, vão exatamente assinar esse TAC para que os bichinhos tenham um destino, tenham casas e uma forma de viver, digamos assim, mais adequada. E aqui em Concórdia, né? Eu nunca tinha ouvido falar 30 animais, 40 animais, já a gente já
9: que
11: tinha.
9: Já é um, né? Exagero, né?
11: Já é um exagero. Agora, 400 gatinhos num apartamento, por favor, né?
10: Num apartamento?
11: Num apartamento.
10: Aí já ultrapassa, né, os limites do bom senso, né, do natural. É, claro que tem gente que gosta muito de bicho, gosta de cuidar de animais, agora eu acho que foge totalmente da lógica da coisa, de cuidar bem dos animais.
11: Aí já fugiu, né?
10: E você botar um monte de gato, 400 gatos dentro de um apartamento, eu acho que é humanamente impossível você cuidar bem dos bichinhos, né?
11: Fale, Paulo César, que tá pensativo.
9: Então, Amarildo Monteiro, vamos falar sobre a Anvisa, né? Porque tá crescendo muito aí a comercialização dessas canetas emagrecedoras, né? Além da comercialização delas pelas farmácias, né? Tradicionalmente, através da receita, da receita emitida pelo médico, né? Está crescendo também o contrabando dessas receitas. Muitas pessoas estão vindo do Paraguai trazendo, comercializando essas canetas emagrecedoras. Inclusive, tivemos um óbito agora aí em Balneário Camboriú, se não me engano, né?
11: Exatamente.
9: Essa semana que, segundo informações, essa pessoa estaria utilizando. E a Anvisa anunciou, então, a criação de um plano especial para monitorar os efeitos colaterais dessas chamadas canetas emagrecedoras, que são esses medicamentos usados para perda de peso, como a semaglutida. A diferença é que agora o acompanhamento será mais rigoroso e ativo, com apoio de hospitais e unidades de saúde, justamente para identificar problemas de uma forma mais ágil. Segundo o órgão, o aumento do consumo desses medicamentos também elevou o número de complicações registradas no país. E a preocupação está justamente no uso, né? Sem orientação médica, na compra de produtos falsificados, sem origem comprovada. E a Anvisa, inclusive, firmou uma parceria com a Polícia Federal para identificar e intensificar a fiscalização e combater justamente esse mercado ilegal dessas substâncias.
11: Isso é grave, sério, precisa ser tratado com muito.
10: Tem que ser levado muito a sério, né? Agora, a fiscalização existe, né, de entrada de produtos no Brasil, só que é muito falha. Extremamente falha. Entra armas de grosso calibre, entra droga, entra o que quiser praticamente. Há um controle, né, em alguns lugares de fronteira. Só que não é muito difícil de burlar a fiscalização. O malandro, ele vai achar um meio de burlar. Então, se não houver uma ação mais contundente, mais investimento para evitar que entre coisas que não devem entrar no Brasil, Nós vamos continuar vendo essas situações de pessoas morrerem por produtos falsificados, né? Eu até acho que essa injeção para emagrecimento deveria ser uma vacina, digamos assim, nacional a ser dado pelo governo, pelo SUS, para pessoas que realmente precisem e, claro, que não possam pagar. Agora, a fiscalização deve, inclusive, estar presente nos próprios locais de saúde. Estava lendo uma matéria dias atrás, uma médica de São Paulo foi presa por estar vendendo no consultório. Ela receitava, ela aplicava, ela vendia e ela importava contrabando. Não era legalizado o produto. Aí fica complicado, né?
13: É, porque, até porque você tem que observar as condições que, né, que são também transportadas esses produtos. Porque, pelo que a gente sabe, essas canetas precisam estar sendo mantidas na geladeira, né? Durante aquele período que está utilizando. Aí isso aí vem lá, vai saber em que condições do contrabando chega aqui, já nem está em condições
11: da onde de atender, vem, né? Se é o produto que está ali dentro, aí que está o problema, né?
10: Voltemos a um problema muito antigo, sério, que infelizmente provoca prejuízo, transtorno, injustiça no estacionamento dentro da cidade de Joaçaba, naquilo que é chamada de área azul, zona azul, estacionamento privado.
13: Rotativo, né?
10: Rotativo. Essa é a palavra que eu queria buscar. E é a que mais se identifica com o que eu vou comentar aqui. Por que que foi criada a Zona Azul? Por que que foi criado o estacionamento rotativo? Para rotacionar, para que o comércio tenha oportunidade de ver mais pessoas dentro das suas lojas, e para que os consumidores tenham mais facilidade, mais possibilidade de fazer a compra onde quiserem, poder estacionar perto de onde eles vão fazer compras. Na verdade, a ideia do estacionamento rotativo é para ajudar o comércio, para ajudar as pessoas que precisam parar por um instante perto de algum lugar, por um momento, por um período limitado, né? E se não houver a rotação dos veículos, pode fechar a Zona Azul. Não tem fundamento, não tem por que você pagar por estacionar e deixar o carro lá o dia inteiro e ninguém se incomodar. Claro que os honestos vão pagar pela hora, pelas duas horas e vão sair. Agora, como não há fiscalização, a maioria das pessoas não está se incomodando em rotacionar o carro. O que tem acontecido? Você coloca um crédito lá na empresa que controla o estacionamento rotativo, você deixa o carro no mesmo lugar e passa aquele carro de monitoramento. Como você tem crédito da empresa, ela vai descontando horas que você está ali estacionado. Você vai pagar 3, 4, 5 vezes, né? Períodos. Só que esse não é o fundamento. Não é para isso que foi criada a Zona Azul. Foi criado para rotacionar, para os consumidores encontrar espaços, né? Sem a dificuldade que está hoje. Um cidadão aí me ligou hoje extremamente chateado, porque na rua dele, ali na Frei Edgar, existe um prédio praticamente só de escritórios, consultórios, né? Ali perto também tem aula, tem cursos de algumas coisas, e as pessoas deixam o carro lá, os funcionários deixam os carros lá o dia inteiro, o profissional deixa o carro dele lá o dia inteiro, e as pessoas, os clientes, não têm onde estacionar. Então eu acho que está mais do que na hora. É um assunto muito antigo esse, né? Da prefeitura chamar a empresa e fazer valer o rotacionamento para ou fecha a Zona Azul ou deixa tudo livre. Quem chega antes estaciona e ponto final. Vai ser pior, claro, mas não tem porque esta coisa existir essa área azul em Joaçaba se não existe o rotacionamento.
13: Da forma como você coloca, o problema é que ele está virando apenas cobrança, né?
10: Está virando só cobrança.
13: E aí não garante.
10: A empresa está ganhando. Para a empresa está sendo legal isso.
13: Faz, está entrando.
10: Porque não
13: igual,
10: fica, né? Lugar ocioso. né? As vagas estão ocupadas o dia inteiro, o carro passa e dele a maquininha lá, né? vai multiplicando o faturamento.
13: Então não é rotativo, é arrecadatório, na verdade.
10: Está sendo uma área azul arrecadatória.
13: Isso aí.
10: Você quer deixar uma pessoa doente na frente de um consultor médico, tu não consegue. Porque não tem vaga. Porque as pessoas, claro, paga quem pode e quem pode faz isso, e bastante gente tem feito isso, de não se ter uma espaços necessários ao rotacionando, né?
13: É a questão que nós temos também, né? Claro que isso não justifica, são 2.000 vagas de estacionamento rotativo, e já sabe, é muito pouco para atender a demanda, né?
11: Não tem, esse é um problema muito sério na nossa cidade há muito tempo.
10: Mas melhora se for observado, respeitada a rotação.
11: Não, isso sim. Não irá resolver em definitivo, com certeza, né? Mas é uma solução.
13: Precisa ser reavaliado, né? É. Sistema, ter mais transparência.
10: É verdade. E aí, já compraram o presente pro Dia das Mães?
11: Com certeza.
10: Comércio hoje tava, apesar do tempo, tava legalzinho o movimento, né?
11: O dia é amanhã, né? Pessoal, amanhã a cidade...
10: É dia de amanhã?
11: Amanhã é dia de lojas
10: pra abertas. A região ficar sabendo que pode vir para Joaçaba amanhã, até que horas? Até 5?
11: Até 5, né? Até às 17 horas.
10: Que boa essa oportunidade que o comércio dá para as pessoas poderem comprar no sábado, né? Mais tranquilidade, né? As pessoas da região também.
11: Fala, Paulo César. Hoje teve troca de comando em Ervaldo Oeste?
13: É, hoje teve troca de comando em Ervaldo Oeste, né? Inclusive, semana que vem, acho que até o comandante Cleberson Garcês deverá, inclusive, estar conversando conosco aqui, né? E ele assumiu no lugar do comandante Ronaldo, que foi para reserva, o comandante Ronaldo Branco da Rosa foi para reserva. Tivemos aí, inclusive, a presença do subcomandante, né, da Polícia Militar do Estado de Santa Catarina, que esteve aí prestigiando esse momento. E o major Garcês, né, esteve aí, assumiu aí, Kleber, inclusive conversava com ele, Amarildo, sobre essa questão aí das motos, né, com escapamento aberto, que o pessoal reclama bastante do barulho, né, ele garantiu que a Polícia Militar estará fazendo uma fiscalização muito efetiva, né, nessa questão, e também aquela fiscalização das motos elétricas também, que é um questionamento por parte da população, porque isso aí não está muito bem definido, o que é moto elétrica, pode, o que não pode, aonde é que pode, velocidade,
11: que não é.
13: Exatamente. Então ele garantiu que a Polícia Militar estará atuando muito fortemente nessas duas questões aí também.
10: É, tem que organizar, porque esse setor está bagunçado, né? Por não existir ainda uma disciplina regulatória, né?
13: Exato.
10: Falar em trânsito, Amarildo Monteiro, você é um gaúcho, você também pensei a gaúcha, só dá gaúcho nessa terra aqui. Quando vocês viajam, vocês costumam tomar um chimarrãozinho para espantar o sono, para tornar a viagem mais agradável?
11: Não dá, né?
13: Eu não consigo.
11: Seria bom, né? Mas não é possível.
10: Ah, pela tua cara, tu faz isso.
11: Não.
10: Aí tá se entregando.
11: Eu sigo a lei, né, meu amigo?
10: Pois é, mas tem muita gente que gosta de fazer isso, né? Tomar um chimarrãozinho enquanto dirige.
13: É.
10: Só que o pessoal vai apertar a fiscalização nesse sentido também. Não é só acessando o celular, não, que você pode ser multado. Inclusive, essas câmeras que estão sendo instaladas agora, as mais modernas, vão flagrar, né? Se você tiver alguma coisa na mão, danou-se.
13: Falar nisso, né? Agora nós tivemos essa determinação aí por parte do governo federal. Não sei se vocês foram já multados quando passaram naqueles pedágios, principalmente no Rio Grande do Sul, Fly, uma coisa assim.
10: O que tu passa livre e paga depois?
13: Exatamente, só que uma vez eu fui para a Serra Gaúcha, eu não sabia disso. E aí eu fui multado, né? Tanto na ida quanto na vinda.
10: E não, né? Se preocupou em pagar?
13: Não, paguei a multa e deixei eu passar. E agora...
10: Não, tu pagou a passagem, não, ou pagou a multa?
13: Não, paguei a multa, porque eu não sabia, eu achei que não estava funcionando.
10: Sim, então tu não fez o pagamento depois. Tu tem um prazo para pagar.
13: Exato, o pedágio. Ali, né? Só que eu não sabia, não tinha essa informação de que era livre, tinha que pagar depois.
10: Tem que baixar o aplicativo da empresa lá e fazer a quitação que tá lá marcado que você passou, né?
13: Só que agora o governo eliminou essas multas, né?
10: É, quem não pagou foi multado, e agora o governo eliminou as multas e não liberou para quem vai trafegar.
13: Exato. É, eu recebi a notificação porque eu paguei a multa e agora isso, retiraram a notificação, a infração, né?
10: E agora tu vai entrar.
13: A dúvida é saber como se ressarcir agora disso.
10: Agora tu vai entrar com uma ação para ser ressarcido. Qual é o valor da multa?
13: Ah, era 190 cada um.
10: Quanto é que tu vai pagar para um advogado entrar com processo? É melhor deixar com
11: deixa
10: o governo.
11: Assim, deixa assim, né?
13: O governo precisa.
11: Né? Já foi, né? Já foi, não faz mais daqui para frente.
13: Pelo menos os pontinhos me devolveram, né?
11: É verdade.
10: Vocês têm ideia de quantos quilos uma vaca come para dar um quilo de carne?
13: É muito.
11: É muito, porque a bichinha...
10: A gente tem custeio, mania, né? Mania não, a gente acha caro a carne, é caro a carne. Só que olhando o lado dos produtores, tomando conhecimento da quantidade, do volume de comida que uma vaca degusta, uma vaca come para dar um quilo de carne, a gente fica meio receoso de criticar. Segundo matéria que eu vi aqui, uma vaca para dar um quilo de carne precisa comer 7 quilos de grãos. Um quilo de carne corresponde a 7 quilos de grãos. Então aí no fringir dos ovos dá para entender quando alguém diz, ah, mas não está valendo a pena criar gado, não.
13: Não, e aí entra todos os outros custos, né? Manejo, entra a silagem,
10: vacinação,
11: A mão de obra da família, às vezes dos empregados, né? Nossa, vai longe.
10: Mas aí a ciência começa a estudar uma forma de melhorar isso, né? Começa a discutir como, né, a tecnologia pode ajudar para melhorar o rendimento. Hoje já existe carne artificial, né?
13: Sim.
10: Como é que é feita essa carne artificial?
11: Eu passo.
10: Eu passo. Você é com o cara que mais
11: estudou. Você que já experimentou.
10: Você que é mais estudante.
11: Você que já experimentou uma pecuária artificial.
10: Dá um tempinho, ele está pensando.
13: Estou pensando aqui.
10: Ele está respirando para dar explicação.
13: Não, mas é que é
10: verdade. Vamos ouvir a explicação.
13: É, acho que é carne de laboratório, né?
11: Só pode.
13: Porque, por exemplo, os astronautas, por exemplo, eles comem esse tipo de carne, né? Esse tipo de carne cultivada em laboratório. Então, sei lá.
10: Vamos continuar.
13: Eles retiram as células do animal e ali fazem.
10: Expande.
13: Mais ou menos por aí.
10: Vamos continuar viajando nesse aspecto aí. Eu estava vendo agora a ideia de transformar o ser humano em um estelívoro. Buscou aí o que é estelívoro?
13: Vou procurar agora.
10: Pois é.
11: A galera de casa com certeza foi pesquisar.
10: As plantas se alimentam diretamente de energia solar.
11: Fato.
10: Certo? E os cientistas querem que o homem também passe a se alimentar da energia solar. Aí é o que entra a expressão. Quem conseguir isso será um estelívoro. E a coisa é tão séria que o próprio Bill Gates já colocou alguns milhões de dólares no processo de pesquisa. Se alimentar da energia solar. Uma planta cresce, dá frutos, desenvolve, dura anos e anos e anos, se alimentando da energia solar. Será que eles vão conseguir fazer com que o ser humano tenha alguma coisa parecida com isso? Consiga? Nós já dependemos de vitaminas que vêm do sol, né?
11: Sim.
10: O sol é necessário para vitamina para a pele, etc, né? E tal. Mas agora, buscar um cara, transformá-lo em estelívoro.
11: Eu não vejo possibilidades.
10: Você não é cientista,
11: né? Porque veja bem, as plantas, esse processo que o Nelson fala é a fotossíntese, né? Exatamente isso. É um processo de transformação, de água, aquela coisa toda. É muito complexo isso na natureza. Como é que o ser humano vai conseguir?
13: Mas é que a ideia não é o ser humano se alimentar. É, pelo que eu estou vendo aqui, é pesquisas que estão tentando produzir proteínas através da fermentação, micro-organismos e síntese alimentar usando a energia renovável.
11: Bom, aí é outra coisa.
13: É, mas essa é a pesquisa.
10: Aí é discussão. A coisa não deve ser totalmente sem fundamento, senão o Bill Gates não colocaria alguns milhões na pesquisa, né?
13: Não é que seja comida solar, mas é a humanidade que está buscando alternativas.
10: É um alimento solar, um alimento produzido pelas energias solares.
11: Né? Então vamos aos comerciais.
10: Vamos botar o pé no chão.
11: Botar o pé no chão, né?
10: Pegar planta, Maria, desse aqui.
13: Vamos aterrissar.
10: Pegar planta, tem gente que costuma passar na praça ali e tirar uma mudinha de planta. Prux, né?
11: Uns canteiros aí, muita gente. Nossa Senhora.
10: Sabia que é proibido?
11: Muito proibido.
10: Tem penalidades para quem causa danos a plantas ornamentais, seja em espaços públicos ou privados. Se você passar num jardim de alguém aí, quebrar um galho de alguma coisa, te flagrarem, pode abrir uma ação contra você e prevê até detenção, além de multa.
11: Uhum. É isso.
10: A lei existe. Quem fiscaliza?
13: Ninguém. É aí que tá o problema.
11: Esse, né? É o problema.
13: Aliás, nós temos muitas leis aqui.
11: Boas. Falta fiscalizar, né, amigão? Vamos lá, Dalceu Martins, trazer coisas boas agora também da Catarinense, da Antena 100 para vocês.
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4: 18h27. Olê Ricardo, seja muito bem-vindo. Tranquilo, como é que tá a noite? Frio tá chegando aí, confirma?
5: Pois é, confirma, né? Um frio sendo aguardado, ansiosamente aguardado para aqueles que gostam. A maioria, acredito eu, que não gostam, né, desse clima muito frio, mas é o que temos, né? A nossa região tem dessas coisas. Provavelmente domingo teremos uma temperatura bem baixa aqui na nossa região. Eu escutava ali essas modificações, né? E também quero trazer um fato aqui, falando sobre tecnologia, ciência, toda essa nova realidade que nós estamos convivendo, né? E a queda de uma das maiores araucárias do Brasil mobilizou pesquisadores da Embrapa, em Caçador. Conhecida como Pinheirão, carinhosamente como Pinheirão, a árvore teve um material genético coletado para uma tentativa de clonagem. Após tombar na área da Estação Experimental da Embrapa, onde também funciona a Estação Experimental da Ipagre. A araucária era considerada a quarta maior do país, com 44 metros de altura e 2,45 de diâmetro à altura do peito. Não há confirmação exata sobre a idade da árvore, nem sobre o momento em que ocorreu a queda, mas a estimativa é de que tenha acontecido nas últimas semanas. Após a constatação do tombamento, uma equipe da Embrapa Florestas avaliou a existência de brotações viáveis para o resgate do DNA. O material foi encaminhado para enxertia em laboratório e a confirmação do sucesso do procedimento deve ocorrer em cerca de 100 dias. Então aí a tecnologia, ciência, estudo, biologia, coisas fantásticas, né?
4: Nossa, maravilhoso. Essa é uma notícia extremamente do bem, né? Porque para pensar, um pinheiro com uma envergadura dessa de 2,45 de diâmetro, 44 metros de altura, é uma árvore que tem mais dos seus 200 anos folgadinho, né?
5: Pois é.
6: Com certeza.
5: Era uma senhora.
4: Uma senhora, essa é a mãe dos pinheiros.
6: É. Bom, Marildo, deixa eu falar de uma ação que aconteceu essa semana aqui, promovida pela Escola de Educação Básica, Governador Celso Ramos, que vai meio assim, eu não digo na contramão, né? Mas a gente vive momentos aí, de, vocês falaram, de tecnologia, redes sociais, e achei bem interessante essa ação aí desenvolvida pela Escola de Educação Básica, Governador Celso Ramos, que promoveu a Parada Literária, que foi uma ação cultural que levou os alunos às ruas, né, para fazer o quê? Incentivar o hábito da leitura, né? A atividade fez parte da Semana da Literatura Brasileira, com o tema Vozes Femininas da Literatura Brasileira, onde os estudantes dos terceiros anos distribuíram chaveiros e ímãs inspirados em autoras como Cecília Meirelles, Cora Coralina, Carolina Maria de Jesus, Conceição Evaristo, Alígia, Fagundes Telles. Alguns alunos também se caracterizaram como personagens clássicos, como Capitu e Aurélia, chamando a atenção de quem passava à frente da escola. Então, a iniciativa que buscou valorizar as escritoras brasileiras e mostrar que a literatura pode estar presente também fora da sala de aula. Então, a escola, inclusive, já está preparando novas ações para outubro, durante a Semana do Livro e da Biblioteca. Então, eu penso, achei extremamente importante essa ação aí, porque em tempos de vídeo curto, né, rolagem infinita, informação consumida ali em segundos, iniciativas como essa têm um valor enorme, né? A internet aproximou o mundo, sim, mas também acabou acelerando demais, né, a forma como as pessoas consomem conteúdo. E a leitura continua sendo uma das ferramentas mais importantes para desenvolvimento do pensamento crítico, da criatividade, da interpretação. E achei bem bacana aí essa ação aí da escola, que tirou os alunos da sala de aula e levando a literatura para as ruas.
4: Não só você, eu assino embaixo em tudo que você falou. Eu acho maravilhoso isso, o aluno vir para a rua para falar de leitura, algo que era meio esquecido, né, pelo brasileiro. E vou mais além. Joaçaba faz tantos eventos, tantas coisas legais. Por que não criar uma feira do livro diferente, bacana, envolvendo todas as escolas, né? De uma forma legal, com um grande evento em marco da cultura. Para o nosso amigo Paulo Krause pensar sobre isso, ele que é o chefe da pasta.
6: É, nós tivemos aqui alguns anos atrás, né, a realização de uma feira do livro ali na Praça do Sert. Ele foi bem legal, bem bacana, mas nunca mais aconteceu.
4: Não rolou mais. E dá para te avançar nessa questão, né? Nossa. Você pode criar, né? Uma feira moderna nos dias atuais. A gente vê tanta coisa nessa área em nível Brasil. Por que não aqui?
6: É biblioteca pública, né? Desculpa, Olívia, só para concluir.

0: Esse cadastro vai servir como base para novas ações do setor e também dar maior visibilidade aos artistas locais, isso porque, após a análise criteriosa, os nomes serão divulgados para a comunidade com dados de contratação, facilitando o intermédio entre artistas e contratantes, dando mais visibilidade para esse setor na cidade.
1: Aliás, Erval tem investido bastante nessa questão do turismo, da cultura, buscando, né, tá ampliando essas duas áreas extremamente importantes aí na cidade.
2: E agora a gente vai valorizar os nossos anunciantes da Catarinense e da Antena 100 FM. É um show para você que tá chegando aí.
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0: Estamos de volta com o Rádio Contato, 18 horas 36 minutos desta sexta-feira. É o sextou, né? Da informação para quem nos acompanha. Obrigado pelo carinho. Diga lá, PC.
1: Então, Marido, foi divulgado hoje, né? Nós tivemos aí a finalização do prazo, né? Que finalizou no dia 6 de maio para regularização da situação eleitoral, né? Do cidadão que precisava de alguma troca de domicílio, enfim. E Santa Catarina registrou no ano passado a maior taxa. Não, eu tô errando aqui, peraí, Marido. Peraí que eu troquei de notícia aqui. Eu tava falando dos números de eleitores e achei aqui o número da questão. Eu vou trazer essa notícia aqui, depois eu falo então, até para trazer os dados locais também, né? Porque Santa Catarina registrou a maior taxa de doadores efetivos de órgãos do Brasil, 42,8 mil doadores por milhão de habitantes. O estado também teve a menor taxa de recusa familiar do país, com 32%. E a gente tem falado muito isso, né? Chamando a atenção das pessoas sobre a importância de ser um doador de sangue. E ao longo de mais de duas décadas, cerca de 26 mil pessoas receberam órgãos, tecidos ou células em Santa Catarina.

0: No ano passado, foram 804 notificações de potenciais doadores, com conversão de 43% em doadores efetivos. Lembrando que qualquer pessoa pode ser doadora, não é necessário deixar o documento assinado, mas é fundamental comunicar à família, já que a doação só acontece com a autorização dos familiares. Então, achei uma notícia bem importante essa aí também, né? Santa Catarina também se destacando aí no número de doadores.
1: Falou e disse, vamos de esportes a partir de agora.
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1: É, o computador te pregou uma peça, né, seu PC?
3: Sim, eu não sei uma coisa e falei outra. Aí,
1: né? Uma hora dessa eu vou falar aqui, aproveitando a nossa resenha rapidinha, de toda a galera da bancada, quem é que chega primeiro pra entrar no camarim aqui, pra aparecer aqui na live do Rádio Contato, pra arrumar o cabelo, a barba, tudo. Tem os carinhas aqui que eu vou dedurar pros ouvintes, tá, galera? Só pra avisar.
4: Olha só, é com você de novo, PC. Não quero dizer nada, viu?
1: Não, eu vou mostrar o PC aqui, ó. Ó a prova, não tô dizendo, não quero dizer nada. Olha o corte do cabelo, da barba do menino. Ele chega uma hora antes no camarim da rádio pra se arrumar. Sim.
4: Aquela esponjinha no cabelo.
3: Só faltou a maquiagem, né?
1: Isso não aparece. O óculos esconde, né? Vamos de esporte. O que que houve com o jogo do Flamengo ontem, galera? Pelo amor de Deus, né?
4: Acho que foi uma atitude correta, né? Não, sem segurança
1: não,
4: antes que...
1: Não há jogo, né?
3: Já definiram, né?
4: Acontecesse uma tragédia, alguma coisa nesse sentido. Eu acho que só falta a chancela da Conmebol ali, né?
1: Mas eu acho que não tem muita coisa.
4: É regra, três minutos de jogo paralisado, arbitragem, né? Como é que eles falam, né? O delegado da partida também, chegando a esse consenso, né? Uma decisão correta e o Flamengo chega descansado pra enfrentar o Grêmio. Essa é a realidade. Né?
1: Sinto muito, Grêmio.
0: Mas enfim, já que vocês falaram, né, a 15ª rodada começa aí com o Palmeiras, que é o líder, tem 33 pontos, visitou o Remo, que tá lá na zona de rebaixamento, Flamengo é o segundo colocado, né, tem um jogo a menos.
4: É o pior mandante do Campeonato Brasileiro.
0: Eu acho que pior que ele, não, quase, tá quase igual ali a Chapecoense, né? E, enfim, né, o Grêmio recebe, então, Flamengo, domingo, na Arena, né, o Tricolor tá embalado, mas é complicado. O Inter abre a rodada amanhã contra o Coritiba, no Couto Pereira, a novidade é que o Colorado pode repetir a escalação, né, depois de quase 3 meses, o Rocher é dúvida ali no gol, o Antony pode seguir como titular, e a rodada ainda tem Fluminense e Vitória, Bahia e Cruzeiro, Atlético Mineiro e Botafogo, Corinthians e São Paulo, Santos e Bragantino e Vasco e Atlético, né, tem Clássico Paulista, né.
1: Isso aí, nosso basquete deu tchau para a Liga Ouro ontem, perdeu a segunda partida lá em São Paulo, tinha ganho a primeira, ontem perdeu por 72-59, mas foi guerreiro, né?
0: Fez uma campanha digna, né?
1: Uma campanha digna, caiu de pé o basquete Joaçabense.
4: E caso o Tatuí vença a competição, Joaçaba herda a terceira colocação, né? Do campeonato.
0: Vamos torcer pro Tatuí, então.
4: Ganhar. Já desclassificou a equipe de Joaçaba.
0: Somos Tatuí desde menino.
1: Desde que nascemos.
4: Só ficar entre os quatro, né, da Liga Ouro já é um grande feito, imagina. Né? Chegar em terceiro, melhor ainda.
0: Show de bola. Só pra fechar, né? Então, já estourado, Joaçaba futsal, né? Domingo. Pá,
1: esse é o convite do fim de semana, né?
4: 6 da tarde, Joaçaba Futsal, no centro de eventos da UNOESC, enfrentando o América de Natal.
0: Quinta rodada, né?
4: Exatamente. Para garantir a sua permanência no grupo do G4 da LNF Silver, né? Todo mundo lá no ginásio da UNOESC.
1: Isso aí. Só me diga uma coisa. Os caras vêm lá do Rio Grande do Norte, lá de Natal, capital do Rio Grande do Norte, né?
4: Isso.
1: Eles fazem um trecho de avião, fazem outro trecho de ônibus ou eles vêm de busão de lá para cá?
4: Não, é de avião.
1: Fazem uma perna de avião e depois pega o ônibus dali pra cá, né?
4: É, quando o pessoal veio, o Balsas, que era do Maranhão, ou também era o outro time, enfim.
0: Fluminense.
4: Eles fizeram duas escalas, rapaz. E aí, por fim, eles chegaram em Chapecó, daí de Chapecó vieram, de ônibus pra cá.
0: É, e o Fluminense não tinha nem ônibus aqui, ficaram pegando Uber pra ir pro... O Fluminense, quando veio jogar com o basquete.
4: Do basquete, né?
0: Esse cara pegando Uber aqui.
1: Pra aí. Então tá, né? É isso. Boa sorte pro time da galera. 18:41. Daqui a pouquinho a gente volta com mais.
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7: Vamos fazer uma correção breve aqui. A gente falou antes que o Balsas, quando veio jogar futsal aqui em Joaçaba, veio até Chapecó. Não, ele veio até o aeroporto de Passo Fundo e de Passo Fundo veio de carro para cá. Então, obrigado aí pela audiência da Catarinense. E agora vamos falar de informações para você, né? O programa da Prefeitura Municipal, do Poder Executivo. Marivânia Carvalho, seja muito bem-vinda. Olá.
8: Do Monteiro e ouvintes da Rádio Catarinense. Eu sou Marivânia Carvalho e está começando mais uma edição do Administração em Foco, o programa da Prefeitura de Joaçaba que traz para você as principais ações e conquistas do nosso município. Confira os destaques dessa semana. Educação de Joaçaba abre inscrições na próxima segunda-feira, dia 11, para as vagas assistenciais na educação infantil durante o recesso escolar. Joaçaba promove oficinas do plano de manejo da área de proteção ambiental do Rio do Peixe e caminhada aberta à comunidade. Educação de Joaçaba abre turma de EJA profissionalizante em parceria com a Fiesp. Secretaria Municipal de Educação de Joaçaba informa que iniciam na próxima segunda-feira, dia 11 de maio, as inscrições para o edital de chamamento público excepcional que prevê a oferta e o preenchimento de vagas assistenciais na educação infantil durante o recesso escolar de julho de 2026. A ação integra o Sistema Público de Educação Municipal e busca atender famílias que necessitam de apoio no cuidado com as crianças nesse período. Assistente de ensino da educação Educação Infantil, Flávia Piccoli, traz mais informações.
9: A Secretaria Municipal de Educação de Joaçaba, no uso de suas atribuições legais, declara aberto o edital de chamamento público excepcional para oferta e preenchimento de vagas assistenciais da educação infantil no período de recesso escolar no âmbito do Sistema Público de Educação Municipal de Joaçaba, para o período de recesso escolar do mês de julho do ano de 2026. As vagas assistenciais serão ofertadas no Centro de Educação Infantil Nossa Senhora de Lourdes para as crianças na faixa etária de 0 a 5 anos e 11 meses, ou seja, de berçário 1 a pré-2. O período de atendimento será de 20/7 a 31/7 de 2026, não havendo atendimento aos sábados e domingos. Torna-se importante destacar que o atendimento no plantão de férias é de prioridade extrema aos pais e ou responsáveis legais, trabalhadores que não têm onde deixar os seus filhos no período de recesso escolar. O prazo para inscrição e entrega dos documentos será de 11 de maio a 3 de junho. Para realizar a inscrição, é preciso entregar o formulário de inscrição que está em anexo ao edital, devidamente preenchido, impresso e assinado pelo responsável da criança, entregar comprovação de atividade laboral dos pais responsáveis, bem como de todos os adultos que residem com a criança, com horário de trabalho de segunda a sexta-feira, em período matutino e vespertino, por meio de declaração do empregador, entregar declaração do empregador afirmando que os pais e ou responsáveis legais não fruirão de férias no período de 20/7 a 31/7 de 2026, entregar declaração do empregador afirmando a data para quando está programado o período de férias dos pais e ou responsáveis legais no ano de 2026 a 2027 e entregar o comprovante de residência atualizado. Para crianças já matriculadas no Sistema Público de Educação de Joaçaba, o formulário e os demais documentos devem ser entregues por meio físico na secretaria da própria unidade escolar que a criança já está frequentando. Já para as crianças que ainda não estão matriculadas no Sistema Público de Educação de Joaçaba, o formulário e os documentos devem ser entregues por meio físico diretamente na Secretaria Municipal de Educação. A divulgação preliminar dos pedidos acontecerá no dia 19 de junho, sendo divulgado no site da Prefeitura. E o prazo para recursos será de 22 de junho a 26 de junho, com a data final de homologação dos habilitados na data de 30 de junho. Qualquer dúvida, a equipe pedagógica da Educação Infantil fica à disposição por meio do contato de WhatsApp 3521-0289.
8: A Prefeitura de Joaçaba realiza nos próximos dias uma série de atividades voltada à construção do plano de manejo da área de proteção ambiental do Vale do Rio do Peixe, além de uma caminhada em alusão à criação da unidade. A programação contará com caminhada guiada, oficinas públicas e participação da comunidade na construção de diretrizes de preservação e uso sustentável da área. O secretário de Desenvolvimento Econômico e Inovação, Michael Urich, traz mais informações.
10: Vocês conhecem há muito tempo, né, essa área nas proximidades, essa área verde, né, o nosso parque ambiental, que é uma área federal, que fica nas proximidades do CPJ, ali na frente, né, do CPJ, e também faz divisa com a escola no Perage e diversas propriedades rurais aqui do município, né. Então foi instituída pela lei, né, por uma lei 2026, foi repassada essa área do governo federal para a gestão municipal. Então nós estamos instituindo, fazendo os trabalhos agora para consolidar a área de preservação ambiental do Vale do Rio do Peixe, que é a APA, que é aquela área verde na frente do CPJ, né? São 288 hectares de uma área federal, né, que agora está sob a gestão do município. E para que a gente tire esse projeto tão bonito do papel, a gente precisa fazer um plano de manejo, né? Esse plano de manejo, ele é elaborado por uma equipe técnica especializada que já está contratada pelo município, mas agora é hora de a gente convidar a comunidade para participar desse projeto. Então, é um momento que toda a sociedade pode conhecer o espaço e ajudar a definir como que ele vai ser usado. Por isso que a gente faz esse convite especial. No dia 17, domingo agora, de maio, às 9 horas, nós teremos uma caminhada guiada numa trilha, saindo ali na frente do CPJ, no Monumento da Nossa Senhora das Graças, que é uma oportunidade perfeita para que vocês possam, para que toda a sociedade possa conhecer de perto a proposta da trilha e a beleza que nós temos nessa área aí. Dando continuidade a esse trabalho, e no dia 18, das 18 às 22 horas, nós teremos a nossa primeira oficina, que vai ser realizada lá no Campus 2, na UNOESC, lá perto do antigo SESI, né? No Auditório da Saúde. Então nós vamos apresentar o diagnóstico e levantar os pontos principais e as oportunidades que nós temos de exploração sustentável da área, né? E no dia 19, então, dando sequência, no outro dia, das 14 às 18, nós teremos a nossa segunda oficina no Campus 2 da UNESC também, lá na sala 610. Nós vamos trabalhar o pré-zoneamento, que é um plano diretor de como será utilizado aquela área, definindo o que pode ser feito em cada lugar, as áreas que serão exclusivas de preservação, quais serão os espaços de visitação e qual é a integração que nós teremos aí do parque, dessa área de preservação ambiental Vale do Rio do Peixe, com o CPJ, a escola do Nuperágio e toda a região vizinha ali, né? Então, eu convido a todos os munícipes que não percam a chance de exercer a sua cidadania e ajudar a construir um espaço que também será seu. E as inscrições, é muito importante, pessoal, que sejam feitas pelo link oficial dos canais da Prefeitura. Então, você pode estar entrando em contato com a Secretaria de Desenvolvimento Econômico e Inovação do município. A gente vai fornecer o link, é o link do Google Forms direitinho, só para a gente poder organizar, né? Como é uma caminhada, uma atividade ao ar livre, a gente precisa saber quantas pessoas são para poder organizar e ter o melhor evento possível também, para que a gente possa adequar os espaços das oficinas depois, certo?
8: A Administração Municipal de Joaçaba, por meio da Secretaria de Educação, em parceria com a Fiesc, está com turma aberta para a educação de jovens e adultos profissionalizante. A iniciativa é voltada especialmente para pais, mães e familiares de alunos da rede municipal, além de jovens e adultos que desejam retomar os estudos e conquistar uma qualificação profissional. As inscrições seguem abertas até o dia 31 de maio e as aulas têm início previsto para o dia 9 de junho. A secretária de Educação, Rosane Cunha, traz mais informações.
11: A Administração Municipal de Joaçaba, através da Secretaria de Educação, compreendendo a importância e a necessidade de estimular familiares, pais, mães responsáveis pelos alunos da Rede Municipal de Ensino para retomarem os seus estudos, aqueles que não concluíram o ensino fundamental e o ensino médio, estamos aí celebrando uma parceria com a Fiesc, através do SESI, para ofertarmos aí a educação de jovens e adultos profissionalizantes. Então, estamos convidando a toda a comunidade que ainda não concluiu seu ensino médio fundamental para que realizem o curso, né? Façam a EJA e esse curso de qualificação profissional ofertado pelo SENAI. Então, SESI e SENAI farão essa capacitação, né? Esse desenvolvimento e essa entrega em parceria com a Rede Municipal de Ensino. As aulas serão presenciais 2 vezes por semana, no período noturno, que facilita muito a participação. E este curso, então, né, Educação de Jovens e Adultos, juntamente com o curso profissionalizante, terá duração de 13 meses, né, possibilitando aí uma conclusão, né, desta formação de forma mais ágil, né, para que as pessoas também busquem novas e melhores oportunidades de trabalho no mercado de trabalho, considerando as ofertas que nós temos em Joaçaba, em região, de oportunidades de inserção no mercado de trabalho. Então, estamos convidando os familiares para que participem da educação de jovens e adultos, desse curso da qualificação profissional, né? E que, ao final, esses participantes, né, receberão 2 certificados. Um de conclusão do ensino médio, fundamental ou médio, e outro do curso profissionalizante emitido pelo SENAI. Então, temos aí um foco e uma responsabilidade muito grande em relação à transformação social, e esta é uma importante oportunidade aí para quem precisou interromper os estudos lá atrás e hoje precisa concluir a educação básica. E claro, com isso também vamos estar contribuindo diretamente para a melhoria da qualidade de vida das pessoas e das famílias e o melhor acompanhamento dos familiares, dos seus filhos que hoje estão conosco na Rede Municipal de Ensino de Joaçaba. Para maiores informações, então, os interessados devem contactar o SESI no telefone 3551-4041 ou diretamente na unidade do SESI que fica na Rua Tiradentes, para que possam aí se inscrever ou juntamente com a Secretaria de Educação. As aulas serão na nossa escola Mercedes Luiza do Nascimento, onde era o antigo SENAI, o que possibilitará, então, além dos estudos da educação de jovens e adultos, a capacitação profissionalizante, considerando o espaço e o ambiente que temos nesta unidade. Então, é um convite de toda a Rede Municipal de Ensino de Joaçaba para que os adultos, os familiares, retomem os seus estudos. Estaremos divulgando também nas páginas do site da Prefeitura para maiores informações dos interessados.
8: Eu sou Marivânia Carvalho e esse foi o Administração em Foco de hoje, trazendo todas as novidades da Prefeitura de Joaçaba para você. Voltamos na próxima semana. É com você, Marildo Monteiro.
7: Muito obrigado, Marivânia, pelas informações. Ficamos por dentro, atualizados. Seguimos com o nosso Rádio Contato desta sexta-feira, 18h57.
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7: Vamos então à segurança pública. Uma criança de 7 anos ficou ferida após um acidente de trânsito registrado na manhã desta sexta-feira em Campos Novos. A colisão ocorreu por volta de 9:10 da manhã na rua Coronel Farrapos, no bairro Santo Antônio. De acordo com o Corpo de Bombeiros, o acidente envolveu um veículo Gol conduzido por uma jovem de 23 anos e um Toyota cinza dirigido por outra mulher. No Gol estava a criança, que sofreu ferimentos em decorrência do impacto e precisou de pré-atendimento hospitalar. Após os primeiros socorros, a vítima foi encaminhada ao Hospital Dr. José Atanásio para uma avaliação mais delicada médica. As equipes dos corpos de bombeiros também realizaram a limpeza da pista após o acidente. A Polícia Militar assumiu os cuidados da ocorrência e o controle do trânsito no local. Um idoso morador do distrito de Barra do Leão sofreu um acidente de trânsito na tarde de sexta-feira, hoje, na comunidade de Linha Galdina, interior de Campos Novos. Ele conduzia um Saveiro com placa de Campos Novos quando, após uma curva, acabou perdendo o controle da direção e capotando o veículo. Ficou com as rodas para cima. Populares que passavam pelo local auxiliaram o motorista desviando a picape e prestando apoio até a situação ser controlada. Apesar do susto e dos danos no veículo, o idoso não se feriu. Valeu, é isto aí. Obrigado por sua audiência em mais uma semana. Nossa equipe agradece a sua audiência. Um bom final de semana. Para as mães, um abençoado domingo. Seu dia são todos. Fique agora com a Voz do Brasil. Boa noite.

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2: Boa noite.
0: Uma boa noite para você que nos acompanha em todo o país.
2: Sexta-feira, 8 de abril de 2026.
0: E vamos ao destaque do dia em investimento em energia.
2: São 130 bilhões de reais para melhorar a distribuição de energia elétrica no país até 2030. Gabriela Noronha.
3: Foram renovados os contratos de concessão de 16 distribuidoras de energia elétrica. A renovação dos contratos beneficia cerca de 42 milhões de residências no país.
0: E anunciado também, Luz para Todos vai chegar a mais 233 mil novas famílias.
2: E ainda, rendimento médio mensal do brasileiro alcança o maior patamar da série histórica desde 2012.
0: O valor tem crescimento de 5,4% em 2025 e chega a R$ 3.367, Graziella Bezerra.
4: O aumento da oferta de trabalho foi o que mais puxou o incremento da renda.
2: Você vai ouvir também serviços públicos na mão.
0: GovBR alcança a marca de 500 milhões de assinaturas eletrônicas.
2: Saiba como proteger sua conta e evitar golpes virtuais. Cleide Lopes.
5: Você pode acessar na plataforma serviços digitais que vão ajudar a proteger seus dados contra golpistas.
0: Hoje, na apresentação da Voz do Brasil, Mariana Jundumem, Nazi Brum.
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0: 130 bilhões de reais em investimentos para modernizar a distribuição de energia elétrica no país até 2030.
2: O anúncio foi feito em evento que contou com a presença do presidente Lula.
0: O objetivo é melhorar a qualidade dos serviços prestados à população e incentivar o desenvolvimento e a geração de renda.
3: Foram renovados nesta sexta-feira os contratos de concessão de 16 distribuidoras de energia elétrica em 13 estados do país. Os contratos devem viabilizar cerca de 130 bilhões de reais em investimentos até 2030. Esses recursos serão investidos em projetos de modernização da rede, expansão de linhas de distribuição e aumento da capacidade de resposta a apagões e eventos climáticos, por exemplo. Segundo o ministro de Minas e Energia,

0: 200 mil famílias.
1: Para ter acesso à recarga, o responsável familiar deve procurar uma das 25 mil revendedoras em todo o país, utilizando o cartão do Bolsa Família com chip ou o cartão de débito da Caixa.
0: Também pode utilizar o CPF e o código de validação que será enviado para o celular do responsável.
1: O programa Gás do Povo fornece a recarga de botijões de 13 quilos para 15 milhões de famílias inscritas no Cadastro Único.
0: Mas elas não recebem todas ao mesmo tempo. As recargas têm validade de 2 a 3 meses, a depender do tamanho da família.
1: O brasileiro está ganhando mais.
0: O valor médio mensal recebido já passa de R$3.367, o melhor da série histórica do IBGE desde 2012.
1: A melhoria nos rendimentos foi verificada no mercado de trabalho e também nos benefícios sociais.
2: É o maior rendimento da série histórica iniciada em 2012. O rendimento médio mensal do brasileiro foi de R$3.367 em 2025, um crescimento de mais de 5% em relação ao registrado em 2024. No universo de 212 milhões de brasileiros, 67% tiveram algum tipo de renda no ano passado. O aumento da oferta de trabalho foi o que mais puxou o incremento da renda. No ano passado, a população ocupada chegou a 101 milhões de pessoas e a massa de rendimento total dos trabalhadores atingiu quase R$362 bilhões. Também um recorde. Outras fontes contribuíram para o aumento da renda, como explica o pesquisador do IBGE, Gustavo Fontes.
3: Ao analisar por tipo de rendimento, né, se observa que 47,8% da população possui rendimento do trabalho, enquanto 27,1% tinham rendimentos de outras fontes. Entre esses outros rendimentos, né, o destaque vai para a aposentadoria e pensão, né, que abrange 13,8% da população residente, seguida por rendimentos de programas sociais do governo, 9,1%.
2: A região sul manteve a maior proporção de pessoas com rendimento, cerca de 71%, enquanto norte e nordeste apresentaram os menores percentuais, apesar dos avanços registrados nos últimos anos. Para o economista José Luiz Pagnussá, os números apontados pela PNAD mostram uma evolução no mercado de trabalho e nas políticas sociais.
4: Porque ao mesmo tempo em que o rendimento médio está subindo, temos recordes também no número de pessoas ocupadas. E além disso, né, dado o impacto das políticas sociais, esse recorde se dá também com os menores índices de desigualdade da história brasileira.
2: Na comparação com o período pré-pandemia, o aumento é mais expressivo. O rendimento médio de todas as fontes ficou 8,6% acima do registrado em 2019, o que mostra que a recuperação na renda se manteve de forma consistente até 2025. Reportagem Graziele Bezerra.
0: Crédito, cheque especial, crédito pessoal.
1: Brasileiros que não conseguem pagar dívidas nessas modalidades têm agora a oportunidade de sair do sufoco financeiro com o Desenrola Famílias.
0: Juros mais baixos, prazos mais longos e descontos estão entre as vantagens do programa.
5: Jácio Fiuza Júnior, de 73 anos, é jornalista aposentado e tem dificuldades para pagar as faturas do cartão de crédito.
6: Fiz a negociação, dividi em várias parcelas e do jeito que está, não baixa a dívida.
5: Assim como Jácio, 80% das famílias brasileiras têm algum tipo de dívida, principalmente com cartão de crédito, cheque especial e crédito pessoal, segundo a Confederação Nacional do Comércio. Agora, essas famílias têm a oportunidade de aliviar o orçamento com Desenrola Famílias. Podem participar pessoas com renda mensal de até R$ 8.105,00, com dívidas contraídas até janeiro de 2026, com atraso entre 90 dias e 2 anos. O programa prevê descontos de até 90%, linhas de crédito com juros limitados a 1,99% ao mês, prazos de até 48 meses. E ainda a possibilidade de usar até 20% do saldo do FGTS ou R$ 1.000 para abater dívidas. E pessoas com dívidas de até R$ 100 terão o nome limpo num prazo de 30 dias. O Desenrola também exige que as instituições financeiras invistam na educação financeira. Reinaldo Domingos, especialista em educação financeira, diz que é preciso consciência para que as famílias não voltem a se endividar.
7: Tudo que nós ganhamos e nós gastamos é necessário.

0: necessário que nós tenhamos uma organização. O Desenrola Brasil é uma opção, é uma oportunidade muito importante, só que ela precisa vir junto com a educação do comportamento financeiro.
1: A adesão ao Desenrola Famílias deve ser feita diretamente com os bancos e instituições financeiras. Só no Banco do Brasil, nos dois primeiros dias do programa, foram feitos 12.600 pedidos de renegociação. Gilson Bittencourt, vice-presidente de Agricultura e Agricultura Familiar do Banco do Brasil, disse que espera uma procura intensa pelo Desenrola Famílias nos próximos dias.
2: Recuperar a sua adimplência, abrir novas possibilidades de acesso ao crédito. A nossa expectativa com esse segundo é que ele atinja ainda um grupo maior de famílias e traga mais tranquilidade para as famílias e, nesse caso aqui, para os clientes do Banco do Brasil.
1: E para o jornalista Jácio Fiuza, que nos contou sobre a dívida com cartão de crédito, o programa chegou em boa hora.
3: É um programa que vai beneficiar a mim e muitas famílias brasileiras, né?
1: O Desenrola Famílias também protege as famílias das dívidas com casas de apostas, as chamadas bets. Ele estabelece o bloqueio de CPF para apostas por um período de 12 meses. Colocução de Thaísa Vitória, reportagem Luciana Colares de Holanda.
4: Para estimular as mulheres a seguirem a carreira acadêmica, a CAPES, Coordenação de Aperfeiçoamento de Pessoal de Nível Superior, criou o programa Aurora.
5: A iniciativa é voltada a professoras vinculadas a programas de pós-graduação que sejam gestantes ou mães de crianças de até 2 anos.
4: Em outra frente, estudantes indígenas também estão sendo estimulados na pós-graduação, a seguirem na pós-graduação após concluírem o ensino superior.
5: Sobre esses programas, nós conversamos com a presidente da CAPES, Denise Pires de Carvalho. Acompanhe.
4: Oi, presidente, como vai? Vamos começar falando do estímulo que a CAPES vem oferecendo para que as cientistas que são mulheres consigam continuar suas pesquisas. Qual que é o problema que existe hoje em relação à maternidade e que estímulo é esse?
6: Olá, Mariana, um prazer estar contigo e com o Nazi na Voz do Brasil. As mulheres, elas são maioria entre as mestres e as doutoras do nosso país há mais de 20 anos. E nós temos no Brasil 49% de mulheres cientistas. No entanto, elas atuam menos no corpo docente da pós-graduação. Então há um gargalo, há um impedimento no ingresso e permanência das mulheres como professoras na pós-graduação.
4: Presidente, assim como as mulheres, a CAPES também tem investido em outras ações aí para a promoção da diversidade, com um programa voltado para jovens indígenas, né? O que que é esse programa? Como que ele vai ajudar a ampliar a participação dessas diversas etnias no ambiente de produção científica?
6: É o novo programa de desenvolvimento acadêmico indígena, porque os nossos estudantes indígenas têm sido incluídos no ambiente da educação superior. Quando eles terminam os seus respectivos cursos, eles querem ingressar, muitos deles, nos cursos de mestrado e doutorado. No entanto, a seleção para esses cursos acontece muitas vezes longe da localidade onde eles moram. Então, esse novo programa, ele vem para que aconteça uma seleção dos estudantes indígenas de uma maneira nacional. Eles podem aplicar a seleção do local onde eles estão, muito semelhante ao que fazemos com os estudantes que vêm do exterior para estudar no Brasil. Então, um estudante que está em São Gabriel da Cachoeira, que acabou a sua graduação, ele pode tentar a seleção para o mestrado ou doutorado na Unicamp, na UNB, na UFRJ, ou mesmo na Universidade Federal do Amazonas, sem precisar sair de São Gabriel da Cachoeira. Ele faz a seleção e ele só vai para a região para onde ele é selecionado depois dele ser selecionado.
5: Agora, presidente, como é que a CAPES identificou a necessidade desse estímulo aos indígenas, né? E que benefícios a maior diversidade de culturas e origens dos cientistas pode trazer para as pesquisas brasileiras?
6: Foram os próprios estudantes indígenas que trouxeram essa demanda para a CAPES, junto com os professores que atuam na educação escolar indígena, que vieram nos propor que nós fizéssemos um programa específico para que esses estudantes provenientes de povos originários que estão em regiões mais isoladas do país possam continuar os seus estudos, fazendo a seleção das suas localidades. E eles vão migrar para seguir os seus estudos no mestrado, no doutorado, somente após serem selecionados.
4: Mas é como o Nazi disse, né? Tem um benefício para a própria produção científica brasileira, para o tipo de pesquisa que vai ser feita?
6: Com toda certeza, porque nós a educação dialógica é aquela que leva melhores resultados. E esses estudantes, com certeza, terão muito a contribuir no ambiente da pós-graduação, porque eles trazem todos os saberes que existem nos povos originários, toda aquela troca de experiência entre a produção de conhecimento do ambiente da universidade, que é internacional, agora passa a contar também com o conhecimento que vem dos povos originários. E essa educação dialógica certamente aumentará a produção de conhecimento no nosso país e será uma produção de conhecimento que tem possibilidade de atender muito mais às demandas da nossa sociedade, nos diferentes territórios da nação.
4: Agora, presidente, para além desses grupos específicos que a gente mencionou aqui, as mulheres, os indígenas, o governo do Brasil tem também feito um movimento de valorização da produção científica como um todo. Teve, inclusive, reajuste das bolsas, da CAPES, e a gente vê outros estímulos aí. Eu queria que a senhora falasse um pouco mais para a gente do que foi feito nesses últimos anos.
6: No ano de 2023, quando assumimos, houve um aumento de pelo menos 40% no valor das bolsas, mestrado e doutorado, e esse aumento no valor das bolsas foi acompanhado também de um aumento no número de bolsas. É importante que tenhamos cada vez mais pós-graduandos com acesso à bolsa, porque a bolsa garante permanência do pós-graduando nos cursos e a conclusão do mestrado e do doutorado. Mas, para além disso, a CAPES tem seguido no caminho de contratos com as editoras, através do portal de periódicos da CAPES, que completou 25 anos, nós estamos investindo não somente no acesso à leitura pelos programas de pós-graduação. Então, há 25 anos, a CAPES propicia o acesso à leitura dos periódicos internacionais. Agora, a CAPES financia também a publicação da ciência brasileira, a publicação dos artigos da produção de conhecimento nacional nessas revistas internacionais. Com isso, nós temos aumentado muito o número de artigos publicados pela pós-graduação brasileira nas revistas internacionais. Certamente o Brasil vai ficar melhor colocado no futuro próximo entre os países que mais produzem conhecimento no mundo. Para além de produzirmos mais, termos o nosso trabalho aceito para publicação, o que comprova a excelência da ciência brasileira, porque é muito difícil publicar nessas revistas, somente artigos de qualidade são aceitos. Agora, com o pagamento que é feito pelo Ministério da Educação através da CAPES, nós temos um aumento no número. E esse artigo que é publicado internacionalmente em acesso aberto, ou seja, todo mundo vai poder ler a produção científica nacional, nós teremos um aumento da citação dos trabalhos que são originários da pós-graduação e da ciência brasileira. Portanto, uma ciência que produz mais, publica mais e tem maior visibilidade.
5: Certo, muito bom. Nós conversamos com Denise Pires de Carvalho, presidente da CAPES, que é a Coordenação de Aperfeiçoamento de Pessoal de Nível Superior. Presidente, muito obrigado pela participação na Voz do Brasil.
6: Prazer é todo meu.
4: Recorde de exportações do agronegócio brasileiro no primeiro trimestre desse ano eleva o setor à posição de destaque no comércio internacional.
5: As vendas no exterior somaram mais de 38 bilhões de reais, um aumento de 0,9% em relação ao mesmo período do ano passado.
4: De acordo com o Ministério da Agricultura e Pecuária, o principal destino das exportações do agro brasileiro é a China.
5: Os números, segundo o Ministério da Agricultura, refletem a competitividade dos produtos brasileiros no comércio internacional.
4: E também são fruto da ampliação do mercado. Já são 601 aberturas de mercado do agronegócio desde 2023.
5: Quem explica é o secretário de Comércio e Relações Internacionais, Lucas Rua.
7: aproximadamente 30% de tudo que nós exportamos é do complexo soja, mas eu queria chamar a atenção aqui também para as proteínas animais. Nós tivemos um acréscimo de aproximadamente 22% nas exportações, um destaque para recordes em carne bovina, também na carne suína, e a gente vê efetivamente um trabalho de diversificação de mercado. Veja o caso do açaí, das castanhas e alguns produtos básicos como feijão, a partir de uma série de ferramentas que nós temos, por exemplo, aqui no Ministério da Agricultura, como o Agro Insight, Passaporte Agro, a participação em feiras internacionais em conjunto com a Apex, a gente gera oportunidade, a gente gera renda e a gente gera emprego, especialmente onde mais precisa, que é no interior do nosso país.
4: Serviços públicos em um clique. Está cada vez mais fácil e simples resolver e acessar as políticas de governo sem sair de casa.
5: No início de maio, o gov.br registrou mais de 500 milhões de assinaturas eletrônicas.
4: E pela primeira vez, mais de 80 milhões de brasileiros acessaram o gov.br em um único mês.
5: O número de acessos únicos foi registrado em março e supera a população de países como a Alemanha e França.
4: Para garantir a segurança no acesso, o gov.br conta com níveis de proteção.
5: E dentro da ferramenta é possível encontrar serviços que ajudam a evitar golpes virtuais.
8: Acessar serviços do INSS, do SUS ou até assinar um documento sem sair de casa já é uma realidade no Brasil. Tudo isso é possível com a conta gov.br. Ela funciona com um login único que reúne mais de 4.600 serviços digitalizados do governo federal. Hoje, mais de 175 milhões de brasileiros já utilizam uma plataforma, entre eles o vendedor Pedro Vieira.
9: Uso para carteira, uso para curso também, para acessar documentos, imposto de renda também, tudo, uso igual para tudo.
8: E Pedro Vieira destacou a segurança ao usar a ferramenta.
9: É muito seguro, bem confiável. Tem acesso biométrico, tem acesso digital também.
8: Para dar mais segurança ao cidadão, a conta gov.br funciona com diferentes níveis de proteção. O bronze concede o acesso básico, o prata é feito com avaliação bancária e o ouro com biometria. E quanto maior o nível da conta, mais seguro é o acesso. Além disso, o usuário pode ativar a verificação em duas etapas, que funciona como uma segunda barreira contra invasões, como explica Hudson Mesquita, diretor do Departamento de Identidade Digital do Ministério da Gestão e da Inovação em Serviços Públicos.
10: Após ele entrar com o CPF e a senha, é solicitado um código que ele mesmo gera ali no aplicativo gov.br. Então, imagina um cenário onde o fraudador consegue roubar a senha do cidadão, ele não teria acesso a esse código, não teria como acessar a conta, né? Então, é uma segunda camada ali de segurança.
8: Com a conta Gov protegida, você pode acessar na plataforma serviços digitais que vão ajudar a proteger seus dados contra golpistas. A proteção do CPF impede que empresas sejam abertas no seu nome sem autorização. O BC Protege Mais bloqueia a abertura de contas bancárias indevidas. E o Registrato permite consultar contas, dívidas e chaves PIX vinculadas ao seu CPF. E tudo isso sem precisar enfrentar filas ou sair de casa. É o caso do educador físico Felipe Cavalcante.
11: Porque antigamente a gente tinha que ir lá na hora, né? E presencialmente, toda aquela burocracia, e hoje na nossa mão a gente consegue resolver esse problema.
8: Em caso de dúvidas, as pessoas podem acessar o gov.br/conta. Também é possível receber atendimento presencial sobre a plataforma. Para encontrar uma unidade do balcão gov.br, vá em gov.br/presencial. Reportagem Cleide Lopes.
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5: Fique agora com as notícias do Poder Judiciário e do Congresso Nacional. Uma boa noite.
4: A gente volta segunda-feira. Boa noite para você e até lá.
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13: Você. Você vai ouvir agora notícias do Poder Judiciário.
14: STF fixa regras para o pagamento de verbas indenizatórias e reafirma o teto constitucional.
15: STJ define que oferta de imóvel em plataformas como o Airbnb exige aprovação do condomínio.
14: Justiça Eleitoral atinge 158 milhões de eleitores e 88% de biometria.
15: Boa noite, eu sou Carlos Eduardo Cunha.
14: E eu sou Walter Lima.
15: O STF publicou um conjunto de decisões sobre o regime remuneratório do Judiciário e do Ministério Público.
14: As decisões estabelecem medidas para unificar critérios nacionais de pagamento, restringir a criação de benefícios e ampliar a transparência na folha de pagamento do setor público. Arthur Filho.
16: Entre os principais pontos definidos pelo Supremo Tribunal Federal está o reforço de que o subsídio dos ministros da Corte continua sendo o teto remuneratório da administração pública. O tribunal também reafirmou a equiparação entre os regimes remuneratórios da magistratura e do Ministério Público, desde que observados os limites constitucionais. Outro ponto central é a regra de que verbas indenizatórias só podem ficar fora do teto quando houver previsão expressa em lei nacional, além de unificação de critérios pelo Conselho Nacional de Justiça, o CNJ, e pelo Conselho Nacional do Ministério Público.
15: O uso de imóveis residenciais para estadias de curta duração, como em contratos na plataforma Airbnb, depende da aprovação do condomínio.
14: Essa definição é do STJ. Fátima Uchoa.
17: A proprietária de um apartamento em Minas Gerais pretendia destiná-lo a estadias de curta duração sem necessidade de aprovação em assembleia, mas o condomínio alegava que isso, além de não estar previsto em convenção, afastava o caráter residencial do prédio. No STJ, o voto que prevaleceu no julgamento foi o da ministra Nancy Andrighi. A segunda sessão manteve acórdão do Tribunal Estadual e considerou que o uso dos imóveis para exploração econômica ou profissional descaracteriza a destinação residencial e, por isso, deve ser autorizado por, no mínimo, 2/3 dos condôminos. Essa definição uniformiza o entendimento do próprio STJ sobre o tema.
15: Justiça Eleitoral atinge 158 milhões de eleitores e 88% de biometria.
14: Dados foram consolidados após o fechamento do cadastro eleitoral. Fábio Ruas.
18: O fechamento do cadastro 150 dias antes das eleições é uma forma da Justiça Eleitoral organizar o pleito. E com isso, o Corregedor-Geral da Justiça Eleitoral, ministro Antônio Carlos Ferreira, divulgou as informações durante sessão plenária. São mais de 158 milhões de eleitoras e eleitores, sendo 140 milhões com a biometria registrada. A presidente do TSE, ministra Carmen Lúcia, lembrou que a biometria traz mais segurança para as eleições.
15: Nos próximos dias 13 e 14, o TST sedia um encontro sobre boas práticas de conciliação e mediação.
14: O evento é uma etapa preparatória para a Semana Nacional da Conciliação Trabalhista 2026. Ana Paula Souza.
19: O encontro antecede a Semana Nacional da Conciliação Trabalhista 2026, que acontece de 25 a 29 de maio, com um slogan inspirado na Copa do Mundo, um acordo muda o jogo, já que o trabalhador pode procurar o Centro Judiciário de Conciliação de Conflito antes mesmo de ajuizar uma ação e resolver o problema sem precisar seguir com o processo nos tribunais.
15: Justiça Federal condena a União e INSS a reduzir prazo de perícias médicas no norte do Piauí.
14: A ação foi proposta pelo MPF, Vanessa Pereira.
20: Segundo o MPF, o tempo médio de espera para perícia na região norte do Piauí, especificamente nos municípios de Parnaíba, Cocal e Piracuruca, chega a mais de 6 meses. Tempo muito maior que a média nacional e o prazo fixado pelo STF. Agora, segundo a sentença, o INSS terá até 3 meses para realizar os agendamentos, perícias e avaliações sociais. Para isso, foi autorizado o atendimento de segurados em outras agências do INSS, perícias remotas, mutirões e convênios com entidades públicas ou privadas. Em caso de descumprimento injustificado, a multa estipulada é de R$ 5 milhões. Ainda cabe recurso da decisão.
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15: Boa noite.
0: Bom fim de semana e até segunda-feira.
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22: Eu sou Ricardo Nakaoka e estes são os destaques de hoje do Jornal do Senado, que começa agora. Congresso promulga lei que reduz penas dos condenados pelos atos de 8 de janeiro. Senado vai analisar redução do tempo de serviço para aposentadoria de policiais e bombeiros militares. Projeto torna inafiançável homicídio no trânsito cometido por motorista embriagado. Boa noite. O presidente do Congresso Nacional promulgou nesta sexta-feira a Lei da Dosimetria. A nova legislação, que reduz as penas dos condenados pelos atos de 8 de janeiro, passa a valer após a publicação no Diário Oficial da União. Repórter Maurício De Santi.
23: O projeto da dosimetria, com o objetivo de reduzir as penas para os condenados pelos atos do 8 de janeiro, foi aprovado pelo Senado e pela Câmara no ano passado, mas sofreu um veto integral do presidente Lula. Esse veto, no entanto, foi derrubado no dia 30 de abril por decisão da maioria dos deputados e dos senadores. Pela Constituição, o presidente do Senado pode promulgar uma lei quando o presidente da República deixa de sancioná-la em até 48 horas. E foi o que aconteceu. Para o senador Carlos Viana, do PSD de Minas Gerais, a lei da dosimetria é uma questão de justiça.
24: As pessoas que foram condenadas em 8 de janeiro, aquelas que depredaram, que cometeram crimes, elas têm que responder de acordo com a sua responsabilidade. Nossa obrigação fazer essa correção para que as pessoas respondam, mas dentro sim da responsabilidade, dentro do que cometeram.
23: Já o líder do governo no Congresso, o senador Randolfe Rodrigues, do PT do Amapá, tem um entendimento diferente e questiona a legalidade da redução de penas.
25: Se trata de crime contra o Estado Democrático de Direito. Então, claramente, são insuscetíveis de redução de pena, de anistia ou de indulto, conforme prevê a Constituição.
23: Com a publicação do ato de promulgação, a lei da dosimetria entra em vigor. Agora, cada um dos réus interessados precisa requerer a mudança no tempo de condenação junto ao Supremo Tribunal Federal.
22: E a Comissão de Segurança Pública aprovou convites para ouvir o diretor-geral da Polícia Federal, Andrei Rodrigues, e o delegado Marcelo Ivo de Carvalho. A ideia é esclarecer a expulsão de Marcelo Ivo da Fundação de Oficial de Ligação da PF em Miami e a atuação do órgão no episódio que envolveu o possível monitoramento do ex-deputado Alexandre Ramagem em solo americano. As informações com o repórter Bruno Lourenço.
26: Os pedidos de esclarecimento apresentados pelo senador licenciado Jorge Seif, do PL de Santa Catarina, foram motivados por divergências entre as versões da Polícia Federal Brasileira e das autoridades dos Estados Unidos. Segundo o senador, o diretor-geral da PF teria afirmado à imprensa que a detenção de Ramagem foi fruto de uma cooperação bilateral, versão que teria sido negada pelos americanos logo em seguida.
27: O delegado de uma instituição respeitada que nós amamos, respeitamos, que é a Polícia Federal do Brasil, dando declarações desastrosas. E acima de tudo, ele mentiu, ele inventou, ou tem acordo, nós não sabemos. O Brasil precisa saber.
26: O delegado Marcelo Ivo de Carvalho, que atuava junto ao Serviço de Imigração e Alfândega dos Estados Unidos, foi desligado da função após o ocorrido.
22: O Senado vai discutir o projeto da Câmara dos Deputados que reduz o tempo mínimo de atividade militar exigido para aposentadoria integral de policiais e bombeiros. A proposta permite que os estados diminuam em até 5 anos as regras aplicáveis a esses profissionais. Repórter Douglas Castilho.
28: A regra atual prevê que os militares, para fazerem jus à aposentadoria com o valor integral de seus vencimentos, devem trabalhar por 35 anos, sendo ao menos 30 deles como militar. Com a proposta, os estados passariam a ter a liberdade de reduzir o tempo necessário na atividade militar de 30 para até 25 anos. A medida é uma forma de reconhecer as dificuldades inerentes a essas profissões. O senador Stevenson Valentim, do Podemos do Rio Grande do Norte, afirmou ser favorável à discussão do projeto no Senado e explicou suas razões.
1: Você sabe que é trabalhar na escala 24 por 24, 24 por 32, não, e lidando com situações de estresse, passando o dia todo lidando com coisas que ninguém quer lidar, que é a segurança pública, quer trocar tiro com bandido, quer subir morro, quer ir atrás de traficante, de bandido. Eu acho que é justo a gente discutir isso aqui.
28: O texto também afeta a regra de transição daqueles que ingressaram na carreira antes de 2020. Os estados terão a permissão para baixar o requisito mínimo de 25 para 20 anos de serviço militar, embora os profissionais ainda precisem arcar com um pedágio proporcional ao tempo que faltar.
22: E foi sancionada a lei que permite aos médicos residentes o fracionamento das férias anuais, mas a medida só vai entrar em vigor 180 dias depois da publicação oficial. Repórter Lana Dias.
2: Uma nova lei permite o fracionamento das férias para médicos residentes. O texto sancionado pelo presidente Lula diz que, a pedido, os profissionais na especialização poderão dividir os 30 dias de repouso anual em períodos de, no mínimo, 10 dias cada. O parcelamento também vale para os residentes em outras áreas da saúde, com regras a serem definidas em regulamento. Quando a medida esteve em discussão no plenário do Senado, o senador Nelsinho Trade, do PSD de Mato Grosso do Sul, que é médico, explicou que a proposta favorece a formação do profissional.
3: Você já com aquele pique entrando numa cirurgia atrás da outra, dali a pouco você entra de férias, fica 30 dias sem pegar num bisturi, sem pegar nas pinças cirúrgicas. Você regride, é uma coisa natural. Ao passo que se você puder fracionar suas férias, você vai conseguir de uma forma bem equilibrada colocar o seu descanso para ser exercitado sem perder o tempo do seu aprendizado.
2: Também médica, a senadora Zenaide Maia, do PSD do Rio Grande do Norte, defendeu a iniciativa.
6: A residência médica é uma força de trabalho em qualquer hospital e escola desse país. Então, querer fracionar suas férias é justo.
2: O fracionamento de férias começará a valer 180 dias depois da publicação da lei, ou seja, em meados de novembro. Até lá, o médico continua com direito a 30 dias consecutivos de férias, sem possibilidade de divisão. De acordo com a pesquisa Demografia Médica no Brasil, o país contava com 47,7 mil médicos residentes em 2024.
22: Estamos na campanha Maio Amarelo, que busca conscientizar a população da importância do trânsito seguro. Um dos projetos no Senado sobre esse assunto torna crime inafiançável o homicídio no trânsito quando o motorista está sob efeito de álcool. Repórter Márcio Maturana.
7: Começou a campanha Maio Amarelo para um trânsito mais seguro. O Senado analisa vários projetos sobre o assunto. Um deles, na Comissão de Constituição e Justiça, torna o bafômetro obrigatório para motorista envolvido em acidente. O texto é do senador Fabiano Contarato, do PT do Espírito Santo.
8: Se hoje um motorista, mesmo bêbado, mata alguém e fica no local, o delegado está impedido de lavrar o auto prisão em flagrante, porque não se imporá prisão em flagrante nem se exigirá fianças ao condutor que prestar pronto integral socorro à vítima ou que não fugir do local. Então, todos ficam, se recusam a submeter o teste.
7: Outro projeto aprovado recentemente e já transformado em lei criou o Dia Nacional da Mobilização em Memória das Vítimas de Trânsito, a ser celebrado no terceiro domingo de novembro.
22: E a senadora Damares Alves, do Republicanos do Distrito Federal, destacou a importância da campanha Maio Laranja de enfrentamento à violência sexual contra crianças e adolescentes. A parlamentar defendeu a intensificação das ações de prevenção, denúncia e responsabilização diante da recorrência dos casos no país. Também afirmou que a subnotificação compromete a formulação de políticas públicas eficazes. Damares Alves também alertou que meninos estão entre as vítimas de abuso sexual e precisam de maior visibilidade nas ações de proteção.
9: E às vezes o menino não fala porque ele acha que foi uma brincadeira. E às vezes o menino não fala porque a vergonha para o menino é muito maior do que para a menina. Mas a gente precisa observar os comportamentos.
22: Com edição de Paula Groba e trabalhos técnicos de João Lira, o Jornal do Senado fica por aqui. Acompanhe agora as notícias do Tribunal de Contas da União e da Câmara dos Deputados. Boa noite e um bom fim de semana.
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5: 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Jornal Câmara dos Deputados.
12: Câmara aprova aumento da proteção legal para vítimas de crimes sexuais.
14: Presidente garante a votação da proposta que altera a jornada de trabalho.
12: Deputados defendem ações para a promoção do desenvolvimento regional.
14: Boa noite. Gilson Daniel, do Podemos do Espírito Santo, rebate declarações de gestores que criticam o repasse de recursos a municípios. De acordo com o parlamentar, é nas cidades que os investimentos públicos se traduzem diretamente em serviços essenciais, como água e energia.
12: Segundo Gilson Daniel, administrações municipalistas promovem impactos concretos na infraestrutura e na qualidade de vida da população. Ele alerta os capixabas para a importância de políticas que garantam apoio financeiro contínuo aos municípios.
14: Daniel Almeida, do PCdoB, registra a realização de programa do governo da Bahia que busca ouvir moradores, lideranças e representantes da sociedade civil para reunir propostas voltadas ao planejamento público do estado. Ele ressalta que a abertura da ação ocorreu no início do mês em Irecê.
12: Daniel Almeida sublinha que o modelo funciona como espaço de prestação de contas sobre compromissos assumidos anteriormente pelo Executivo Estadual. Ele assinala que a mobilização deve percorrer outros territórios baianos, ampliando a participação na definição de prioridades para a Bahia.
5: Agricultura.
14: Preocupado com a crise financeira dos produtores rurais, Afonso Rando, PP do Rio Grande do Sul, cobra a votação do projeto que prevê o alongamento das dívidas agrícolas. Ele explica que a medida pode ser viabilizada com recursos do Fundo Social e dos royalties do petróleo.
12: Segundo Afonso Ram, os produtores precisam de condições mais favoráveis que as atuais, como prazo de até 10 anos para pagamento e carência de 3 anos. O deputado avalia que o setor precisa de 180 bilhões de reais para garantir a produção de alimentos e a sustentabilidade no campo.
5: Meio ambiente.
14: Marina Silva, da Rede de São Paulo, destaca encontro internacional sobre a redução da dependência dos combustíveis fósseis realizado na Colômbia no final de abril. A deputada afirma que os países precisam construir planos nacionais de transição para reorganizar as fontes de energia.
12: Marina Silva ressalta que o Brasil participa desse debate com ações de desenvolvimento sustentável. Ela avalia que a instabilidade geopolítica ligada ao petróleo reforça a urgência de alternativas tecnológicas capazes de proteger economias nacionais e ampliar a segurança climática.
5: Economia.
14: No entendimento de Sidney Leite, do PSD do Amazonas, a manutenção das altas taxas de juros pelo Banco Central prejudica o trabalhador. Ele argumenta que o custo do serviço da dívida e os juros do cartão de crédito rotativo pressionam a economia e favorecem apenas o setor financeiro.
12: Sidney Leite alega que programas econômicos como o Desenrola e o fim progressivo do cartão de crédito consignado são insuficientes sem uma redução na taxa básica de juros. Para ele, o Brasil apresenta índices econômicos que não justificam taxas superiores às de países em guerra.
14: Welter, do PT do Paraná, enaltece o programa Desenrola, que, segundo ele, vai ajudar milhões de brasileiros endividados. O deputado explica que a iniciativa do governo busca reduzir juros e facilitar a renegociação de dívidas, aliviando o orçamento das famílias.
12: O deputado afirma que o aumento do acesso ao crédito levou muitas pessoas ao endividamento e o programa surge como alternativa para reorganizar a vida financeira. Para ele, a medida deve ampliar o poder de compra e melhorar as condições de vida da população.
14: Patrus Ananias, do PT de Minas Gerais, defende que o Brasil reduza a dependência da exportação de matérias-primas. Segundo o deputado, o avanço da industrialização nacional, especialmente no setor de minérios, é fundamental para ampliar a autonomia econômica do país.
12: Patrus Ananias propõe a criação de uma empresa pública nos moldes da Petrobras para gerir a exploração de terras raras e outros recursos minerais. Na avaliação dele, o Estado deve assumir o papel principal na geração de tecnologia e riqueza no país.
5: Trabalho.
14: Presidente da Câmara garante a votação da proposta que altera a jornada de trabalho 6x1. Acompanhe na reportagem de Luiz Gustavo Xavier.
0: O presidente da Câmara dos Deputados, Hugo Mota, afirmou nesta quinta-feira que a proposta de mudança na escala de trabalho 6x1 será votada pela Casa e diz que não votar essa matéria não está em questão. Hugo Mota participou de entrevista coletiva na Paraíba após o evento Câmara pelo Brasil, na Assembleia Legislativa do Estado. Segundo ele, o tema já entrou na agenda prioritária do Congresso e deve avançar nas próximas semanas, com expectativa de análise ainda no mês de maio.
13: Queremos que todos compreendam que há uma decisão política de se caminhar nesse sentido. É muito melhor sentar à mesa e negociar o texto, que é quando a gente tem, na verdade, o horizonte já de data para que essa matéria seja votada.
0: Hugo Mota também declarou que há um ambiente favorável à aprovação da proposta e comparou o debate atual a outras mudanças trabalhistas ocorridas ao longo da história brasileira, como o fim da escravidão, a criação da carteira de trabalho e do 13º salário. Da Rádio Câmara de Brasília, Luiz Gustavo Xavier.
12: Lídice da Mata, do PSB da Bahia, é favorável à proposta que reduz a jornada de trabalho, destacando a importância do debate em curso na Câmara. Segundo a parlamentar, a medida pode melhorar a qualidade de vida dos trabalhadores e deve avançar ainda neste mês.
14: Lídice da Mata também rebate críticas sobre possíveis impactos na produtividade, afirmando que o desempenho econômico depende de fatores como tecnologia e políticas públicas. Para ela, a redução da jornada contribui para a dignidade e a saúde dos trabalhadores.
12: Luiz Carlos Mota, do PL de São Paulo, participou da quinta edição do 1º de Maio dos Comerciários, realizada em Avaré. O deputado informa que o evento reuniu mais de 4 mil trabalhadores que aprovaram 12 propostas em defesa da categoria.
14: Luiz Carlos Mota parabeniza a Federação dos Comerciários do Estado de São Paulo pela organização e reafirma apoio às pautas de valorização profissional e direitos trabalhistas.
5: Transportes.
12: Câmara aprova a renovação de carteira de motorista com mais facilidade para condutores sem multas. O repórter Antônio Vital tem detalhes sobre a medida.
15: A Câmara dos Deputados aprovou medida provisória que torna mais simples a renovação da Carteira Nacional de Habilitação, a CNH, se o motorista estiver inscrito no Cadastro Positivo de Condutores. O cadastro, criado em 2020, contempla os motoristas que não cometeram infrações de trânsito nos últimos 12 meses. A proposta original, editada pelo governo, dispensava os condutores sem multa de fazer os exames do DETRAN para renovar a CNH ou a autorização para conduzir ciclomotor. O relator da medida provisória na comissão mista, composta por deputados e senadores, senador Renan Filho, do MDB do Alagoas, alterou o texto e manteve a exigência de exames de aptidão física e mental para renovação da carteira, mesmo para aqueles sem multas. A mudança foi pedida pelo senador Dr. Irã, do PP de Roraima. Ele argumentou que, caso a pessoa não tivesse multas de trânsito, poderia ficar 30 anos sem fazer qualquer exame, o que seria um risco. A medida provisória determina ainda que os custos dos exames de aptidão física e mental e da avaliação psicológica têm que obedecer um teto máximo nacional a ser fixado pela Secretaria Nacional de Trânsito. O governo, ao editar a medida provisória, argumentou que 20 milhões de motoristas dirigem sem habilitação, devido aos custos elevados da carteira. carteira. A medida provisória que torna mais simples a renovação da Carteira Nacional de Habilitação, a CNH, se o motorista não tiver multas em um período de 12 meses, seguiu para análise do Senado. Da Rádio Câmara de Brasília, Antônio Vital.
14: Pompeu de Matos, do PDT, celebra a decisão do governo de anular mais de 3 milhões de multas aplicadas pelo sistema de pedágio Free Flow. O deputado ressalta que apenas no Rio Grande do Sul foram registradas mais de 1 milhão e 200 mil autuações indevidas.
12: Pompeu de Matos sugere a aprovação de um projeto que permite a vinculação de débitos de pedágio ao IPVA, sem aplicação de penalidades. Ele afirma que a tecnologia, que deveria facilitar a vida do motorista, acabou gerando transtornos para cidadãos e caminhoneiros.
5: Política.
14: Tadeu Venere, do PT do Paraná, critica lideranças de direita e de extrema-direita que acusam a esquerda de incoerência, mas que migram de partidos para viabilizar candidaturas, mesmo quando essa mudança significa estar ao lado de pessoas a quem combatiam antes.
12: Ao citar a derrubada do veto ao projeto da dosimetria, Tadeu Venere questiona a inconsistência entre discursos rigorosos contra crimes e votos que podem resultar na soltura de milhares de presos. Para ele, por não ter propostas reais para a vida dos brasileiros, a oposição se limita a atacar a esquerda.
5: Justiça.
14: Otoni de Paula, do PSD, reafirma sua tese de que gestões fluminenses autodeclaradas de direita foram responsáveis por episódios de corrupção no Rio de Janeiro. Ele cita irregularidades na Fundação Cepergi, contratações de funcionários fantasmas e desvio de recursos da privatização da SEDAI.
12: Otoni de Paula critica o uso da pauta ideológica como forma de encobrir problemas administrativos. Ele afirma que operações policiais recentes em secretarias estaduais levantam questionamentos sobre a condução do poder público no estado.
14: Talíria Petrone, do PSOL do Rio de Janeiro, aponta uma relação entre a família Bolsonaro e o crime organizado. A deputada menciona a nomeação de familiares de milicianos como exemplos de uma trajetória questionável.
12: Talíria Petrone cita ainda aliados políticos ligados à família Bolsonaro, envolvidos em investigações como casos de funcionários fantasmas no Cepergi. Para ela, o Brasil deve manter o foco no combate à corrupção.
5: Segurança Pública.
14: Anne Ortiz, do PP do Rio Grande do Sul, defende a urgência de a Câmara votar a redução da maioridade penal para crimes hediondos e de extrema violência. Ela cita pesquisa feita pela Real Time Big Data, segundo a qual entre 80% e 90% dos brasileiros são favoráveis à proposta.
12: A congressista opina haver falhas no sistema socioeducativo, onde passa o infrator sem ser corrigido e sem que seja feita justiça às vítimas. Anne Ortiz cita países nos quais as punições a jovens criminosos são compatíveis com a gravidade dos atos e pede revisão da legislação nacional.
14: Vinícius Carvalho, do PL, defende a redução da maioridade penal em casos de crimes graves cometidos por adolescentes. O deputado cita um caso recente de violência sexual contra crianças em São Paulo para cobrar do Congresso Nacional uma resposta mais rigorosa na responsabilização dos envolvidos.
12: Vinícius Carvalho também defende a aprovação de proposta que impede a não persecução penal em crimes de pornografia infantil e pedofilia. Ele argumenta que esse tipo de acordo pode resultar em punições brandas para pessoas que divulgam imagens criminosas contra crianças e adolescentes.
14: Capitão Alden, do PL da Bahia, defende um projeto que aumenta as penas para crimes cometidos contra profissionais de segurança privada. A proposta aprovada pela Câmara, na visão do deputado, busca garantir mais proteção a vigilantes que atuam em situações de risco no cotidiano.
12: Capitão Alden anuncia que o texto também amplia a proteção aos familiares e estabelece tratamento mais rigoroso aos criminosos. De acordo com o parlamentar, a medida tem o potencial de inibir a violência e reforçar a valorização desses profissionais.
14: Helder Salomão, do PT do Espírito Santo, alerta sobre a possibilidade de anistia a quase 200 mil detentos, incluindo agressores de mulheres e pedófilos após a derrubada do veto ao projeto da dosimetria. Para ele, a possibilidade é estarrecedora frente ao recorde de feminicídios no país.
12: Helder Salomão cita dados do Ministério da Justiça, segundo os quais, no primeiro trimestre do ano, a cada 5 horas e 25 minutos, uma mulher foi morta no país. Para ele, o machismo e o discurso de ódio são as principais causas dessa violência. E o Congresso não pode abrir brechas para a impunidade.
16: Votação.
14: O plenário da Câmara aprovou o aumento da proteção às vítimas de crimes sexuais. O repórter Marcelo Larcher traz as informações.
17: A Câmara dos Deputados aprovou o projeto que aumenta penas para crimes como estupro, assédio sexual e divulgação não autorizada de conteúdo íntimo. No caso do estupro, a pena passa de 8 para 12 anos de prisão, podendo chegar a 32 anos e resultar na morte da vítima. A proposta cria uma lei da dignidade sexual e altera regras do Código Penal, do Estatuto da Criança e do Adolescente e do Código Civil para ampliar a proteção às vítimas de crimes sexuais e endurecer as punições. A pena máxima para assédio sexual aumenta de 2 para 4 anos de prisão. O mesmo vale para o crime de registro não autorizado da intimidade sexual, que tem pena máxima de 1 ano e passa para 3. O texto prevê ainda aumento de até 2/3 das penas se os crimes forem cometidos contra pessoas idosas ou com deficiência, ou se ocorrem em escolas, hospitais ou estabelecimentos policiais ou prisionais. O texto também aumenta punições para crimes relacionados à pornografia infantil e exploração sexual de crianças e adolescentes previstos no Estatuto da Criança e do Adolescente. Dependendo da conduta, as penas poderão chegar a 10 anos de prisão. Além do aumento das penas, o projeto também amplia as situações em que a justiça poderá determinar a perda do poder familiar, incluindo casos de crimes graves e crimes sexuais praticados contra filhos e outros integrantes da família sob responsabilidade do agressor. O texto também prevê que condenados por crimes sexuais possam perder cargos públicos em alguns casos. O texto foi apresentado pela deputada delegada Catarina, do PSD de Sergipe, e sofreu alterações da relatora, deputada delegada Ione, do Avante de Minas Gerais, que justificou as medidas.
18: No presente projeto, a incidência mais gravosa do poder punitivo do Estado para esse tipo de delito odioso também repercute em sanções acessórias a serem impostas a criminosos sexuais, a exemplo da perda da tutela e curatela e da inabilitação para os cargos públicos. Ademais, procura-se garantir proteção às vítimas nas órbitas jurídicas e assistencial, além de investir esforços públicos na educação e conscientização coletiva para a mudança social, construção de espaço público de convívio saudável, respeitoso e seguro.
17: O projeto ainda garante às vítimas de crimes sexuais atendimento psicológico e jurídico prioritário, proteção de dados pessoais e acolhimento humanizado durante o atendimento. O projeto que cria a Lei da Dignidade Sexual e amplia punições para crimes sexuais seguiu para análise do Senado. Da Rádio Câmara de Brasília, com informações de Daniele Lessa, Marcelo Larcher.
16: Saúde.
12: Diego Garcia, do União do Paraná, defende a aceitação de exames solicitados por nutricionistas em laboratórios e hospitais. Relator da matéria na Comissão de Constituição e Justiça, ele afirma que a medida amplia o acesso dos pacientes e reduz a dependência de encaminhamento médico.
14: Segundo Diego Garcia, a iniciativa valoriza o papel do nutricionista e diminui a burocracia no atendimento. O deputado acrescenta que a proposta deve agilizar o acesso aos serviços, especialmente no SUS, além de fortalecer a prevenção e melhorar a qualidade do cuidado em saúde.
19: Então agora nós vamos desburocratizar esse sistema e facilitar, porque basta passar por esse profissional de nutrição, ele já vai ter acesso tanto à receita para os suplementos, como também à receita ou encaminhamento para a realização de exames. Então é mais facilidade, menos burocracia e melhorar a qualidade da saúde da população brasileira. Atuar na prevenção e valorizar os profissionais de nutrição.
12: Dr. Zacarias Calil, do MDB de Goiás, denuncia desperdício de quase 300 milhões de reais com o descarte de 10 milhões de doses de vacinas da Coronavac vencidas e que, por falha logística, não chegaram à população, segundo a auditoria do Tribunal de Contas da União, citada por ele.
14: Dr. Zacarias Calil lamenta o desperdício milionário enquanto a saúde pública passa por carências básicas, como a falta de exames e estrutura hospitalar. Ele defende que o parlamento cobre respostas sobre as compras e pela ineficácia da redistribuição.
16: Educação.
12: José Rocha, do União da Bahia, apresentou proposta de emenda à Constituição que integra o ensino médio à formação técnico-profissional. O deputado afirma que a medida pode ampliar a qualificação dos jovens, reduzir a evasão escolar e preparar estudantes para o mercado de trabalho.
14: José Rocha acredita que a educação técnica é necessária para aumentar a produtividade do trabalhador brasileiro. Ele ressalta que o modelo permite ao jovem ingressar mais cedo em uma profissão sem impedir o acesso posterior ao ensino superior.
12: Soraya Santos, do PL do Rio de Janeiro, fala sobre a importância da educação inclusiva aliada ao trabalho de escolas especializadas. Segundo ela, o sistema público deve garantir inclusão, mas precisa do apoio dessas instituições para atender alunos com necessidades específicas.
14: Soraya Santos também alerta para desafios enfrentados nas salas de aula, como a sobrecarga de professores e a falta de estrutura adequada. Ela destaca ainda a importância de assegurar às famílias o direito de escolher o modelo educacional mais adequado para seus filhos.
12: Termina agora o Jornal Câmara dos Deputados com trabalhos técnicos de Wellington Telles e a apresentação de Luciana Vieira e Tércia Guimarães. Boa noite para você.
14: A Voz do Brasil está de volta na segunda-feira. Uma boa noite e um bom fim de semana.
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1: 8:37.
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